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1: Olá, boa noite.
2: Boa noite para você que nos acompanha em todo o país.
1: Sexta-feira, 21 de agosto de 2026.
2: Vamos ao destaque do dia.
1: Dia D de vacinação.
2: Sábado é dia de levar crianças e adolescentes de até 15 anos aos postos de saúde.
1: O calendário nacional oferece 20 vacinas que protegem contra doenças como meningite, tuberculose e sarampo.
2: Agosto é mês para intensificar a imunização, como disse Éder Gatti, do Ministério da Saúde.
3: O objetivo é resgatar as pessoas que perderam a oportunidade de vacinação. Nesse momento, o Ministério da Saúde aumenta o abastecimento dos municípios e a gente estimula os municípios a também promoverem ações que intensifiquem a vacinação.
1: Mais de 3 milhões de pessoas não podem abrir conta em plataforma de aposta.
2: São beneficiários do programa, dos programas sociais ou de renegociação de dívidas. Raquel Mariano.
4: A medida tem como objetivo proteger recursos destinados à assistência social e à recuperação financeira das famílias.
1: Cidadão pode contar com atendimento presencial para acessar a conta gov.br.
2: Plataforma dá acesso a mais de 5 mil serviços públicos.
1: Vamos saber mais sobre o funcionamento da conta e níveis de segurança.
5: A conta do gov.br funciona como uma espécie de identidade. Ela é gratuita e pode ser feita por qualquer brasileiro.
2: Hoje, na apresentação da Voz do Brasil, Luciano Seixas e Mariana Jungmann.
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2: Sábado é dia D de vacinação.
1: É hora de atualizar a caderneta e levar crianças e adolescentes menores de 15 anos às unidades básicas de saúde e pontos de imunização em todo o país.
2: A campanha segue até 1º de setembro, com a oferta de 20 vacinas do calendário nacional que protegem contra doenças graves, como meningites, tuberculose e cânceres associados ao HPV.
1: O ministro da Saúde, Alexandre Padilha, fala sobre a vacinação.
6: A campanha de atualização é exatamente porque tem muitas crianças que receberam a primeira, a segunda, mas não receberam a terceira dose de uma vacina que precisa de 3 doses, ou não tomaram o reforço. Como cada vez mais a gente tem mais vacinas incorporadas no SUS, muitas vezes os pais têm até uma dificuldade de acompanhar o calendário. Por isso que eu sugiro aos pais entrarem no meu SUS digital, baixar a caderneta de vacina do seu filho no meu SUS digital, no celular, porque o próprio meu SUS digital manda mensagem para o pai, para a mãe, quando tá para atualizar a vacina, quando tá para vencer aquela vacina, da importância dessa atualização.
2: Para saber mais sobre a campanha de vacinação que ocorre durante todo o mês de agosto, eu e Mariana Jungmann conversamos com Éder Gatti, diretor do Departamento do Programa Nacional de Imunizações. Vamos acompanhar.
1: Diretora Éder Gatti, seja bem-vindo à Voz do Brasil, um prazer falar com o senhor. O senhor pode começar dizendo pra gente quais são as vacinas e quais os grupos prioritários dessa campanha?
3: É um prazer estar aqui falando com vocês. O público-alvo são todas as crianças e adolescentes com menos de 15 anos de idade. Então, todas as vacinas que fazem parte da rotina de vacinação dessa faixa etária, ela faz parte, então, do escopo dessa multivacinação. Então, nós estamos falando aqui de vacinas contra poliomielite, sarampo, difteria, tétano, coqueluche, e também tem as vacinas de adolescente, como por exemplo HPV, e também as vacinas de meningite, as vacinas contra o pneumococo, ou seja, são várias vacinas. A gente está falando de cerca de 20 vacinas que vão estar disponíveis nos postos. São vacinas que já estão nos postos, elas já estão ali disponíveis para a população na rotina. Porém, a gente aproveita esse mês para intensificar.

0: que está sendo chamado para o dia 22, que é um sábado, e também ações extramuro, ou seja, a sair da unidade de saúde para vacinar em ambiente público, ambiente de alta circulação de pessoas. Então, com isso, a gente espera melhorar ainda mais a cobertura vacinal.
1: Pois é, o senhor mencionou aí o dia D, né, que vai acontecer no dia 22 de agosto, a campanha vai até 1º de setembro, mas por que que é importante a gente ter um dia assim de mobilização, né? Por que que o dia D, todo ano o governo faz a campanha e tem sempre um dia D, por quê?
0: Olha, as pessoas, elas têm uma rotina muito intensa, né? Hoje em dia as famílias, tanto os pais quanto as mães, normalmente trabalham, muitas vezes não têm condições de levar seus filhos durante a semana nos postos. Então, a multivacinação é meio que para alertar os pais de que é importante pensar na vacinação e colocar a vacinação em dia. E o dia D, essa ação no sábado, ela serve para aumentar a oportunidade das famílias em colocar a vacinação dos filhos em dia. Então, o dia dele tem essa importância. É um esforço a mais que a gente faz para ampliar o acesso e aumentar, consequentemente, a oportunidade das famílias em colocar a vacinação das crianças em dia.
1: E como é que fica, doutor Éder, depois de 1º de setembro? As vacinas vão seguir disponíveis na rede pública? Quem quiser, não tiver conseguido ir durante o período de campanha, é só chegar num posto de saúde e se vacinar?
0: As vacinas vão continuar lá. Então, durante a atividade corriqueira do posto, a pessoa pode procurar a unidade e colocar a sua vacinação em dia, mesmo depois ou antes da multivacinação. Esse é o mês de mobilização. É o momento em que a gente está resgatando aqueles que ficaram para trás, colocar em dia e aumentar a oportunidade da vacinação. Então, o mês é especial, ele é de intensificação, mas a vacinação já é uma rotina no SUS e as vacinas estão nos postos.
1: Doutora Bergatti, esse ano existe uma preocupação especial com o sarampo em 3 municípios de São Paulo, né? Que municípios são esses? O que está acontecendo por lá?
0: Olha, na verdade a preocupação com o sarampo ela deve acontecer em todo o país. Hoje o sarampo, o sarampo é uma doença que ela é evitável por uma vacina que nós temos no nosso programa há muitas décadas. Porém, a gente está vendo um descontrole do sarampo no mundo. Só para olhar nas Américas, por exemplo, a gente tem países como Estados Unidos, Canadá, México, Guatemala, que estão com o sarampo sem controle, acontecendo milhares de casos. E agora aqui na América do Sul, nós temos 2 países que têm causado muita preocupação, que é a Bolívia e o Peru. Então, o risco de internalização do sarampo, ele é real e é um risco que acontece em todo o Brasil. E, eventualmente, casos relacionados à importação podem entrar. Então, a recomendação de sarampo é para todo o país. Todo brasileiro tem que ter 2 doses, pessoas de 1 ano até 29 anos, 2 doses, pessoas de 30 a 59, pelo menos 1 dose. E isso está disponível em todos os postos, a vacina está disponível em todos os postos do país e qualquer brasileiro pode procurar uma unidade de saúde. Os três municípios paulistas, que é o município de São Paulo, o município de São Bernardo do Campo e o município de Guarulhos, eles registraram casos de sarampo, é um conjunto de casos relacionado à importação e que agora está tendo um trabalho muito intenso por parte do Ministério da Saúde e pelo Estado e pelos municípios envolvidos em conter esse sarampo. E nós estamos conseguindo e vamos conseguir acabar com essa circulação. Hoje, São Paulo, Guarulhos e São Bernardo do Campo está com uma recomendação irrestrita, ou seja, sem necessidade de verificação prévia se a pessoa foi vacinada ou não. De todas as pessoas de 6 meses até 59 anos, a vacina está ali sendo feita para toda a população, nessa faixa etária, nesses 3 municípios. Então, é importante que quem vive nesses municípios coloque a vacinação em dia, tome uma vacina contra o sarampo, mas as pessoas de outros municípios, é importante verificar se tem pelo menos 2 doses até 29 anos ou 1 dose de 30 a 59 anos. Para não deixar o sarampo voltar no Brasil.
1: Nem o sarampo, nem essas outras doenças, né, doutor Éder. Nem o sarampo, nem todas essas outras doenças que estão aí no calendário de vacinação, né?
0: É importante lembrar que as vacinas, as doenças que são protegidas com as nossas vacinas, embora muitas delas a gente não veja mais, como por exemplo a paralisia infantil,

0: Desde 1989, o Brasil não tem um caso de paralisia infantil. E entre outras doenças, são doenças que a gente não vê mais, só que elas ainda estão por aí. Tem países que ainda têm paralisia infantil. A gente, de vez em quando, a gente tem um caso ou outro de difteria no país. E embora a gente tenha controlado doenças como coqueluche e meningite, elas ainda acontecem, embora numa frequência menor do que nos anos 80, nos anos 90, ainda acontecem, mas numa incidência mais baixa. Se nós não nos vacinarmos, se nós pararmos com a vacinação, essas doenças retornam e retornam com força. E aí elas podem colocar a vida das pessoas em risco. Então é importante que as pessoas coloquem a sua vacinação em dia e lembrar que vacinar é uma forma de proteger o indivíduo, você vacinado, mas também proteger a sua família e quem convive com você, porque é uma forma de nós não deixarmos a doença entrar na comunidade, que é a proteção coletiva que as vacinas oferecem.
1: Muito bem, nós conversamos com Éder Gatti, diretor do Programa Nacional de Imunizações. Muito obrigada, doutor Éder, pela sua entrevista aqui à Voz do Brasil.
0: Obrigado pelo espaço. Tchau.
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3: Mais de 3 milhões de pessoas estão impedidas de realizar jogos de apostas online, as chamadas bets.
1: Todas elas recebem algum benefício social e isso proíbe a participação dessas pessoas nesses tipos de jogos.
4: Beneficiários do Bolsa Família, do BPC, o Benefício de Prestação Continuada, do FIES, o Fundo de Financiamento Estudantil, ou de programas de renegociação de dívidas, estão impedidos de abrir ou manter contas em casas de apostas online no Brasil, conhecidas como bets. Isso representa mais de 3 milhões de pessoas. Desde outubro de 2025, o SERPRO, empresa pública responsável por desenvolver a tecnologia da informação, criou a plataforma Módulo de Impedidos, que cruza automaticamente o CPF dos usuários com as bases de dados dos programas sociais. A consulta é feita em tempo real pelas plataformas de apostas, no momento do cadastro, e também no primeiro acesso diário de cada usuário. Assim que o impedimento é identificado em uma conta já existente, a casa de apostas tem até 3 dias para suspender e devolver todo o saldo ao titular. A medida tem como objetivo proteger recursos destinados à assistência social e à recuperação financeira das famílias. O bloqueio da conta em bet é feito exclusivamente pelo CPF e não gera nenhuma penalidade para o beneficiário. Raquel Mariano, para a Voz do Brasil.
3: Pretende ingressar ou já está matriculado em um curso de graduação, pode consultar se a instituição e o curso estão regulares junto ao Ministério da Educação.
1: A consulta é feita pelo EMEC, plataforma oficial que reúne informações sobre a educação superior no país.
3: O sistema permite verificar se o curso é autorizado ou reconhecido e se a instituição está credenciada.
1: Também é possível conferir a modalidade de ensino, o número de vagas autorizado e o curso e se o curso está habilitado a funcionar no endereço informado.
3: O diretor de Política Regulatória da Secretaria de Regulação e Supervisão da Educação Superior, Rafael Furtado, reforça a importância de verificar a situação do curso antes de fazer a matrícula.
5: É importante que o cidadão e a cidadã busque a informação de se o curso existe, se a inscrição está no cadastro, se ele está regular, se ele tem alguma marcação de supervisão e especialmente também se o curso é reconhecido. Porque o curso precisa ser reconhecido para poder emitir diploma. E o segundo tipo de informação importante que o cidadão deve buscar é a informação relacionada à qualidade do curso. O Ministério da Educação, pelo INEP, divulga conceitos e indicadores de cursos e instituições. E os conceitos acima de 3, 4 e 5 são considerados satisfatórios.
1: Para fazer a consulta, acesse emec.mec.gov.br, selecione consulta avançada e escolha a opção de busca por instituição ou curso.
3: Criar uma senha ou mesmo recuperar o acesso da conta gov.br ainda causa dúvidas para muita gente.
1: Para quem precisa de apoio, o balcão do gov.br oferece atendimento presencial para serviços relacionados à conta.
3: Os balcões de atendimento estão disponíveis em 24 estados para orientar na criação, recuperação e segurança da sua conta.
4: Acesso a documentos, consultas de benefícios, declarações fiscais e utilidades por meio de um único login com CPF e senha é o que oferece a conta GovBR. São mais de 5 mil serviços públicos disponíveis, mas muita gente ainda tem dúvidas sobre como utilizá-los. Cidadãos que precisam de apoio com a conta, especialmente aqueles com dificuldades com o uso de tecnologia, como idosos, pessoas sem acesso à internet ou com baixa alfabetização digital, podem contar com atendimento presencial no balcão GovBR. São 292 unidades disponíveis em 24 estados. No balcão, é possível receber orientação para entender o funcionamento da conta GovBR, além de criar ou recuperar a conta de forma segura, como explica o diretor do Departamento de Identidade Digital, Hudson Mesquita.
6: Onde o atendente vai auxiliar o cidadão a criar a sua conta, a recuperar uma senha, a fazer uma avaliação biométrica, a entender as camadas de segurança da plataforma, sempre visando que o cidadão tenha o máximo de autonomia no uso dos serviços digitais.
4: E para encontrar a unidade mais próxima, basta acessar gov.br/presencial, selecionar o estado e depois o município. A ferramenta apresenta os endereços disponíveis. Mais informações sobre a conta e os serviços de atendimento estão nos endereços gov.br/conta e gov.br/atendimento. Reportagem Thaís de Araújo.
1: Pois é, a conta gov.br facilita o acesso a diversos serviços públicos pela internet e funciona como uma identidade digital do cidadão.
3: Gratuita e disponível para todos os brasileiros, ela permite consultar documentos e informações, acessar serviços do INSS e da saúde, além de assinar documentos digitalmente.
1: Para garantir mais segurança, a conta possui diferentes níveis de acesso, que podem ser ampliados pelo próprio aplicativo.
7: A conta do gov.br funciona como uma espécie de identidade. Ela comprova com segurança nos meios digitais que você é você. A conta é gratuita e pode ser feita por qualquer brasileiro. Ela pode ser usada para diversos serviços públicos, como acessar a declaração pré-preenchida do imposto de renda, os dados da aposentadoria no INSS e a carteira de trabalho digital. Quem se inscreve para o Enem, Sisu, FIES e ProUni também precisa usar a conta. Também é possível realizar a prova de vida digital utilizando o reconhecimento facial no aplicativo gov.br. Na área da saúde, a conta dá acesso a informações como vacinas, exames e medicamentos no Conect SUS. Marilda Castro é doula e utiliza o gov.br para assinar documentos digitais com assinatura eletrônica avançada.
8: Eu uso para assinar os documentos, todos os documentos que assino, né? E também, aí eu comecei a assinar os certificados, a partir do momento que encaminharam, né, todos os dados do imposto de renda, eu também baixo o imposto de renda por lá. Eu vi que é bem mais prático.
7: A conta gov.br tem 3 níveis de segurança e acesso: ouro, prata e bronze. O nível mais completo é o ouro. Se sua conta for bronze ou prata, você pode subir para o nível mais alto. Na parte de cima do aplicativo gov.br, tem um botão ver nível. Quando você clicar nesse botão, vai aparecer o nível da sua conta e a opção aumentar nível da conta. Hudson Mesquita é diretor do Departamento de Identidade Digital do Ministério da Gestão e da Inovação em Serviços Públicos. Ele explica como aumentar o nível da conta gov.br.
9: Uma conta mais simples, onde são validados alguns dados cadastrais do cidadão, que a gente chama de conta bronze, já dá acesso a maior parte dos serviços públicos, mas se ela precisa acessar um serviço que envolva dados um pouco mais sensíveis, ela precisa ter no mínimo ali uma conta de nível prata. Para esse nível de conta, o cidadão precisa fazer algumas validações a mais. Então, ou acessar com alguma das instituições financeiras que são integradas com o GovBR, ele vai acessar com o mesmo dado da conta bancária dele. Entrar lá com a agência, com a conta, só que ele vai acessar lá no ambiente do banco e o banco é que informa o GovBR. E aí o GovBR dá acesso a novos serviços. Né? E aí tem o nível ouro, que é o nível mais seguro de acesso, onde é necessário ele realizar uma validação biométrica.
7: Mas se o cidadão perder o acesso da conta porque esqueceu da senha, neste caso, ele deve clicar em esqueci minha senha e recuperar a conta, como explica Hudson Mesquita, do Ministério da Gestão.
9: Se ela esquecer a senha, a forma de recuperação da senha é a mesma, são os mesmos fluxos que ela utilizou para criar a conta. Então ela pode fazer uma validação facial e criar uma nova senha, ela pode usar o acesso com os bancos só para criar a nova senha, ou ela pode solicitar um código que é enviado por e-mail ou telefone, né, de acordo com o dado que está cadastrado na conta dela. Se não é um código único para o e-mail ou via SMS, ela informa esse código e altera a senha do governo.
7: Para criar uma conta ou ter mais informações, você pode acessar na internet a página gov.br ou criar sua conta pelo aplicativo no celular. Reportagem Márcia Fernandes.
3: Este sábado, 22 de agosto, é comemorado o Dia do Folclore.
1: E para celebrar a cultura brasileira, a gente vai conhecer no nosso quadro A Voz pelo Brasil, uma das manifestações mais tradicionais do Maranhão, o Bumba Meu Boi.
3: Patrimônio imaterial do Brasil, a brincadeira movimenta o turismo com uma mistura de música, dança e religiosidade pelas ruas e praças de São Luís.
1: Quem vai contar essa história pra gente é Karine Melo, em reportagem que contou com a produção de Raquel Mariano.
10: Voz pelo Brasil. A história começa com pai Francisco e mãe Catirina. Grávida, Catirina sente o desejo de comer a língua de um boi. Francisco, para atender a companheira, escolhe justamente o animal mais bonito e querido da fazenda, onde trabalha e mata o boi. Quando o fazendeiro descobre o que aconteceu, fica desesperado. Francisco e o patrão recorrem a um pajé. E o milagre acontece. O boi volta à vida. E é para celebrar essa ressurreição que começa a festa. Mas a tradição vai muito além da lenda. Ao longo do tempo, ganhou novos personagens, músicas, ritmos e diferentes maneiras de brincar. São chamados sotaques: matraca, zabumba, orquestra, baixada e costa de mão. Cada um tem sua própria identidade e todos têm a mesma capacidade de fazer uma comunidade inteira se reunir em torno do boi. E é justamente essa diversidade que espalha o Bumba Meu Boi por São Luís. A brincadeira ocupa praças, bairros, terreiros e os chamados barracões, onde os grupos ensaiam, fazem as indumentárias e preparam as apresentações. E antes de ganhar as ruas, o boi passa por um momento especial, o batizado, uma bênção para pedir proteção e abrir oficialmente a temporada. Os ensaios começam meses antes do São João, depois vem os arraiás, festivais e encontros de grupos que transformam São Luís em um grande palco. Hoje as redes sociais ajudam o turista a descobrir onde cada grupo vai se apresentar e acompanhar uma programação que se espalha por diferentes bairros. A festa movimenta a cidade por semanas e também mexe com a economia. Hotéis, bares, restaurantes, comércio, todo mundo entra no ritmo do boi, como explica a presidente do Boi da Floresta, Nadir Cruz.
11: É uma festa grandiosa, porque as pessoas vêm, alguns para conhecer, outros para revisitar, né? Para acompanhar. A quantidade de pesquisadores, de fotógrafos, de pessoas querendo ver pela primeira vez tem aumentado a cada ano. A gente percebe, por exemplo, quando chega de maio, junho, julho, até agosto, setembro, a hotelaria do Maranhão é superlotada.
10: Talvez por isso o Bumba Meu Boi seja tão difícil de explicar para quem vê de fora. Porque ele não é apenas espetáculo, é memória, pertencimento e fé que passa de geração em geração, como explica Leila Naiva, presidente do Boi de Axixá.
12: Desde pequenininha que eu dou tudo bem com meu pai. Aí vim com ele, aprendi a bordar. Tenho foto antiga minha sentada no chão bordando, junto com as outras bordadeiras.
10: O ciclo termina com a morte do boi. E segundo Zé Hinaldo, presidente do Boi Bumbá Maioba, a cada ano com mais reconhecimento do público.
13: E essa festa de encerramento, ela tem assim também, né, por parte do público, uma adesão muito grande. E esse ano, diga-se de passagem, foi recorde de público na nossa festa, onde ficamos extremamente muito felizes e agradecidos a Deus por ter esse reconhecimento da sociedade.
10: No Maranhão, o boi morre para nascer de novo no ano seguinte. E quando a nova temporada começa, a história de pai Francisco, mãe Catirina e daquele boi que voltou à vida também renasce. Reportagem Karine Melo.

0: notícias do governo federal.
1: E agora com as notícias do Poder Judiciário e do Congresso Nacional. Boa noite, um bom fim de semana.
0: A gente volta na segunda-feira. Até lá, boa noite.
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4: Supremo determina que a Polícia Federal amplie a investigação sobre vazamento de informações sigilosas.
5: STJ fixa tese sobre remissão de pena por aprovação no Enem e no Enseja.
4: TSE vai criar sala para acompanhar questões climáticas que podem comprometer as eleições de 2026.
5: Boa noite, eu sou o Arthur
4: Filho. E eu sou Walter Lima.
5: O Supremo Tribunal Federal determinou que a Polícia Federal amplie a investigação sobre o vazamento de informações sigilosas relacionadas à operação Sem Desconto.
4: A decisão é do ministro André Mendonça, relator do caso no STF. Marcela Luiza.
6: A decisão foi tomada após um pedido apresentado por Fábio Luiz Lula da Silva, o Lulinha, que comunicou ao Supremo a divulgação pela imprensa de informações que, segundo ele, teriam origem em procedimentos protegidos por sigilo. Na decisão, o ministro André Mendonça cita reportagens publicadas recentemente que teriam reproduzido trechos de mensagens, documentos e informações de investigações sigilosas. Mendonça determinou que esses novos fatos sejam incluídos no inquérito policial que já apura a origem dos vazamentos. Segundo o ministro, a investigação deve buscar identificar quem tinha o dever de preservar o sigilo e eventualmente violou essa obrigação.
5: A aprovação no Enem, Exame Nacional do Ensino Médio, e no Enseja, Exame Nacional para Certificação de Competências de Jovens e Adultos, pode ser usada para a redução da pena.
4: Para o STJ, a chamada remissão é possível mesmo que o preso já tenha concluído o nível de ensino avaliado nesses exames antes de iniciar o cumprimento da condenação. Fátima Uchoa.
7: Pelo rito dos repetitivos, a terceira sessão do STJ também definiu que a remissão não pode ser concedida novamente quando a aprovação em algum desses exames já tiver sido usada para reduzir a pena, pois isso seria dupla concessão do benefício pelo mesmo fato. Segundo o relator ministro Reinaldo Soares da Fonseca, a aprovação no Enem e no Enseja exige estudo por iniciativa própria e é um fato diferente da simples obtenção do certificado de conclusão. Como o julgamento ocorreu pelo rito dos repetitivos, todos os juízes e tribunais devem seguir as teses fixadas pelo STJ.
5: A segunda turma do TST manteve a responsabilidade subsidiária do município de Cubatão, em São Paulo, pelo pagamento do FGTS de uma técnica de radiologia terceirizada.
4: Para os ministros, ficou comprovada a culpa do órgão público por não fiscalizar o contrato de prestação de serviços. Mila Amaral.
8: A mulher trabalhou 13 anos no hospital municipal e ficou sem receber após o fim do contrato com a gestora do hospital. O município até assinou um acordo com o Ministério Público para pagar as verbas rescisórias, mas não cumpriu o compromisso. A segunda turma do TST entendeu que não foi uma culpa automática, ficou provado que a prefeitura não fiscalizou o contrato e ainda descumpriu o acordo. Se a empresa não pagar, quem paga é o município em caso de falha de fiscalização.
5: Tribunal Superior Eleitoral vai criar sala para acompanhar questões climáticas que podem comprometer as eleições de outubro.
4: A sala tem o objetivo de monitorar riscos climáticos e garantir a segurança e continuação do processo eleitoral diante de eventos meteorológicos e hidrológicos extremos. Guilherme Firmino.
9: A Sala Nacional de Situação Climática tem o objetivo de mapear zonas críticas e identificar sessões eleitorais em municípios vulneráveis. O acompanhamento acontecerá diariamente e de forma ininterrupta a partir de 24 horas antes de cada turno. A sala contará com representantes do tribunal e de órgãos especializados. que vão poder determinar rotas emergenciais de transporte, reforço dos sistemas de comunicação e orientação em situações de emergência. Locais de votação também vão poder ser alterados em zonas de desastres. Essas decisões vão seguir a orientação da legislação eleitoral.
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5: A você uma boa noite.
4: E um bom fim de semana.
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10: Eu sou Paula Groba.
11: E eu sou Ricardo Nakaoka.
10: E estes são os destaques de hoje do Jornal do Senado, que começa agora.
11: Fim da escala 6x1 e PEC da Segurança Pública chegam à comissão do Senado.
10: Motoristas sob efeito de álcool ou drogas podem ter prisão preventiva.
11: Segurança de implantes médicos para mulheres é tema de debate no Senado.
10: Boa noite.
11: Boa noite.
10: Beber e dirigir podem ter consequências ainda mais graves. Uma proposta pronta para votação na Comissão de Constituição e Justiça permite a prisão preventiva de motoristas flagrados sob efeito de álcool ou drogas que provocarem acidentes graves com mortos ou feridos.
11: O texto também aumenta as penas para casos de homicídio culposo e lesão corporal grave causados por motoristas que dirigem após o consumo dessas substâncias. A ideia é endurecer a resposta da justiça diante de acidentes que poderiam ser evitados. A reportagem é de Bruno Lourenço.
12: O homicídio culposo no trânsito, agravado pelo consumo de álcool ou outras drogas, pode ter a pena aumentada de 5 a 8 anos para 6 a 10 anos de reclusão. E a punição para lesão corporal grave ou gravíssima, agravada pelo consumo de álcool ou outras drogas, seria de reclusão de 3 a 6 anos, em vez dos atuais 2 a 5 anos. É o que diz projeto de lei em análise na Comissão de Constituição e Justiça. A proposta também muda do Código de Processo Penal para admitir a prisão preventiva nesses casos. O senador Marcos Duval do Avante do Espírito Santo destacou que a privação de liberdade é fundamental para conscientizar o motorista infrator e evitar a repetição da conduta ao volante.
13: Queremos que referidos autores passem ao menos um período mínimo na prisão, como um preso comum, ainda que no regime semiaberto ou aberto. A prisão tem um evidente potencial dissuasório e não vemos por que não utilizar quando necessário.
12: O texto que pode ser votado na CCJ ainda admite a prisão preventiva em casos de homicídio ou lesão corporal grave causados em virtude de rachas ou de exibição de perícia em manobra de veículo.
10: E uma decisão do Supremo Tribunal Federal ampliou a proteção garantida pela Lei Maria da Penha. As medidas protetivas antes associadas principalmente ao contexto doméstico e familiar agora também podem ser aplicadas em outras situações de violência contra a mulher.
11: No Senado, projetos buscam reforçar e tornar mais efetiva essa proteção, com propostas que vão da concessão de medidas por delegados à criação de sistemas de alerta para avisar a vítima sobre a aproximação do agressor. Repórter Marcela Cunha.
14: As medidas protetivas de urgência da Lei Maria da Penha podem ser aplicadas mesmo sem vínculo doméstico, familiar ou afetivo entre vítima e agressor. Esse é o novo entendimento do Supremo Tribunal Federal, baseado num caso de ameaças de um vizinho à vítima, que teve a proteção negada em Minas Gerais. A Lei Maria da Penha também vem passando por mudanças no Congresso. Neste ano, uma proposta aprovada pelo Senado e já transformada em lei, tornou o monitoramento eletrônico do agressor uma medida protetiva autônoma. A senadora Damares Alves, do Republicanos do Distrito Federal, afirma que os mecanismos existentes ainda não são suficientes para conter a violência.
15: Nós temos mecanismo de defesa, proteção e nós não estamos dando conta. O que está acontecendo? Nós vamos ter que parar tudo, gente. E a gente vai ter que rever a violência contra a mulher no Brasil.
14: Entre os projetos ainda em análise no Senado, um amplia a possibilidade de delegados concederem medidas protetivas emergenciais, como o afastamento e a proibição de contato com a vítima. Outro cria um perímetro eletrônico com alertas quando o agressor monitorado se aproximar da área de proteção da mulher.
10: O presidente do Senado, Davi Alcolumbre, encaminhou hoje à Comissão de Constituição e Justiça duas propostas de emenda à Constituição consideradas prioritárias na pauta do Senado. Uma delas trata do fim da escala de trabalho 6x1 e prevê a redução gradual da jornada semanal para 40 horas com 2 dias de descanso remunerado. O relator na CCJ será o senador Omar Aziz, do MDB do Amazonas.
11: A outra é a PEC da Segurança Pública, que terá como relator o senador Rogério Carvalho. A PEC, já aprovada na Câmara dos Deputados, reorganiza o sistema de segurança pública no país. A proposta redefine as fontes de financiamento do setor, incluindo a destinação de parte da arrecadação das apostas esportivas aos fundos nacionais de segurança pública e do sistema penitenciário. As duas propostas agora serão analisadas pela comissão.
10: Um dispositivo médico implantado no corpo para evitar a gravidez pode trazer consequências que vão muito além do efeito desejado. No Senado, um debate chamou a atenção para os riscos e os efeitos adversos relacionados a dispositivos destinados à saúde da mulher, com destaque para o contraceptivo permanente Exur.
11: A Comissão de Direitos Humanos discutiu a segurança desses implantes, a fiscalização sanitária e a importância do consentimento informado das pacientes. Também foi debatida a necessidade de acompanhamento e assistência às mulheres que sofreram possíveis complicações. A reportagem é de Yasmin Rodrigues.
6: A Comissão de Direitos Humanos e Legislação Participativa do Senado discutiu a segurança de dispositivos médicos implantáveis destinados à saúde da mulher, com atenção especial aos impactos relatados por mulheres que utilizaram o sistema contraceptivo permanente Exur. Representando mulheres que passaram pelo procedimento, a presidente da Associação de Mulheres Vítimas do Exur Brasil, Kelly Patrícia da Luz, levou à audiência a perspectiva das pacientes ao buscarem auxílio.
16: Porque quando buscávamos atendimento dentro do HMIB, que foi o único hospital aqui em Brasília que fez a implantação do dispositivo, éramos chamadas por nomes pejorativos por aqueles que deveriam nos amparar e dar assistência.
6: Entre os problemas associados ao Exur mencionados na pauta da audiência estavam relatos de dores crônicas, perfurações de órgãos, migração do material e reações alérgicas. A senadora Damares, do Republicanos do Distrito Federal, questionou a Anvisa sobre o monitoramento do Exur pós-comercialização. Em resposta, Daniel Roberto Corade, gerente-geral de monitoramento de produtos sujeitos à vigilância sanitária da Anvisa, explicou que o acompanhamento é responsabilidade das empresas.
10: Jovens de todo o Brasil ocuparam o plenário do Senado e tiveram a missão de pensar e votar propostas para o país. A experiência terminou com a aprovação de projetos que tratam de temas que fazem parte do cotidiano das novas gerações.
11: Entre as propostas aprovadas pelos jovens senadores de 2026, estão medidas de prevenção à violência contra a mulher, apoio a estudantes e imigrantes e ações para ampliar o letramento digital. Repórter Lana Dias.
17: Uma das propostas aprovadas prevê material adaptado para estudantes imigrantes e protocolos de combate a episódios de xenofobia, que é a discriminação contra pessoas de outros estados, regiões ou países. Outro texto integra a atuação dos setores de educação, segurança pública e tecnologia no combate à violência contra a mulher. A jovem senadora Maria Eduarda Santos de Arruda, de Mato Grosso, saudou a aprovação e destacou a presença feminina nesta edição.
18: A gente sabe que os índices de violência contra a gente é muito grande, seja violência física, moral e qualquer outro tipo de violência, e eu acredito que um trabalho em relação a isso é um grande passo dentro da nossa sociedade.
17: A ideia da terceira proposta é criar a chamada Juventude Sem Barreiras, com ações de letramento digital e estímulo à participação nos processos democráticos. Todas as três serão analisadas pela Comissão de Direitos Humanos e Legislação Participativa, onde podem virar projetos de lei.
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11: Edição de Paula Groba e trabalhos técnicos de João Lira, o Jornal do Senado fica por aqui. Acompanhe agora as notícias da Câmara dos Deputados e do Tribunal de Contas da União. Boa noite.
10: Boa noite e um bom fim de semana.
3: Minuto do TCU.
20: O Tribunal Tribunal de Contas da União acompanha o pagamento de benefícios previdenciários pelo Instituto Nacional do Seguro Social, o INSS. A fiscalização analisou dois problemas: a demora para conceder benefícios e o indeferimento de pedidos que atendem aos requisitos. Em 2 anos, foram registradas mais de 22 milhões de solicitações. O TCU reconheceu avanços no acompanhamento da fila. Entre as medidas estão o programa Acelera INSS e novas ações para monitorar os pedidos. Mas a auditoria também identificou que há problemas estruturais. O trabalho apontou dificuldades em tecnologia, automação e capacidade de análise. Para o tribunal, isso faz com que o INSS ainda dependa de programas temporários para reduzir a fila de análise. O tema continuará sendo acompanhado. Saiba mais em tcu.gov.br.
21: TCU, fiscalização a serviço da sociedade. Jornal Câmara dos Deputados.
22: Presidente Hugo Mota defende a soberania do Brasil no setor de saúde.
23: Câmara aprova uso de consórcio público na compra de alimento escolar.
22: Projeto promove ações de atenção à saúde de alunos da educação básica.
23: Comissão aprova proposta que proíbe taxa mínima de consumo de água.
22: Boa noite. A Câmara analisa projeto de lei que proíbe a cobrança da taxa mínima de consumo de água. O texto avançou na Câmara, como informa a repórter Maria Neves.
24: A Comissão de Desenvolvimento Urbano da Câmara dos Deputados aprovou o projeto que proíbe a cobrança de tarifa mínima de consumo pelas concessionárias de serviços de água e esgoto. O texto aprovado, apresentado pelo relator, deputado Ícaro de Valmir, do Republicanos de Sergipe, estabelece uma nova diretriz nacional para a estrutura tarifária dos serviços de abastecimento de água e de esgotamento sanitário. Pelo projeto, a conta será composta por uma parcela fixa e outra variável. A parcela variável deverá ser calculada exclusivamente em função do volume de água efetivamente gasto pelo consumidor. Já a parte fixa será determinada em função de gastos das empresas, como manutenção da infraestrutura e expansão dos serviços. Ao apresentar o projeto, o deputado Tiago de Joaldo, do Republicano de Sergipe, explicou que atualmente as empresas impõem ao consumidor o pagamento de uma tarifa mínima por consumo equivalente a 10 metros cúbicos por mês. Na opinião de Ícaro de Valmir, a mudança vai promover justiça tarifária para os consumidores.
25: Você consumindo 1.000 metros, você vai cobrado pelos 1.000 metros. Você consumindo 5.000 metros, vai ser apenas cobrado pelos 5.000 metros cúbicos de água. Claro que ainda irá existir uma tarifa mínima, que é uma tarifa muito justa, que é uma tarifa praticamente, vamos dizer aí, que de R$10, R$15, que irá ser cobrada apenas para poder ser levada essa água ou para o tratamento em si de toda a rede de distribuição de água.
24: O projeto original do deputado Tiago de Joaldo proibia todo tipo de cobrança mínima para que o consumidor pagasse somente pela água que gastou. O relator, no entanto, considerou necessário prever uma taxa fixa para a manutenção da rede. Na opinião de Ícaro de Valmir, se a lei apenas proibisse toda a cobrança mínima, poderia criar insegurança regulatória, afetar o equilíbrio econômico de contratos em vigor e transferir custos de forma desordenada para as faixas variáveis de consumo. Pela proposta em análise, os contratos do setor de água e esgoto assinados depois da entrada da nova lei em vigor devem levar em consideração a nova estrutura tarifária. Os contratos vigentes terão de ser adaptados em até 24 meses após a publicação da lei. A proposta, que estabelece uma nova estrutura tarifária para as contas de água, ainda será analisada pelas comissões de Finanças e Tributação e de Constituição e Justiça. Da Rádio Câmara de Brasília, Maria Neves.
21: Desenvolvimento Regional.
26: Charles Fernandes, do PSD da Bahia, destaca a importância do projeto de irrigação do Vale do Uiú, afirmando que a iniciativa é estratégica para impulsionar o desenvolvimento da região. Ele acredita que o empreendimento vai ampliar a produção agrícola e fortalecer a geração de emprego e renda.
22: O deputado diz ainda que o projeto pode transformar o Vale do Uiú em um importante polo de produção agrícola da Bahia e do país. De acordo com Charles Fernandes, a iniciativa responde à crescente demanda global por alimentos e fortalece o agronegócio regional.
0: Por quê? Não há uma outra fábrica de geração de emprego e renda para aquela região da Bahia que não seja o projeto de irrigação do Vale do Uiú. Esse projeto, ele vai gerar 50 mil empregos diretos e terá um rendimento de mais de R$1,5 bilhão de reais por ano em produção. Haja vista que o mundo precisa de alimento. E o Brasil é esse celeiro de produção.
21: Transportes.
26: Carlos Chiodini, do MDB de Santa Catarina, propõe dar o nome de viaduto Casimiro Klosowski à estrutura localizada no quilômetro 43 da BR-280, em Guaramirim. Ele explica que a iniciativa visa homenagear um morador local que atuou na busca por melhorias para a comunidade.
22: Segundo Carlos Chiodini, Casimiro Klosowski foi um dos principais defensores da construção do viaduto que trouxe mais segurança para quem trafega pela rodovia. A proposta também destaca um abaixo-assinado de moradores que pediam que o nome de Casimiro fosse dado à estrutura.
21: Educação.
26: A Câmara aprovou o uso de consórcios públicos na compra de alimentos escolares. A repórter Paula Bittar acompanhou a votação.
1: A Comissão de Constituição e Justiça da Câmara aprovou uma proposta que permite a estados e municípios comprar alimentos para a rede de ensino por meio de consórcios públicos com verbas repassadas pelo Programa Nacional de Alimentação Escolar. A medida facilita a atuação de pequenos municípios que poderão unir esforços para aumentar a eficiência nas compras e reduzir custos. Os consórcios públicos estão previstos em lei e funcionam como associações entre entes federativos com o objetivo de promover ganhos de escala, economia e maior poder de negociação. O autor da proposta, deputado Tiago de Joaldo, do Republicanos de Sergipe, disse que o objetivo é preencher uma lacuna, já que hoje os municípios não podem utilizar recursos federais nesses consórcios para a merenda.
4: Se no caso da merenda escolar, a compra que esse consórcio faz é apenas a partir de recursos próprios dos municípios. Eles não têm uma autorização legal para usar o recurso do Programa Nacional de Alimentação Escolar, o PNAE, para também fazer compras consorciadas. Então, a compra de merenda escolar por consórcio já é uma realidade. Municípios do Brasil inteiro fazem isso como medida de economia, porque você dá escala para a compra, você consegue comprar um volume maior, porque a compra não é apenas para um município, mas para um conjunto de municípios consorciados. E aí os fornecedores conseguem ter um preço melhor, consequentemente barateia para os municípios, permite que os municípios comprem em maior quantidade e também com melhor qualidade.
1: Segundo o texto aprovado, as aquisições por meio de consórcios públicos não afastam a obrigatoriedade de cumprimento do percentual mínimo de aquisição de gêneros alimentícios vindos da agricultura familiar. Esse mínimo deverá ser aferido e observado individualmente em relação a cada ente federativo participante do consórcio. De acordo com a legislação, do total dos recursos financeiros repassados pelo Fundo Nacional de Desenvolvimento da Educação no âmbito do programa de alimentação escolar, no mínimo 45% deverão ser utilizados na aquisição de gêneros alimentícios diretamente da agricultura familiar e do empreendedor familiar rural ou de suas organizações. A prioridade deve ser dada aos assentamentos da reforma agrária, às comunidades tradicionais indígenas, às comunidades quilombolas e aos grupos formais e informais de mulheres. A proposta que permite a compra de alimentos para a rede de ensino por meio de consórcios públicos com verbas repassadas pelo Programa Nacional de Alimentação Escolar já pode seguir ao Senado, a menos que haja recurso para votação antes pelo plenário da Câmara. Da Rádio Câmara, de Brasília, Paula Bittar.
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21: Economia.
22: Fábio Macedo, do Podemos do Maranhão, propõe dobrar de 35 mil para 70 mil reais o valor isento de imposto de renda sobre o ganho obtido com a comercialização de bens. Ele explica que o projeto alcança, por exemplo, a venda de veículos usados.
26: Para impedir que o novo teto de 70 mil reais perca valor com o passar dos anos, o texto determina reajuste anual pelo IGPM, índice que mede a variação de preços. Fábio Macedo argumenta que o limite atual não é corrigido desde 2005, o que aumenta a tributação por causa da inflação.
22: Júlio César, do PSD do Piauí, quer ampliar os mecanismos de regularização de dívidas tributárias e não tributárias com a União. Ele apresentou projeto que permite desconto sobre multas, juros e encargos e amplia, em casos específicos, o prazo de pagamento para até 240 meses.
26: De acordo com Júlio César, a proposta estabelece condições diferenciadas conforme a capacidade de pagamento do devedor, incluindo pessoas físicas, MEIs e pequenas empresas. O texto ainda prevê a suspensão das cobranças enquanto o pedido de transação estiver em análise.
22: Rodrigo de Castro, do União de Minas Gerais, defende a aprovação de projeto que muda a forma de financiamento da conta de desenvolvimento energético, usada para bancar benefícios do setor elétrico. Hoje, parte dos recursos é arrecadada por meio da tarifa de luz paga pelos consumidores.
26: Rodrigo de Castro explica que o projeto transfere esses recursos para o orçamento da União. Ele explica que, com a mudança, os subsídios do setor elétrico passam a depender dos recursos previstos anualmente e aprovados pelo Congresso Nacional.
21: Saúde.
22: Comissão de Saúde aprova a criação da Política Nacional de Saúde na escola. A repórter Sofia Peçanha tem os detalhes.
2: A Comissão de Saúde da Câmara dos Deputados aprovou o projeto que cria a Política Nacional de Saúde na Escola. O objetivo é fortalecer a integração entre as áreas de saúde e educação para promover ações de prevenção de doenças, promoção e atenção à saúde dos estudantes da educação básica pública. Segundo o texto, a política prevê a promoção da saúde e da cultura da paz, o enfrentamento de vulnerabilidades que possam comprometer o desenvolvimento escolar, o fortalecimento da participação da comunidade e a ampliação da comunicação entre escolas e serviços de saúde. Durante a votação, a relatora, a deputada Ana Paula Lima, do PT de Santa Catarina, destacou que a iniciativa fortalece ações já desenvolvidas no ambiente escolar e constrói uma população saudável e consciente.
7: Prevenir não somente as doenças transmissíveis, mas a questão da saúde mental, da cultura da paz, de evitar, por exemplo, que os adolescentes entrem, né, em algum tipo de vício, como vício de fumo, drogas, álcool, e principalmente para trabalhar o esquema de vacinação. E isto é importante relacionar, porque eles também vão comunicar às suas famílias e à comunidade que as vacinas salvam vidas.
2: O texto aprovado, apresentado pela relatora, ampliou a possibilidade de participação na política para escolas privadas, comunitárias, confessionais e filantrópicas de educação básica.
7: Considerando que desafios como a promoção de saúde mental, a segurança alimentar e nutricional e a atualização do calendário vacinal atinge todos os estudantes, independente da natureza administrativa da escola. Propomos ampliar o alcance da política também às instituições privadas, comunitárias, filantrópicas.
2: A relatora incluiu também no projeto ações específicas de prevenção ao uso de cigarros eletrônicos e outros produtos que contenham nicotina. A medida reforça ações de combate ao tabagismo convencional e a prevenção de doenças crônicas não transmissíveis. O projeto determina ainda que o compartilhamento de informações entre escolas e serviços de saúde observe as regras de proteção de dados pessoais e o sigilo profissional, além de reforçar ações de atualização do calendário vacinal dos estudantes, com participação da comunidade escolar nas atividades de promoção da saúde. A proposta aprovada determina que a Política Nacional de Saúde na Escola observe as diretrizes do Programa Saúde na Escola já existente no governo federal, sendo facultativa para estados, Distrito Federal e municípios. Da Rádio Câmara de Brasília, Sofia Peçanha.
26: Projeto de Fábio Choquete, do União de Santa Catarina, cria a Política Nacional de Atenção ao Diagnóstico Tardio do Transtorno do Espectro Autista. O objetivo, segundo o autor, é garantir acolhimento, atendimento integral e direitos a pessoas identificadas na adolescência, na vida adulta ou na velhice.
22: O projeto de Fábio Choquete prevê atendimento multiprofissional, apoio às famílias e capacitação de especialistas. A proposta também incentiva campanhas de conscientização, pesquisas e ações para ampliar a inclusão social, educacional e profissional de pessoas diagnosticadas.
26: Flávia Moraes, do MDB de Goiás, defende a aprovação de projeto que inclui nas ações em saúde previstas pelo governo federal o controle de dispositivo eletrônico para fumar, os chamados vapes. Ela reforça a necessidade de iniciativas de prevenção contra o câncer de pulmão.
8: Uma das causas mais recorrentes é a utilização de cigarros e agora principalmente os vapes, os cigarros eletrônicos, que para muitos é reconhecido como cigarro que não faz mal, mas pelo contrário, é muito mais prejudicial do que o cigarro convencional. Então nós temos aí projeto que combate a utilização, a comercialização, a fabricação dos vapes no Brasil. Nós criamos, e já é lei, esse já foi aprovado, Agosto Branco, que é o mês de prevenção ao câncer de pulmão.
22: Flávia Moraes ressalta que o projeto também tipifica como crime contra a saúde pública a fabricação, importação, comercialização, distribuição, armazenamento, transporte e propaganda de dispositivos eletrônicos para fumar.
3: Presidência.
26: O presidente da Câmara defende soberania do país na área de saúde. Hugo Mota participou de eventos sobre o tema e a repórter Silvia Munhato acompanhou.
9: O presidente da Câmara dos Deputados, Hugo Mota, disse nessa quarta-feira que não há soberania nacional sem soberania sanitária. Ele discursou no 5º Fórum Saúde, uma parceria da Esfera Brasil e da farmacêutica EMS.
12: Não há soberania nacional plena sem soberania sanitária. Um país que depende do exterior para produzir medicamentos, insumos e tecnologias de saúde é um país vulnerável. Isso a pandemia nos ensinou de forma dura e desse aprendizado nós não podemos esquecer.
9: Segundo Mota, a saúde é um direito constitucional, mas também um pilar estratégico da economia. E citou várias iniciativas na área aprovadas pela Câmara nos últimos tempos, como o programa Agora Tem Especialistas e a regulamentação da reforma tributária, que assegurou o tratamento diferenciado para medicamentos e dispositivos médicos.
12: Temos trabalhado por um ambiente que combine segurança jurídica, competitividade e inovação. Nesse sentido, o marco das pesquisas clínicas colocou o Brasil em novo patamar de atração de investimentos.
9: O presidente da Câmara também destacou a análise do projeto que regula o uso da inteligência artificial. Segundo ele, a Câmara está empenhada em entregar ao Brasil uma regulação equilibrada, que assegure direitos e, ao mesmo tempo, estimule a pesquisa e o desenvolvimento da inteligência artificial e de suas aplicações. Da Rádio Câmara de Brasília, Silvia Munhato.
3: Justiça.
22: Samuel Viana, do União de Minas Gerais, apresentou o projeto que reforça as prerrogativas dos advogados no acesso a certidões e informações de documentos nos órgãos públicos. A proposta obriga a administração a receber os pedidos com prazo para resposta e justificativa em caso de negativa.
26: Samuel Viana considera que a medida reduz obstáculos burocráticos que podem prejudicar a defesa dos cidadãos. O texto classifica como violação de prerrogativa profissional a recusa injustificada, a omissão de resposta ou a negativa sem fundamento legal.
22: Aline Gurgel, do União do Amapá, defende a criação de uma política nacional para aumentar a segurança de recém-nascidos em maternidades e hospitais. O projeto da deputada prevê medidas para evitar o desaparecimento, a troca, o sequestro ou a retirada indevida de bebês.
26: Entre as medidas, Aline Gurgel cita dispositivos de monitoramento, controle de acesso às áreas de internação e protocolos específicos para auto-hospitalar. A proposta também prevê que o Ministério da Saúde estabeleça regras nacionais de prevenção e resposta a ocorrências.
3: Segurança Pública.
22: Proposta veta condenados por agressão contra mulheres de prestar concurso público e ocupar cargos comissionados na administração pública. Autor da matéria, Bebeto, do PP do Rio de Janeiro, defende a necessidade de endurecer o combate à violência de gênero.
13: Isso vem de encontro ao aumento do feminicídio, aumento das agressões contra as mulheres, mesmo com medida protetiva. O agressor de mulher hoje no Brasil, ele não tem medo da lei. Ele não tem medo, ele continua praticando com medida protetiva. Existe a maioria, 70% hoje dos mandatos de busca e apreensão, mandato de prisão, é a Lei Maria da Penha no Rio de Janeiro, porque os agressores de mulheres não têm limite.
26: O parlamentar também cita dados sobre violência contra a mulher no Rio de Janeiro, especialmente na Baixada Fluminense. Bebeto conclui que o projeto pretende ampliar punições e criar mecanismos de restrição para os autores de agressões.
22: Projeto de Andra Moura, do União de Sergipe, autoriza o juiz a decretar a prisão preventiva por iniciativa própria em situações de extrema urgência. A proposta permite a prisão sem pedido prévio da polícia ou do Ministério Público quando houver risco à vida da vítima ou de testemunha.
26: De acordo com Yandra Moura, a mudança busca dar resposta rápida em casos de crimes hediondos ou violência doméstica contra vulneráveis. Para ela, a atuação do juiz evita que a burocracia prejudique a proteção imediata às vítimas.
22: Termina agora o Jornal Câmara dos Deputados, produzido pela Rádio Câmara, com trabalhos técnicos de Wellington Teles e apresentação de Márcio Aquiles Sardi e Val Monteiro. Boa noite.
26: A Voz do Brasil volta na segunda-feira. Boa noite e bom final de semana.
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1: Bom dia, amigos ouvintes da Rádio Central. Gostaria de conversar um pouco com os doentes, despertar em cada um de vocês a fé em Jesus Cristo, a confiança absoluta em Deus. Vejam o que aconteceu no tempo de Jesus. Ele estava entrando na cidade de Cafarnaum, aproximou-se dele um centurião, um soldado romano, e começou a dizer: Senhor, meu servo está de cama, paralítico, está sofrendo muito. Jesus disse: pode deixar que eu vou lá para curá-lo. Mas o centurião respondeu: Senhor, eu não sou digno de que entres sob o meu teto e chegue até a minha casa, mas dize uma só palavra e o meu servo ficará curado. Pois eu também tenho ordens, eu também tenho comandados, tenho soldados sob o meu comando. E digo a um: vai, e ele vai. E a outro: vem, e ele vem, todos me obedecem. E quando ordeno ao meu servo: faz isto, ele faz. Ao ouvir isso, Jesus ficou admirado, admirou a sua fé. Então disse para ele, e disse para aqueles que ouviam: na verdade eu vos digo, em ninguém de Israel encontrei tamanha fé. E voltando-se para o centurião, ele disse: vai para tua casa e seja feito conforme acreditaste. É assim que acontece, é assim que funciona. Enquanto a gente pede para Deus que nos cure, que nos dê a saúde de volta, nós temos que fazer aquilo que o médico nos pede, tomar os remédios na hora certa e confiar. Porque Deus vai agir através do médico e através dos remédios. E precisamos ter paciência, porque essas coisas não acontecem de um dia para o outro. E esta é uma missão muito importante na Igreja Católica. Não só os padres que agora vão visitar os doentes, mas também nós temos ministros dos doentes, ministros dos enfermos. Eles vão aos hospitais e vão nas casas, vão nos prédios, nos apartamentos, para atender aos doentes, rezar, levar a comunhão e, quem sabe, também sugerir para que o doente converse também com o padre, fazendo a sua confissão. Pense um pouco nisso. Ajude os doentes também a desenvolverem a sua fé em Jesus Cristo, com esta fé deste pagão que acreditou em Jesus. Que o Senhor vos abençoe, em nome do Pai, do Filho e do Espírito Santo. Amém.

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0: A fé valoriza as nossas ações. Tudo que é feito com fé tem um mérito grande na vida da gente. Deus não olha o que fazemos. Quantia para Deus não interessa, Ele é infinito. O bastante para Deus não interessa, Ele é infinito. Tudo que vem de fora não acrescenta e nem tira nada de Deus. Então, o que valoriza as nossas ações não são as grandes horas que fizemos, as grandes obras, mas como fizemos com fé.
1: Ave Maria, cheia de graça, o Senhor é convosco, bendita sois vós entre as mulheres, bendito é o fruto do vosso ventre, Jesus. Santa Maria, Mãe de Deus, rogai por nós, pecadores, agora e na hora da nossa morte. Amém. Ó Mãe querida, abençoe a nós e a nossa pátria. Em nome do Pai, do Filho e do Espírito Santo. Amém. Continue, concentrão.

0: encerrou hoje a preparação para a partida da 18ª rodada do Campeonato Brasileiro da Série C. A equipe enfrenta o Botafogo da Paraíba fora de casa. O jogo é às 17h no Almeidão amanhã. Apesar do momento de instabilidade dentro de campo e com apenas uma vitória nas últimas 7 rodadas, mesmo com mais um resultado negativo, o Bugre não sai do G8, independente do que acontecer na Paraíba. Mas é claro, o objetivo do clube é voltar com a vitória, reencontrar o caminho dos 3 pontos. É mais um jogo contra um adversário direto e que pode complicar ou então favorecer a vida do Guarani.
1: Ponte Preta enfrenta o Avaí neste domingo, 16h, no estádio Moisés Lucarelli. E o elenco teve mais uma baixa. O camisa 10, o capitão da Ponte Preta, o meia Elvis, sofreu uma contusão grave no joelho na partida.

0: partida contra o Vila Nova, logo no início do jogo, ele saiu machucado e aí foi feito a ressonância magnética e constatada a lesão de LCA do seu joelho esquerdo. E o doutor Felipe, médico da Ponte Preta, fala aqui na Rádio Central a respeito desta contusão.
1: Ontem à tarde a gente fez a ressonância magnética e confirmou a ruptura do ligamento cruzado anterior do joelho esquerdo. Hoje a gente se reuniu com o atleta, com outros membros do nosso staff, explicou para ele o diagnóstico e nas próximas semanas a gente já deve realizar o procedimento cirúrgico. Tá bom? Um abraço.
0: Tá aí o doutor Felipe, médico da Macaca, falando da contusão do Elvis, que vai passar por cirurgia e volta a campo agora somente na temporada de 2027. A expectativa de 8 a 9 meses, o prazo de recuperação do jogador ponte-pretano. Para a partida do próximo domingo contra o Avaí, a Ponte Preta não terá mais o Elvis e também para o jogo de domingo, Palácios e Miguel estão fora. Tomaram o terceiro cartão amarelo e cumprem a suspensão automática. Um provável time da Ponte para enfrentar o Avaí com Vinícius, Lucas Cunha, Diego Leão e Gustavo Almeida, Júlio pela ala direita, Baianinho pela ala esquerda. No meio-campo, Léo Gomes, André Lima e Juan no lugar do Elvis. Ou o Gustavo Teles também pode entrar no lugar do camisa 10 e no ataque David da Hora e Brandão. Apita o jogo no próximo domingo no Majestoso, árbitro do estado do Pará. O nome dele é cumprido, Fernando Antônio Mendes de Sales Nascimento Filho. É isso aí, ele será o árbitro do jogo, Fernando Antônio Mendes, lá do estado do Pará. Assistente 1, Celso Luiz da Silva, de Minas Gerais. Assistente 2, Luiz Felipe Gonçalves Correia, da Paraíba. Falei da Ponte Preta aqui na programação da Rádio Central, a rádio do futebol de Campinas.
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1: Bom dia, amigos ouvintes da Rádio Central. Gostaria de conversar um pouco com os doentes, despertar em cada um de vocês a fé em Jesus Cristo, a confiança absoluta em Deus. Vejam o que aconteceu no tempo de Jesus. Ele estava entrando na cidade de Cafarnaum, aproximou-se dele um centurião, um soldado romano, e começou a dizer: Senhor, meu servo está de cama, paralítico, está sofrendo muito. Jesus disse: pode deixar que eu vou lá para curá-lo. Mas o centurião respondeu: Senhor, eu não sou digno de que entres sob o meu teto e chegue até a minha casa, mas dize uma só palavra e o meu servo ficará curado. Pois eu também tenho ordens, eu também tenho comandados, tenho soldados sob o meu comando. E digo a um: vai, e ele vai. E a outro: vem, e ele vem. Todos me obedecem. E quando ordeno ao meu servo: faz isto, ele faz. Ao ouvir isso, Jesus ficou admirado, admirou a sua fé. Então disse para ele, e disse para aqueles que ouviam: na verdade eu vos digo, tem ninguém de Israel que encontrei tamanha fé. E voltando-se para o centurião, ele disse: vai para tua casa e seja feito conforme acreditaste. É assim que acontece, é assim que funciona. Enquanto a gente pede para Deus que nos cure, que nos dê a saúde de volta, nós temos que fazer aquilo que o médico nos pede, tomar os remédios na hora certa e confiar, porque Deus vai agir através do médico e através dos remédios. E precisamos ter paciência, porque essas coisas não acontecem de um dia para o outro. E esta é uma missão muito importante na Igreja Católica. Não só os padres que agora vão visitar os doentes, mas também nós temos ministros dos doentes, ministros dos enfermos. Eles vão aos hospitais e vão nas casas, vão nos prédios, nos apartamentos, para atender aos doentes, rezar, levar a comunhão e, quem sabe, também sugerir para que o doente converse também com o padre, fazendo a sua confissão. Pense um pouco nisso. Ajude os doentes também a desenvolverem a sua fé em Jesus Cristo, com esta fé deste pagão que acreditou em Jesus. Que o Senhor vos abençoe, em nome do Pai, do Filho e do Espírito.

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2: certa. 7 da manhã em ponto. Muito, muito bom dia. Começa a partir de agora o Show da Manhã. E hoje ele é muito especial. 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Na mesa de som, o melhor sonoplasta do Brasil, meu querido amigo André Pereira. Alô, alô, André. Muito bom dia, meu irmão. Vamos juntos, se Deus quiser, ele adquirir até às 11 horas da manhã, ao encontro de Soninha Amaro, em mais uma edição do A Hora é Agora. E você faz o programa junto comigo. Tem o Boca no Trombone. 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
2: Eu quero cumprimentar o aniversariante. Quem é que tá fazendo aniversário nessa data? Seu filho, sua filha, seu pai, sua mãe, vovô, vovó. Quem é que tá fazendo aniversário? Sua neta linda, seu netinho, manda mensagem aqui para o WhatsApp da Rádio Central. Nosso número já está liberado para você cumprimentar o aniversariante de hoje. Hoje, gente, é dia 22 do mês de agosto do ano da graça de 2026. Já se foram 234 dias, restando, portanto, 131 dias para o ano novo, fase da lua crescente, estação inverno. A Igreja Católica comemora hoje Nossa Senhora Rainha. Viva Nossa Senhora Rainha! Hoje também é dia do Imaculado Coração de Maria, dia 22 de agosto. Hoje é dia de São Fabrício, de São João Uau. Hoje é dia de São Ciforiano e dia de São Timóteo. Que os santos da Igreja Católica, para quem é católico, possam nos proteger. Hoje é dia do folclore brasileiro. Folclore que a gente estuda nas escolas, ou folclore que a gente aprende no dia a dia, né? Hoje é dia do folclore, da preservação das nossas culturas folclóricas. Hoje é dia do educador especial, aquele que cuida dos especiais, aquele educador que trabalha com os especiais. A todos os educadores especiais, bom dia!
3: Bom dia.
2: Hoje é dia do coordenador pedagógico, a todos os coordenadores pedagógicos em todas as escolas de Campinas e de toda a região metropolitana, o nosso bom dia, que hoje é dia internacional da moda. Esse mercado bilionário, né? É um mercado gigantesco, eu diria até trilionário, um mercado que, com certeza, ele é empregador, um mercado muito forte, que desde a fábrica até mesmo as lojas, né? Emprega muita gente. Então hoje é dia internacional da moda. Olha a hora, 7:04. Não perca a hora, não perca o compromisso, 7:04. Se tem alguém fazendo aniversário hoje, manda mensagem para mim que eu quero colocar no ar. E quero prestar uma homenagem, repito, a todos os aniversariantes do dia.
4: Parabéns!
2: Quem é que tá fazendo aniversário?
4: Parabéns a você.
2: Bom, manda mensagem aqui no WhatsApp da Rádio Central. Meu número é 971483497. Esse é o WhatsApp aqui da Rádio Central. Gente, hoje o programa, repito, está sendo feito ao vivo, né? 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E você? Você também participa daqui a pouquinho do maravilhoso Momento da Oração, hein? Manda mensagem. Momento maravilhoso da oração, nós teremos já às 10 horas da manhã, inclusive com a sua participação. Tem o padre fundador da Rádio Central, padre Geraldo e Ave Maria, tem também direto da paróquia Bom Jesus, o padre Rodrigo Oliveira, padre Rodrigo que apresenta todos os dias aqui na Rádio Central de segunda a sexta, das 6 às 7 da manhã, o Amanhecer da Fazenda. Ele que vai voltar, né? É, segunda-feira, se Deus quiser, e daqui a pouquinho, às 10 horas da manhã, nós teremos a oração com ele, não é? Teremos também a consagração à Nossa Senhora, oração de São Francisco de Assis, né? Nós teremos também o padre mais milagroso do Brasil, o padre Donizete lá de Tambaú. Enfim, daqui a pouquinho às 10 da manhã, com a sua participação, o maravilhoso Momento da Oração. Já pode mandar o seu nome para oração? Já deve. Manda agora no nosso WhatsApp aqui, ó, 971-483-497. O WhatsApp já tá liberado para você mandar o seu nome também para oração. 7:07. Começou pela Rádio Central nosso show da manhã. 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Então agora, às 7:07, hora da notícia, hora da informação. Quem domina a notícia, domina o mundo. Não é passado para trás, não cai notícia falsa, muito menos em golpe. E vamos começar o show da manhã da Rádio Central pelas ruas, avenidas e estradas. Vamos saber o que está acontecendo na cidade.
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3: 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Olá, Decimar, um ótimo dia para você, o nosso ouvinte que segue pelo sistema Anhanguera Bandeirantes nessa manhã. A Anhanguera, o motorista chega bem a Marginal na capital paulista. O motorista não precisa reduzir a velocidade ainda. Sentindo interior, o motorista não tem dificuldades. O nosso ouvinte que vai acessar o aeroporto de Viracopos nessa manhã pela Santos Dumont não tem dificuldades ali na região. Sentido da Tuba Salto, o motorista vai bem. Sentido Campinas, o motorista ainda adentra bem ali perto da Prestes Maia, não tem dificuldades. 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
2: Valeu, esse é o repórter Leandro Lopes com a informação e com a notícia. Vamos agora à redação da Rádio Central. 7:09. Olha a hora, gente, 7:09. Não perca a hora, não. 7:09. Direto da redação da Rádio Central, o repórter é Gabriel Ribeiro.
5: Terminal Campo Grande vai ter mudança a partir de segunda-feira, agora, dia 24 de agosto. De acordo com a Indec, a alteração acontece no Parque Valença 1 para otimizar a viagem nos dois sentidos. No sentido Terminal Campo Grande, o ônibus vem agora da rua Maria Lulu Bocalete, direto para a rua Miguel de Campos Bueno Filho. De lá, retorna para o caminho normal pelas ruas Antônio Faca Filho e Vicente Matalo. Então ele vinha pela rua Maria Lulu Bocalete, virava à esquerda e depois à direita para passar lá pela rua de baixo. Não vai mais fazer isso. Agora ele vai virar à direita, direto, vai lá para a rua do Pasto e segue o caminho normal. No sentido terminal Itajaí, o sentido é inverso, passa pelos mesmos lugares. Com a mudança, ele deixa então de passar pela rua de baixo lá, que é a rua Júlio Bocalete. Dois novos pontos de parada foram criados, um na Maria Lulu Bocalete e outro na Miguel de Campos Bueno Filho, a rua do Pasto lá da esquina. Para conferir os horários em tempo real, o passageiro pode usar os aplicativos Citamob, Moviit ou Kim, Kim com K. Quem tiver dúvidas pode ligar no telefone 118 da Indec ou mandar mensagem no WhatsApp da Indec, número 19-3731-2910. Este é o WhatsApp da Indec.
2: Da redação. Obrigado. Gabriel Ribeiro, olha quem tá chegando aqui para assistir ao programa. Bom dia, como é que é mesmo o nome do senhor?
6: Simvaldo Vieira Lopes.
2: Sou Simvaldo, o senhor tá vindo de onde, meu irmão?
6: Esse desse mar tá no meu coração, que esse homem, Simvaldo. Esse homem ajuda todo mundo.
2: O senhor tá vindo de onde mesmo?
6: Parque Universitário,
2: olha só, muito obrigado.
6: Parque por Universitário. Ter vindo. E vim de onde? Porque meu carro tá para Goiás com a minha esposa.
2: Ela foi, largou o senhor aqui?
6: Largou. Oh, mas eu tô para olhar meus pets.
2: É isso aí. O senhor tem quantos pets?
6: Três.
2: São cães ou tem gato também?
6: Não, tem dois gatos e um chualzinho.
2: E o senhor, gato é legal, gato é bom também.
6: É bom, tranquilo. O negócio é tratar com carinho.
2: Tratar com carinho.
6: Do jeito que eu trato aqueles gatos, é que nem eu tratei meus filhos e formei meus filhos.
2: Sou Simvaldo.
6: Eu tô com 83 anos, mas eu tô bem.
2: Firme e forte.
6: Louvado seja Deus.
2: Sou Simvaldo.
6: E abraçar você é uma bênção.
2: Obrigado. O Thiago, que é o proprietário da loja, já te recebeu. Fique à vontade, ó. Vai tomar um café ali, tá bom? 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
6: Se você é lembrar do meu nome,
2: Simvaldo,
6: de vez em quando, porque eu vejo todas as pessoas falar com você, hoje esse mar, tal, isso, aquilo. Mas eu tenho você no celular, mas não consigo falar.
2: Não, é só gravar a mensagem e mandar pra rádio, tá bom? Depois a gente grava direitinho.
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2: 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Fique à vontade.
7: É o Thiago?
2: 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Combinado? Olha a hora, 7 da manhã mais 12 minutos, 7:12. Vamos agora à previsão do tempo, vamos saber como é que vai ficar. Será que vai ficar com esse dia lindo? Gente, o céu aqui onde eu tô vendo aqui a pista do aeroporto dos Amarais. Bem aqui na minha frente, olha, tá a pista do aeroporto dos Amarais. Aqui, o céu tá azul, lindo, maravilhoso, maravilhoso. Será que vai continuar desse jeito?
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2: Vamos direto à sede da Defesa Civil do Estado de São Paulo.
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9: Neste sábado, dia 22, a frente fria já estará afastada da costa do estado. Porém, os ventos úmidos que sopram do oceano em direção ao continente trazem maior nebulosidade para a faixa leste e períodos de chuva fraca a moderada, isolada no litoral e Vale do Ribeira. O frio predomina especialmente pela manhã e noite. No interior paulista, o tempo fica firme e o calor diminui. A umidade cai um pouco mais que o dia anterior, mas ainda não deve atingir níveis críticos. Na capital, as temperaturas irão variar entre 12 e 22 graus. Já em Barretos, mínima de 13 e máxima de 29 graus. Em dias de chuva, consulte a previsão do tempo e fique atento aos alertas da Defesa Civil do Estado de São Paulo, seguindo as principais redes sociais do governo.
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2: Olha a hora, gente. Agora são 7 da manhã mais 14 minutos, 7:14. Nesse momento nós temos 13 graus a temperatura média na cidade de Campinas. Amanheceu um pouco frio, mas vai fazer calor à tarde, né? Calorzinho, não vai ser tanto assim. Vamos chegar a 25 graus, tá? Hoje a máxima aqui na região metropolitana chegando a 25 graus. Amanhã vai ter um aumento, vai para 26, 25 na segunda, 24 na terça. Depois cai a temperatura lá para quarta-feira cai para 20 graus de máxima, tá? Teremos madrugadas frias. Hoje já tivemos, né? Uma madrugada fria, senti um friozinho hoje de madrugada. Tivemos uma madrugada fria hoje, por volta de umas 5 da manhã, quando eu saí da minha casa, né? 5:30, tava um friozinho, né? Ainda tá, pra mim tá friozinho. Agora eu tô com 13 graus aqui, né? 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Olha a hora, olha a hora, 7h15, gente. E hoje também um outro evento muito, muito, muito importante, né? Hoje o dia D da vacinação. Vamos com informações do dia D da vacinação com a repórter

0: oferecidas e contra várias doenças, meningite, tuberculose, covid, rotavírus, hepatite, influenza. A lista é grande, mas a pessoa só vai tomar a vacina para a idade dela. Por exemplo, a pneumovinte contra a pneumonia e meningite, que entrou para o calendário ainda em junho, vale para crianças menores de 5 anos. Outro detalhe é que a vacinação contra o sarampo continua valendo para quase todo mundo lá em São Paulo, Guarulhos e São Bernardo do Campo, onde teve aumento de casos. Vacinação para quem tem de 6 meses de vida a 59 anos de idade. Dia D, então, neste sábado, para tomar é só ir a um posto de saúde. E é bom conferir antes no site da Prefeitura ou da Secretaria de Saúde o horário de abertura, porque ele varia conforme a localidade. Tem lugar que abre às 8, tem lugar que abre às 9. E, claro, não se esqueça do cartão de vacinação. Da Rádio Nacional em Brasília, Priscila Mazenotti.
1: Muito obrigado, a repórter Priscila Mazenotti. Então, hoje é o dia D da vacinação, é o dia de você levar, né, as crianças de 6 meses, né, a 59 anos. Hoje é dia de levar as crianças de 6 meses a 59 anos de vida, porque também quem tem até 59 anos poderá vacinar, tem de vacinar, né? Há, inclusive, um surto acontecendo aqui perto da gente, né, em Guarulhos, em São Paulo, capital, né? Um certo surto aí de sarampo, né? Por causa da Copa do Mundo, gente que saiu do Brasil, foi lá para assistir a Copa do Mundo, voltou nos Estados Unidos, não estava tendo muita vacinação, e o pessoal voltou de lá, infelizmente, né? O pessoal voltou de lá com sarampo e transmitindo aqui. Bom, vamos agora, falamos como vai ser a vacinação no Brasil inteiro, né? Vamos saber como será no estado de São Paulo. Reportagem especial da Rádio Central falando sobre a vacinação aqui no estado de São Paulo. Nós teremos hoje, na cidade de Campinas, nós já temos, inclusive, os centros de saúde abertos para que você possa vacinar o seu filho, para que você possa vacinar o seu adolescente. Vamos ver então como é que está no estado de São Paulo, a reportagem da Central.
2: Neste sábado, dia 22, a Secretaria da Saúde de São Paulo realiza o dia D da campanha de multivacinação em todo o estado. As unidades básicas de saúde e pontos de vacinação dos 645 municípios estarão abertos das 8 às 17 horas para atualizar a caderneta de crianças e adolescentes menores de 15 anos. Mais de 6 milhões de doses foram distribuídas para garantir a imunização, como explica a doutora Tatiana Leng, diretora do Centro de Vigilância Epidemiológica da Secretaria Estadual da Saúde.
3: Desde o dia 1º de agosto, nós estamos vigente numa campanha de multivacinação. E no sábado, dia 22, faremos o nosso grande dia D. O foco dessa campanha é a atualização da caderneta de vacinação de todas as crianças e adolescentes menores de 15 anos. Então é muito importante para que pais e responsáveis levem seus filhos para que a unidade de saúde possa checar, avaliar e indicar uma vacina que possa estar faltando ali na caderneta.
2: A campanha disponibiliza 20 imunizantes previstos no calendário nacional de vacinação que protegem contra doenças como meningite, tuberculose e HPV. Entre eles estão BCG, hepatite B, poliomielite, influenza, COVID-19 e a recém-incorporada pneumovinte, que amplia a proteção de crianças menores de 5 anos.
3: Essa campanha é para todas as vacinas que nós temos disponível no nosso calendário, que são cerca de 20 vacinas que protegem contra quase 30 doenças. Então é muito importante esse momento.
2: Além disso, em São Paulo, Guarulhos e São Bernardo do Campo, haverá vacinação indiscriminada contra o sarampo para pessoas de 6 meses a 59 anos, independentemente do histórico vacinal.
3: Mas, para os municípios de São Paulo, Guarulhos e São Bernardo do Campo, por conta da confirmação de casos de sarampo, ocorre, além dessa atualização da caderneta de vacinação, a vacinação contra o sarampo, caxumba e rubéola com a vacina tríplice viral para todas as pessoas de 6 meses até 59 anos, independente da sua situação vacinal anterior.
2: Em 2026, o estado já registrou 23 casos confirmados de sarampo, a maioria na capital. A especialista alerta que a baixa cobertura vacinal aumenta o risco de circulação do vírus.
3: Exatamente. Independente da situação vacinal, pregressa, a pessoa precisa tomar mais uma dose.
2: O dia D da multivacinação vacinação. Acontece neste sábado, das 8 às 17 horas, em todas as UBSs do estado. Para mais informações, o governo de São Paulo mantém o portal Vacina.

0: Sem Dúvidas, disponível em vacinasemduvidas.sp.gov.br. Rodrigo Sotter para a Agência SP.
1: Esse é o repórter Rodrigo Sotter. Muito obrigado, Rodrigo, pela informação aqui na Rádio Central. Olha a hora, 7:20. 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Olha a hora, 7:21, gente, 7:21. Foragido da justiça é preso pela força tática.
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1: Olha aí, gente, um foragido da justiça foi preso pela força tática dentro de um shopping em Itupeva, na região metropolitana. O homem estava em um carro que entrou no shopping depois de a polícia tentar fazer abordagem. Ao perceber a presença dos policiais, ele fugiu, tentou se esconder no shopping. Quando a polícia chegou, ele foi para o banheiro, mas foi localizado e detido ali no banheiro com a boca na botija. Nada de ilegal foi encontrado com ele, mas numa consulta ao sistema lá do Copom, mostrou que havia um mandado de prisão em aberto por associação e por tráfico de drogas. O traficante foi levado para a delegacia de Itupeva e ficou à disposição da justiça, portanto, mais um traficante preso. Olha a hora, gente, olha a hora, 7:22, olha a hora, 7:22. Perseguição pelas rodovias da região.
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1: Gente, uma grande perseguição começando aqui na região de Campinas, passando por Jundiaí, chegando até Bragança Paulista. É verdade, a polícia perseguiu pelas ruas aqui da região metropolitana e inclusive prendeu um homem lá na cidade de Bragança Paulista. Houve a descoberta de um veículo que foi furtado e esse carro tinha as placas dublês. O motorista desobedeceu a ordem de parada e fugiu em alta velocidade, passando pela contramão, fazendo manobras perigosas. O motorista só parou depois de bater o carro. Na verificação, os policiais descobriram que aquele carro tinha sido furtado em Campinas e usava placas de outro veículo registrado em Jundiaí. O homem, de 55 anos, foi preso e está à disposição da justiça, vai passar por audiência de custódia. 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
1: Prestação de serviços aqui na Rádio Central, a Rádio Central ajudando a população de Campinas.
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1: 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Participação dos nossos ouvintes através do WhatsApp, não é? 971-483-497. Aqui você interage e faz o programa junto comigo. Bom poder te receber aqui na manhã de sábado. Alô, bom dia, bom dia, bom dia.
4: Bom dia, Lucimar.
1: Bom dia.
4: Desejo um final de semana para você, para toda a sua família, toda a família central.
1: Obrigado.
4: Lucimar, por favor, coloca meu nome na oração.
1: Claro.
4: José e toda a família.
1: Pode
4: um beijo,
1: deixar.
4: Beatriz Rodrigues.
1: Alô, Beatriz Rodrigues, muito obrigado pela audiência, menina. Um beijo para você, para toda a sua família. E muito obrigado por você estar acompanhando o programa, viu? Tô te esperando aqui daqui a pouco, tá bom, Beatriz? Bom dia.
5: Bom dia, Lúcio Marique.
1: Bom dia.
5: Eu sou o Barbosa, eletricista da região do Campo Grande.
1: Ô, Barbosa.
5: Põe meu nome nas ataduras do Inó.
1: Claro.
5: E no sorteio de Café Moraes, algum sorteio que tiver por aí hoje.
1: Tá bom.
5: Sei que você tá fazendo o programa aí num bairro aí, não sei onde, no centro que fica. Mas se tiver algum sorteio, põe meu nome aí, por favor.
1: Tá bom,
5: nome
1: Barbosa.
5: Nome completo, José Barbosa da Silva, conhecido por Barbosa, eletricista.
1: Tá bom.
5: Ok. Muito obrigado e quero que abençoe a todos da rádio.
1: Você
5: um
1: também.
5: Pra todo mundo aí.
1: Você também, Barbosa. Eu tô aqui no Santa Mônica, Barbosa. Eu tô aqui na região dos Amarais, Santa Mônica, né? Tô bem aqui, ó, na estrada dos Amarais, em frente ao terminalzinho de ônibus do Santa Mônica, tá, meu irmão?
5: Sim, esqueci de falar, o Bug hoje ganha, né? O Guarani hoje ganha e ele... Vou colocar aí um a zero, no mínimo... No máximo 2-0, mas como jogar fora, ele pode ganhar até de 1-0.
1: Tá bom, meu irmão. Okay? Tá bem,
5: ele
1: tá
5: tem
1: bom.
5: Tem que avançar, né?
1: É, oi.
5: Representar a Campina, que a marca tá lá embaixo, ele tem que ir. Aí só tem ele mesmo pra acelerar.
1: Tá bom, Barbosa.
5: Ok?
1: Tá ok. Um abraço pra ti, viu? Obrigado pela audiência, o Barbosa tá nos ouvindo lá, nos acompanhando e torcendo pro Guarani hoje, né? É isso aí, um abraço pra você, amanhã tem a Ponte Preta, eu vou estar lá no campo da ponte, hoje tem o Guarani, não é? Alô, bom dia.
6: Bom dia, Decimar Leite. Você coloca o nome da minha família em oração?
1: Pois não.
6: Pois por não. Favor,
1: claro.
6: Em especial o nome do meu neto, Davi Pereira Rueda, que ele está com muita dor na coxa,
1: oh,
6: na
1: meu
6: perna.
1: Meu Deus, tá bom.
6: Já tomou remédio, já fez Tomografia não deu nada.
1: Sei,
6: A dorzinha ainda continua.
1: Tá bom, pode deixar.
6: Fico muito grata, viu?
1: Tá bom.
6: Tenha um bom dia.
1: Bom dia, viu?
6: Um bom sábado.
1: Obrigado.
6: Um bom fim de semana.
1: Valeu, minha querida. Muito obrigado, viu? Muito obrigado. E você já mandou a sua mensagem? Ainda não? Eu tô aguardando a sua mensagem. Meu número 971483497. Vamos repetir? 971483497. 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Olha a hora, 7h31 agora. 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
1: Tomando conta da cidade, o repórter é Leandro Lopes.
7: 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O nosso ouvinte desse marca está na Delfino Sintra, tem um pouco de lentidão no entrocamento ali com Orozimbo Maia, o motorista que acessa a Francisco Glicério pela Delfino Sintra, o motorista tem um pouco de lentidão na chegada ali no entrocamento com a Francisco Glicério e também a Barreto Leme devido a semáforos, tá? Orozimbo Maia também, o motorista tem dificuldades sentido Taquaral, o motorista tem pontos de lentidão ali devido a semáforo e também sentido a maternidade ali na Avenida Brasil, o motorista tem dificuldades no entrocamento com a Brasil. 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
1: E agora o esporte com a melhor equipe esportiva do Brasil, a equipe comandada por Beto Quinalha.

0: as notícias do seu time do coração, né? Final de semana tem jogo e a Rádio Central acompanhando tudo pra você. Olha a hora, 7:33. Hoje tem Guarani contra a equipe do Botafogo. Hoje tem transmissão de Anderson Rodrigues, o maior gol do Brasil. E amanhã tem Ponte Preta. Eu vou estar no jogo da Macaca. E toda a equipe da Rádio Central acompanhando tudo pra você. E vamos começar trazendo as informações do Guarani. Quem fala do Guarani a respeito do jogo de hoje, gente? Guarani contra a equipe do Botafogo, jogo fora de casa, transmissão de Anderson Rodrigues, o maior gol do Brasil, reportagens aqui na Rádio Central do nosso Gustavo, ele vai estar na transmissão hoje, com certeza, Gustavo Moreto com Renato Leal nos comentários. Alô, Gustavo, as informações de hoje do Guarani.
1: Olá, Decimar Leite, bom dia pra você, bom dia pra quem tá acompanhando o show da manhã aqui na Rádio Central. Bom sábado pra todo mundo. Bora falar sobre o Guarani? O Bugre entra em campo daqui a pouco, às 5 horas da tarde. Enfrenta o Botafogo da Paraíba no Almeidão. Mais um adversário direto na luta para uma vaga na fase final do Campeonato Brasileiro da Série C. As duas equipes têm os mesmos 27 pontos. Mas o clube da Paraíba está na terceira colocação por conta de uma vitória a mais. E o Bugre quer passar por cima de tudo isso, inclusive do mau momento, para voltar para Campinas com uma vitória na bagagem e uma vaga bem encaminhada. A bola rola já já e você confere o jogo aqui na Rádio Central.
0: Valeu, valeu, valeu. Agora vamos falar do jogo da equipe da Ponte Preta. Ponte Preta jogando amanhã. Eu vou estar lá, Ponte Preta e Avaí, comigo. Tem Renato Leal, tem Fernando César e toda a equipe do Beto Quinaglia. Fernando, e a Ponte Preta para esse jogo, Fernando?
2: Alô, Decimar Leite, bom dia. Informações da Ponte Preta aqui na Rádio Central. A Ponte Preta enfrenta o Avaí neste domingo, 16h, no estádio Moisés Lucarelli. E o elenco teve mais uma baixa. O camisa 10, o capitão da Ponte Preta, o Meia Elvis, sofreu uma contusão grave no joelho. Na partida contra o Vila Nova, logo no início do jogo, ele saiu machucado e aí foi feita a ressonância magnética e constatada a lesão de LCA do seu joelho esquerdo. E o doutor Felipe, médico da Ponte Preta, fala aqui na Rádio Central a respeito desta contusão.
3: Ontem à tarde a gente fez a ressonância magnética e confirmou a ruptura do ligamento cruzado anterior do joelho esquerdo. Hoje a gente se reuniu com o atleta, com outros membros do nosso staff, explicou para ele o diagnóstico e nas próximas semanas a gente já deve realizar o procedimento cirúrgico. Tá bom? Um abraço.
2: Tá aí o doutor Felipe, médico da Macaca, falando da contusão do Elvis, que vai passar por cirurgia e volta a campo agora somente na temporada de 2027. A expectativa de 8 a 9 meses, o prazo de recuperação do jogador ponte-pretano. Para a partida do próximo domingo contra o Avaí, a Ponte Preta não terá mais o Elvis e também para o jogo de domingo, Palácios e Miguel estão fora. Tomaram o terceiro cartão amarelo e cumprem a suspensão automática. Um provável time da Ponte para enfrentar o Avaí com Vinícius, Lucas Cunha, Diego Leão e Gustavo Almeida, Júlio pela ala direita, Baianinho pela ala esquerda. No meio campo, Léo Gomes, André Lima e Juan no lugar do Elvis, ou o Gustavo Teles também pode entrar no lugar do camisa 10 e no ataque, David Daora e Brandão. Apita o jogo no próximo domingo no Majestoso, árbitro do estado do Pará. O nome dele é cumprido, Fernando Antônio Mendes de Sales Nascimento Filho. É isso aí, ele será o árbitro do jogo, Fernando Antônio Mendes, lá do estado do Pará. Assistente 1, Celso Luiz da Silva, de Minas Gerais. Assistente 2, Luiz Felipe Gonçalves Correia, da Paraíba. Falei da Ponte Preta aqui na programação da Rádio Central, a Rádio do Futebol de Campinas.
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0: Olha a hora. Não perca a hora não, gente. Olha a hora. Olha, Ders, vem aqui. Agora são 7h38. Olha quem veio aqui, Anne Desce. Você tá bem?
5: Tô ótima.
0: Como é que você tá?
5: Do lado de quem? Do seu lado tem que estar ótimo.
0: Ai, mas mente, hein? Pelo amor de Deus.
5: Verdade.
0: Obrigado.
5: Nós todo dia esperamos você na minha casa de manhã, menino.
0: É, pois é. E você serve todo dia aquele café Moraes pra mim.
5: Ai, que café.
0: E onde é que eu fico na sua casa? Tem gente que me coloca em cima da geladeira.
5: Você?
0: Outros colocam em cima do fogão.
5: Você não tem tontura, labirintite?
0: Você leva pra todo lado?
5: Levo pra tudo, da área de serviço, quarto, sala, na sacada.
0: Ai, que legal, muito bom. 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
0: Um abraço, Anny. Obrigado, Anny Dersas.
5: Qualquer dia só me pega. Eu sirvo pra ser mãe, gente.
0: Minha mãe?
5: Eu tenho filho de 50 anos.
0: Acho que você conheceu minha mãe.
5: Eu conheci?
0: É, ela foi lá na inauguração da Ampla Aposentadorias.
5: Eu já fui lá, no seu aniversário e tudo, mas você me falou que a tua mãe ia lá?
0: Minha mãe tava lá. Obrigado, Anny, um beijo pra você, viu?
5: Eu amo.
0: Obrigado.
5: É um
0: obrigado.
5: Amor, sim. Você fica esperando ele entrar. Primeiro eu pego o Padre Rodrigo, que eu amo ele também.
0: O Padre Rodrigo é bom, hein?
5: Já fui conhecer ele, já te tenho fotografia com
0: ele. Vai na missa dele amanhã.
5: Olha,
0: todo dia, tem a missa às 7 às 10.
5: Eu já fui lá no Santa Lúcia várias vezes. Eu amo.
0: Um abraço pra você, viu? Como é que é o seu nome, meu irmão? Cláudio, você tá bom, meu filho? Ô, grande Cláudio. Cláudio Brito, obrigado por você ter vindo aqui.
6: Um prazer conhecer pessoalmente.
0: O prazer é meu, Cláudio.
6: Eu venho só no rádio todo dia de manhã. Vim lá de Itatiba, agora escutando.
0: Você veio escutando? Você é motorista?
6: Motorista.
0: Você veio de Itatiba pra cá?
6: Passa a linha lá, né? Então vim, terminei, vou passar ali.
0: Muito obrigado. Então você veio no ônibus.
6: Hoje eu tô com trabalho com van. Trabalhei com 11, mas com a idade chegou, não dá mais seguro pro carro grande.
0: Agora você tá na van?
6: Na vanzinha.
0: Oh, maravilha. E você mora onde, Cláudio? Mora em...
6: Demar de Barros.
0: Demar de Barros.
6: Você vai saber do... Como é que chama o menino lá que você liga, legal? O Andi, né? Como é que é o nome dele?
0: Que é lá da rádio?
6: Não. Que ligava pra você direto de mim.
0: Sim, que é daquela região ali. Eu esqueci o nome dele agora também, mas gente boa, motorista também, ajudante motorista.
6: Isso,
0: e tal. Gente boa. Obrigado por você ter vindo, Cláudio. Deus te abençoe, viu? Obrigado pela audiência.
6: Na televisão, eu vou ver pessoalmente.
0: Muito obrigado. 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
6: E eu faço aniversário no mesmo dia.
0: 21 de novembro! Opa, nós somos de escorpião firme e forte, rapaz.
6: Toda vez que eu tenho aniversário, eu desço pra Marília, na minha terra natal.
0: Você é de Marília?
6: Marília.
0: Opa, terra boa, Marília.
6: E aí acontece, eu falei assim, puta, tem que conhecer esse homem pessoalmente.
0: Muito obrigado.
6: Prazer é meu.
0: Então você nasceu dia 21 de novembro lá em Marília.
6: Isso, graças a Deus.
0: Obrigado pela presença, viu? Fique à vontade. Vai tomar um café. Oi, gente, bom dia, como é que é o seu nome?
7: Maria Aparecida,
0: prazer te conhecer, tudo bem?
7: Obrigada, meu prazer todo nosso.
0: E o seu nome é?
7: É Dalva.
0: Dalva.
7: Mãe e filha.
0: Mãe e filha, muito obrigado. Vocês moram onde?
7: Aqui no Campineiro.
0: Ai, que bom.
7: A gente pega todo dia.
0: Muito obrigado. Muito obrigado. Então, hoje nós vamos fazer o programa normal, só que hoje é diferente, a gente tá recebendo a turma aqui. 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
7: Não, nunca vim aqui.
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7: Gostei.
0: E, ó, muito obrigado pela audiência, Daniel, de vocês.
7: Um bom dia pra você, que Deus abençoe.
0: Obrigado, viu? Obrigado, ó. 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
7: Deus abençoe,
0: café Moraes.
7: Sua recuperação.
0: Graças a Deus, né?
7: Tá bom? Que bom. E a gente tem um pai lá também que tá passando por um momento difícil, né?
0: Tá.
7: Mas estamos indo.
0: Como é que é o nome dele?
7: É José Panzarin.
0: Sou José. Ele tá com quantos anos?
7: 88.
0: Mas.
7: Tá sozinho, porque ainda tem que ir embora logo.
0: Ô, seu Zé! Já, já, eu vou dar um café pra elas aqui, já, já eu libero, ela vai pra casa, viu, seu Zé?
8: Tá bom?
0: Ô, gente, fiquem à vontade, por favor, pode tomar um cafezinho. Não, obrigado, obrigado, tá, obrigado, viu? Obrigado, muito obrigado, muito obrigado. Tudo de bom pra vocês, viu? Muito obrigado, muito obrigado. Valeu, valeu, obrigado, tchau. Ô, João Vitor, vem aqui. Eu, inclusive, aqui, João Vitor. Vem aqui um pouquinho, vem aqui um pouquinho, ó. O João Vitor tá recebendo todo mundo aqui. Obrigado, meu irmão. Você gostou das minhas ouvintes, elas vêm mesmo e comparecem e vêm tomar um café. 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
0: 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Ô, Decimar, mas eu tô com o nomezinho, né? 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
0: Vamos lá. Daqui a pouco a gente conversa mais, viu? Obrigado, obrigado atendendo aqui aos clientes, aos ouvintes, o nosso João Vitor aqui, toda a família, viu, gente? 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Deixa eu tomar mais um golinho de café Moraes aqui. Bom demais, né? Olha que maravilha. 7h45, café Moraes é bom demais, né? 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
0: Leandro Lopes, agora 7h46, Leandro.
11: 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Decimar, o nosso ouvinte que segue sentido Jacareí e também sentido Litoral Norte pela Dom Pedro, não tem dificuldades, pistas livres nessa manhã, até na chegada a Campinas, tá? Depois, na chegada a Anhanguera, aqui na nossa região, também trânsito livre e também ali no Anel Viário Magalhães Teixeira, o motorista que acessa Valinhos e também Anhanguera e também Bandeira. Antes não tem dificuldades, viu, Decimar? 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
0: Muito obrigado, repórter Leandro Lopes, gente. Daqui a pouquinho ele vai voltar com mais informações, com mais notícias. Repito, ele que está tomando conta da cidade, ele que está tomando conta das ruas, ele que está tomando conta aí das avenidas, né? Tudo que estiver acontecendo, ele vai nos informar aqui na Rádio Central. E você também pode, viu? Qualquer coisa que estiver acontecendo, um ônibus quebrado aí na sua rua, um caminhão quebrado, passa a informação para mim aqui, viu? Se você tiver qualquer reclamação, reivindicação, pode passar aqui para mim. Meu WhatsApp é esse aqui, ó, 97148-3497. Vamos repetir, o meu WhatsApp aqui é o 97148-3497. Vamos agora à redação da Rádio Central. Olha a hora, 7h47.
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0: Gabriel Ribeiro.
8: Hoje é o dia D de multivacinação. Dessa vez, as equipes de saúde vão sair dos consultórios e vão estar espalhadas por pontos estratégicos e de grande movimento em toda a cidade, além das unidades que já abrem normalmente aos sábados. A meta é atualizar a caderneta de crianças e jovens de 6 meses a 14 anos. O prazo final da campanha vai até o dia 1º de setembro. Para vacinar o seu filho ou alguém da sua família, é muito simples, não precisa agendar, basta levar um documento com foto e, se tiver, a caderneta de vacinação. Dois alertas importantes motivam a mobilização deste ano. O primeiro é o sarampo. O estado de São Paulo já registra 23 casos confirmados da doença. Campinas não tem registros desde 2021, mas a Secretaria de Saúde acendeu o sinal de alerta. Foram identificadas quase 12 mil crianças de até 4 anos com doses atrasadas. Na cidade, quem tem até 59 anos e não completou o esquema também deve se vacinar. Se você tem dúvida se tomou ou perdeu o comprovante, procure o centro de saúde mais próximo da sua casa. O segundo motivo é a paralisia infantil. Desde o início do mês, o calendário nacional ganhou um reforço, uma nova dose da vacina contra a poliomielite aplicada aos 4 anos de idade. Crianças de 5 e 6 anos que perderam esse prazo também podem atualizar a dose agora. Vale lembrar que a polio não tem tratamento e a vacina é o único caminho para manter a doença distante do Brasil. O recado está dado, então, hoje, dia de proteção. Consulte direitinho os locais e horários de atendimento no site oficial da Prefeitura, o campinas.sp.gov.br. Da redação, Gabriel Ribeiro.
0: Valeu, Gabriel Ribeiro, valeu. Vem cá, vem cá. Tem gente chegando aqui, deixa eu ver quem que tá chegando aqui para falar um oi pra gente. Vem aqui, por favor. Como é que é o seu nome? Roberta, tudo bem, Roberta?
12: Tudo bem.
0: Onde é que você mora, Roberta?
12: Eu moro no Matão.
0: Ah, moro aqui. Obrigado por ter vindo aqui, menina.
12: Te ouço todos os dias.
0: Mas aí você...
12: Meu pai.
0: É, aprendeu com seu pai?
12: Ouvi a Rádio Central.
0: Como é que é o nome do seu pai?
12: Meu pai já é falecido, é João Xisto.
0: Sr. João Xisto, lembra do Sr. João Xisto?
12: É, ele era meu pai, ele é falecido, né? Mas ele que me ensinou ouvi a Rádio Central todos os dias.
0: Ouvi esporte também,
12: isso,
0: né?
12: Isso, esporte.
0: Ai, que bom. E você liga o rádio de manhã, 7 horas da manhã?
12: 7 horas, 6:30 eu já ligo com o
0: o padre Rodrigo.
12: Isso.
0: E aí você ficou sabendo que eu tava aqui?
12: Fiquei, você anunciava todos os dias.
0: Ah, então tá. Quem tá aí com você?
12: É minha amiga Patrícia.
0: Oi, Patrícia.
12: E a Leona.
0: Vem, a Leana?
12: Leona.
0: Leona, Leona. Isso. Oi, Patrícia, tudo bem? Vem cá, Leona, tudo bem com você? Tudo bem, Leona? Bom dia.
13: Bom dia.
0: Tudo bem? Patrícia, tudo bem? Bom dia.
13: Bom dia.
0: Tudo bem?
13: É? Ela tem o pai dela que é centenário, tem 104 anos.
0: Deus, adeus. Nossa senhora, que coisa boa. E ele tá bem?
13: Tá bem.
0: Tá bem? Melhor cabeça boa? Muito ótimo. Isso é que importa, né?
13: É.
0: Ô, gente, sejam... Você... Aí, ó. Ele também vai passar de 100, ó. Aí, ó. Ó.
14: Campinas.
0: Obrigado, obrigado. Ó, vocês, por favor, você tá convidada a tomar um café ali comigo, viu? Fique à vontade, toma um... Deve, vai lá, tira uma foto aqui com a gente aqui, ó. Vamos tirar mais uma foto aqui. Isso, olha pra frente aí. Pronto. Ó. Por favor, viu? Pode tomar um café Moraes gostoso. Você tá correndo, é?
13: Tô, vou trabalhar agora.
0: Então tá bom, bom trabalho pra vocês, viu? Bom trabalho, tudo de bom. Obrigado, obrigado, obrigado. O senhor já tá indo embora?
14: Já vou embora.
0: Então tá bom. Tomou café?
14: Eu tomei um café.
0: Ah, que bom.
14: Conversei com o rapaz ali.
0: Ei,
14: e já com lá o Thiago. Em casa, quem manda nos móveis é minha esposa.
0: E ela tá... Ela tá em que cidade hoje?
14: Tá em Goiás.
0: Goiás. E largou, senhor?
14: Não, ela foi passear mais a minha filha e meu genro.
0: Tô brincando, brincando.
14: E eu tô sossegado.
0: Um abraço, muito
14: então,
0: obrigado pela visita, viu?
14: A gente comprou um apartamento lá em Santos.
0: Agora tem que mobiliar.
14: Não, e outra, quando a gente ir pra lá, aí já que vai levar mudança, é ela que vai gostar o que ela quer.
0: Boa. Tudo de bom pro senhor, viu? Fica com Deus. Obrigado, obrigado pela visita.
14: O importante é que eu gostei da loja e o atendimento.
0: Ah, é bom demais, aí, ó. Tá bom.
14: Atendeu bem o cliente.
0: Isso é que
14: conforme
0: importa.
14: É preciso. Porque aonde eu trabalhava, The Royal Plaza, eu tinha reunião com aquele povo inteiro. Eu sou que nem você, Gessimar.
0: Atendimento é
14: você
0: importante.
14: Você tá aqui dentro do meu coração.
0: Fica com Deus, viu? Boa
14: então,
0: viagem.
14: Então, pra mim falar com você sempre, que você fala.
0: Manda mensagem.
14: Como é, que...
0: é só mandar mas mensagem pra nós.
14: Manda mensagem. Não...
0: Manda, só manda mensagem. Você tem o meu número direitinho?
14: Tenho.
0: Ó, lá da Rádio Central. É o número direitinho da rádio, ó. 971-483-497, tá bom?
15: Aí depois eu ponho aí pro senhor o telefone certinho pro senhor, tá bom? Obrigado pela visita, beleza, viu? Beleza, beleza. Olha a hora, gente, olha a hora, gente. Não perca a hora, não, não perca o compromisso. Agora são 7:52, 7:52. Ô, gente, o meu número de telefone é fácil, né? É 971483497. Esse aqui é o meu WhatsApp, né? Você quer marcar o meu número? 971483497. Esse é o meu WhatsApp, né? O WhatsApp da rádio, na verdade, né? Das 7 às 11, quem toca sou eu. Beleza? Beleza? Quem toca sou eu. Beleza? É isso aí. Tá bom? Um abraço. Hein? Como é que é?
6: Edinho.
15: O Edinho, grande Edinho, é verdade, o Edinho. Edinho. Alô, Edinho, cadê você? Tá sumido, Edinho. Tá sumido. Ô, Edinho, um abraço pra você lá do Jardim Melina, né? Aquela região lá do Jardim Melina. Muito obrigado ao Edinho, que tá sempre nos ouvindo lá. Como é que é mesmo o seu nome? Tânia, vem cá, dá um bom dia pra mim. Você já tomou café, já? Não? Não? Não, mas tem pãozinho, tem bolo. Fique à vontade, viu, Tânia?
16: Nada.
15: Obrigado por ter vindo aqui, viu, Tânia?
16: É? Minha amiga.
15: Eu sou amiga, né?
16: É.
15: E o seu nome é?
17: Ney.
15: Ney, muito obrigado por ter vindo, viu, Ney?
17: Prazer em conhecer você.
15: Prazer é meu, muito prazer mesmo, viu? Fiquem à vontade, tá? Fiquem à vontade. Obrigado, viu? Ah, quer tirar foto? Vamos tirar foto aqui, então. Vamos tirar uma foto aqui, ó.
16: É a terceira, né?
15: É a terceira foto? Coisa boa. 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Mas agora na Rádio Central, hora da prestação de serviços.
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15: 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Vamos conversar com o meu querido amigo Marcos Grossi. 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
15: 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Valeu. Ô, gente, mais gente chegando aqui. Oi, você já vai embora? Oh, muito obrigado pela visita, dá um abraço aqui. Foi um grande prazer te conhecer, viu? Pegou o número da rádio direitinho. Vai mandando, grava a mensagem e manda pra nós.
6: Minha mulher tá assistindo.
15: Como é que é o nome dela?
6: Maria José.
15: Ô, dona Maria José! Um abraço, dona Maria José, obrigado. O maridão tá aqui comigo, tá tudo bem, tá tudo certinho, tá? Daqui a pouco tá em casa?
6: Não, tô trabalhando.
15: Tá trabalhando. Um abraço pra você, Deus te abençoe. Obrigado, viu? Você...
17: Dias.
15: Prazer te conhecer.
17: Eu, prazer, eu conheço há muito tempo, hein?
15: O Dias é de onde?
17: Campo, Ouro Verde.
15: Lá do Ouro Verde. É. Sou Dias. É, sou Dias. E veio pra conhecer a loja.
17: E nem eu conheci a loja, eu só programo um pouco.
15: Ah, um abraço
17: sempre,
15: aqui,
17: eu sempre sou Dias. Eu vejo, assisto o programa até 8h30.
15: Até 8h30.
17: Depois eu tenho que fazer alguma coisinha.
15: Vai fazer alguma coisinha, mas das 7 às 8h30?
17: Das 7 é sagrado.
15: Fica sabendo ali uma notícia, uma informação.
17: Marcão sempre vou lá buscar uns remedinhos lá.
15: Marcão é bom,
17: Marcão,
15: hein?
17: Com gente boa.
15: Gente boa.
17: Gente boa pra caramba.
15: É, Marcão.
17: Esse dia eu fui lá, acho que foi, ele não tava lá, tinha São Paulo. Ah. Acho que foi sábado passado, se não me engano. É isso mesmo. Mas é gente boa, hein?
15: Gente boa, gente boa. E dá uns presentinhos pra nós, bom também?
17: Ah, ele, ó. Ele, ó.
15: A pessoal lá que trabalha lá, né?
17: Bom pra caramba.
15: E aí, ó, eu tô convidando você pra tomar tem ali um café Moraes, tem ali, né, um salgadinho, tem um bolo, tem um refrigerante, viu, Dias? Fique à vontade.
17: Fique à vontade aqui, se eu sou programa, tem umas horas.
15: Fica à vontade, pode sentar aqui, pode ver, e pode conhecer a loja também, tem uns trembão aí, isso?
17: Não, eu vou dar uma olhadinha aí.
15: Tá bom. Sou Dias, fique à vontade, viu? Prazer te conhecer, viu? Desde quando eu tinha cabelo? Nossa senhora, faz muito tempo. 30 anos atrás. Fica com Deus, viu? Obrigado, seu Dias. Obrigado por ter vindo e veio aqui tomar um delicioso café Moraes comigo aqui na TS Móveis. E você também pode, viu? 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Agora, 8h04, olha a hora, gente. Não perca a hora, não. 8h04 na Central.

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0: Show da Manhã, aqui da Rádio Central. Nós estamos ao vivo aqui na TS Móveis. Muito obrigado a você que está nos acompanhando, né? Muito obrigado a você que está em casa, a você que está no trabalho, onde quer que você esteja. A gente só tem que agradecer a você hoje ao vivo aqui. 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O Iga tá bem aqui do meu lado, ó, uma quadra e meia aqui pertinho, né? Nós estamos em frente ao terminal de ônibus do Santa Mônica, aqui na, bem em frente ao terminal de ônibus Santa Mônica. Muito obrigado a você que está nos acompanhando e nos ouvindo. Vamos lá, participação dos ouvintes através do WhatsApp 971-483-497. Que alegria poder receber a sua mensagem aqui na Rádio Central. Alô, bom dia!
1: Bom dia, Deus abençoe a vida, saúde, trabalho, família, Deus abençoe, André. Bom dia, André, a vida, saúde, trabalho, família. Amém. Bom dia pra Sônia, André estiver, pra Jura Jura, Olha, Viana, Cleito, Padre Rodrigo, onde todos estiverem, que Deus abençoe.
0: Amém.
1: Um abençoado final de semana pra todos que aí estão, que Deus os abençoe. E bom dia, família central, que Deus os abençoe, as vossas famílias.
0: Deus te abençoe também, minha querida. Muito obrigado pela audiência, viu? Alô, bom dia, bom dia.
2: Bom dia, Decimar. Estou ouvindo o seu programa.
0: Tudo bem?
2: O programa é bom demais. Meu Decimar, coloca o nome esposo em oração, nos versórios da Cadê do Nós, para que traga distanção aqui para ele, Decimar. Oração para todos vocês aí de Central. Feliz final de semana,
0: Decimar. Muito obrigado. Muito obrigado.
2: Também, quero ganhar também a Café Moraes, a imagem da história da Cadê do Nós.
0: Tá.
2: Eu sempre faço oração também para ela.
0: Tá bom, Alzira?
2: Eu sempre oração para ela, para ela me sobe a magia.
0: Tá bom,
2: oração
0: para
2: todos vocês aí de Central, Decimar.
0: Obrigado, meu amor. Obrigado,
2: tchau,
0: viu?
2: Decimar. Fica com Deus.
0: Fica com Deus. Querida Alzira, tá nos acompanhando, nos ouvindo, né? Fico muito contente com a sua audiência, viu? E com a audiência de todos os ouvintes aqui da Rádio Central que estão mandando mensagem pra gente, né? Que alegria, que coisa boa poder receber a sua mensagem, tá?
3: Bom dia, Decimar. Bom dia, André Decimar. Eu gostaria muito de ter ido aí, porque eu precisava ver um fogão, né? Mas infelizmente não foi possível. Mas não vai faltar oportunidade que eu vou nessa loja pra ver ainda esse fogão, sabe?
0: Tá
3: bom. Pra ver quanto tá, quanto custa, como vai ser possível pôr na conta de luz pra mim, sabe?
0: Tá.
3: E desse mar também.
0: Pode falar.
3: Tô feliz por você ter recuperado bem, viu, essa cirurgia, graças a Nossa Senhora, graças a Deus, né?
0: Graças a
3: Deus. Maior, eu queria que você levasse meu nome, a Nossa Senhora Desada da Doros Nós, porque eu saí o dente, tá meio inchado ainda, sabe? Tá meio inflamado.
0: Sim.
3: Então eu queria que ela colocasse as mãos sobre meus dentes também, né? Que desinflame logo e que corra tudo bem, né,
0: Senhora? Tá bom. Tá bem?
3: Que fique bem, né?
0: Tá bom.
3: E também meus parabéns pela sua cirurgia, viu?
0: Obrigado, Decimar. Querida, obrigado.
3: Que Nossa Senhora Desatadora dos Nós abençoe muito, muito você, toda a sua família.
0: Amém.
3: Toda a família do André, toda a família, todos os radialistas, do Padre Rodrigo, da Sônia Mara, da Sônia Amaro. Decimar também. Peço oração para a família da minha filha, que você leve para mim, na Nossa Senhora Desatadora dos Nós, a minha filha Ana Paula, minha neta Charlize Maitê, meu genro Igor, meu irmão Adilson Ângelo, enfim, todos da minha família, todos da família da minha filha, Decimar.
0: Tá bom.
3: Obrigada, Decimar.
0: Muito obrigado a você também, que Deus possa te abençoar muito, viu? Com muita saúde, com muita alegria, com muita felicidade. Obrigado pela mensagem sempre muito bonita que você manda aqui pra gente, viu? Tudo de bom mesmo, tá? Um abraço, minha querida. Ela mandou mensagem aqui no WhatsApp, não é? 971-483-497. Fique à vontade, mande sua mensagem pra cá também. Mas agora, 8:09, notícia, informação, prestação de serviços. 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Não é passado para trás, não cai notícia falsa, muito menos em golpe. Voltamos às ruas, avenidas e estradas.
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0: O repórter Leandro Lopes está tomando conta da cidade. Olha, se você viu alguma coisa por aí, ônibus quebrado, caminhão quebrado, viu algum acidente, me informe, tá? Buraco na rua, né? Muitas ruas esburacadas, me informe. Oi, Leandro.
5: 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Decimar, o nosso ouvinte que segue pela Lix da Cunha nessa manhã, o motorista tem pista livre até sentido Trevo da Bosch, Robert Bosch e também Campinas, Montemor, não tem dificuldades. Já o motorista que quer vir para Campinas, acessar a região central, não tem dificuldades também em toda a sua extensão na Lix da Cunha. 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
0: Atenção, ontem à tarde, cruzamento da Senador Saraiva com a Benjamin Constant, atropelamento. Olha a hora, 8:11. Atropelamento no centro da cidade, gente. Atenção, ontem à tarde, no centro da cidade, no cruzamento da Senador Saraiva com a Benjamin Constant, houve um atropelamento. Informações de que um homem em situação de rua foi atropelado por um ônibus coletivo. A vítima foi socorrida com ferimentos graves e levada ao Hospital das Clínicas da Unicamp. Por conta do acidente, o trânsito ficou paralisado ali naquela região, mas depois voltou ao normal. Infelizmente, um homem em situação de rua foi atropelado bem no centro da cidade de Campinas, no centrão. Esquina, no cruzamento da Senador Saraiva com a Benjamin Constant. Olha a hora, 8:12. Trabalhador fica prensado. Olha a hora, 8:12. Um trabalhador viveu momentos de desespero depois de ser prensado por um caminhão contra um muro e a grade da empresa onde ele trabalha. Foi na cidade de Indaiatuba. Segundo informações, ele carregava o veículo quando o caminhão começou a se movimentar. Na tentativa de impedir que o caminhão seguisse, o motorista foi até a lateral e tentou abrir a porta, momento em que ficou preso entre o caminhão e a estrutura do imóvel. O resgate foi acionado pela empresa e ele foi levado para o pronto-socorro do Hospital Augusto de Oliveira Camargo, a OC. Apesar do susto, o trabalhador não sofreu ferimentos graves. Ele recebeu atendimento médico e teve apenas escoriações leves. Um milagre! O corpo de bombeiros, o resgate também através do helicóptero Águia da Polícia Militar, mas foi um milagre, hein? Milagre. Apesar de todo, né? Aquela imagem feia dele sendo prensado, mas teve ferimentos leves. Impressionante, né? Pois é, em Indaiatuba, ele estava carregando o caminhão. Quando o caminhão começou a se movimentar, ele tentou impedir que o caminhão seguisse, correu atrás, pulou, tentou entrar no caminhão, tentou abrir a porta do caminhão e entrar no caminhão, mas ele ficou preso entre o caminhão e ali a estrutura do imóvel. Helicóptero Águia, tudo, mas enfim, ele não sofreu ferimentos graves, não. Recebeu atendimento médico e teve escoriações. Um milagre que aconteceu com esse homem, com certeza. Olha a hora, 8:13, na Central, você fica sabendo de tudo.
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0: 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Gente, ainda tá friozinho, né? 15 graus a temperatura. Nós estamos aqui num lugar muito gostoso, viu? Nós estamos aqui, ó, na TS Móveis, tomando um gostoso café Moraes. 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Nós estamos apresentando o programa ao vivo daqui. E a participação dos nossos queridos ouvintes pelo nosso WhatsApp, não é? Nosso número é 971-483-497, repito, 971-483-497. Você participa aqui do programa com a gente através, repito, do nosso WhatsApp, 971-483-497. Alô, alô.
1: Bom dia.
0: Bom dia.
2: Bom dia, bom dia, Decimar.
0: Oi, Judas.
2: Decimar Leite. E bom dia para quem estiver no estúdio, é
0: o André, né? Pereira.
2: Ou André ou o Edmar.
0: É o grande Edmar, André.
2: Sei lá qual é o nome dele. Edmond Aleixo, né?
0: Edmond Aleixo.
2: Um desses dois. Tá bom, olha, a mesma coisa, né, Edmar?
0: É.
2: O Judas Batista.
0: Fala, irmão.
2: É, ofereço programa a todos.
0: Valeu.
2: Estou a caminho, Edmar.
0: Tá bom, Judas.
2: Vem tomar um cafezinho aí.
0: Vem tomar um café comigo aqui.
2: Tá bom.
0: Ó, oh, Judas.
2: Eu sou o último, mas que eu vou chegar aí, eu vou.
0: Valeu.
2: Depende de ônibus, né, Decimar? Mas eu vou.
0: Tá
2: eu
0: bom.
2: Tô indo, já saí de casa, tá bom?
0: Tá bom, o Judásio tá chegando aqui. Tá chegando aqui o Judásio, ele que tá vindo aqui, né? Só descer aqui, pedir pro motorista parar no terminal Santa Mônica. Pronto, chegou. É em frente à TS Móveis, tá bom? Bom dia.
3: Decimar, muito bom dia. Nós estamos nos preparando para ir.
0: Opa!
3: Ir conversar com você.
0: Valeu,
3: conhecer
0: Vanderlei.
3: Você pessoalmente. Tudo
0: valeu,
3: mais.
0: Valeu.
3: Bom programa.
0: Obrigado, Vanderlei.
3: Tá gostoso, tá legal.
0: Valeu, Vanderlei.
3: O clima parece que tá muito bom mesmo.
0: Tá gostoso, delícia.
3: Até lá, então.
0: Valeu, Vanderlei. Um abraço pra você, Vanderlei Pecerilo. Tá vindo aqui. Daqui a pouquinho o Vanderlei tá chegando aqui. Bom dia.
4: Mar, coloca o nome de Marilza Batista de Souza Ferreira no seu
0: claro.
4: Do café hoje aí, tá bom?
0: Tá bom.
4: Alô, Jessimarinho, um bom dia para todos vocês aí, que Deus abençoe todos nós.
0: Valeu, meu irmão. E muito obrigado ao pessoal que está assistindo a gente no canal do YouTube. A gente está lá no YouTube da Rádio Central. É meu nome, coloca meu nome, Decimar Leite. Por exemplo, Marcelo Guari está assistindo a gente no canal do YouTube com meu nome, né? Decimar Leite. A Maria Alice Vieira está assistindo ao programa no canal do YouTube, que leva meu nome, né? Decimar Leite. A Lolita, querida Lolita Santos, está assistindo ao programa no canal do YouTube, Decimar Leite. A Wanda Zucchi também, né? É. Aqui, ó, ela tá. Aqui, ó. A Wanda Zucchi, né? Tá mandando também, tá mandando bom dia aqui pra gente. Ô, Sueli,

0: Tem uma pergunta aqui para você, da Wanda Zucchi. Ela está perguntando se é possível. Deixa eu ver a pergunta dela aqui. Eu estou aqui com a Sueli. A Sueli vai poder me ajudar. A Wanda, Sueli, está perguntando se entrega fora da cidade de Campinas também. Bom dia, Sueli, obrigado por me receber aqui, viu?
1: Tudo bom? A gente entrega sim, toda a região, fora.
0: Cidades da região aqui.
1: Cidades da região a gente entrega fora sim.
0: Tá bom, ela falou que mora, deixa eu ver aqui, Wanda Zucchi, desse mar, eu estou a 70 quilômetros.
1: Entrega,
0: né?
1: A gente entrega, ó, até São Paulo a gente vai. Então a gente, ó, Pedreira, Mojimirim, Mojiguaçu, Limeira, Lindóia, toda essa região a gente entrega.
0: E é bom lembrar que é o seguinte, não é entrega, deixa lá e vem embora, não. Entrega e monta.
1: Entrega e monta.
0: Monta os móveis, né? Sueli, hoje você preparou muita coisa bacana aqui que eu tô vendo. Tem sofá, tem armário, tem guarda-roupa. Aquele lá é muito lindo, que ele tem um... ele é espelhado, né?
1: É espelhado. Você viu que ele tem luz de LED, né? Ele parece um closet.
0: Chique, chique, chique. Muito lindo aqui. Fique à vontade, tá? E daqui a pouco a gente conversa mais, tá bom, Sueli?
1: Tá bom. Obrigada.
0: Quem é que... Como é que é o seu nome? Vem cá, vem cá. Deixa eu falar bom dia pra você. Deixa eu falar bom dia pra você. Vem tomar um café, Moraes, aqui. Como é que é o seu nome?
2: Joselina.
0: Joselina. Prazer te conhecer, Joselina.
2: Eu também.
0: Prazer. Obrigado por ter vindo aqui na loja, viu? Fique à vontade, tome um café, tá? Tem um salgadinho pra você, viu?
2: Tá bom. Você
0: veio sozinha?
2: Não, vim com meu filho.
0: Como é que ele chama?
3: Edmilson.
0: Edmilson, tudo bem, Edmilson?
3: Tudo bem.
0: Sem problemas?
3: Sem problemas.
0: Só soluções?
3: Só soluções.
0: É, Edilson. Sempre acompanha a mamãe?
3: Sempre.
0: É isso aí. Obrigado, viu?
2: De nada.
0: Tudo de bom.
2: Conhecer você.
0: Ah, então me dá um abraço aqui, me dá um abraço aqui. Você ouve de manhã?
2: Foto com você?
0: Pode tirar foto, vamos tirar foto. Edmilson, prepara aí a câmera, nós vamos tirar uma foto e na sequência aqui na Rádio Central tem mais ouvintes participando através do WhatsApp 971 483 497.

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3: Olha a hora, gente. 8:25. Bom dia para quem tá em casa, bom dia para quem tá no trabalho, né? 8:25, bom dia para quem tá nos ouvindo pela primeira vez. Bom dia para quem nos escuta todo dia, né? Uma alegria poder te receber aqui na Rádio Central. Hoje o programa tá sendo feito aqui ao vivo, né? 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Mando não? Manda mensagem aqui. Repito, meu número tá liberado. 971-483-497. Olha, gente, agora na Rádio Central tem participação, tem prestação de serviços e tem informação. Vamos lá, notícia. Quem domina a notícia domina o mundo, não é passado para trás, não fica. Ó, no que é? Ah, tá chegando ouvinte. Pô, vamos atender ouvinte. Então, antes da notícia, vamos atender os ouvintes aqui da Rádio Central. Que alegria poder receber, né? Nossos ouvintes aqui na sede da TS Móveis. Bom dia, meu irmão. Como é que estão as coisas aí? Tudo certinho?
4: Tudo bem, Decimar, você tá bem?
3: Como é que é o seu nome?
4: Antônio Carlos Gomes.
3: Antônio Carlos Gomes. De onde você tá vindo?
4: Lá de Sumaré.
3: Sumaré, dá um abraço aqui. Oh. Obrigado por ter vindo. Obrigado por ter comparecido. Escutou que eu tava aqui?
4: Eu escutei o senhor falando, deu muito dor na linha minha. Tá aqui. Teve um dia que eu tava lá no São... Fui também lá ver o senhor.
3: Ah, lá na Oral Sim?
4: É isso, não e... lá no...
3: Ah, na ampla aposentadoria. Não, doutor Fernando Sgadari. Doutor Fernando, gente boa, não é?
4: Ele é.
3: Pelo amor de Deus, aposentou muita gente.
4: Aposentou e aposentou. Ele aposentou eu.
3: Aposentou o senhor?
4: Aposentou.
3: Oh, mas que bom, é?
4: Graças a Deus.
3: E o problema dele é que ele é muito mal educado.
4: Não, ele é gente boa, né?
3: Eu brinco porque ele é educado demais, né?
4: Ele é muito educado.
3: Tem
4: ele,
3: o Fabrício, ele, o pessoal tem, lá da ampla.
4: Isso, tem mesmo.
3: A gente só tem, por exemplo, aqui a família aqui é muito boa, sabe? É uma família bacana. E eles vendem imóveis bons, preço bom, divide direitinho, né?
4: Eu assisto todo dia.
3: Muito obrigado. Você começa a ouvir de manhã, às 7 horas ou mais tarde?
4: Das 6 da manhã até as 11.
3: Então você escuta o padre também?
4: Escuto.
3: Aquele padre danado, né? Aqueles bichos que ele arruma lá.
4: Bicho, passarinho.
3: Comida.
4: Comida.
3: É uma loucura.
4: É verdade.
3: Então tá bom. Muito obrigado pela visita.
4: Eu queria pedir um favor para o senhor assim.
3: Pode falar.
4: O senhor vai analisar a tabela do Noi?
3: Com certeza.
4: Eu queria que o senhor ponhasse o nome da minha família.
3: Não, peraí, Deus, já vamos anotar aqui. Vamos lá, Antônio
4: Carlos Gomes, família.
3: Antônio Carlos Gomes e família.
4: Tá aqui. O nome da minha inquilina lá, que eu moro de aluguel com ela, é a Marlene.
3: A Marlene.
4: Sabrina.
3: Sabrina.
4: E Paulinho.
3: Paulinho?
4: É.
3: Tá bom. Tá aqui. Vou levar.
4: Pra todo mundo que merece.
3: Meu irmão, obrigado. Que bom te ver de novo, tá, viu?
4: Obrigado, certamente.
3: Eu me lembro daquele dia que você esteve lá. É. Minha mamãe estava lá, meu irmão. É. Na inauguração da ampla aposentadoria.
4: Foi.
3: 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Vai ali tomar um cafezinho, Moraes, tá? João Vitor tá aí, ó. Esse é gente boa demais, tá, viu? A Sueli tá ali. Cadê a Sueli? Sueli tá por aí. É tudo gente boa. O Thiago tá por aí também, que é o proprietário. Fique à vontade, tá bom?
4: Obrigado, hein?
3: Querido, muito obrigado, viu? Muito obrigado. É o pessoal chegando aqui, né, André? E aí eu dou prioridade para o pessoal que vem aqui para nos visitar, né? É isso aí. Então agora sim, notícia, informação, prestação de serviços. Quem domina a notícia domina o mundo. Não é passado para trás, não cai notícia falsa, muito menos em golpe. 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
3: Repórter Leandro Lopes.
2: 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Decimar, o nosso ouvinte que acessa a Prestes Maia nessa manhã não tem dificuldades ambos os sentidos, mas o motorista que segue sentido João Jorge tem um pouco de lentidão na chegada ao 8º Batalhão, também ali no viaduto Miguel Vicente Cury, tá? Porque tá tendo obras ali na Moraes Salles, término de obra e o motorista reduz a velocidade por ali. 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
3: O Rodolfo tá chegando aqui com a família dele, né? Coisa boa, gente. 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
3: 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Muito bem, trouxemos a informação do trânsito com Leandro Lopes e agora vamos falar dos jogos, né? De Ponte Preta e Guarani. Lembrando que a Rádio Central vai transmitir tudo para você, viu? Hoje tem a transmissão do jogo do Guarani, amanhã tem a transmissão do jogo da Ponte Preta, com toda a equipe comandada por Beto Quinalha.

0: 9 tem o jogo do Guarani contra o Botafogo. Jogo que acontece fora, né? É isso, acontece na Paraíba. A Rádio Central vai transmitir com Anderson Rodrigues, o maior gol do Brasil. Comentários de Renato Leal, né? E toda a equipe da Rádio Central na super cobertura desse jogo. Uma cobertura muito, muito grande para essa partida. Partida fundamental, partida importantíssima, jogo importantíssimo para o time do Guarani, né? Você vai acompanhar conosco todas as emoções dessa partida. E vamos trazer aqui as informações desse jogo. Vamos saber como é que está a preparação do Guarani. O Gustavo Negretto. Gustavo, e o Guarani, Gustavo?
1: Olá, Decimar Leite. Bom dia para você, bom dia para quem está acompanhando o show da manhã aqui na Rádio Central. Bom sábado para todo mundo. Bora falar sobre o Guarani? O Bugre entra em campo daqui a pouco, às 5 horas da tarde. Enfrenta o Botafogo da Paraíba no Almeidão. Mais um adversário direto na luta para uma vaga na fase final do Campeonato Brasileiro da Série C. As duas equipes têm os mesmos 27 pontos, mas o clube da Paraíba está na terceira colocação por conta de uma vitória a mais. E o Bugre quer passar por cima de tudo isso, inclusive do mau momento, para voltar para Campinas com uma vitória na bagagem e uma vaga bem encaminhada. A bola rola já já e você confere o jogo aqui na Rádio Central.
0: Valeu, Gustavo Negretto. Vamos falar do jogo de amanhã da Ponte Preta. Eu vou transmitir amanhã o jogo da Macaca. Amanhã, super transmissão começando às 14h30, não é? Ponte Preta e Avaí. Repórter Fernando César.
2: A Ponte Preta enfrenta o Avaí neste domingo, 16h, no estádio Moisés Lucarelli. E o elenco teve mais uma baixa. O camisa 10, o capitão da Ponte Preta, o meia Elvis, sofreu uma contusão grave no joelho. Na partida contra o Vila Nova, logo no início do jogo, ele saiu machucado e aí foi feita a ressonância magnética e constatada a lesão de LCA do seu joelho esquerdo. E o doutor Felipe, médico da Ponte Preta, fala aqui na Rádio Central a respeito desta contusão.
3: Ontem à tarde a gente fez a ressonância magnética e confirmou a ruptura do ligamento cruzado anterior do joelho esquerdo. Hoje a gente se reuniu com o atleta, com outros membros do nosso staff, explicou para ele o diagnóstico e nas próximas semanas a gente já deve realizar o procedimento cirúrgico. Tá bom? Um abraço.
2: Tá aí o doutor Felipe, médico da Macaca, falando da contusão do Elvis, que vai passar por cirurgia e volta a campo agora somente na temporada de 2027. A expectativa de 8 a 9 meses, o prazo de recuperação do jogador ponte-pretano. Para a partida do próximo domingo contra o Avaí, a Ponte Preta não terá mais o Elvis e também para o jogo de domingo, Palácios e Miguel estão fora. Tomaram o terceiro cartão amarelo e cumprem a suspensão automática. Um provável time da Ponte para enfrentar o Avaí com Vinícius, Lucas Cunha, Diego Leão e Gustavo Almeida, Júlio pela ala direita, Baianinho pela ala esquerda. No meio campo, Léo Gomes, André Lima e Juan no lugar do Elvis, ou o Gustavo Teles também pode entrar no lugar do camisa 10, e no ataque, David da Hora e Brandão. Apita o jogo no próximo domingo no Majestoso, árbitro do estado do Pará. O nome dele é cumprido, Fernando Antônio Mendes de Sales Nascimento Filho, é isso aí. Ele será o árbitro do jogo, Fernando Antônio Mendes, lá do estado do Pará. Assistente 1, Celso Luiz da Silva, de Minas Gerais. Assistente 2, Luiz Felipe Gonçalves Correia, da Paraíba. Falei da Ponte Preta aqui na programação da Rádio Central, a Rádio do Futebol de Campinas.
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0: Voltamos ao vivo aqui da TS Móveis. Olha quem chegou aqui, Alci chegou aqui, Vanderlei Pincelino chegou aqui. Oi, Alci, tudo bem?
8: Oi, tudo bom? Bom dia.
0: Que bom te ver, viu?
8: Ah, eu também, viu? Tô muito feliz de te ver, te dar esse abraço.
0: Ah, lá em Minas a gente chama de UPA. UPA, deixa eu te falar, eu operei, tô recuperado, vi que você também já tá ótima, da cirurgia dos olhos.
8: Graças a Deus, tenho muito que agradecer a Deus, por mim e por você, viu?
0: Graças a Deus, Alci, obrigado, que Deus abençoe, obrigado por você ter vindo aqui, viu?
8: Obrigada eu. Segunda-feira eu quero que você me dê um recadinho, pra minha neta, Luísa, porque quando você fala da Luísa, ela acha que é ela. Ela tem 7 anos.
0: A minha Luísa tem 6.
8: Aí, e a minha tem 7, ela fica, olha, vó, a Luísa, eu falei, não é você. Aí eu falei, pode deixar, eu vou falar com o Decimar.
0: Fala aqui, é pra ela.
8: Tá bom, pode
0: fala
8: deixar.
0: Fala aqui, é pra ela, tá bom?
8: Ô, Luísa, é pra você, viu? Ele vai falar pra vocês na segunda-feira.
0: E ela faz aniversário quando?
8: Ela fez dia... Em maio. Até pedi pra Sônia, a Sônia sempre falou do aniversário dela.
0: Tá bom, maio, querida. Tá bom? Obrigado, viu?
8: De nada, pra você também.
0: Vanderlei, querido.
9: Meu, muito
0: obrigado,
9: bem,
0: viu? Falou que vinha e veio.
9: Não, a gente quando fala as coisas, promessa é dívida. Ainda mais com um amigo, né? Que eu não conhecia pessoalmente, hoje estou tendo o prazer de conhecer o Decimar, que é o cabeludo
0: aqui, olha que beleza.
9: Mas muito bom, fico satisfeito com isso. Nós vamos fazer duas coisas ao mesmo tempo, vim aqui comprar alguma coisinha lá, lógico que também faz parte das coisas, né? E aí vamos conversar com, eu estou conhecendo pessoalmente agora o Decimar.
0: Você vai fazer 3 coisas então, além de me visitar.
9: Sim.
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0: Oh, obrigado, ali ó, até ali tem café, tem bolo, tem salgadinho, tá bom, meu irmão?
9: Muito
0: tudo
9: obrigado,
0: de bom, viu?
9: Amigo.
0: Vem cá, irmão, esse aqui, irmão, você tá bem?
10: Ô, oh, tudo bom,
0: Decimar? Esse é o Gildásio, esse aqui é o cara. Você tá bem?
10: Ô, graças a Deus.
0: Tá bem? Foi bem de viagem, de lá pra cá?
10: Fui. Graças
0: tranquilo.
10: A Deus. Foi vinho, ó, ótimo.
0: Em qual que você veio? Qual linha que é essa?
10: É a Piracicabana.
0: É Piracicabana, você saiu de?
10: Daqui de Campinas, da rodoviária.
0: Tá bom. E não, agora você veio pra cá, e qual linha que você veio?
10: Nesse ano agora eu vim 210.
0: 210.
10: É.
0: E você?
10: Desci ali em cima e tomei outro.
0: Ah, desceu lá em cima. Desceu aqui. Cima. E saiu aqui.
10: E vim parar aqui.
0: No terminal Santa Mônica.
10: Eu conheço mais ou menos.
0: E você foi também pra Serra Negra?
10: Isso, é que eu não tava entendendo.
0: Que dia falou. Que você foi pra Serra Negra?
10: Foi sexta.
0: Foi bom?
10: Sexta não, quinta.
0: Ficou lá quinta-feira, foi bom?
10: Fiquei lá o dia inteiro.
0: Uma maravilha.
10: É, ótimo.
0: Gildás, obrigado pela visita, viu?
10: Vestindo
0: a camisa do Palmeiras.
10: Deus.
0: Viu, fica no... O dono da loja aqui é palmeirense, viu?
10: Ele
0: é palmeirense. Mas não tem problema, né? Somos democráticos.
10: Não, nós nem esquenta a cabeça.
0: Tá bom. Ó, vai lá tomar um café Moraes gostoso, tá? Vai lá tomar um salgadinho. Obrigado, viu, Gildásio? Deus te abençoe. Obrigado pela visita. Fique à vontade. Tá aí o Gildásio, veio nos visitar aqui, você viu? Coisa boa, que legal, né? Os ouvintes vindo aqui na TS... 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Olha a hora, gente, olha a hora. Agora 8:41. Não perca a hora, não. Não perca o compromisso. Agora são 8:41. Vamos às previsões, as primeiras de hoje, né? Para você que nos acompanha todos os dias, vamos às previsões para o seu signo, previsões para o seu astral. Ô, gente, nesse momento, né, antes até de passar aqui as previsões, tá gostoso, 16 graus a temperatura, não é? 67% a umidade relativa do ar. Tá gostoso, tá um clima agradável, né? Esses 16 graus agora, um clima agradável manhã na cidade de Campinas. Áries, Touro, Gêmeos, muito bom dia para quem é de Áries, de 21 de março a 20 de abril. Sabadão leve, divertido, um encontro, um passeio com a família, tudo vai ser muito bom para a alma, viu? No período da noite, haverá um novo ciclo na sua vida, na organização, no trabalho, viu? Aproveite para assim programar sua rotina. No amor, olha, hora de você ter criatividade na hora de novos relacionamentos, viu, Áries? Bom dia para quem nasceu sob o signo de Touro, de 21 de abril a 20 de maio. Quem é de Touro terá o período da tarde trazendo uma vontade de curtir a vida, sem pressa, por causa do sol iluminando os assuntos. Assuntos do trabalho, os assuntos da casa, período da noite, amor, famílias, filhos, né? Isso será um dia muito bom hoje, no período da noite, para essas atividades ao lado da pessoa amada, ao lado da família, viu? Alô, você do signo de Gêmeos. Obrigado pela visita a você, viu? Gêmeos, de 21 de maio a 20 de junho. Conversas estimulantes vão dar o sabor nesse sabadão. Espere por um convite atraente, principalmente agora no fim da tarde, tá? Importante, à noite o sol vai iluminar o seu passado e com isso a família terá as raízes fortalecidas. Isso é muito importante, né? Fortalecer as raízes familiares. 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No amor, fase de amadurecimento para quem é de Gêmeos. Na sequência, previsões de Câncer, Leão e Virgem. 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Olha a hora, gente, olha a hora, agora são 8:43. Voltamos às ruas, avenidas e estradas. A Central tomando conta da cidade com o repórter Leandro Lopes.
11: 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Decimar, fazendo um resumo geral aqui sobre as rodovias, um motorista que vai embarcar pelo aeroporto de Viracopos embarca bem nessa manhã. O motorista não tem dificuldades ali na Santos Dumont, sentido Ideatuba Salto, e também em Campinas na chegada tem um pouco de lentidão ali no Parque Osiel, no entrocamento com o Jardim do Trevo para acessar a Prestes Maia. O motorista que está nesse momento no sistema Anhanguera Bandeirantes, ambas as vias, ambas rodovias, o motorista não encontra dificuldade sentido capital ou interior. 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Um ótimo final de semana para você, Decimar, e também para o ouvinte Central.
0: Valeu, muito obrigado. Esse é o repórter Leandro Lopes, trazendo a notícia, trazendo a informação aqui na Rádio Central. Vamos agora às previsões de Câncer, Leão e Vírus em Câncer, de 21 de junho a 22 de julho. Quem é de Câncer, tudo fluirá bem. Sabadão, para você aproveitar, passear, né? Por conversa em dia com a família, com pessoas queridas. No período da noite, o sol esclarecerá dúvidas e iluminará as comunicações, viu? Marte tá no seu signo, mantendo disposição. No amor, conquistas pela frente para quem é de Câncer. Alô, Leão, de 23 de julho a 22 de agosto. Sabadão para o signo de Leão vai trazer boas reflexões, elaboração de planos, de repente até você vai conversar com filhos, conversar com a pessoa querida, né? Criar projetos, planos de expansão, ganhando força. Outra coisa, no amor, sucesso. Uma onda de energia positiva movimentando a vida amorosa de quem nasceu sob o signo de Leão. Virgem, de 23 de agosto a 22 de setembro. Lembrando que hoje, último dia de Leão, né? Amanhã, primeiro dia do signo de Virgem, não é? Olha, Virgem, restaure suas energias.
10: É.
0: Se prepare para começar um novo ciclo de vida. O período da noite terá a entrada do sol no seu signo, desenvolvendo uma vitalidade, iluminando seus caminhos de forma a realizar as coisas de forma pessoal, principalmente no trabalho, viu? No amor, um assunto de família, do casal, por exemplo, o assunto envolvendo a moradia, a residência, né? Enfim, esse assunto será resolvido com calma ao lado da pessoa amada, viu, Virgem? Na sequência tem Libra, Escorpião e Sagitário.
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0: Hora certa da Central. Não perca a hora, não. Não perca o compromisso, não, gente. Hora certa da Central. 8:47. Bom dia.

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4: Olha a hora, gente, olha a hora agora, 8h48. Ô Thiago, você tá bem, né? O Thiago tá aqui recebendo todo mundo aqui.
5: Você conhece faz tempo.
4: Faz tempo. Ô Thiago, a loja tá bonita, tá cheia. Obrigado por nos receber, viu, meu irmão?
6: Amém, amém, amém. E é um prazer receber vocês aqui, tá bom?
4: O prazer é nosso.
6: Amém, tranquilo.
4: E que bom.
6: Ó a dona Juliana
4: chegando. A dona Juliana chegando. Olha só, oi. Bom dia. Tudo bem? E dela? Ô Ju, a Ju trabalha comigo na rádio, né? E a filha tá meio envergonhada, né? Vem cá, faz favor. Bom dia.
7: Bom dia.
4: Fala de novo o seu nome.
7: Meu nome é Érice João Drigo.
4: Érice. Mas todo mundo te chama de?
7: Seu João.
4: Sou João. Mais fácil, né?
7: Nome é do que meu avô, né?
4: Nome do seu avô. Do porque o meu nome também é meio complicado, mas fazer o quê, né? Vamos continuar com o decimar mesmo, agora já foi.
7: Eu, viu, decimar? Lá, a pontinha lá do Itaguaçu, arrumaram lá.
4: Opa!
7: Abriram um pouquinho mais, não ficou aquela coisa, mas já melhorou bastante.
4: Então, vamos agradecer aqui, né? Bastante. Vamos agradecer aqui, ó. Eu vou agradecer em especial a Sueli Matos, pessoal lá do gabinete do Rafa, né? Que deu uma mão legal pra gente, a gente tinha falado lá. Então, a ponte lá do Itaguaçu tá uma beleza.
7: Abriram mais ela. Limparam, que tá cheio de árvore debaixo. Lembra uma vez que eu falei pra você que aquela ponte faz muito tempo que caiu um eucalipto lá, lembra? Foi aquela época lá, daquela época pra cá, agora que arrumaram.
4: Ai, que beleza, que coisa
7: boa.
4: Tá
7: bom, já ajudou, né?
4: E você veio aqui tomar um café comigo?
7: Vim. Nossa, eu tava contando os dias, cara.
4: Me fala uma coisa, qual que é o horário que você ouve o programa? O programa inteiro ou só o começo?
7: O dia inteiro, o tempo inteiro seu, nós tá ouvindo.
4: Tá ouvindo.
7: Manda lá, um abraço pro seu João do Itaguaçu lá, viu?
4: Tá bom, sempre.
7: Viu? Outra coisa que eu queria reclamar, eu ando muito de bicicleta. Eu tenho uns amigos perto do aeroporto, virou, mexeu, vou fazer um servicinho pra eles lá, sabe? Eu vou de bicicleta, mas à noite não dá pra andar naquele asfalto. O asfalto é estreito, galho de árvore, mato e é inclinado assim, ó.
4: Onde é?
7: No aeroporto, do aeroporto. Indo pra Indaiatuba.
4: Ah, o do Jardim Aeroporto. Não,
7: a estrada que vai pra Indaiatuba.
4: A estrada de chuva de terra?
7: Mas eles asfaltaram até a Rainha.
4: Ah, até a Rainha.
7: Até a Rainha. Mas o acostamento não dá pra andar, rapaz. Outro dia eu saí de noite de lá, carro passando na curva, umas curvas. E eu vou falar pra vocês, tem que jogar bicicleta no meio do mato.
4: Então, tem a estrada que sai do aeroporto de Viracopos e vai pro Indaiatuba por trás ali. Ali tem uns pesqueiros, tem umas coisas boas ali, tem uns trem ali. E ali a estrada não tem espaço pra andar de bicicleta.
7: Não. Obrigado. Tem um acostamentinho estreito, mas é meio assim, ó, e mato. Mato, pau, lixo. Ali tem um lugar que entra ali pra ir pra minha casa. Ali perto da Rainha, ali um pouquinho depois da Rainha,
4: sim,
7: a primeira entrada às esquerdas, joga um caminhão de lixo.
4: Oh.
7: É lixo pra tudo quanto é lado. A estrada, até o aeroporto, só lixo.
4: Ah, sei.
7: É nego que passa de carro, acho que é bom jogando. Para e vão jogando.
4: Então, atenção, gente, vamos ficar de olho nisso aí. Eu vou passar também lá pra Sueli Matos.
7: Caminhão de piche, caminhão de concreto, joga tudo na beira da estrada, rapaz.
4: Tá
7: um lixo.
4: Eu vou passar lá pro gabinete do Rafa. Você sabe que é meu amigo, né?
7: Eu sei.
4: Falar lá com a Sueli, com a turma lá e vamos ver se a gente resolve.
7: Eu
4: um abraço
7: agradeço.
4: Pra você,
7: um
4: meu
7: abraço.
4: Irmão. Tudo de bom, viu? Obrigado. Vai lá tomar um café. Muito obrigado, viu? Sempre. Toda vez que eu fizer evento, você vem, viu? Obrigado, meu irmão. É isso aí. Ó, Você.
7: Dona Vilma lá cuidando dos cachorrinhos dela.
4: Alô,
7: lá.
4: Dona Vilma!
7: Tem 16 cachorros, rapaz.
4: Pesa Deus, hein?
7: Hoje tem que tratar 6 horas aí.
4: Graças a senhora. Alô, Dona Vilma, cuidando dos animais lá. Um abraço, tchau, muito obrigado. Gente, eu tô aqui na sede da TS Móveis e tá bom demais, né? Tá uma delícia aqui o programa sendo feito ao vivo. Você pode vir pra cá. Venha pra cá tomar um café Moraes comigo, com os meus amigos aqui da maravilhosa TS Móveis. Você é meu convidado, tá bom? Você também é minha convidada. Nós estamos aqui na Estrada dos Amarais, em frente ao terminal Santa Mônica. Agora a gente traz Libra, Escorpião e Sagitário. Oi, Libra! De 23 de setembro a 22 de outubro, não é? Quem é de Libra vai aproveitar o sabadão para conversar com os amigos, circular, ficar por dentro das novidades e tendências. E a partir da noite, você vai começar com um período mais reservado de balanço, de finalizações, né? Vai descansar também à noite, né? Fortalecer interiormente, isso é muito importante. No amor, as suas novas escolhas serão criteriosas, Libra. Escorpião, minha colega, meu colega, de 23 de outubro a 21 de novembro. O dia vai fluir bem. Uma conversa profissional vai ampliar suas perspectivas. A partir da noite, o sol vai fortalecer amizades, sua posição nos grupos e projetos que terão interesse coletivo. Forme uma nova rede. Planos para o futuro ganharão nitidez. Você vai reunir as pessoas certas e vai impulsionar um projeto ambicioso, viu? No amor, a estabilidade e a segurança do relacionamento seguirão em frente, tá bom, Escorpião? Sagitário, de 22 de novembro a 21 de dezembro. Quem é de Sagitário vai ter ótimas companhias e alegria, colorindo o sábado. Aproveite para curtir, né? Curtir, de repente, assim, atividades ao ar livre, junto à natureza, programas culturais que serão enriquecedores. E a partir da noite, o sol vai iluminar caminhos para o futuro de quem é do signo de Sagitário. No amor, você vai brilhar. Sua visibilidade está em alta, viu, Sagitário? Na sequência tem Capricórnio, Aquário e Peixes. Gente, nesse momento nós estamos com 17 graus, né, Ju? Tá friozinho, tá fresquinho, né? 17 graus agora, estamos com 65% de umidade relativa do ar. Aliás, tem uma novidade, que a Ju pode trazer melhor pra gente. Ô Ju, nós vamos sortear ingressos. Conta pra mim, a Ju me ajuda aqui, porque... Não, é, rapidinho aqui. Ô Ju, nós vamos sortear ingressos pra Expoflora, é isso? É? Então, atenção. Atenção. Linda. Como é que você chama? Como é que é seu nome?
1: Manu.
4: Nanu? Manu, não é
1: isso? Manuela.
4: Manu? Manuela. Deixa eu ver se... olha. Você passou esmalte?
1: Sim.
4: É? E deixa eu ver se... Olha que bonita essa pulseira. Quem te deu essa pulseira? Hein? Coisa linda, Manuela. Ela é linda, viu, Ju? Parabéns. Então, gente, ó, nós vamos sortear pares de ingressos para a Expoflora, tá? Nós vamos sortear pares de ingressos para a Expoflora. Manda mensagem aqui no WhatsApp dizendo: Decimar, eu quero ir na Expoflora. Decimar, manda mensagem no meu WhatsApp dizendo que quer ir na Expoflora, tá? Você manda mensagem para mim? 97148-3497. Manda mensagem dizendo: eu quero ir na Expoflora. Bom dia!
8: Bom dia,
4: como é que é seu nome?
8: Merari, tudo bom?
4: Como é que é?
8: Merari.
4: Merari. E você mora onde?
8: Eu moro aqui no Santa Mônica.
4: Obrigado por ter vindo aqui tomar um café, comer um salgadinho, viu?
8: Minha mãe ouve você todos os dias, viu?
4: Como é que é o nome dela?
8: Aparecida.
4: Alô, dona Aparecida. Obrigado. Ela tá lá escutando, não?
8: Tá escutando.
4: Ai, que coisa boa. Você já conhecia a loja aqui?
8: Já.
4: Já, né?
8: Já.
4: Beleza, ter uma loja tão boa perto da sua casa, né?
8: Verdade.
4: Tá bom.
8: Muito bom.
4: Obrigado pela visita,
8: nada,
4: viu? Obrigado, obrigado mesmo, viu? Tudo de bom. Olha... Oi, bom dia. Como é que é seu nome?
9: Maria José do Amanda.
4: Maria José do Amanda, dê um abraço aqui, Maria José
9: minha
4: do Amanda.
9: Filha já tira foto.
4: Vamos tirar foto, atenção aí, ó. E eu passei desodorante, viu? A foto vai sair bonita, né? E você mora no Amanda?
9: É no Amanda, há 35 anos. Sou ouvinte em primeiro lugar.
4: Eu tô muito contente de te ver, de você ter vindo aqui. Espero que você goste bastante da sua visita aqui.
9: Sim.
4: Quero que você tome um café Moraes.
9: Com certeza.
4: Quero que você come um bolo gostoso, viu?
9: Eu nunca ganhei um café Moraes e mando direto meus recados.
4: Pode ter certeza que você tá na lista lá, tá na fila, tá bom? O próximo sorteio que tiver, você vai estar na lista.
9: É, tá bom?
4: É que muita gente,
9: é,
4: né?
9: É muita gente.
4: Graças a Deus. Tudo de bom pra você, viu? Veio sua filha, como é que ela chama?
9: É Marília.
4: Marília, tudo bem?
9: O esposo é o Deide. E o Adria e a Gabriela.
4: Oi, Gabriela, tudo bem? Tudo bom? Vem com a vovó? É? Então tá bom.
9: Ela
4: obrigado.
9: Ela é a contadora de Safetilai, que eu mando o recado sempre.
4: Ah, sim. Muito obrigado, viu? Muito obrigado pela presença de vocês. Fique à vontade, pode ter um cafezinho, tem lá um...
9: Obrigado.
4: Obrigado. Tem lá um café, um refrigerante, tem um salgadinho. Fique à vontade, né? Aqui a presença das pessoas aqui na loja maravilhosa TS Móveis. Você pode vir para cá também para tomar um café Moraes comigo, bem gostoso, né? Venha para cá, venha para cá. Tem coisas muito boas. Então, repetindo, você que quer ir à Expo Flora, manda uma mensagem para mim dizendo: Decimar, eu quero ir para a Expo Flora, tá? E na semana que vem eu vou fazer o sorteio de 3 pares de ingressos para a Expo Flora, tá? Vai mandando o nome para mim que eu vou anotando aqui, ó. Eu vou anotar tudo aqui direitinho e aí nós vamos sortear pares de ingressos para a Expo Flora, tá bom? Então manda para mim dizendo: Decimar, eu quero... Atenção, eu vou dar um ingresso, tá? Eu não tenho transporte, então você que quiser ir à Expo Flora, quiser ganhar os ingressos eu vou sortear. Mas, assim, aí você tem que ter uma maneira de ir até lá, né? Mas eu vou sortear os pares de ingressos para você ir até a Expo Flora, combinado? Manda mensagem para mim, meu WhatsApp 971483497. Gente, eu tô recebendo aqui a capa dos principais jornais do Brasil. Jornal Folha de São Paulo, Lula marca 47% e Flávio Bolsonaro 43% no segundo turno, aponta Datafolha. Jornal O Estado de São Paulo, Polícia Federal aponta indícios de que empresário fez pagamentos a Lulinha. O Globo, Lula lidera com 39% e Flávio tem 33% na corrida ao Planalto. Estado de Minas, por que eles precisam dos votos de Minas? Explicando, né, da luta dos candidatos à presidência lá no estado de Minas Gerais, né? Porque é que é, porque Minas é tão importante. O Tempo, juros altos deixam o Brasil em risco de recessão para 2027. Zero Hora Porto Alegre, após alta recente, candidaturas ligadas à segurança pública encolhem 45% no estado. Continuamos aqui com as manchetes dos principais jornais do Brasil, destacando agora o jornal Correio Brasiliense. Lula e Trump retomam conversa sobre tarifaço. Diário do Nordeste. Proteção à mulher é deficiente em 90% das cidades, mostra Tribunal de Contas. Folha do Nordeste. ECA digital por um futuro mais seguro. Jornal... Vamos agora ao Jornal do Comércio. Datafolha. Raquel Lira tem 47% e João Campos soma 40%. Jornal à Tarde da Bahia. Tecnologia ajuda a recapturar 6.100 foragidos na Bahia. Jornal à Tarde. Jornal à Tarde é de Fortaleza, não é? Lá de... Da Jornal de Fortaleza. Olha só, Castelão vai sediar 9 jogos da Copa do Mundo de Mulheres. São essas as manchetes dos principais jornais do Brasil.
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4: Recebendo com muito carinho aqui os ouvintes da Rádio Central, né? É uma maravilha poder receber. Vem cá, deixa eu dar um abraço nessa querida. Como é que você tá?
9: Bem, graças a Deus.
4: Estamos comemorando?
9: A nossa saúde, né?
4: É, eu recuperando da cirurgia que fiz na próstata, estou bem, graças a Deus.
9: E eu do meu câncer, né?
4: É, você também tá bem,
9: tô,
4: né?
9: Tô bem.
10: Tô vendo.
9: Fez a cirurgia da boca.
10: Uhum.
9: Agora coloquei a prótese para provisória.
10: Uhum.
9: Mas Deus está com nós, Nossa Senhora.
4: É isso aí. Você.
9: Vou agradecer.
4: E quem te trouxe?
9: Meu marido. Ele foi procurar um lugar para estacionar o carro.
4: Para estacionar o carro, que está cheio agora, que é a casa
9: mesmo,
4: cheia, né?
9: Graças a Deus, né, Decimar?
4: E me fala uma coisa: você está bem recuperada?
9: Graças a
4: Deus.
9: E
4: já está trabalhando?
9: Faz tempo.
4: Ih, não parou de trabalhar?
9: Não, não.
4: Você viu que eu não parei de trabalhar um dia, né?
9: Eu também não. Eu não. Eu não posso parar de trabalhar, né, Decimar?
4: É, né?
9: Porque eu perdi meu filho. Eu tenho que, sabe, sair, dirigir, sabe?
4: Isso.
9: Entendeu?
4: Porque tem que, tem que lutar.
9: Você passa dos 60, né, Decimar?
4: É.
9: Tem que. Então, mas graças a Deus, eu estou bem. Só tenho que agradecer. Só para agradecer, viu?
4: Josete, eu também tenho que agradecer demais, porque eu sei que você rezou por mim. Tantas e tantas pessoas rezaram por mim. E essas mesmas pessoas rezaram por você, né? E estamos bem, estamos felizes.
9: Graças,
4: né,
9: a Deus, 12 anos de luta. Meu marido João.
4: Obrigado, João, por você ter trazido a Josete, por ter vindo também, viu, João?
10: Ela é fã número um, mas.
4: Eu sou fã dela, eu sou fã número um dela também.
11: Foi
4: bom dia.
11: Prazer conhecer.
4: Como é que é o seu nome?
11: Dirce.
4: Você é a Dirce. Peraí, Dirce. Josete,
9: tá.
4: Vai tomar um café, fique à vontade, viu? Fique à vontade, vai lá, vai lá. Dirce, você mora onde, Dirce?
11: Eu moro aqui no Jardim Campineiro.
4: Ai, que bom te conhecer, viu?
11: É a primeira vez que eu falo com você, mas eu ouço a rádio todos os dias.
4: É, você ouve de manhãzinha?
11: Ó, de manhã, primeira. Já ligo o rádio na
4: central. Obrigado. Você ouve o padre, ouve o Decimar, né?
11: Todas, três.
4: Ah, ouve a Soninha também. Eu fico muito contente.
11: Mas eu adoro o seu programa.
4: Você tá fazendo caminhada, tá?
11: Tá, eu faço caminhada.
4: Ai, que delícia.
11: Aqui.
4: E você já foi?
11: Eu
4: já
11: escutei falar na rádio que você vinha aqui, né? Aí eu falei, vou passar lá para conhecer pessoalmente.
4: Obrigado. Ô, Dirce, você tem um nome muito bonito. Meu pai é Dirceu.
11: É?
4: E a irmã gêmea dele é Dirce.
11: Ah, então, meu nome é Dirce.
4: E, aliás, meu pai nasceu nessa data, hoje é aniversário dele.
11: Eu faço agora dia 25.
4: Dia 25?
11: De agosto.
4: Ah, então tá bom. Me diga uma coisa, você já conhecia a loja aqui?
11: Então, aqui dentro nunca, né?
4: É, muito
11: entrei,
4: legal,
11: né?
4: Muito bacana,
11: mas
4: tem preços bacana, bons.
11: Mas é bacana, móveis bom, né?
4: E preço que é legal, que são duas, né? Essa aqui que é o outlet e a loja ali de cima.
11: Exato, pra pagar assim facilitado é muito bom, né?
4: Ouvi dizer.
11: Eu escuto você falar na rádio.
4: Eles pagam, pode pagar na conta de luz, ó, que coisa boa.
11: Exatamente.
4: Disse, eu vou te convidar, quero que você tome um café, Moraes ali, você vai tomar toma um cafezinho.
11: Tá, foi um prazer, viu?
4: Prazer meu, quero que você.
11: Fiquei muito feliz de você. Tá bem.
4: Graças a Deus. Quero que você tome também, além do café, quero que você come um salgadinho, fique à vontade, tá bom, Dirce?
11: Tá bom, Decimar, foi um prazer, viu?
4: Prazer foi meu.
10: Decimar falou que vai sortear uma mesa e quatro cadeiras.
4: É verdade, vai pegar depois da vovó lá, vem cá, deixa eu falar bom dia, como vai?
12: Eu vou bem.
4: Fala seu nome pra mim.
12: Edna Braz de Brito.
4: Grande Edna Braz de Brito. Você
12: tudo, lembra de mim?
4: Sim, perfeitamente.
12: A minha casa comigo. Não vendi ainda.
4: Não?
12: Não.
4: Então nós vamos
12: mais
4: anunciar depois de novo, tá?
12: Ah,
4: o Edna, você tá bem?
12: Tô bem, graças a Deus.
4: A vida tá boa?
12: Tá boa.
4: A família tá bem?
12: Sim.
4: É, Edna, tá tudo certinho. Você mora onde mesmo?
12: São Martinho.
4: E veio pra cá?
12: Apartamento da CDHU.
4: E foi fácil chegar aqui?
12: Sim. Eu passo aqui todo dia.
4: Ah, sim. E é só descer aqui no terminal Santa Mônica, já tá aqui.
12: Sim,
4: tá
12: com
4: bom.
12: Certeza.
4: Edna, obrigado por você ter vindo.
12: Obrigada
4: aqui. Obrigado pela sua presença aqui.
12: Okay.
4: Fique à vontade. Faz tempo. Chegou ou chegou agora?
12: Cheguei agora.
4: Chegou. Fique à vontade, tome um cafezinho, tá?
12: Okay.
4: Pode tomar.
12: Eu tomei café em casa pra mim tomar um café.
4: Sim. Vai lá, fique
12: sempre
4: à vontade.
12: Eu tô ouvindo a rádio todo dia e eu tô ouvindo.
4: Eu fico contente.
12: Tem um cafezinho, que tem um bolinho.
4: Só confirmando. Depois nós vamos anotar direitinho, mas você está vendendo uma casa?
12: Duas casas, duas casas no mesmo terreno.
4: No São Martinho,
12: não? Não, Campo Belo 2.
4: Duas casas no mesmo terreno, Campo Belo 2, né? Tá bom. Depois eu vou pegar direitinho o seu telefone pra gente anotar pro pessoal.
12: Tá certo.
4: Obrigado, viu, querida? Obrigado. É a presença das pessoas que vêm até aqui na TS Móveis. Deixa eu passar de novo o endereço, né, da TS Móveis. Fica aqui, ó, na Estrada dos Amarais. Bom dia, tudo bem? Tem vergonha aí, você? Como é que você chama? Só falar o seu nome. Como é que é o seu nome? Só falar o seu nome. Jane. Obrigado. Você? Obrigado, Josefa. Obrigado por vocês terem vindo, viu? Muito obrigado, viu? Fiquem à vontade, fiquem à vontade. É isso aí, gente. A presença das pessoas aqui comigo vieram tomar aquele delicioso café Moraes aqui na Estrada dos Amarais.
13: Olha a hora, olha a hora. 9:06 da Rádio Central Capricórnio, de 22 de dezembro a 20 de janeiro. Sabadão tá pedindo sossego, né? Mantenha a privacidade, né? Mantenha esse momento para desacelerar, para restaurar suas energias. Período da noite, pode ter certeza que a lua vai estar no seu signo, jogando a autoestima lá para cima. No amor, com certeza, novas relações vão surgir para quem é do seu signo, Capricórnio. Aquário, de 21 de janeiro a 19 de fevereiro. Olha, boas trocas, conexões com pessoas de fora, encontros inspiradores movimentando o sabadão. Aceite convites de amigos, amplie relações. Ótimo momento para se reposicionar. Por exemplo, no amor, o casamento, ou, de repente, assuntos assim mais práticos serão resolvidos, né? No casamento, no namoro, no noivado, tá? Outra coisa, invista na qualidade de vida do casal. Alô, Peixes, de 20 de fevereiro a 20 de março. Meu amigo de Peixes, bom dia. Oi, minha linda. Aproveite esse sabadão para planejar o futuro, visualizar onde você quer chegar, investir na sua imagem pública. Bom momento, inclusive, para reformular as rotinas, organizar as ideias do trabalho. É. E outra, atividade física vai beneficiar a sua saúde. E a partir de hoje, o sol vai iluminar as relações e fortalecer vínculos de amizade. Defina uma parceria nova. No amor, o casamento está em alta e a popularidade também, viu, minha amiga, meu amigo de Peixes? Segunda-feira tem mais previsões para o seu signo. Segunda-feira tem mais previsões para o seu astral. 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Olha a hora, olha a hora. Agora 9:08, olha a hora, 9:08 na Central.

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1: Olha a hora aí, gente. Olha a hora, não perca a hora, não perca o compromisso, gente. 9:09. Bom dia para quem tá em casa, bom dia para quem tá no trabalho, onde quer que você esteja. Eu desejo um dia lindo, perfeito, maravilhoso. Ô, Manu, tchau. Pega a pipoca para ela, hein? Ah, vocês estão aqui do lado. Pega a pipoca para ela aí, né, Manu? É isso aí, criançada vindo aqui, que gostoso receber a criançada aqui, muito bom, né? Casa cheia, tá vendo aí, ó? Casa cheia aqui, que maravilha, né? O pessoal veio pra tomar um gostoso café Moraes, né? O pessoal tá tomando café Moraes aqui com a gente. Que gostoso, né? Receber tanta gente bonita, tanta gente bacana aqui. Atenção, gente, atenção. 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
1: Olha a hora, gente. Não perca a hora, não. Olha a hora, não perca a hora não, gente. Olha a hora. Agora são 9:15. 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Olha, gente, agora são 9:15. 9:15. Participação dos nossos ouvintes agora pelo WhatsApp 971-483-497. Que alegria poder receber também a sua mensagem pelo nosso WhatsApp, o WhatsApp da Rádio Central, não é? Alô, alô, bom dia, bom dia.
4: Oi, meu amigo, desce. Bom dia, tudo bem com você? Eu tô bem, com a graça de Deus. Bom dia, André, bom dia, ouvintes. Um bom programa para vocês. E a todos nós eu desejo um excelente e maravilhoso fim de semana. Meu amigo, mil desculpas, eu não vou poder estar aí hoje, tá? Mais uma vez, mais uma hora eu vou encontrar você. Eu vou pedir para você, por gentileza, pôr o nome de uma amiga minha de muitos anos. Ela morava aqui em Campinas, só que eles compraram casa lá no, em Sumaré. Faz tempo que ela vem sentindo dor na coluna, tomando remédio, vai no médico e tudo e nada. E a semana passada, na quarta-feira, passou no UPA. Ficou até de madrugada lá para fazer uns exames.

0: para descobrir o que realmente ela tem, além desse problema no rim. E ontem ela tomou sangue durante a semana e ontem ela tomou outra bolsa de sangue. Decemar, ela tem um filhinho de 5 anos, tá? De 4 anos, vai fazer 5 agora em dezembro. E eu vou estar indo, eu e meu filho, a gente vai visitar ela lá no hospital, né? Eu peço que você, por gentileza, põe o nome dela.
1: Tá.
0: A gente chama ela, gosta que chama ela de Lena Mello.
1: Lena
0: mas
1: Mello.
0: O nome dela é Josefa Mello. Ela deve ter uns 41, 42 anos. Tá bom, meu amigo? Por gentileza,
1: tá bom,
0: põe
1: deixar.
0: O nome dela aí.
1: Tá.
0: Leva lá no, nos pés de Nossa Senhora que os médicos consigam descobrir o que essa menina tem.
1: Tá.
0: Eu falei com ontem mesmo, ela tava com dor de barriga, dor forte na barriga e com vômito. E ela tá dependendo da PUC para poder, da PUC não, da Unicamp para poder fazer mais exame e outra e uma endoscopia. Ela já perdeu até 4 quilos.
1: Certo.
0: Então eu tô, nossa, eu tô super triste, mas também com bastante fé que vai dar tudo certo.
1: Já
0: ela
1: deu
0: tem um filhinho,
1: certo.
0: Né, desse mar. Ela é bem nova. E se Deus quiser, não vai ser nada de grave, não. Tá, e a gente vai lá, vai estar tá indo lá hoje, eu e meu filho. E é isso aí, meu amigo, tudo de bom pra você. Dá um abraço na Maria José do Florense, que ela faz hidroginástica lá onde eu trabalho. Ela vai estar tá aí hoje com a filha dela,
1: ah,
0: tá bom,
1: tá aqui,
0: amigo?
1: Já. Uhum.
0: Tudo de bom pra vocês, que Deus abençoe infinitamente.
1: Amém, você também.
0: Dá um
1: querido.
0: Beijo na Ari, manda um beijo pra Ari.
1: Sim.
0: Pra Luísa.
1: Pra Luísa.
0: E pra outro que eu não consigo guardar o nome
1: Giovana,
0: dela, tá bom?
1: Agi.
0: Aos seus sogros, a sua
1: isso.
0: mãe.
1: Obrigado.
0: Seu pai.
1: Obrigado.
0: Enfim, pra todos os seus familiares. André, parabéns pra sua filhinha, foi ontem. E eu tava trabalhando na Hidro, não tive como mandar mensagem.
1: Uhum.
0: Muita saúde e que Deus abençoe ela infinitamente.
1: Tá bom.
0: Beijo, beijo, beijo no coração de todos.
1: Valeu.
0: Com muito carinho.
1: Que
0: tchau,
1: linda.
0: Denise Cristina Dantas.
1: Denise, a Ari tá te mandando um grande beijo agora, com certeza. A Luísa também, eu, né? Muito obrigado pelo amor, pelo carinho que você tem pra com o meu trabalho, pra com a minha família, né? E a minha família tá muito contente de ter sempre você perto da gente, tá? É, mesmo que seja aí através do rádio, tá, querida? Um beijo. E eu vou colocar assim na oração todas as intenções para essa sua amiga tão querida, viu? Pode ter certeza que eu vou colocar aqui nas intenções para essa sua amiga tão querida. Um abraço para você, viu, Bri? Um abraço mesmo, bem carinhoso, né? Pessoal mandando mensagem aqui, participando com a gente através do WhatsApp. Nosso número 971-483-497, o programa que está sendo feito ao vivo hoje aqui, direto, né? Da TS Móveis. 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Muito obrigado ao pessoal que tá mandando mensagem aqui pra gente. Nós estamos aqui pertinho do supermercado, né? Bem aqui pertinho do supermercado Iga Atacado. Aqui do lado do Iga Atacado, né? É, aqui com a gente a Marli. Decimar, por favor, coloca na oração o Luiz por saúde, a Letícia pela condição financeira, eles estão precisando muito, viu? Moram em Presidente Prudente. E também meus pais, Valdemar e Creuza, que moram em Adamantina. A Sueli também precisa muito de orações. E também pela minha família, o Vinícius, o Adalberto, por condição financeira. E eu, Marli. Bom, muita oração, viu? Nós estamos precisando. Paulo, coloca também a Daniela e o Samuel, que precisam de orações também. E pela saúde do senhor Francisco, que está internado, não está passando muito bem, está no Hospital Ouro Verde. Tá bom, Marli? Eu estou colocando aqui, sim, na oração, todas as suas intenções. Meu muito obrigado por ouvir o programa, viu? Muito obrigado mesmo. Alô, bom dia.
2: Oi, Decimar, bom dia, tudo bem?
1: Oi.
2: Aqui é a Joana de Vinhedo.
1: Oi, Joana.
2: Eu queria que você levasse o meu nome na desatadora, o nome do meu esposo Carlos e de toda a família.
1: Pode deixar.
2: Eu queria ir na Expo Flora.
1: Tá concorrendo.
2: Obrigado,
1: viu?
2: Bom fim de semana, bom dia.
1: Joana, você tá concorrendo, ó, segunda-feira, eu vou fazer o sorteio de

0: pare os ingressos para a Expo Flora, viu? Segunda-feira, manda para mim o seu nome dizendo: Decimar, eu quero ganhar o ingresso da Expo Flora, tá? Minha amiga Líria Rosa, bom dia, Decimar, eu quero ir à Expo Flora. Líria Rosa Silva Nascimento, tá concorrendo, viu, minha menina? Você tá concorrendo, tá aqui, ó, seu nome tá aqui na lista, tá? A Rose também, né? É, Roseli S. Silva, Decimar, bom dia, eu quero ir na Expo Flora. Roseli S. Silva, beijos pra você, obrigado, querida, tá concorrendo com certeza, tá? Tá concorrendo sim, quem mais aqui? Outra Roseli, agora Roseli Herrero. Bom dia, Decimar, eu quero deixar meu nome para concorrer aos ingressos da Expo Flora. É, aqui é Roseli da Silva Herrero, Vida Nova. Sou seu ouvinte de todos os dias. Muito obrigado. Olha a hora, gente. 9:23, 9:23. Bom dia. Bom dia para quem está em casa, para quem está no trabalho. Bom dia para quem nos ouve pela primeira vez. Bom dia para quem está nos ouvindo todo dia. Hora da notícia. 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Vamos à redação da Rádio Central. Gabriel Ribeiro.
1: O cruzamento das avenidas Brasil e Barão de Itapura, lá no Guanabara, vai ficar fechado amanhã, domingão, dia 23, das 8:30 da manhã até as 4 da tarde. O bloqueio, no sentido bairro centro, é necessário para um conserto na rede de esgoto da Sanasa. O trecho da Avenida Brasil vai ser interditado até a rua Tiradentes. Também vai ter um pré-bloqueio entre as ruas Tiradentes e Jorge Krug. Então, como é que fica o desvio? Quem passa por ali vai usar a faixa da esquerda da própria Avenida Brasil, que vai funcionar em esquema de contrafluxo entre as vias Barão de Itapura e Barão de Atibaia. 17 linhas de ônibus vão seguir por esse mesmo desvio, mas nenhum ponto de parada vai ser desativado. Os agentes da INDEC vão estar por lá também para sinalizar e orientar o trânsito. Se tiver alguma dúvida, liga lá no telefone da INDEC 118, ou para quem fala de fora de Campinas, pode usar também o WhatsApp. Ou se de Campinas também pode, 19 3731 2910, WhatsApp da Endec. Da redação, Gabriel Ribeiro.
0: Muito obrigado, Gabriel Ribeiro, pela informação aqui na Rádio Central. Olha a hora, gente, agora 9:24, 9:24. Vamos agora, como estamos fazendo todos os dias, não é? Saber da agenda, né? O que estarão fazendo os candidatos à presidência da República hoje? Hoje, sábado, dia 22 de agosto. A reportagem da Rádio Central passando aí o que vão fazer os nossos candidatos à presidência da República. Todo dia nós estamos passando aqui a agenda dos candidatos. Repórter Daniela Longuinho.
2: A participação em futuros debates eleitorais na televisão foi um dos destaques das falas dos candidatos à presidência da República nesta sexta-feira. O Partido Democracia Cristã entrou com um pedido de liminar junto ao Tribunal Superior Eleitoral para que a candidata Clariana Barão participe do debate promovido pela TV Bandeirantes no próximo domingo. A legenda alega que a emissora não convidou nenhuma mulher presidenciável, deixando de fora também Samara Martins, do Unidade Popular. Para o partido, trata-se de desigualdade de gênero. Ambas as candidatas não têm direito legal a participar de debates, porque seus partidos não elegeram o mínimo de 5 parlamentares em 2022. Apesar disso, o Democracia Cristã ressalta que outros 2 candidatos, sem representação mínima, foram convidados. Caso de Renan Santos, do Missão, e Romeu Zema, do Novo. Nesta sexta-feira, Clariana Barão participou de ato de campanha com aliados na Praça Marechal Rondon, em Cuiabá. Ronaldo Caiado, do PSD, criticou os adversários que não confirmaram presença em debates promovidos por emissoras de televisão. Para ele, como o voto é obrigatório, a presença dos presidenciáveis nesses eventos deveria ser obrigatória, especialmente neste momento, avaliado por ele como um dos mais críticos para a economia do país. A declaração foi durante visita ao mercado municipal de São Paulo. Caiado também participou de evento no Sindicato Rural da Alta Noroeste, em Araçatuba. Restes Dias, do PSTU, continuou em campanha em Minas Gerais, dessa vez em Congonhas, onde realizou o ato na Companhia Siderúrgica Nacional e defendeu a reestatização de empresas que passaram para a iniciativa privada.
3: A gente está defendendo a reestatização de todas essas empresas que que são estratégicas para destravar o desenvolvimento socioeconômico do país e tem que reestatizar e colocar sob controle dos trabalhadores, a começar por aqui, pela CSN, também pela Vale, pela Eletrobras e outras empresas que são muito importantes para que esse país possa destravar o seu processo de desindustrialização.
2: Flávio Bolsonaro, do PL, participou de comício em Nova Iguaçu e de carreata em Duque de Caxias, no Rio de Janeiro. O candidato prometeu recuperar a economia e devolver o poder de compra às famílias brasileiras. Disse ainda que, se eleito, vai declarar guerra às organizações criminosas que atuam no país. Samara Martins, do UP, participou de debate com estudantes da UFMG, de ato em alusão ao Dia da Habitação e de encontro com jovens na ocupação Maria do Arraial, em Belo Horizonte. A candidata afirmou que, se eleita, vai atuar para garantir moradia a quem mais precisa.
4: Morar passou a ser um privilégio e por isso nós lutamos por um direito constitucional. A especulação imobiliária é um crime. Então, criminosos são esses que deixam os terrenos abandonados e não as famílias que dão função social para esses espaços, para garantir moradia para quem não tem condição de comprar.
2: Romeu Zema do Novo esteve na rua 25 de março em São Paulo, centro comercial citado pelos Estados Unidos como prejudicial a empresas americanas. Perguntado como pretende se relacionar com a Casa Branca, Zema afirmou que, além de mostrar o potencial do país, vai negociar até solucionar questões como o tarifaço. Lula, do PT, participou de ato de campanha em Belo Horizonte, na Praça da Estação, no centro. Edmilson Costa, do PCB, participou de encontro promovido pelo deputado federal Glauber Braga, do PSOL, com jovens na Lapa, no Rio de Janeiro. Augusto Cury, do Avante, esteve no Instituto Presbiteriano Mackenzie, em São Paulo, onde participou de um debate promovido pela Associação Nacional de Magistrados Evangélicos. Durante a fala, o candidato focou em sua área de atuação como psiquiatra, destacando temas ligados à saúde mental, como a gestão da emoção. Em Maceió, Renan Santos visitou a favela do Mundaú e conheceu o trabalho de moradoras que atuam no resgate de animais abandonados. O candidato gravou vídeo incentivando a adoção dos animais e o trabalho voluntário. Rui Costa Pimenta, do PCO, está em Brasília e prepara ato de lançamento de candidaturas pela legenda. Wilson Grassi, do Democrata, realizou sessão de fotos e teve reunião com a equipe de marketing. Pablo Marçal, do PRTB, está impedido pela Justiça Eleitoral de participar de debates até a análise do registro de sua candidatura. Com produção de Marcela Nogueira, da Rádio Nacional em Brasília, Daniela Longuinho.
0: Muito obrigado, a repórter Daniela Longuinho. Aqui, gente, todo dia nós vamos passar na Rádio Central, todo dia nós vamos trazer aqui na Rádio Central o dia a dia dos candidatos, tá? Nós vamos trazer aqui a agenda dos candidatos, onde eles vão, o que eles vão fazer, o que eles fizeram. É muito importante você saber o que os candidatos estão fazendo, porque na Central você fica sabendo de tudo. Olha a hora, gente, 9:30, hora da prestação de serviços. 9:30.
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0: 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Eu tô recebendo aqui o Mozart, que é um cara que eu conheço há
7: mais de 20 anos.
0: É, 27 anos, tá bom, né?
7: 27 anos, tá bom.
0: 27 anos, Mozart.
7: É o Mozart da Padecheta, do Unido Futebol Clube.
0: E aí, você tá bem?
7: Tô bem, graças a Deus.
0: E ainda mexendo com futebol?
7: Não, mexa. A gente acompanha lá a turma lá, mas só que é meio complicado um pouco. Não é que nem antigamente, que tinha aquele jogo bonito que a gente ganhava tudo. Foi o campeão, vice-campeão amador de Campinas. E a gente tá aqui. Junto com o Decimar aqui.
0: Esse
7: amigo aqui que a gente conhece faz tempo, sobre o amador do Nidos. Ô galera, Aqui é o Mozart, você tá ouvindo? É o Mozart da Padachieta aí do Unido Futebol Clube. Tô aqui junto com o Decimar na Rádio Central.
0: Tinha que marcar um pouquinho. Isso, pra você aparecer bonito ali, ó. E vamos retomar o futebol amador de Campinas. Você lembra como era forte, né? Tinha Unidos do Padachieta.
7: Unidos.
0: Aí a gente tinha
7: São Vicente.
0: São Vicente.
7: Vila Rica.
0: Vila Rica. Aí nós vimos lá.
7: Tinha o 31 de março.
0: Vila 31 de março, que era forte. Aqui.
7: Parque Brasília.
0: Parque Brasília. Ali perto do Shopping Dom Pedro, tinha o Alvorecer.
7: Alvorecer. O Tecnol.
0: Tecnol. No Alvorecer.
7: O Alvorecer é o Candinho, que faleceu, o Candinho. O
0: grande
7: tinha Candinho. O Grêmio Taquaró, que tinha os alemãozinhos, os dois gêmeos.
0: Isso.
7: Que eu joguei lá também, tudo. Um amigo meu, faleceu os dois.
0: Aí lá Foro Verde tinha o Corintinha.
7: Tinha o Corintinha.
0: É, o Corintinha.
7: Tinha essas coisas aí.
0: O Alessandra.
7: O Alessandra, tudo.
0: É.
7: E aquele negócio, nós papava tudo. Unidos papava tudo, com Mozart e com Bré. Isso o Bré, aí. Infelizmente, foi pra outra parte, faleceu. Um grande amigo meu que foi o Bré. E galera, do Unidos da Padachieta, tá aí, ó.
0: Vamos retomar.
7: Fala pra turminha aí, que aqui é o Moza da Padachieta. Fala pro Zoinho, pro Branca, pros caras que tá, que fica com essa comédia aí. Unidos é grande, Unidos sempre teve camisa.
0: É isso aí, Moza.
7: É o Moza aqui, ó, da Padachieta com o Decimar na Rádio Central.
0: E o futebol de Campinas? Por exemplo, Ponte Preta e Guarani.
7: Olha,
0: o Guarani numa situação um pouco melhor.
7: O futebol de Campinas, para quem viu, em 72, 70, 77, 78, que o Guarani foi campeão. Foi campeão que eu presenciei a macaquinha contra o Corinthians
0: 81,
7: lá. 81, tudo aquela coisa, tudo, né? E o que eu falo para vocês: quem viu. Viu? Quem não viu, não vai ver mais.
0: Não vai ver mais.
7: E aquele time do Guarani que tinha, ó, Neneca, Gomes, Edson, o Nega e Edson.
0: Grande.
7: O lateral esquerdo.
0: Cabeção?
7: Não, o lateral esquerdo era o escurinho, não.
0: Ah, sim? Ih, agora a minha memória.
7: Agora a memória foi. Zé Carlos, Renato, Zenon, Bozó.
0: Careca.
7: E o tal de Antônio.
0: Antônio.
7: O tal de Antônio que jogou com Maradona lá, que é o tal de Maradona. O Antônio, pra quem não conhece os bugrinos aí, o Antônio é o famoso careca.
0: Ei, Mozart, obrigado. Você tomou café, não?
7: Não, eu vou.
0: Vai lá, toma um café salgado, viu?
7: Olha,
0: meu irmão, vai lá.
7: Que felicidade estar aqui com você, que eu vou falar pra você. Você é um grande amigo meu. E outro, eu vou pra outra recordação. A que passa depois do seu programa.
0: A Sônia Amaro.
7: A Sônia Amaro é uma grande amiga minha. Eu escuto todo dia. Fala pra ela falar meu nome. Mozart da Padachieta. Que eu conheço ela do Castelo. Junto com o Cabocrão lá. Eu escuto o filho dele. Todo dia eu escuto.
0: O Jura Júnior.
7: O Jura Júnior. É o Cabocrão, que é o pai dele que eu conheci lá do Castelo. E a Sônia Amaro. E agora eu tô aqui com o Decimar, um grande amigo meu. E Ionã, se você estiver ouvindo aí, não vai levar, como é que chama, um tapuerzinho pra você, porque você ia no churrasco, você lembra disso? Você ia no churrasco e levava o tapuerzinho pra pegar, pra levar pra janta. Ei, tempinho bom, hein, né?
0: Vai lá, vai tomar um café agora, vai lá tomar um café, fica à vontade, viu? Obrigado, moça, gente boa demais, só tem gente boa aqui escutando o programa. Ai, que delícia, né? Receber essa turma aqui.
8: Até o Guarani tá correndo.
0: Ah, sim. Não, mas vai dar certo. Vai dar certo. Ô, gente, olha a hora. 9:40. Que delícia, né? De receber essas pessoas aqui, ter essas pessoas aqui com a gente. Bom, já que o Mozart falou, né? De jogo, já que ele falou do Amador, já que ele falou da Ponte do Guarani, vamos falar sobre eles. 9:41 agora.

0: lá, vamos falar do jogo de hoje do Guarani, vamos falar do jogo de amanhã da Ponte Preta, os nossos repórteres. Vamos falar do Guarani, Gustavo Negretto.
1: Olá, Decimar Leite, bom dia pra você, bom dia pra quem tá acompanhando o show da manhã aqui na Rádio Central. Bom sábado pra todo mundo. Bora falar sobre o Guarani? O Bugre entra em campo daqui a pouco, às 5 horas da tarde. Enfrenta o Botafogo da Paraíba no Almeidão. Mais um adversário direto na luta para uma vaga na fase final do Campeonato Brasileiro da Série C. As duas equipes têm os mesmos 27 pontos, mas o clube da Paraíba está na terceira colocação por conta de uma vitória a mais. E o Bugre quer passar por cima de tudo isso, inclusive do mau momento, para voltar para Campinas com uma vitória na bagagem e uma vaga bem encaminhada. A bola rola já já e você confere o jogo aqui na Rádio Central.
0: Vamos falar agora do jogo de amanhã da Ponte Preta com o repórter Fernando César. Alô, Fernando.
2: Alô, Decimar Leite, bom dia. Informações da Ponte Preta aqui na Rádio Central. A Ponte Preta enfrenta o Avaí neste domingo, 16h, no estádio Moisés Lucarelli. E o elenco teve mais uma baixa. O camisa 10, o capitão da Ponte Preta, o Meia Elvis, sofreu uma contusão grave no joelho. Na partida contra o Vila Nova, logo no início do jogo, ele saiu machucado e aí foi feita a ressonância magnética e constatada a lesão de LCA do seu joelho esquerdo. E o doutor Felipe, médico da Ponte Preta, fala aqui na Rádio Central a respeito desta contusão.
3: Ontem à tarde a gente fez a ressonância magnética e confirmou a ruptura do ligamento cruzado anterior do joelho esquerdo. E hoje a gente se reuniu com o atleta, com outros membros do nosso staff, explicou para ele o diagnóstico e nas próximas semanas a gente já deve realizar o procedimento cirúrgico. Tá bom? Um abraço.
2: Tá aí o doutor Felipe, médico da Macaca, falando da contusão do Elvis, que vai passar por cirurgia e volta a campo agora somente na temporada de 2027. A expectativa de 8 a 9 meses, o prazo de recuperação do jogador pontepretano. Para a partida do próximo domingo contra o Avaí, a Ponte Preta não terá mais o Elvis e também para o jogo de domingo, Palácios e Miguel estão fora. Tomaram o terceiro cartão amarelo e cumprem a suspensão automática. Um provável time da Ponte para enfrentar o Avaí com Vinícius, Lucas Cunha, Diego Leão e Gustavo Almeida, Júlio pela ala direita, Baianinho pela ala esquerda. No meio campo, Léo Gomes, André Lima e Juan no lugar do Elvis, ou o Gustavo Teles também pode entrar no lugar do camisa 10, e no ataque, David da Hora e Brandão. Apita o jogo no próximo domingo no Majestoso, árbitro do estado do Pará. O nome dele é cumprido, Fernando Antônio Mendes de Sales Nascimento Filho, é isso aí. Ele será o árbitro do jogo, Fernando Antônio Mendes, lá do estado do Pará. Assistente 1, Celso Luiz da Silva, de Minas Gerais. Assistente 2, Luiz Felipe Gonçalves Correia, da Paraíba. Falei da Ponte Preta aqui na programação da Rádio Central, a Rádio do Futebol de Campinas.
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0: Olha a hora, não perca a hora, não, não perca o compromisso, não, gente. Olha a hora. Olha como passa rápido, não? André Pereira de Deus, você já viu? Como passa rápido, rapaz. Olha a hora, gente, olha a hora. Passa muito rápido, né? Bom dia pra você que tá em casa, pra você que tá no trabalho, né? Já são 9h46. Que beleza, 9h46. Olha que a loja tá bonita. 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
0: 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Vem aí o maravilhoso momento da oração da Rádio Central com a sua participação através do nosso WhatsApp. Você já pode mandar o seu nome para cá, na Rádio Central, pelo rádio, Bom e Velho Rádio, e também no nosso canal do YouTube, Decimar Leite.

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2: Gente, agora 9:58, 9:58. Muito bom dia para você que tá em casa, muito bom dia para você que tá no trabalho. Onde quer que você esteja, eu desejo um dia lindo, perfeito, maravilhoso, né? E nós estamos aqui na maravilhosa loja TS Móveis. Deixa eu receber uma querida amiga aqui, né? Que tá sempre presente. Bom dia.
3: Bom dia, tudo bom?
2: Prazer. Fala para mim o seu nome.
3: Sônia.
2: E você mora onde, Sônia?
3: Jardim Guarani.
2: Mora no Jardim Guarani. Gostou da loja, Sônia?
3: Gostei.
2: Já gostou, né? E já tomou café?
3: Já. Comi, já tomei e assisto todos os dias você.
2: Muito obrigado, muito obrigado. Fico
3: assisto
2: feliz.
3: Todas as notícias, viu?
2: Muito obrigado. E sempre que possível, mande mensagem pra mim lá no WhatsApp, tá bom?
3: Não consigo?
2: É, só gravar uma mensagem e mandar no WhatsApp, simples. Tá bom, Sônia?
3: Tá bom.
2: Obrigado por você ter vindo, viu? Tem... Se você quiser uma pipoquinha também tem, fique à vontade. A loja é uma beleza, né? Porque tem essas duas lojas, tem essa aqui que é a Outlet e tem a outra também que é muito bonita, né?
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2: 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Sônia, obrigado, viu? Fique à vontade, por favor, fique à vontade. Tá aí a Sônia aqui com a gente, né? Lembrando que... Ah, eu tava me esquecendo de dizer que tá todo mundo vindo aqui, ó, e deixando o nome, né? Tá deixando o nome e o telefone. Deixando o nome e o telefone. Você já deixou seu nome aqui, Mozart? Então pega aquele papel, coloca seu nome, que nós vamos sortear daqui a pouquinho uma mesa com quatro cadeiras. Nós vamos sortear uma mesa com quatro cadeiras, tá bom? Manu, tudo bem, Manu? Ó, nós vamos sortear uma mesa com quatro cadeiras hoje, tá? É, semana que vem nós vamos sortear aqui na Rádio Central ingressos para a Festa das Flores, para Expo Flora, tá? Nós vamos sortear ingressos para Expo Flora na próxima semana. Mas agora, antes do momento da oração, vamos na Rádio Central à prestação de serviços. A Rádio Central ajudando a população de Campinas.
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2: 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Bom dia. Como é que é o seu nome?
6: Tudo bem, Paulo.
2: Paulo.
6: Lá na região de Paraíso, lá.
2: Sente que... Chega pra cá, vem aqui na luz aqui.
6: Sou de Itaú de Minas.
2: Itaú de Minas.
6: Isso.
2: A minha tia querida, irmã de meu pai, né? Morou lá há muito tempo. Meu tio Zé Rosa mora lá. O irmão do meu pai morou lá também, o Isídio. Gosto muito de Itaú de Minas.
6: Eu tenho um cunhado que mora ali, chama. Ele tinha uma padaria ali, né? Perto do Zico ali.
2: Ah, perto do mercado Zico.
6: Isso. E aí a gente sempre tá lá, né? Eu tenho uma casinha lá em Itaú de Minas que eu deixo, porque eu já tô há 40 anos aqui já. Aí eu deixo lá pra mim ficar lá, né? Quando eu vou, não fico na casa dos
2: parentes, não. Fica na sua.
6: Fica na minha casa, porque a gente fica mais acomodado, né?
2: Então você mora aqui há?
6: Aí eu tô aqui desde 75.
2: 51 anos.
6: Eu fui funcionário da GE.
2: Aqui em Hortolândia?
6: Não, lá é Campinas.
2: Campinas, aí, né?
6: Ao lado do presídio lá. E eu fiquei lá mais de 30 anos.
2: Fabricando trem?
6: A gente fabricava bastante. Lá não fabricava vagões, fabricava locomotiva.
2: Locomotiva, que é muito mais chique.
6: É um negócio mesmo. A gente trabalhava e fabricava na área de barragem também, né?
2: Também na área de barragem.
6: Tucuruí, Santiago. Até o eixo de Itaipu também foi feito lá, né?
2: GE.
6: General Elétrico do Brasil.
2: Um monstro, uma coisa maravilhosa.
6: Até no ano de 84 era pra gente ir para os Estados Unidos, mas ficava mais caro fabricar lá do que fabricar em Campinas, né? Aí a gente resolveram ficar lá, mas era para estar nos Estados Unidos hoje, né? Mas graças a Deus a gente tá aqui já, firme ainda, né?
2: E que bom, você mora aqui em Campinas, onde?
6: Eu moro lá perto da Gevisa.
2: Perto da Gevisa,
6: ali é Parque Fazendinha.
2: Parque Fazendinha, muito obrigado por você ter vindo aqui.
6: De nada.
2: Gostou da loja?
6: Gostei, eu já praticamente comprei umas cadeiras de lá, né? Eu queria umas cadeiras de madeira e já consegui comprar já.
2: E é legal porque é madeira mesmo,
6: não,
2: né?
6: Madeira é madeira, né? Não tem pra ninguém, né?
2: E tem uma almofadada muito boa sim. mesmo. Obrigado pela sua presença aqui, viu?
6: De nada.
2: Fica com Deus, viu? Obrigado. Ô, gente.
5: Fala aí. Você tá dando mineiro. Tem o da cidade lá, agora Itaú. Tem o
2: São Sebastião do Paraíso, você nasceu onde?
5: Uberaba, terra do Chico Xavier. Uberaba, Minas Gerais, terra do Chico Xavier.
2: Nasceu em Beraba.
5: Uberaba.
2: Berlândia, Beraba. Para por aí. Ô, gente, agora são 10 da manhã, mais 5 minutos, 10:05. E o Zé Emídio, o dono da Casa dos Reparos, ele é de São Tomás de Aquino, que é Minas Gerais também.
5: É tudo mineiro.
2: Vem aí na Rádio Central, na sequência, o nosso maravilhoso Momento da Oração.

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0: 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Eu estou recebendo aqui o Tony. Ô Tony, tudo bem? Veio lá de Barão Geraldo para nos visitar. Obrigado, viu, meu irmão?
1: É um grande prazer estar representante aqui nesse dia maravilhoso de sábado. Estamos aí junto com os ouvintes, comemorando com o nosso amigo Decimar, nosso companheiro de todos os dias.
0: E ter vindo tomar um café comigo aqui.
1: E aproveitando aí, é muito, muito, todo mundo bem-vindo hoje aqui
0: Na
1: TS Móveis, aqui em frente ao Clube dos Amarais. É isso.
0: Manda um abraço para a Jussara, viu?
1: A Jussara se encontra aqui hoje, dona Jussara. Tá aqui também, veio buscar um armário aqui para minha filha, de dar de presente de casamento para ela. Ótimo. E foi o maior prazer da minha vida hoje estar presente aqui.
0: Obrigado, viu?
1: Junto com o nosso amigo Decimar, nosso irmão de todo dia. E venha, pessoal, venha participar com nós aí.
0: Valeu,
1: tá
0: obrigado,
1: bom?
0: Tony.
1: Um abraço para todos. Bom sábado abençoado de Deus para todos.
0: Amém. Né? Obrigado, Tony. Obrigado, um abraço, a dona Jussara. Muito obrigado mesmo, gente. Começou pela Rádio Central nosso momento da oração. Hoje sendo feito ao vivo aqui da TS Móveis. E nós vamos começar esse maravilhoso momento da oração, como em todos os dias, com a maravilhosa oração do primeiro santo brasileiro, São Frei Galvão.
2: Em nome do Pai.
0: Estamos reunidos em nome do Pai, em nome do Filho, em nome do Espírito Santo. Pelo rádio, bom e velho rádio, no nosso canal do YouTube, Decimar Leite, São Frei Galvão.

0: você, meu irmão e irmã, devoto e devota do nosso primeiro santo brasileiro, Frei Galvão. Eu, Padre Armênio, capelão do Mosteiro da Luz, te desejo que nosso Senhor Jesus Cristo e Nossa Senhora, a Imaculada Conceição, e Santo Antônio de Santana Galvão estejam hoje e todos os dias de tua vida ao teu lado para te proteger, dentro de ti para te conservar, à tua frente para te guiar, ao teu lado para te guardar e acima de ti para te abençoar. Que desça sobre você, sua família e todo o nosso povo brasileiro, pela intercessão de Santo Antônio de Santana Galvão, as bênçãos de Deus Todo-Poderoso, o Pai, o Filho e o Espírito Santo. Amém.
1: Bom dia.
2: Bom dia.
1: Rita.
2: E
1: mora no Parque Fazendinha.
2: Parque Fazendinha.
1: E veio aqui para tomar um café comigo.
2: Vim te conhecer e tomar um cafezinho com você.
1: Muito obrigado,
2: sou
1: Rita.
2: Sou ouvinte número um de você, viu?
1: Agradeço a audiência, agradeço as orações também.
2: Oro
1: muito
2: mesmo,
1: obrigado, amiga, por participar aqui do Momento da Oração todos os dias. E obrigado por estar aqui hoje comigo. Que a sua família seja uma família abençoada.
2: Amém,
1: viu?
2: A sua também. Desejo tudo de bom.
1: Tá certo.
2: E parabéns pelo programa.
1: Obrigado,
2: ótimo, querido, ótimo,
1: obrigado,
2: ótimo.
1: Viu? Espalha pra turma lá.
2: Não, é primeiro, você imagina que eu não espalho.
3: O bairro inteiro tá ouvindo, né?
2: Tá ouvindo.
3: Campinas inteiro, cara.
2: É, hoje a gente vem
3: aqui. Rádio Central com Decimar, Campinas inteiro.
2: É verdade. Então, até eu comprei já o por erva, porque você fala muito bem.
1: É, eu uso mesmo.
2: Eu tô usando e tô vendo resultado, viu?
1: Tá bom,
2: parabéns.
1: Querida. Anota seu nome aqui, o telefone, coloca aqui, ó, que nós vamos sortear daqui a pouquinho uma mesa com quatro cadeiras.
2: Eu comprei cadeira.
1: Ótimo, que maravilha, que maravilha. Na Rádio Central do nosso Momento da Oração agora, nós vamos à consagração à Nossa Senhora com o Padre Vitor Coelho de Almeida, o Padre Vitor de Aparecida do Norte.

0: Santíssima, que em vossa imagem milagrosa de Aparecida espalhais inúmeros benefícios sobre o Brasil. Eu, embora indigno de pertencer ao número dos vossos servos, mas desejando participar dos benefícios da vossa misericórdia, prostrado a vossos pés, consagro-vos o entendimento, para que sempre pense no amor que mereceis. Consagro-vos a língua, para que sempre vos louve e propague a vossa devoção. Consagro-vos o coração, para que depois de Deus vos ame sobre todas as coisas. Recebei-nos, ó Rainha incomparável, no ditoso número dos vossos servos. Acolhei-nos debaixo da vossa proteção. Socorrei-nos em nossas necessidades espirituais e temporais, e sobretudo na hora da nossa morte. Abençoai-nos, ó Mãe Celestial, e com vossa poderosa intercessão, fortalecei-nos em nossa fraqueza, a fim de que, servindo-vos fielmente nesta vida, possamos louvar-vos, amar-vos e render-vos graças no céu, por toda a eternidade, assim seja. Pela intercessão de Nossa Senhora Aparecida, Rainha e Padroeira do Brasil, a bênção de Deus Onipotente, Pai, Filho e Espírito Santo, desça sobre vós e permaneça sempre. Amém.
1: Na Rádio Central, vem aí a bênção d'água. O Vanderlei tá indo embora. Vanderlei, obrigado por ter vindo, viu? Obrigado, obrigado ao Alci também. Obrigado a vocês por terem vindo, viu? Muito obrigado.
2: Gostei, gostei da loja, vou voltar
1: para
2: comprar mais.
1: Obrigado. O Vanderlei tá olhando assim porque você comprou, né?
2: Comprei.
1: Mas tá tudo
3: não,
1: bem,
3: você não acredita, você não acredita. Não, eu vim na loja, olha, compramos, depois o vendedor gostou dela. Olha que zague.
1: Aqui acabou o problema.
3: De mim não gostou, não, gostou dela.
1: Muito obrigado pela presença. Viu? Um abraço aqui desse mar. Obrigado, viu, gente? Boa viagem para Valinhos.
4: Tudo bom,
1: pra muito
4: você.
1: Obrigado.
4: Prazer, conhecer,
1: prazer, Rita. Foi um enorme prazer te conhecer, viu? Tá bom. Tá. Mas fique à vontade, por favor, viu? Fique à vontade, tá bom? Muito obrigado. Fica com Deus também. E agora, na Rádio Central, a bênção da água, na voz do Padre Antônio Maria.
5: Agora nós vamos pedir a Deus que abençoe a nossa água. A água que eu tenho aqui e a água que você tem aí. Senhor Deus Todo-Poderoso, fonte e origem de toda a vida, abençoai esta água que vamos usar com confiança para implorar o perdão dos nossos pecados e alcançar a proteção da vossa graça contra toda doença e cilada do inimigo. Em nome do Pai, do Filho e do Espírito Santo. Amém. Lavai-nos, Senhor, de todo mal. Amém.
1: Na Rádio Central, nosso momento especial da oração. 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E a participação dos nossos ouvintes agora. Alô, bom dia.
6: Decimar, bom dia, Decimar. Aqui é a dona Luzia.
1: Oi, meu anjo.
6: É, hoje, infelizmente, não vai dar para ir, não, aí, tá?
1: Tá?
6: Mas a gente tá aqui em casa ouvindo o senhor, tá? A presença do senhor.
1: Obrigado.
6: É tão maravilhosa que a gente sente aqui dentro de casa mesmo, tá? E Deus abençoe o povo daí, a nossa querida família central, e abençoe todos nós, tá?
1: Amém.
6: E um bom final de semana para todos. para nós.
1: Obrigado.
6: Que Deus, Nossa Senhora, esteja sempre presente no nosso lar.
1: Para você também.

0: Ai, sim.
1: Te cuida.
0: Obrigada, viu? Fica com Deus. Deus
1: Você
0: te
1: também.
0: abençoe.
1: Obrigado. Dá um abraço no maridão aí, tá? No seu Jânio, tá bom?
0: Simar, coloca meu nome na oração, tá bom?
1: Tá bom, querida.
0: Então tá bom. Deus
1: Tudo de bom?
0: abençoe o senhor e toda a nossa querida família que tá aí, tá?
1: Tá bom, obrigado, viu?
0: Beijo, fica com
1: Beijo.
0: Deus.
1: Tchau, tchau, querida. Eu tô aqui com o Marcos Savioli. Ele falou: Bom dia, Decimar, tudo bem com você? Meu nome é Marcos Savioli. Ouço sempre que posso o seu programa, viu, Decimar? Ô, Decimar, e eu gostaria, se possível, de você colocar o meu nome. Eu gostaria de participar do sorteio de ingressos, tá? Para Expo Flora. Adoro plantas. Você está concorrendo, viu? Na segunda-feira nós vamos sortear aqui pares de ingressos para Expo Flora, viu? Você está concorrendo. Na segunda-feira nós vamos sortear pares de ingressos para Expo Flora, tá bom? Um abraço para você. Participação dos nossos ouvintes aqui. Também mandou mensagem aqui pra gente a Maria. Oi, Decimar, bom dia. Eu quero colocar toda a minha família na oração, meus netinhos e todos vocês da Rádio Central. Sou a Maria Inês Máximo Elias. Maria Inês Máximo Elias, moro aqui no Campo Bonito. Um ótimo sábado. Alô, alô, Maria Inês Máximo Elias, do Campo Bonito. Excelente sábado para você. Tô colocando o seu nome na oração, com certeza. Tudo de bom para você, viu? Excelente dia. Bom dia.
2: Bom dia, meu amigo Decimar,
1: Oi, Juarez.
2: dos Camélias.
1: Tudo
2: Você
1: bem?
2: está colocando em oração hoje a minha família, minha esposa Aparecida, meus filhos Wesley e a Deise, o Davi, meu neto.
1: Amém.
2: Também rezar pela alma do meu genro Matheus, pela alma da minha sogra Vazinha, e rezar para todos os nossos amigos na oração no dia de hoje. Com André Pereira, para a família dele, para a família do Creisson, para a família do Ed Aleixo, para a tua família, para a família do Padre Rodrigo, para a família do pessoal do esporte,
1: Obrigado, meu
2: para a
1: irmão.
2: família do Jura e para toda a família central. Um abraço, meu irmão.
1: Outro
2: Fique
1: para
2: com
1: você.
2: Deus, que Maria passe na nossa frente e um
1: Amém.
2: bom final de semana para nós todos.
1: Valeu, Juarez.
2: Abraço, meu irmão.
1: Um abraço para você também, meu querido amigo.
2: Ô, Desmar, bom dia, Juarez, novamente, do Pai das Camélias.
1: Fala,
2: Ô,
1: irmão.
2: Desmar, eu queria deixar aqui um apelo aí para que a Autoban abra um acesso à minha Anhanguera, aqui na altura da cidade Jardim e Parque Industrial, no sentido interior. Porque todo dia, todo santo dia, quando dá das 3 horas, 3:30 para frente, das 15:30 lá para frente, aquele acesso ali que é pela marginal que dá acesso a João Vai do Lope, rapaz, aquilo ali é um inferno, aquilo ali. É um trânsito parado, tudo. Que lá embaixo, na altura bem em cima do viaduto da Jamboi, lá funila o trânsito lá, fica uma pista só, né? E ali vira um congestionamento imenso. Para quem vai pegar a Anhanguera, que é o pessoal que vai pegar a Anhanguera, ele entra aqui no jardim no trevo aqui, vai sair, vai lá em cima no Jardim Pacaembu. Isso é um sacrilégio para todo mundo.
1: Tá.
2: Então, vem com a concessionária Autoban, vocês conseguem abrir com as autoridades aí, né? Não só da Autoban, né? Com as autoridades, para abrir aquele acesso da Anhanguera ali. Para que o pessoal que vai acessar a Anhanguera não precisar pegar esse tráfego todo até sair lá no Jardim Pacaembu. Isso é uma injustiça, uma vergonha isso aí para gente. Falou, meu amigo. Um
1: Um
2: abraço. Fique com
1: abraço.
2: Deus. E um bom final de semana para nós todos aí.
1: Valeu, meu irmão. Olha, você tem razão. Vou passar para frente aqui, viu? Vou passar para as autoridades. Você tem toda a razão, né? É lamentável o que a gente observa que acontece aí na Anhanguera. Todo dia você tem razão. A partir das 3 horas da tarde, fica tudo parado. Realmente isso aí precisa ser resolvido o mais rápido possível, viu, meu irmão? Um abraço para você. E no momento da oração da Rádio Central, nós vamos ter daqui a pouquinho a oração do padre Reginaldo Manzotti, direto da cidade de Curitiba. E já já nós vamos ao padre Rodrigo Oliveira, viu? Lá da paróquia Bom Jesus. Mas agora deixa eu falar algo aqui que é muito importante. 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
0: 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Vamos agora até a paróquia Bom Jesus. Chegou a hora de a gente ouvir, da gente acompanhar o Padre Rodrigo Oliveira. Padre Rodrigo é uma pessoa que a gente admira, que a gente gosta, né? Pessoa simplesmente maravilhosa, o Padre Rodrigo Oliveira. Ele tá todos os dias na Rádio Central, você sabe, né? De segunda a sexta, ele tá aqui na Rádio Central, de segunda a sexta, a partir das 6 da manhã. Padre Rodrigo, das 6 às 7 da manhã, aqui na Rádio Central. Você pode acompanhar, você pode ouvir o Padre Rodrigo Oliveira, certo? E tem as missas. Ó, você escuta todo dia? Então, amanhã vai ter a missa do Padre Rodrigo, amanhã domingo. Tem a missa às 7 da manhã, para quem acorda cedo. E depois, tem a missa das 10 da manhã. Então, o pessoal acorda um pouco mais tarde e pode ir à missa do Padre Rodrigo Oliveira, as missas do Padre Rodrigo. Então, confirmando e repetindo, você vai acompanhar as missas com o Padre Rodrigo Oliveira amanhã, 7 da manhã. Essa é a primeira missa, repetindo, amanhã, 7 da manhã, é a primeira missa. E depois a segunda missa, às 10 horas da manhã. Missas com meu querido amigo e irmão, Padre Rodrigo Oliveira. Ele tá lá? Tá na linha, hein? Como é que é?
3: Escuta a Sônia Amaro também.
0: A Sônia Amaro também, é. Vamos então lá pra paróquia Bom Jesus. Padre Rodrigo Oliveira tá chegando para nos abençoar. Abençoar a todos nós e convidar você para ir às missas, né? Missas simplesmente abençoadas e maravilhosas. Aliás, eu tô convidando todos que estão aqui na loja, nesse momento, né? Para irem às missas do Padre Rodrigo Oliveira. Então, eu tô convidando aqui aos amigos, as amigas que vieram até aqui para tomar um café da manhã comigo. E você que tá em casa, você que tá nos assistindo no canal do YouTube, você que tá nos ouvindo pelo rádio, eu tô te convidando para a missa do Padre Rodrigo amanhã, 7 e às 10. Oi, Padre!
4: Bom dia. Muito bom dia para o André Pereira, muito bom dia para todos os ouvintes aqui da Rádio Central. Nesta manhã de sábado, nós vamos rezar, nós vamos falar com Deus. E você, meu amigo, minha amiga, vai se preparando para o momento da fé, o momento da oração. Como nós estamos nos preparando para as missas de amanhã, domingo, domingo, dia do Senhor, né? Amanhã será o dia da libertação. Eu digo que vai ser o dia da libertação, gente, porque amanhã eu estarei celebrando 2 missas com a prece do exorcismo na fé de Nossa Senhora Desatadora dos Nós. Olha, será muito forte mesmo. Será uma bênção muito grande, principalmente para quem precisa se libertar. Você que está passando por uma tribulação espiritual, uma tribulação na família, uma doença, um vício, perturbações na mente. Olha, venha participar das missas, faça uma forcinha e esteja presente amanhã, domingo, dia do Senhor, às 7 da manhã ou às 10 horas da manhã. E a paróquia Bom Jesus fica no centro de Campinas, gente. É ali na rua Francisco Teodoro, 278. Rua Francisco Teodoro, 278. É próximo ali do viaduto Cury e próximo também do terminal central, no centro da cidade. Olha, a paróquia Bom Jesus é o local aonde você vai receber a prece de libertação. Amanhã, domingo, 7 da manhã e 10 da manhã, missas com exorcismo. A paróquia Bom Jesus fica na rua Francisco Teodoro, 278, pertinho do viaduto Cury e do terminal central. Participe! Vamos rezar, gente. Vamos falar com Deus. Senhor Bom Jesus, na fé de Nossa Senhora Desatadora dos Nós, eu peço que o Senhor estenda as suas mãos e abençoe os ouvintes, as famílias. Eu peço que as tuas graças alcancem a vida e a família de todos. Conduza, Senhor, esta multidão às missas de libertação amanhã. Em nome do Pai, do Filho e do Espírito Santo. Amém. Povo querido, eu vou ficando por aqui. Você continua ligado no Show da Manhã com Dercy Marlete. Tenham todos um ótimo final de semana. Até amanhã, domingo, nas missas e segunda aqui pela Central. Até lá.
0: Até lá, Padre Rodrigo. E na sequência, nós vamos ter o padre mais milagroso do Brasil, o Padre Donizete de Tambaú.

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0: A fé valoriza as nossas ações. Tudo que é feito com fé tem um mérito grande na vida da gente. Deus não olha o que fazemos. Quantia para Deus não interessa, ele é infinito. O bastante para Deus não interessa, ele é infinito. Tudo que vem de fora não acrescenta e nem tira nada de Deus. Então, o que valoriza as nossas ações não são as grandes horas que fizemos, as grandes obras, mas como fizemos com fé.
1: Dos nossos ouvintes, momento maravilhoso da oração com a participação dos nossos ouvintes pelo nosso WhatsApp, também pelo telefone, mas agora nós vamos ter a oração poderosa, maravilhosa de São Francisco de Assis. São Francisco de Assis é com certeza o padroeiro dos mais simples, dos mais pobres, dos mais humildes, padroeiro da natureza e padroeiro da paz. Precisamos de paz. Na voz do locutor, Cid Moreira.
2: Senhor, fazei de mim um instrumento de vossa paz. Onde houver ódio, que eu leve o amor. Onde houver ofensa, que eu leve o perdão. Onde houver discórdia, que eu leve a união. Onde houver dúvida, que eu leve a fé. Onde houver erro, que eu leve a verdade. Onde houver desespero, que eu leve a esperança. Onde houver tristeza, que eu leve a alegria. Onde houver trevas, que eu leve a luz. Oh, Mestre, fazei com que eu procure mais consolar que ser consolado, compreender que ser compreendido, amar que ser amado, pois é dando que se recebe, é perdoando que se é perdoado, e é morrendo que se vive para a vida eterna.
1: Na Rádio Central, no nosso momento da oração, a linda, linda, linda oração, maravilhosa oração, emocionante oração de São Francisco de Assis. 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
1: 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Vamos à cidade de Curitiba com o padre Reginaldo Manzoni. Na sequência, nós vamos sortear entre todos uma maravilhosa mesa com 4 cadeiras aqui da TS Móveis. Ô, padre! Direto de Curitiba, Reginaldo Manzotti está com a gente. Bom dia, padre Reginaldo!
5: Bom dia, povo de Deus. Bom dia, família amada. Neste sábado, quero te dar a paz. Obrigado, Senhor, pelas graças recebidas e bênçãos dispensadas. Obrigado, Senhor, por esse sábado, por esse final de semana que começa. Senhor, nosso coração se eleva para louvar e agradecer e pedir. É o que fazemos. Em nome do Pai, do Filho, do Espírito Santo. Amém. Senhor Jesus, o dia começa, a labuta continua. E lembramos, Senhor, Mestre, que curaste corações, o homem todo e todo homem. E é por isso, Senhor, que nas primeiras horas deste dia, queremos pedir a cura interior. Na tua presença, colocamos os corações aflitos. Peço, Senhor, cure as más lembranças que provocam tormento em meu coração. Peço, Senhor, que a tua misericórdia e os raios curativos possam curar os meus traumas que me afetaram na infância e ao longo da vida. Senhor Jesus, tu conheces os problemas e eu coloco todos os meus problemas, desafios do dia de hoje, no coração do bom pastor. Te peço, ó bom pastor, pelas chagas abertas em teu corpo, em teu coração, cure as feridas que estão no meu. Cure as feridas de minhas lembranças, a fim de que nenhuma delas me faça recordar com dor, angústia e preocupação. Cura-me, Senhor. E como fruto desta cura, que eu consiga perdoar, e o perdão que me liberta, que eu consiga perdoar todas as pessoas que me ofenderam e me machucaram. Dai-me, Senhor, a cura interior como fruto do perdão. Senhor, curai os males físicos do corpo, as feridas abertas, essa dor que lateja, essa parte que a medicina não resolve, mas com fé, uma luz brilhará. Senhor, e eu te louvarei e exaltarei o teu nome. Senhor, no dia de hoje, eu me coloco na tua presença e peço: aceite-me, purifique-me e santifica-me, Senhor. Rezemos juntos. Pai nosso, que estais no céu, santificado seja o vosso nome. Venha a nós o vosso reino. Seja feita a vossa vontade, assim na terra como no céu. O pão nosso de cada dia nos dai hoje. Perdoai as nossas ofensas, assim como nós perdoamos a quem nos tenha ofendido. E não nos deixeis cair em tentação, mas livrai-nos do mal. Livrai-nos do mal.

0: O Senhor esteja convosco. Ele está no meio de nós. Que a bênção de Deus nos livre do mal. Que a bênção de Deus recaia sobre nós. A água, a roupa dos enfermos, as fotos de família, sobre este dia que começa. Em nome do Pai, do Filho e do Espírito Santo. Amém. Dai-nos, Senhor, a cura interior. Até amanhã.
1: Até amanhã, muito obrigado, Padre Reginaldo Manzotti, direto da cidade de Curitiba. Eu vou pedir para a Sueli vir aqui, por favor, né? Vamos agora dar um presente para os ouvintes da Rádio Central, para todos aqueles que aqui estiveram, né? Vem cá, vem tirar foto aqui comigo, fique à vontade. Bom, minha querida amiga Sueli, vem cá. Primeiro eu quero te agradecer. Foi maravilhoso, maravilhoso, maravilhoso estar aqui com você, estar aqui com o Thiago.
2: Legal.
1: Estar aqui com João Vitor. Quem mais?
2: A Rebeca. O seu Clóvis, o João.
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2: Que bom que vocês têm gostado. Fizemos ótimos negócios. Uhum.
1: Bom.
2: Maravilhosos os fãs, né? Do DCU.
1: Você quer.
3: Tá
1: feliz, né?
3: Muito feliz.
1: Tá bom. Vamos fazer o seguinte? Vamos fazer o sorteio? O seguinte, entre todos que aqui estiveram, né? Que compareceram, que compraram, todos aqui que não, que de uma maneira ou de outra vieram aqui, nós vamos sortear agora. O que, que nós vamos sortear? É uma mesa?
2: A gente vai sortear uma mesa com 4 cadeiras.
1: Uma mesa com 4 cadeiras, tá bom? Ainda o ouvinte está colocando o nome aqui, vamos dar para dar chance para ela também, né?
2: Isso, verdade. Ó.
1: Ah, tá bom. Ó, seguinte, hein? Nós vamos sortear então essa mesa com 4 cadeiras. Sueli, muito obrigado pela parceria de vocês, viu? Gostei demais de estar aqui. Você tem uma família incrível, maravilhosa, viu? Parabéns, viu?
2: Obrigada, Decimar. Eu que agradeço por você ter vindo aqui. E, nossa, tô muito feliz mesmo, muito feliz. Fizemos bons negócios.
1: Bom. Gente, é o seguinte, venha pra cá. 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
2: Isso, ao Primer, né? Então a gente, sofá, guarda-roupa, poltrona, né?
1: O André Pereira, que trabalha comigo lá na Sonoplastia, tá perguntando se você entrega em Elias Falso.
2: Entregamos sim, a região toda aqui a gente entrega.
1: O André ficou feliz. Então vamos lá, vamos sortear aqui, ó. Ó, gente, nós vamos fazer aqui um sorteio. Vamos lá, vamos pedir para aquele garotinho, vem aqui, ó, vem aqui você, chama aí cá, tira um papelzinho daqui, você, como é que é o seu nome?
4: Thomas,
1: tira um papelzinho aí, Thomas, um papelzinho, me dá aqui, deixa eu ler, abre aqui, vamos ver, e agora o nome, hein, você consegue ler o nome aí pra mim? Alci, alô, alô, Alci, do telefone, eu vou passar o nome dela no ar, ó, 9-blá-blá-blá-3866, Alci, do telefone 9-blá-blá-blá-3866, Alci, ganhou!
2: É aquela bonitona que veio aqui de óculos, né?
1: Isso, ela fez a cirurgia dos olhos, Alci, você

0: ganhou uma mesa com quatro cadeiras. Sueli, transmita um abraço para todos, viu?
1: Um abraço para todos vocês. Muito obrigado por ter participado aqui com o Decimar, a gente aqui na TS Móveis. Muito obrigada.
0: Tá bom, gente. Ó, Alci, menina, tá aqui, ó. Deixa eu dar um papelzinho para você. Dá para você falar com ela. Alci, você ganhou. Alci, ela é lá de Valinhos, mora em Valinhos. Ela ganhou. Ela é Alci de Valinhos. Ela ganhou. Maravilhoso. Esse maravilhoso conjunto, uma mesa com quatro cadeiras, tá? Agora são 10h53. Vamos então, aqui na Rádio Central, a oração do mais milagroso padre do Brasil, o padre Donizete de Tambaú. E na sequência nós vamos falar também sobre o sorteio que vai haver dos ingressos para a Expo Flora. 10h54, na Central, Padre Donizete Tavares, o mais milagroso padre do Brasil.
2: Benedicta Dele Potente, Pater Filipe Santo, descende vós, para te servir. Amém.
0: Estamos chegando ao final do programa. Tô emocionado, tô feliz. Vou contar aqui. Sueli, chega aqui mais perto pro pessoal poder te ver. Vou te contar. Hoje, além de ter sido convidado por você, pelo Thiago, pelo João Vitor, por todos aqui, eu também marquei essa data como uma comemoração. Por quê? No último dia 13 de junho, eu fiz uma cirurgia. Eu retirei a próstata. E eu, né, descobri que estava com esse problema e consegui fazer essa cirurgia. E foi rápida. E graças a Deus, estou bem, estou curado. Então eu pensei, falei, poxa vida, já que a Sueli me fez esse convite, eu vou comemorar lá na loja da Sueli essa cura que eu tive, né? E eu falo para todos os homens, façam o exame, façam o exame, façam o exame. Você fez o exame? Tá aqui, ó. Você não fez o exame? Eu trouxe até o exame para me mostrar. É um exame de sangue simples que faz, chama PSA, que todo homem tem que fazer. Como toda mulher faz o exame, o homem também tem que fazer, porque é um negocinho tão pequeno. Ah, tá aqui, ele trouxe o resultado do exame, Moza, para que eu possa ver. Obrigado, Moza. Foi muito bom. Então, homens, façam seus exames periódicos, é tirar um sanguinho, fazer o exame do PSA para saber se tem ou não câncer de próstata. Eu tive, descobri a tempo, fiz a cirurgia a tempo, eu vim hoje aqui comemorar. Quero agradecer a você por receber. Eu quero depois dar um abraço no Thiago, que eu sei que ele está trabalhando bastante, o João Vitor também. Muito obrigado, a sua casa é uma casa abençoada. Obrigado, viu, Sueli? Obrigado.
1: Eu que agradeço, Decimar, e muito feliz por você estar bem, né? Muito contente mesmo, que Deus engrandeça a sua saúde, que tenha muito, muito, muito mais saúde.
0: Então, gente, obrigado a todo mundo que compareceu aqui, obrigado a todos vocês, viu? Tchau, tchau, gente, obrigado. Um abraço e até a próxima, gente, final do programa. Tchau, valeu, valeu. Muito obrigado, gente. Final do programa, a Soninha Amaro vai apresentar mais uma edição do programa A Hora é Agora. André Pereira, meu irmão. Valeu, meu irmão, André. Felicidade pra você, viu, André Pereira? Tudo de mais positivo pra você. Obrigado pela força, obrigado pelo trabalho. Soninha Amaro vai apresentar A Hora é Agora, ao lado do Rony Viana e de toda a família. A gente volta, se Deus quiser, ele adquirir segunda-feira, a partir das 7h da manhã. Amanhã também, amanhã eu tô na rádio. Amanhã tem jogo da equipe da Ponte Preta. Hoje à tarde tem o Guarani com o Anderson Rodrigues. E amanhã tem a Ponte Preta, estarei lá no campo da ponte. Tchau, gente, felicidade, alegria, tudo de bom, saúde. Saúde transbordando pra todo mundo. Tchau, gente, tchau, Soninha. Tchau, amigos, tchau, Central.
3: Tchau.
0: Oi, Soninha, tchau, meu beijo, viu?
3: Tchau, tchau, tchau.

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Bom dia, bom dia. Tudo bem com vocês? Um ótimo sábado. 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Lembrando que já nós temos a nossa mensagem, o nosso mantra hoje. O sabadão. Seja bem-vindo, seja bem-vindo. 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Você está ouvindo a Rádio Central. Seja bem-vindo, viu? Até a uma da tarde estarei por aqui, Sônia Amaro e você, viu? Que eu não faço nada sem você. Bom, vamos que vamos. Vamos que vamos, lembrando que tem oração do poder de Jesus, a oração muito importante. 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Mais a capelinha do Padre Vieira junto com a gente. Domingo tem, amanhã, hein, gente? Eu descarrego amanhã, que a gente precisa descarregar muita coisa aí, viu? Tá bom? Daqui a pouquinho mais detalhes. A capelinha às 9 da manhã e às 2 da tarde, amanhã, que é domingão, hein? E tem, se fosse você hoje, não. A gente abriu um espaço mais pra gente poder falar com você. Tá bom, gente? E daqui a pouquinho, Davi e Luan, para uma entrevista dupla sertaneja. Vocês vão conhecer, vão gostar muito, tá? Daqui a pouquinho. E lembrando que nós estamos aqui, eu quero falar um bom dia, o telefone tá preparado. Hoje o Rony Viana tá na mesa aqui com a gente, mas ele vai falar daqui a pouquinho.

0: 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Daqui a pouquinho a gente traz o depoimento da Roberta, do Roberto. É da Roberta, não é Roberto, não é Roberta, viu? 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Daqui a pouquinho a gente fala com Davi e Luan, viu gente? Dupla sertaneja. Rony vai fazer entrevista com eles já já, hein? Vem tomar um cafezinho com a gente também. Bom, vamos agora à nossa mensagem positiva do dia. É um mantra. Vamos ouvir?
1: 12 coisas que você precisa entender antes que seja tarde. O último é o melhor. 1. Mantenha sua boca fechada quando estiver ganhando. 2. Não conte seus planos às pessoas. Espere que os resultados falem por si mesmos. 3. Nunca espere receber o que você dá. Nem todo mundo tem um coração bom igual o seu. 4. Todos os dias ao acordar você tem um novo trabalho. Ser melhor que ontem. 5. Você nunca vai conseguir o que você quer, até ser grato pelo que você tem. 6. Às vezes o que você está tentando segurar é exatamente o que você deve deixar ir. 7. A vida não fica mais fácil, você apenas fica mais forte. 8. Deus coloca pessoas em sua vida por uma razão e as remove por um motivo melhor. 9. O diabo não estaria atacando você com tanta força se não houvesse algo valioso em você. Ladrões não invadem casas vazias. 10. Você vai irritar muitas pessoas quando começar a fazer o que é melhor para você. 11. Você vai perder muitos amigos quando começar a levar a sério seus objetivos de vida. 12. Se você quiser comprar coisas sem

0: comigo, Antônio. Fala mais comigo. Dona Luzia.
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0: Dona Luzia, Deus abençoe você e sua família. Vamos entrar agora com mais uma música bonita da Beth Carvalho, Coisinha do Pai. Coisinha do Pai. É, fique esperto comigo hoje, hein, na mesa aí de som. Fique esperto, hein? E olha só, daqui a pouquinho entra. Entra o quê, Sônia Amaro? Entra o Júlio, diretamente da Central da Saúde. 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Bete Carvalho, coisinha do pai.

0: minutinhos e a gente vai dar um pulinho até a Central da Saúde, na Tuclin. Tem o depoimento agora aqui na Central, no programa A Hora é Agora. Bom dia, viu gente? Pra onde você tá ouvindo aí a Central? Tá no Radinho Tradicional, tá na internet, onde você tá, que bairro e cidade, conta pra gente. Participe do nosso programa. Depoimento agora é da Roberta. Ela fala um pouquinho do cartilã, curcumina e o magnésio. São três feras aqui que a gente pode apostar, viu gente? Vamos ouvir a Roberta. Roberta, é com você.
1: Sou a Roberta, sou moradora aqui do bairro Campos Elíseos, em Campinas, e sou cliente da Natuclin. Estou muito feliz, porque eu e minha mãe estamos usando o kit Dores Nunca Mais, o cartilão, magnésio e a curcumina, e o resultado tem sido muito bom. Eu recomendo essa empresa, entregaram certinho, e vou comprar novamente o kit. Indiquei para todas as minhas amigas de igreja, e quem me atende lá é Ivonete.
0: Perfeito, perfeito. Muito obrigada, Roberta. Sensacional. E agora, diretamente da Central da Saúde, Natuclin, vamos com o diretor na linha, o diretor da Natuclin, Júlio. É com você, Júlio. Bom sábado.
2: Oi, Soninha. Bom dia pra você, minha amiga. Bom sabadão. Você tá bem?
0: Tô bem,
2: tudo
0: Júlio.
2: Bem?
0: Bem.
2: Você,
0: bem.
2: O Rony. 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

0: dia, Sônia Amaro. Aqui é mesa do Japiranga Valinhos. Como que você tá, amada?
1: Tô bem, meu amor.
0: Coloca meu nome na oração de toda a minha família, meus filhos, meus netos, principalmente a mim, Soninha, que eu tô com uma dorzinha nas costas aqui, que não passa, Soninha. Coloca nas mãos do Senhor Jesus. E que tenha um sábado abençoado para você, o teu esposo, tuas filhas, o André Pereira, o Decimar, que é uma bênção também, né? E fique com Deus, Soninha. Tudo de bom para você, minha amada.
1: Obrigada.
0: Me manda mensagem, Soninha. Essa mensagem é muito linda.
1: 12 coisas. Tá aqui, deixa 8922. Tá bonitinho. Bom, hoje a gente não tem roteiro. Ô, dona Luzia, sei que tá na escuta. A nossa amiga mandou, viu, ontem pra mim, no meu particular, e eu vou colocar a dica da batata. Batata sequinha. Batata sequinha. A senhora pediu, não pediu? Escuta aqui, ó.
2: Bom dia, Sônia. Tudo bem? Soninha, coloca meu nome em oração. Maria Bernadette e família. Soninha, essa amiga pediu uma dica, né, pra batatinha ficar bem sequinha. O segredo é cortar ela bem fininha, né, Sônia? Ou palito, então passar no cortador. E antes, secar ela tudo com papel toalha. Colocar pra fritar bem sequinha. Aí ela fica seca. Tá bom, Soninha?
1: Tá bom.
2: Tchau, tchau. Um abração.
1: Maria Bernadette, obrigada. Então, o segredo de uma batata bem sequinha é passar no cortador, sabe, pra cortar palitinho bem fininha, tá? Ou a senhora mesmo, dona Luzia, corta fininha, de um jeito ou de outro, como quiser, e aí seca no papel toalha. Papel toalha não pode faltar em casa, né? Dá uma confusão quando falta. Então aí você pega e seca tudo. Seca bem, seca, não deixa nenhuma molhadinha na batata. E aí frita, tá bom? Vai ficar sequinha, sequinha.

Linda, linda, Phil, Robin Williams e o nosso giro, tô esperando aqui, deixa eu ver rapidinho, deixa eu ver quem fala comigo é rapidinho aqui, mas vamos subir, oi Neuza.

0: Ed vai ter que ser sequinha, né?
1: Você venceu, batata frita.
0: Ai, que amor, hein? Ele faz tudo que a mulher pede, você viu? Bom, vamos seguindo aqui. A dica da batata frita, ouviu, né, Dona Luzia? Então, ó, é, picou bonitinho, tá lavadinha, seca, seca no máximo que puder com papel toalha. Aí depois frita, mas seca mesmo. Não deixa nada de molhar, deixa seca com papel toalha e deixa mais um pouquinho ali e já frita. Não tem erro, vai ficar sequinho, segundo a Maria Bernadette, lá de Elias Fausto.
2: Bom dia, Sônia Amar. Tudo bem?
0: Bom dia,
2: Sônia. É Antônio aqui do Jardim Melina. Se for possível, se toca aquela música Amada Amante com Roberto Carlos. Vai pôr meu nome na oração, o nome da minha esposa Edna, meus filhos Flávio, Franciele e Tatiane, e todos vocês. Um abraço pra você, pro Rony, pro André e pra todos que trabalham, tá bom,
0: Sônia? Tá bom, Antônio.
2: Fica com Deus, bom fim de semana, tudo de bom.

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0: 11:36. Bom dia, bom dia. Rony Viana, agora eu vou falar um bom dia pra você. Bom dia, bom dia.
1: Oi, Soninha, chegando mais cedo, não posso falar muito, porque minha voz tá indo embora. Mas eu vou te ajudar aqui, você me ajuda também, porque hoje nós temos a nossa sala de visitas, não é isso?
0: Isso mesmo, Rony Viana. É. Nós vamos fazer a receita daqui a pouquinho e vamos apresentar, ou dá tempo de fazer a receita rapidinho aqui.
1: Vamos lá então, vamos pra cozinha e logo na sequência a gente vai ver se eles vão gostar da sua receita. É. Vamos saber o que eles gostam de comer. A Rô veio junto aqui, ó. Ela que tem, ela que faz a comida aí. Então não sei se eles são muito exigentes hoje, com relação à comida,
0: hoje,
1: né?
0: Hoje eu preparei um prato bem assim, simples. Eu acho que você gosta de batata?
2: Ah, sim.
0: É, gosta? Mas agora eles vão falar, não gosto. Gosta de atum?
2: Sim, amo, sim.
0: Ah, então acertei.
1: E a família inteira tá aqui hoje. Deixa eu só fazer os ajustes do microfone aqui.
0: O meu tá estouradão, tá agora
1: tudo
0: é melhor
1: certo agora aí.
0: Isso.
1: E daqui a pouquinho a gente tem uma surpresa pra vocês aqui na sala de visitas. Enquanto isso, vamos então lá pra cozinha.
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0: Aí, gente, na cozinha com Sônia Amaro, num oferecimento do armazensaudável.com.br. 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Então tá aí, vamos fazer rapidinho a batata gratinada com atum. Os meninos gostam, né? É o Davi? Luan e Davi.
1: Não dá pra saber, é um a cara de um é outro, né? É,
0: peraí, o Rony tem que ter braço.
1: Fala.
2: Mas a dupla é Davi e Luan.
1: Davi e Luan.
0: Então, você é o Luan, ele é o Davi.
1: É, o azul Davi é o Luan. O azul é o Luan, o amarelo é o Davi.
0: Vocês são gêmeos?
2: Sim.
1: Só contaram pra vocês, né? Bom, tem muita história aí. E é raro isso, hein? É raro, hein? Eu não conheço nenhuma dupla. O Cuca, tem dupla famosa de gêmeos? Deve ter, né? Famoso.
0: Eu não me lembro, assim.
1: Pois você pensa, então já começa aí na novidade desses dois meninos, que nós vamos contar daqui a pouco. Vamos pra cozinha.
0: Ingrediente, dá 6 porções, gente. Uma xícara de leite, copiei aqui, essa receita é de 2024 minha, da revistinha. Então, uma xícara de leite, uma lata de creme de leite, uma pitada de sal, qualquer coisa, se não deu para anotar, eu mando para vocês no WhatsApp. Uma colher de sopa de manteiga, uma colher de sopa de farinha de trigo e uma lata de atum. Os meninos gostam, ralado. 200 gramas de mussarela ralada também e 1 quilo de batatas. Descasque as batatas, corte em rodelas e leve para cozinhar ao dente. Melhor você levar para... Eu gosto muito de cozinhar ao vapor, viu, gente? Que aí você sabe o período certinho que fica ali. Agora, vai arrumar as batatas em uma travessa de vidro, espalhe o atum, a mistura reservada que você fez e espalhe a mussarela ralada por cima. Aí você vai pegar e levar ao forno para gratinar. Gente, tá prontinho, tá bom? Não conseguiu pegar, pede aqui que eu mando para você, tá bom? 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Sônia, acompanha, posso pôr um rocambole de carne? Pode. É, tem o atum aqui no caso. Aí você pode fazer um arroz à grega, fica muito bom. E as batatas aqui fica perfeito, viu, gente? Se você quiser também comer com macarrão, da mama, pode, mas aí você tira a carne moída, porque aqui já tem o atum, tá bom? 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
1: A receita. receitinha da Sônia Amaro, a receita deliciosa. Tá onde? Tá na sua revista essa receita?
0: Não.
1: Tá na sua cabeça só?
0: Não, já tirei.
1: Ah,
0: aqui
1: sim.
0: É foto, gente, como sempre.
1: Quem quiser, então é só...
0: É do dia 8/3/2024, viu?
1: Muito bem. Eu vi esses meninos tocando, cantando essa música, Sônia, ó. Esses meninos, porque são meninos mesmo, são 10 anos.
0: Eles vão responder.
1: Mas vamos falar daqui a pouquinho.
0: É, isso.
1: E olha só, e o mais legal...
0: Vocês ficam à vontade, gente, pra fazer pergunta, viu?
1: É, ó, nosso ouvinte tem o 971-483-497. Quando o Granja mostrou, eu conheci o Cuca, eu falei, não, eu tenho que levar eles lá. Sabe por quê, Soninha? Porque o Davi e o Luan... Eles têm, na música deles, eles têm o DNA sertanejo e são pequenas, são crianças. Pode chamar vocês de criança, não pode?
2: Sim.
1: Você não tem problema chamar vocês de criança, não.
0: O Luan,
1: né?
0: Que tá falando, né? Aqui, que tá pertinho de mim.
1: Davi e Luan, eles gostam muito da música sertaneja. E eu falei, é um exemplo da sertaneja raiz. E é um exemplo pra gente mostrar pros nossos ouvintes como que os pais têm uma influência importante na cultura musical das nossas crianças, Sônia.
0: Sim.
1: Não é isso?
0: Sim.
1: Tanto em qualquer segmento, né? Eu tô falando aqui de música boa, do segmento de rock, do segmento sertanejo. Então, eu acho que isso é um... Eu falei, então é uma... O grande mote dessa entrevista, desse bate-papo aqui, é exatamente isso, né, Sônia? E antes de falar com eles, vamos falar com o Marcos, que tá aqui do lado seu aí, Soninha. Boa tarde, Marcos. Tudo bem, querido?
0: Hoje o Rony tá sozinho, é Marco, né? É, tá sozinho, ou que o André precisou sair mais cedo?
1: Pode falar pertinho. Fala perto que você tá saindo.
4: Prontinho.
1: Fala aí. Tudo bem, mano?
4: Bom dia.
0: Agora sim.
4: Tudo ótimo. Prazer estar aqui com vocês.
1: Prazer é todo nosso.
4: Com o nosso professor Cuca Santos, com a esposa, com o Davizinho.
1: Sim.
4: Com o Davi Luan, né? Também.
1: Muito bom.
4: Estou muito feliz de estar aqui com vocês, viu?
1: Muito bem.
0: Ela, aquela moça bonita, é a mãe deles.
1: É. Eu vi um vídeo aí. A mamãe não veio?
0: Eu já.
4: Ela não veio hoje.
0: Quando eu abri,
1: o Marco, ficou fazendo almoço, Marco?
4: Então, ela teve vários compromissos, a gente tá... posso até falar, a gente tá preparando aí pra Barreto, ela assim, ela gosta de antecipar, então ela tá até mexendo com o Marco.
0: Tá certo.
4: Mas a gente vai falar sobre isso.
1: Ela tá famosa, eu vi ela no Rios dos dois aí.
4: Feirinha, antecipada, né? Ela gosta de fazer as coisas bem,
0: né? Não vamos deixar de fora, entrou aqui, tem que falar o nome, tem um outro garoto lá.
4: Davizinho, Davi também.
0: Ele sorriu, falou, tô esquecendo de
4: esposa,
0: mim.
4: Qual o nome da esposa mesmo, né? Marcela.
0: Isso, Marcela, tá ótimo, Marcela.
1: E você é a esposa do Cuca, é isso?
0: Cuca e Marcela.
1: Muito bem.
0: Perfeito.
1: Então temos plateia, Soninha.
0: Temos plateia,
1: temos
0: isso
1: até
0: é
1: plateia
0: bom.
1: Aqui. Agora, Marcos, como é que foi a ideia de você... Você já tocava em bares, né? Antes de começar o papo com os meninos ali, é isso? Exato. E dali você falou, não, eu vou fazer o seguinte, eu vou colocar a família no mundo da música. E aí surgiu a ideia do Davi e Luan?
4: Exatamente, eu comecei muito cedo, viu? Comecei muito cedo, eu tinha a mesma idade que eles, comecei a tocar. A princípio comecei a tocar na igreja, na época.
1: Sim.
4: E sempre gostei, sabe? Sempre gostei de música, instrumentos musicais. E aos 15 anos... tive uma proposta de tocar em banda e aí peguei aquela fase boa do Zezé de Camargo Luciano, Tom e Chororó, e foi embora. E passou a vida toda aí, e aí Deus me presenteou, né? Casei em 2013, né? Com a minha esposa mineirinha, e aí veio esses meninos, e assim, eu vendo eles assim, desenvoltura, com 3 aninhos, eles encostavam, ia tocar nos barzinhos, encostava do lado, puxava minha corda. Esses meninos querem cantar. Mulher, imagina.
0: Que linda.
4: Imagina, eles querem cantar nada, eles são bebês. Falei, mas esses meninos vão cantar. E chegou em 2021, 22, e os meninos pedindo passagem, chamei os dois assim, vamos ver se quer cantar mesmo. A gente quer, pai. E deu certo. Já vim logo em seguida. o potencial de segunda voz no Luan de cara. E o Davi tá esse sucesso que é hoje.
1: Que coisa! Que
4: beleza. Com a ajuda do nosso professor hoje, Cuca Santos.
1: Uhum. Sônia, aquele áudio que eu te mostrei, você tem como mostrar pra você? Olha
0: mas
1: só.
0: Eu quero falar um oi pra ele que ele não falou ainda. O Luan já falou. Ô, Davi.
2: Oi, Sônia!
0: Oi!
2: Você tá bem?
0: Eu tô bem, e você? São meninos lindos, gêmeos, viu, gente? Cantores.
1: É, isso aí. Mostra esse áudio aí, tá? É da televisão, direto da televisão.
0: Sim.
1: Só que não tá com qualidade boa, mas ó, só pra você ter uma noção do naipe dos meninos.
0: Então,
1: solta aí,
0: vamos soltar aqui. Solta aí.
1: Olha lá. Isso pro Brasil inteiro, hein, ó. Eles vão contar como é que foi essa experiência aí. Olha lá. Plateia, todo mundo aplaudindo. Olha lá.
5: Tem um vídeo de vocês que viralizou cantando com o Edson, é isso? Vocês conheceram os caras? Como
1: é que foi essa emoção aí?
5: Foi uma emoção muito boa, muito emocionante.
6: Eles mandaram
5: um recado pra vocês.
6: Pega!
1: Vai lá.
6: Aí vai
1: pro telão.
6: Boa, pessoal. Um beijo do Edson, um beijo do Hudson. Estamos aqui hoje pra desejar boa sorte.
1: Muito bem. Soninha, ó, Edson e Hudson, Soninha, não é brincadeira, não.
0: É, Edson e Hudson, né, Julinha, que tá em casa, que também já passou por uma experiência com Edson e Hudson.
1: Como é que foi essa emoção aí?
2: Foi
1: uma emoção emocionante?
0: É o Davi agora, né, que tá
1: vai,
0: falando.
1: Vai, Davi.
2: Foi muito boa essa emoção, é magnificamente.
4: Já conhecia ele?
2: Já conhecia ele em Cosmópolis.
4: Isso.
2: E no especial. Aí foi um presente que Deus mandou na vida nossa.
0: Opa, e agora o Luan vai falar um pouquinho dessa experiência, Luan.
2: É uma experiência muito boa de um cantor falar sobre um nome da gente.
0: Sim.
2: É muito emocionante, muito incrível. Sente uma sensação da vontade de cantar, não parar de cantar. É assim.
0: Vocês estão com quantos anos?
2: É 10. 10
0: aninhos. E um estudo, como que fica? Dá pra fazer as duas coisas?
2: Dá. Nós tira notas boas.
0: Oh.
2: Muitas notas boas.
0: Ai, que beleza. Olha, eu fico feliz de ter vocês aqui. Lindos, tem um futuro incrível, né, Rony? Dá pra ver, né?
1: É, a gente percebe, inclusive, nas redes sociais, quem já quiser seguir aí os meninos, a gente vai passar a rede social, e quem quiser principalmente contratar. Vocês estão fazendo show pra todo lado, né?
2: Sim.
1: O teu pai falou de Barretos aí, o que, que é negócio de Barretos aí?
2: É, Barretinho Kids, um reality, que nós vai participar dia 29.
0: Que legal, dia 29 agora, em Barretos.
2: Sim.
0: É, o peão?
1: É
0: rodeio?
2: Né? Não, é...
0: Rancho
2: Peãozinho. É Peãozinho.
0: É. Que legal, gente, boa sorte.
1: Muito bem. Ó, nós vamos fazer, o ouvinte tem que interagir com a gente, 971-483-497. Soninha, nós vamos fazer o seguinte, você vai escolher uma música, deixa eu ver, o Marcos vai falar, o Marcos, fala duas músicas que eles ensaiaram aí, pra gente poder fazer uma brincadeira aqui.
4: Vamos lá.
1: Primeira música, fala.
0: Abre, chega mais perto,
1: pode,
0: Marcos.
1: Pode, bem perto do microfone.
4: É, Irmão da Lua, Amigo das Estrelas, é de Camargo Luciano, e Alô, Chitãozinho Chororó.
1: Alô, Chitãozinho Chororó aí.
4: Instinto Animal
1: e
4: Telefone Mudo.
1: Vamos ver. 971-483-497, que você escolhe qual, Soninha?
0: Peraí um pouquinho. Alô, Chitãozinho e Chororó, é isso?
4: Isso.
1: É.
0: E a outra?
4: Irmãos da Lua, Amigo das Estrelas, Zezé de Camargo.
0: Irmãos da Lua.
1: Tá, então.
0: Eu vou de Zezé.
1: Zezé?
0: Isso.
1: E o que, que sobrou pra mim?
0: Lógico que sobrou, as damas escolhem primeiro. Sobrou o Chitão, vocês gostaram, né?
1: É isso? O que sobrou pra mim?
0: Chitão,
1: então vamos...
0: Alô, mas alô é bom, hein?
1: 971-483-497, está começando então a nossa disputa musical a partir de agora aqui. Nossa, ela não esperava.
0: Rony,
1: que é?
0: Rony, um segundo, eu posso ir até a Natuclin?
1: Então
0: um
1: vai lá.
0: Um segundinho.
1: Então, peraí, deixa eu deixar claro.
0: Deixa claro.
1: Alô... Seja a bom. Minha música.
0: Isso.
1: E
0: a minha é Irmãos da Lua.
1: Irmãos da Alô, Irmãos da Lua, você vai mandar aqui escolher. Vamos ver quem é que vai ganhar a Guerra dos Sexos. Eu e a Soninha vendo quem vai ganhar no 971-483-497. Hoje, a disputa musical ao vivo.
0: O trem vai pegar, hein?
1: Não vamos precisar tocar a música, não vai precisar tocar a música inteira, né? Assim, mas eles vão tocar um trechinho, isso. Pelo menos. O Davi e o Luan estão ao vivo aqui com a gente. Então vamos ver. Nós temos mais homem ou mulher aqui no estúdio? Não, tem o Cuca, o
0: Davi. Tem mais homem, lógico, né? Mas a Marcela, né?
1: Então,
0: eu tomo hiper mesmo, viu?
1: No estúdio, os homens estão dominando.
0: Tá dominando, mas não vai dominar aqui não. No estúdio.
1: Agora vamos ver na audiência quem é que vai conseguir ganhar essa guerra. Então já disputa musical enquanto
0: já,
1: você vai.
0: Aguarde aí.
1: Cola lá na Natuclin, Soninha. Vai.
0: Deixa eu colar. Depoimento da Mara. Mulher tem que ser tranquila, porque senão não dá. Ó, eu e a Marcela temos que ficar tranquila aqui pro gol acertar mesmo, porque tem muitos homens. 1, 2, 3, 4, 5, 6 homens contra 2. Não sei se vai dar.
1: Mas a audiência tá mais de 6 milhões de ouvintes.
0: Mara, fala pra mim sobre mulher tranquila.
1: Vai lá, Mara.
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1: Vamos lá, ó. Tá valendo, atenção, onde é que eu achei? Tô procurando aqui. Agora vai, tá valendo. Do lado esquerdo, ela está apresentando o programa, se chama Sônia Amaro, é a dona do pedaço, vai juntamente com a com a nossa dupla convidada, Davi e Luan, tentar ganhar a música da Guerra dos Sexos com a Guerra dos entre os Homens e Mulheres. Sônia Amaro é o nome dela. Aplausos que ela merece.
0: Obrigada. Bom, aqui também olhando pra mim, olhando pra ele, tá? Ele é Rony Viana com 2N.
1: Não tem aplauso?
0: O maior locutor do Brasil.
1: Eu tenho que soltar um aplauso daqui, ó. Já começou a panelinha da Soninha.
0: Ai, ai, ai.
1: Muito bem. Ó, é o seguinte, ó.
0: Vamos lá, gente.
1: Nós estamos recebendo aqui hoje a dupla Davi e Luan. E eles vão fazer, é como se a gente, sabe aqueles programas de televisão, Sônia, que tem a banda?
0: Sei,
1: não.
0: Sei.
1: Vão contratar os dois para ficar aqui no estúdio tocando ao vivo as músicas. Então, vamos lá. A sua música foi, deixa eu confirmar aqui.
0: Irmãos da Lua.
1: Irmãos da Lua, do Zezé de Camargo.
0: Isso.
1: Então, vamos lá. Trechinho, então, da música.
0: Preparado?
1: Das Mulheres. Sim. Vamos lá então, atenção. E vocês não podem torcer pra ninguém, hein? Vocês têm que ser neutro, hein? Eu já vi vocês falando assim, ó. Ah, a música da Sônia é mais bonita e tal, né? É, tem que ser neutro aí, hein? São imparciais.
0: Tá com uma carinha suspeita pra mim.
1: É, amiga. Já vi que ele se simpatizou com você,
0: vamos
1: mesmo.
0: Vamos chegar mais perto dele.
1: Tá, vamos lá. Um trechinho então de Zezé de Camargo com nossos convidados de hoje. Aqui está Davi e Luan.

0: Essa é a minha.
1: Essa é a música da Sônia Amaro.
0: Irmãos da Lua, porque a Lua é tudo, né? A Lua, coisa maravilhosa,
1: vocês não ouviram a
0: Lua clara, né? Clara porque a gente não precisa nem usar o farol do carro quando tá na roça.
1: É, porque você nem ouviu a Lua. A Lua é uma apaixonada, quer ver? Ó, a Lua agora, vamos ver a música dos homens com Davi Luan, um trechinho.

0: de costas.
1: Ah, aqui está. Você
0: é,
1: viu?
0: Não sei, não, é.
1: Tô morrendo de saudade.
0: Não, eu achei muito bonita a
1: potência
0: parte
1: que eles deram na voz aí.
0: Tá, mas então, a minha também fala da lua.
1: Agora o ouvinte.
0: Banho de lua no
1: Rony. O ouvinte vai escolher. Vamos lá, atenção.
0: Banho no Rony, que ele vai sair de cueca.
1: Davi
0: aqui.
1: Davi Luan. Com a música da Lua, e como é que chama a Lua, Sônia?
0: Irmãos da Lua.
1: E a minha, que é do Chitão.
0: Ela votou antes de ouvir ele. Tá valendo?
1: Se tiver áudio, tá valendo.
0: Tá valendo, então ela votou porque ela soube das músicas.
1: Vamos ver quem aqui vai ganhar.
0: Vamos lá.
2: Oi, Soninha. Oi, Rony. Irmão da Lua, Soninha.
1: Pronto,
2: vai ganhar.
1: Para as mulheres.
2: Boa tarde, meninos lindos. Deus abençoe vocês, tá? Os anjos de Deus aguardem sempre vocês aí, tá? Em todos os lugares que vocês tiverem. Passar a fazer show, muito sucesso. Beijo.
0: Oi.
1: Voto para as mulheres e
0: não fica
1: aí,
0: com medo, não, viu, gente?
1: Cuca.
0: Vai votando. Saca.
1: Vamos lá, próximo
0: o
1: voto.
0: O Renato vai falar aqui de Valinhos.
1: Vamos ver se ele vota.
3: É.
1: Voto em quem?
4: Da Lua. Vou votar a Lua.
1: Lua, mais um pra
0: Sônia Amaro.
1: Eita, difícil,
0: gente.
1: Hein? Mais um voto e a Sônia Amaro ganha.
0: Nossa, jura, Rony?
1: Vocês dois estão torcendo pra ela, né?
5: Ah. Não, não tô.
1: É, não sei, não, viu?
0: Justo. Eles estão neutro. Mais uma
1: aqui. Tô zoando.
0: Sei, sim.
1: Agora o voto decisivo, vamos ver.
0: Jura mesmo? Não vai esperar mais, Rony?
1: Atenção, não, é só três votos.
2: Boa tarde, Sônia. Boa tarde, Rony. Eu vou ficar com o Davi Luan, Irmãos da Lua. A sua, tá?
1: De lavada, hein?
0: Lavada, Rony Vieira.
1: É, Marcão, é. Davizinho, perdemos, Davizinho.
0: É.
1: Perdemos.
0: Ó, vamos ouvir a Ângela, Rony?
1: Ah, vamos ouvir.
6: A música que a Sônia falou.
0: Não precisa nem falar o nome da música. Ah, vote em mim.
1: Vamos ouvir então o nosso.
0: Rony,
1: nossos
0: mais uma
1: amigos.
0: Aqui que é impossível. O Chitãozinho.
7: Sônia. Eu fico com a sua.
0: Louco!
1: Disparado na frente.
0: Tá bom, então.
5: Vai humilhar desse jeito.
1: Quem quiser assistir o Davi e Luan, siga qual é o Instagram de vocês. Vocês têm de cor?
5: Sim.
1: Qual que é o Instagram?
5: Davi e Luan Oficial.
1: Davi e Luan Oficial. É isso? Então, muito bem. Então vai.
0: Que lindo. E você pode também, Luan e Davi? Me seguir, que eu vou seguir vocês. Sônia Amaro Oficial.
1: É isso aí. Ó, Davi e Luan. Joga Davi Luan. Se jogar Luan e Davi, não aparece, né?
5: Davi.
1: Tem que ser Davi primeiro, né? Foi por questão de ordem alfabética, né? Por
5: não,
1: isso, né?
5: É causa da dupla. Pra dar certo,
1: Luan. Pra dar certo,
0: Davi, Davi e Luan fica melhor.
1: Isso.
0: Ô,
1: Cuca, vem aqui, vem no meu microfone aqui falar. Vem cá, o Cuca tá.
0: Não, tá querendo que o Cuca fique pertinho dele.
1: O Cuca é produtor. Não, só pra ele não ganhar. Você sabe que é interessante? Até essa questão da logotipia, da logomarca, da escolha da melhor fonética, tudo isso também é uma coisa importante quando você leva um trabalho musical a sério, né, Cuca?
8: Sem dúvida, a identidade começa já na maneira com que se escuta antes da música, né? Davi e Luan, com certeza é mais forte. Né?
1: Soa melhor, mais fácil de guardar.
8: Luan
1: é
8: e Davi, sim. Com certeza, né? Sem dúvida.
1: Então tá aí, então, Davi e Luan.
0: É verdade,
1: corram.
0: Isso. É verdade, Cuca, porque quando a minha primeira filha nasceu, a minha do Rony, hoje ela tá com 41, ela nasceu e eu queria Melina. Ele olhou na cara dela e falou assim: não, ela não tem cara de Melina, tem cara de Bruna Amaro. Aí ficou Bruna, e a outra, Júlia, tem cara de Júlia mesmo.
1: Então isso aqui tá sendo, inclusive, até uma aula pra quem tá pensando em entrar na carreira musical, né? Oi, querido.
5: A minha mãe ia pôr o meu nome de Heitor, mas...
1: Não deu certo, ainda bem que não pôs.
0: Davi é bíblico, né? Davi é bíblico. Luan também é bíblico?
1: Davi, Luan, bonito.
0: Luan é bíblico também? Gente, Dona Luzia é bíblico também, Luan? Eu acho que sim.
1: Então tá aí, vamos então.
0: Bíblico, né?
1: Agora com vocês, Davi e Luan, com a música vencedora... daqui, da nossa queridíssima
0: Sônia Amaro.
1: Sônia Amaro, ao
0: eles
1: vivo.
0: Gostaram.
1: Aqui no, eles gostaram da briga. Vamos lá, Davi Luan.

0: um olhando pro outro, aí agora sou eu, a primeira que voz, segunda voz, um espera o outro, a sincronia.
1: Parabéns, viu? Parabéns. Que maravilha. Eles me lembraram o Donizete.
0: É, começou pequenininho também, né?
1: Pequenininho, lembro do Donizete, até depois de Moção, eu fui até onde ele estava apresentando, que ele também estava na minha revistinha, lembra? É, mas olha, parabéns, viu, meninos? Obrigada. Tá, que Deus ilumine, como a dona Luzia falou, ilumine vocês, vocês merecem muito sucesso. Obrigada. E muito tem muita bem. Coisa boa acontecer na carreira de vocês. Tem...
0: Escuta, e como é que, por exemplo, se o, de repente, vamos imaginar, não acontece, às vezes, dificilmente acontece, mas quando um de repente erra ali, o outro olha, como é que vocês fazem para se ajudar? Porque ninguém é perfeito, né?
2: Às vezes nós olha cara a cara assim, bravo assim. Aí seguindo a música.
3: Vai
2: e
3: no
2: assim,
3: improviso,
2: ó,
3: né?
2: É só leve. Aí eu dou uma disfarçada falando assim, não, tem na música.
1: Boa.
0: Que coisa linda. Então tá aqui. Bom, como é que vocês já falaram como é que nasceu a ideia?
1: Já.
0: Vocês têm apenas 10 anos, a Sônia já perguntou.
1: 12
0: anos?
1: 12.
0: Então aqui o meu release está desatualizado. 12 anos.
2: 10 anos.
0: 10 ou 12?
2: 10.
1: É 10, eu que adiantei.
0: 10, Sônia Amaro. 10. Você tá querendo adiantar, tá? A Sônia já perguntou que vocês conciliam bem aí as brincadeiras com a família, a escola e tudo mais. E eu quero saber o seguinte de vocês. É difícil de falar, vocês já tiveram aí contato com Edson Hudson, vocês falaram também que já tiveram lá, vocês gravaram com o Fernando Sorocaba um comercial, é isso?
2: Sim.
0: O Fernando, né? O Fernando Sorocaba é o...
2: O Sorocaba.
0: A senhora entende mais que isso. Quais são os ídolos de vocês, assim?
2: Meus ídolos são vários, eu vou citar alguns cantores assim, Edson Hudson, Zezé de Camargo e Luciano, Gustavo Lima e mais por aí.
0: E
2: do
0: você?
2: Sertanejo. Eu também, a mesma coisa que meu irmão. E mais por aí, do sertanejo. Eu gosto do Luciano, ver a segundinha do Luciano.
3: Inspira no Luciano.
2: Inspiro no Luciano.
0: Ah, é? Ô Marcos, oi? Puxa aí o teu microfone. E como é que é, só pra explicar, como é que é esse negócio de segunda, de primeira, como é que você conseguiu compor isso aí? Como é que funciona isso?
3: Então, assim, eu venho de uma escola bem raiz, né? Não tive assim, igual ele tem o nosso maravilhoso Cuca Santos aí. A gente vem aprendendo.
0: Aprendendo na raça, né?
3: Na segunda voz eu me inspirei no Luciano. Eu faço primeira e segunda voz também. Meu irmão também, que tocava comigo na época, faz os dois também. A gente sente, né? A música, na época a gente não tinha muito, assim, escola, não tinha muito tempo, né? Nem dinheiro para pagar um grande professor, né?
0: Sim.
3: Mas a gente tinha música dentro da gente e a gente via, quando eu olhei para eles, desde pequeno, eu tenho vídeos lá no YouTube com 4 anos, 3 anos, né, da Vila. E eu via já, eu já tava assim, meio desenhado. Minha esposa falava, não, imagina, você é criança, rapaz, não vai pro mesmo mundo que você foi, não.
2: O meu pai tocava em barzinho.
3: Isso, eu fazia muito.
0: Sim. E vocês iam junto, ficava puxando a viola, o violão dele lá.
2: Sim, nós ficava tocando as cordas e até estourou.
3: Quebrou muita corda minha, subiu no meu violão.
0: Eu vi uma música.
1: E vocês já tocaram em barzinho?
2: Não.
1: Não, barzinho ainda não.
2: Só festa em família.
1: Festa em família.
3: Não, eles fizeram bastante eventos, assim, né? É. Fizemos recentemente participação no DVD, né, filho?
2: Sim.
3: Mas barzinho não, mas assim, grande palco, graças
1: seria
3: a Deus.
1: Seria muito legal em barzinho também, como tem na Norte Sul ali, né, Rô? Que é sertanejo, muito gostoso ali. Já pensou eles tocando ali? Né?
0: Vou falar com o Cuca. A gente combinava fazer um show com vocês aqui com a rádio. O que vocês acham?
1: Legal, boa.
0: Topa fazer? Vamos pensar nessa ideia assim. Soninha, tem que fazer um break rapidinho?
1: Vamos.
0: Eu quero uma revanche, viu?
1: Que revanche?
0: Eu quero uma revanche.
1: Vamos ver se você tem revanche.
0: Não. Eu quero uma revanche.
1: Deixa eu ver se você tem revanche.
0: Eu queria ter ouvido essa aqui com eles, ó.
4: Tava à toa e por isso resolvi ligar.
0: Olha lá, canta o trechinho da Loura. Pega junto, vê se dá
4: bom. É tão bom ouvir de novo a sua voz, apesar da distância que há entre nós. Tem um
2: coisa que eu preciso dizer.
1: É, você quer revanche?
0: É, então, queria
1: cê
0: revanche.
1: Quer revanche, Rony? Cê
0: daqui não, a pouquinho vai ter mais Rony, duas aqui com
1: aceita tá que
0: não, dói não, menos. Não, quero revanche, daqui a
1: ó,
0: pouquinho.
1: Ó, vamos ver esse revanche.
5: Sônia, boa tarde, eu fico com o Chitãozinho Chororó, de Hortolândia, Maria Fernandinha.
0: Tem um ponto.
1: Maria, um ponto.
0: Aqui um gol de honra. Tá bom. A gente volta já, siga aí, hoje estamos recebendo a dupla sertaneja Davi e Luan, eles são meninos ainda, jovens, mas já conhecem a essência do que é a música sertaneja, da música raiz, da música brasileira de raiz. A gente volta já aqui na Rádio Central, numa hora e agora, invadindo hoje com eles o almanac, certo, Soninha?
1: Vocês têm namorada?
0: Eita, deixa, responde depois. Aguarda, da suspensão, para tudo. Para tudo. Para tudo, para tudo, isso aí é uma resposta.
1: Nossa, cara.
0: Peraí,
1: do Luan, pa, gente.
0: Que nem o João Kleber, para tudo. Ah, isso é uma pergunta que...
1: Para.
0: É uma pergunta que vale milhões de dólares. Daqui a pouquinho a gente volta, fica aí.
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1: Estamos de volta, hoje é nosso, tudo bem, pode ouvir aí? Tá desligado, meu. pode ouvir enquanto eu falo, pode ouvir aqui. Estamos hoje recebendo aqui nos estúdios da Rádio Central, na nossa entrevista do dia, a dupla Davi e Luan, que estão participando do nosso game interativo da disputa musical hoje entre eu e a Soninha. Nossa. E eles cantam, ó, é ao vivo, viu? Tem gente falando, ô, mas que legal, vou comprar o CD deles aqui, o cara quer comprar o CD de vocês, vão lançar o CD. Hoje nem sei se lança mais CD, né? O Cuca que vai me contar depois aí, mas eles estão ao vivo, viu? Estão tocando ao vivo, o Marcos, que é o pai deles, está no violão, fazendo só uma pequena base, e é lógico que a gente está fazendo de uma maneira improvisada, e as pessoas estão aí acompanhando uma brincadeira para a gente mostrar o talento desses dois garotos aí, o Davi e Luan. Sonita, o que você quer fazer, Soninha? Você falou que...
2: Quero ir para a oração do poder de Jesus.
1: Vamos para a oração, e daqui a pouquinho a gente volta, e a gente fala, inclusive, sobre isso também, que eu vejo que a família do Davi e do Luan são muito religiosas, inclusive eles também têm essa formação religiosa, porque eu percebo isso lá nos reels das redes sociais. Voltamos então já agora, meio-dia 17.
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2: A nossa oração do poder de Jesus. Ele nos cubra com o manto sagrado, Maria Bernadette, Dona Luzia e família, Neuza do Jopiranga, Valinhos e família, Antônio Jardim Melina e toda a sua família, também a Valdo Bazar, Vera Ercolino e família, Ana Maria Pimenta e família, Maria Aparecida, Rose e família, o Davi Luan, dupla na nossa oração do poder de Jesus, a minha família, a sua família. Onde você estiver ouvindo, vamos ouvir a nossa oração do poder de Jesus.

diante de ti para agradecer as graças que eu tenho alcançado. Em teu santificado nome, eu peço perdão para aqueles que me ofenderam e que porventura eu tenha magoado. Peço também amparo para minha saúde, de minha família, dos meus ouvintes. Peço que interceda junto ao seu Pai Todo-Poderoso para que proteja a mim e todas as pessoas que eu mais amo, nos livrando de todo mal. Tenho certeza que vou superar a dificuldade em que me encontro, graças à fé que eu tenho em ti, Senhor. Fecho os olhos a todo espírito do mal e abro meu coração apenas para aquilo que me ensinou, para as obras de teu Pai. E nesta oração, do seu poder, eu venho pedir tua bênção. Que Deus, vosso Pai, com toda a sua força e misericórdia, me dê esperança e proteção nas horas mais difíceis de

0: A oração do poder de Jesus, devemos cuidar também do nosso espiritual. E amanhã é domingo, capelinha do Padre Vieira. Padre, como que é o mês de agosto? Quando a gente era criança, a gente ouvia, né? Os mais antigos falavam, mês de agosto, cachorro louco, aquela coisa toda. Fala pra gente.
1: Mês de agosto, mês pesado, hein? Muitas pessoas vão fazer o mal, espera chegar o mês de agosto, pra trazer muitos desgostos na sua vida. O pessoal de antigamente falava, é o mês do cachorro louco. É o mês que as bruxas, os bruxos estão soltos. Então vai ter o descarrego. É um frasquinho que você vai ter aquele banho de descarrego na capela. Olha o pessoal ligando, o pessoal querendo já, mas vai ser dia 23. Você tá aí todo depressivo, perdeu a pessoa amada, perdeu o teu grande amor. Vai lá benzer, vai lá pra ele abrir os seus caminhos. Dia 23. Domingo tem as consultas às 9 horas, a data do seu nascimento, a cirurgia espiritual com o médico dos médicos, o doutor Rafael, que é o anjo Rafael, as cirurgias espirituais. Ali na capela do padre, os anjos descem, os anjos sobem, trazendo os bons fluidos. Você vai tomar água fluidificada ao pé da cruz, vai acender a vela ali no pé da cruz, a vela do anjo, na gruta do anjo. Você vai beber água benta da gruta do anjo. O padre vai abrir vidência, né? Nesse mês de agosto, o exorcismo vai ser forte. A melhor defesa, pessoal, é o ataque, é combater o mal, é não aceitar, repudiar. Quem sabe alguém fez um trabalho, se desconfia. E outra coisa, você ganhou um presente, leva lá pro padre benzer, uma blusa. Depois que você colocou aquela roupa, que alguém jogou o olho gordo, ficou com muita inveja e passou a ter dor no corpo. Ganhou uma flor, senhorinha ganhou uma flor roxa, ficou tudo destruído a casa dela, espiritualmente dizendo. Marido foi embora, a filha ficou desempregada, foi mandada embora de uma multiempresa. Então, olha, domingo às 9, depois você pega ali, após a consulta, tem as rezas, você vai levar para casa, então, aquele frasquinho para aquele banho espiritual. O padre vai ensinar para você como se defender do mal, as simpatias ali nos benzimentos, nas orações, nos exorcismos. Você vai ter a revelação de todo esse mal que lhe atormenta.
0: Meio-dia e 22, eu vou te dar o telefone e também o endereço. Jorge Miranda, número 40, pertinho do Mercadão Municipal. Para quem vem da maternidade, um ponto de referência, vem na mesma calçada, atravessa a Glicério, também a José Paulino, tem o termômetro ali, o semáforo, segue, aí você já vai ver a loja de fechaduras e já a capelinha do Anjo São Miguel Arcanjo. 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Lembrando que amanhã você vai levar o pote do descarrego, tá bom, gente? Você vai ver como a sua vida abre os caminhos, cuidar do espiritual, tá bom? 19-988-416778.
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3: Mas vamos abrir o telefone aqui, o 971-483-497, pra vocês falarem aqui com os nossos convidados. Dá uma palavra de incentivo. O que vocês acharam da música? Vocês podem fazer o seguinte, ó, indicar a música para eles colocarem no repertório. Quais são as músicas que estão no repertório de vocês assim nos shows? Eu vi vocês cantando Tentei Te Esquecer. De quem que é Tentei Te Esquecer?
4: Do Mato Grosso e Matias.
3: Do Mato Grosso e Matias, é isso, né? Eu vi vocês cantando o Telefone Mudo, que é do Triparada Dura. O que mais que tá no repertório?
4: É, Como Anjo. Será que foi saudade?
3: Será que foi saudade?
4: E também mais aquela
3: roda. Canta um trechinho aí que você lembra do trechinho, você canta aí, pode improvisar.
4: Nascemos pra cantar.
3: Nascemos pra cantar? Vai, faz um trechinho aí.

0: E vocês cantam mesmo em qualquer hora, em qualquer lugar?
1: Sim.
0: Chamou, vocês estão cantando?
2: Vocês cantam.
0: Batizado, canta. Casamento, canta, enterro, canta, velório, canta. Tá tudo?
2: Não. Canta no banheiro também? Canta o tempo todo?
1: É.
2: E os vizinhos gostam?
0: Vixe. Como é que vocês ensaiam aí, Davi?
1: Nós ensaiamos nosso pai. Eu chamo meu pai pra pegar o violão e eu falo pro meu pai ensaiar nós.
0: Ah, é? Mas não tem uma hora específica assim? Pai, agora eu tô me inspirou aqui, pá, eu quero cantar.
1: Tem uma hora.
0: Se for assim é toda hora, né, Marco?
3: Demais,
0: Se for deixar, toda hora você quer cantar.
3: E às vezes estou no quarto lá, bem de boa, eles falam, pai, a gente tinha acabado de cantar, eles falam, pai, vamos de novo, que essa aqui é boa.
2: Ah, pai, isso mesmo, que lindo.
3: Muitas das vezes sai a partir deles. É referente aos vizinhos, eles param no portão pra ouvir o ensaio, acredita?
2: Olha, que legal.
3: Tem um senhorzinho
2: lá,
3: seu Roberto, fala, nossa, queria tanto ter batido no portão, mas fiquei com vergonha. Nossa, parece CD.
2: Olha, gente, que bom.
0: Muito
2: um
0: bem.
2: Segundinho só.
0: Soninha, vamos lá pra Natuclin, daqui a pouquinho a gente volta a conversar e eles vão fazer. Eu quero
2: depois
0: a revanche.
2: Depois já pode ir direto.
0: Quero a revanche, hein? Quero a revanche.
2: No almanac, tá? No almanac.
0: Eu vou escolher uma música bem bonita aqui do repertório.
2: Aí você vai ganhar, gente.
0: Dessa
2: vote nele, senão ele vai ficar sem.
0: Vocês mandam também aqui mensagens aqui que vocês estão achando dos nossos convidados de hoje. Hoje estamos ao vivo aqui, trocando uma ideia com o Davi e Durval. Não é isso?
2: A cara deles.
0: Não é Davi e Durval?
2: Ele brincou.
0: Tem o Durval e Davi também, você sabia que tem o Durval e Davi?
3: Conhecemos eles também.
0: Vocês fizeram com eles também?
3: Na Devoção Sertaneja, os meninos gravou, eles estavam também pra gravar e a gente encontrou lá no saguão.
2: Olha.
0: Você viu como eles assustaram? Pensaram que eu tava falando sério.
3: Durval e Aladim, hoje.
2: Ah, o...
3: Hoje a dupla é Durval e Aladim.
2: Durval e Aladim, isso mesmo.
0: Muito bem. Mas, ó, daqui a alguns anos vocês pensam. Como é que vocês pensam estar daqui a uns 10 anos, hein? Davi, Luan.
1: Muito famoso, com vários shows, agenda de shows, assim, e muitos seguidores. E também com um ônibus grande.
0: Ah, eu preciso falar do ônibus. Rapaz, tudo.
2: Ah, eu quero andar com vocês.
0: Convida nós, hein?
2: Já é famoso, mas
0: vocês já são famosos.
2: Aí eu quero andar nesse ônibus.
0: Não vai dar uma de Gustavo Lima, não, viu? Que depois que fica famoso, aí não recebe a gente, né, Sônia? Aí é só com assessoria, né? Entendeu? Então tem que manter. Tem que manter a acessibilidade também, mesmo depois de famoso. Vamos voltar já com eles aqui, Soninha?
2: Sim.
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0: Um breve intervalo e voltamos já já, hein?
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4: Estamos de volta então aqui pela Rádio Central. Você está acompanhando a nossa programação? Ah, sim, Soninha. A partir de agora nós vamos subir o helicóptero aqui da Rádio Central, porque de agora até 1 da tarde é outra coisa, né, Soninha? Nós estamos com um almanac que vai pro ar. Oi, querida.
5: Tem uma trilhinha.
4: Eu sei, amor.
5: Vai com o helicóptero, né? Não,
4: eu vou com o helicóptero e vou lá pro nosso almanac. Por quê? Porque o almanac está no ar a partir de agora. Você vai participar e estamos com a sua participação também pelo nosso WhatsApp para você falar sobre os nossos convidados de hoje. Tudo certo? Agora sim, está valendo! Eu sou o Rony Viana.
5: Por enquanto eu sou a Sônia Amaro.
4: Ela quer...

0: invade aqui a programação da Rádio Central. E hoje, mais uma vez, mais do que especial, recebendo, Soninha, esses meninos que estão, ó, a estrela tá brilhando, hein?
1: Davi e Luan.
0: A estrela tá brilhando para Davi e Luan, que estão começando aí uma carreira de sucesso, já bem indicados também, com uma assessoria muito boa, gravaram um ensaio aberto lá no estúdio do nosso amigo lá do Granja, né? Eu vou até mostrar um trechinho de um vídeo, tá no canal deles esse aqui, ô Cuca, é isso? Ó, canal do YouTube, Davi e Luan, vamos ouvir um trechinho, eu vou só tocar, como é vídeo, né? Vamos ouvir alguns áudios aqui e o Cuca vai explicar o que aconteceu nesse ensaio aberto, que é um novo tempo começa aqui. O YouTube é Davi e Luan. E se você está ouvindo a Soninha agora, pode mandar o seu áudio pedindo uma música para eles incluírem no repertório dos shows, fazendo um desafio a eles, dizendo o que vocês estão achando, dando um react aqui da participação do Davi e do Luan. Vamos ouvir um trechinho desse documentário.
2: Nós sonhamos seguir carreira, não, tocar também, que seja um ônibus, um caminhão cheio de instrumentos musicais e também para casar para os nossos pais.
3: Quando eu assisti o vídeo, eu fiquei apaixonado de cara. Então, a minha relação com Davi Luan foi amor à primeira vista, assim. Eu recebi ele com o pai dele e a mãe dele em casa e a gente, da melhor qualidade, enfim, está hoje tendo a honra e o privilégio de produzir esse projeto, além de ser orientador vocal dos meninos, é um privilégio, assim.
2: A música é minha paixão, eu nunca vou largar da música. Ter uma dupla assim na minha idade é uma amizade pessoal, tipo assim, uma amizade entre o outro, tipo assim, é parcerias.

0: através do nosso pai que gostava de cantar e tocar música sertaneja. E aí eu peguei o gosto pela música sertaneja e um dia meu pai, sentado no sofá, falou pro meu irmão: vem aqui, Luan, deixa eu te ensinar a segunda aí. Aí foi aí que formou a dupla.
1: Foi através de um sonho meu. Sempre tive um sonho de ter um violão 12 cordas. Nunca tive oportunidade devido, né, à família, né, tudo. E com muito custo eu comprei esse violão. Só que aí nesse meio os meninos estavam, sabe, pedindo passagem mesmo. Falei: peraí, vou desfazer de um sonho meu e vou realizar o sonho dele, que é um conjunto, né? O que fizemos? Juntamos todo mundo, Cuca Santa, a família toda, todos os fãs Davi Luan, Instagram, e rifamos esse violão. E foi isso que aconteceu. A gente juntou o dinheiro e tá realizando esse sonho. É sonho deles, né? E o sonho nosso também, né? De ver o Davi Luan sempre crescer e tá aí nos palcos do Brasil.
2: Muito bem. Você viu que coisa linda, Soninha?
3: Bom demais, né, Rony?
2: Ô, Marcos, e tem que ter Deus, né? O Marco orientando, não é mesmo, querido?
1: Com certeza. Né, cara? A primeira coisa é Deus, né? Ter muita, pedir muita discernição a Deus e ter muita fé, né? Que a gente não faz nada sem Deus. E fazer a coisa certa, né? Andar certinho, procurar as pessoas certas.
2: Tá. Sim. Certo. Parabéns aí pelos seus meninos.
3: Deus colocando só pessoas boas. Certas,
1: como o Cuca Santos. Isso. Esse rapaz aí é um anjo na nossa vida, viu? Falar a verdade pra você. Cara, tem o antes, tem o Davi Luan antes, claro, isso tem talento, chegou bem, caminhado, mas tem o Davi Luan antes e o Davi Luan depois do Cuca Santos.
2: É isso aí. É um trabalho difícil, né? Isso, né?
3: Ô, Rony, eles são de que cidade?
2: Deixa eu ligar pra ele, deixa eu ligar o microfone ali.
4: Posso falar?
3: Pode, Luan.
4: Paulínia
3: aqui, um pulinho.
4: Interior de São Paulo.
3: Interior, tá. Aqui pertinho.
2: Agora, a pergunta da Sônia que ficou pra ser respondida lá, né?
3: É, foco neles, pena que não dá pra eu tirar uma foto. Pena que eu,
2: filma aí, ô Cuca, filma aí, ó. A pergunta que tá valendo. Quem dos dois está namorando?
3: Quem tá
2: já?
3: Namorando já, escondido.
2: Escondido, namorando escondido. Pode falar, o pai
3: a
2: não tá.
3: A cara e os olhos. Olha, eu conheço os homens desde pequeno.
1: Ele fala de uma menina lá na escola.
2: Vocês não estão namorando?
3: Eu pego no ar.
4: Não falo.
2: Davi, então você não.
3: É uma paquera. É uma paquerinha.
4: Não, eu não namoro, não tem nenhuma paquera.
3: Não. Quando ela passa, tá olhando, você. Tá os olhos.
2: Brilham.
3: Brilham, o seu?
4: Não.
3: Coração bate?
4: Não.
3: Assim, forte?
2: Não. Vocês querem deixar isso mais pra frente, Luan, é isso?
4: É, mais pra frente.
2: Davi?
4: Tipo a minha mãe fala. Depois que passar dos 30 anos.
2: Ô, louco! Não, vocês vão namorar antes.
3: Não, 30 anos, eu como concordo.
2: Você, com tanta fã que vocês já estão tendo aí, não vai conseguir. Fala pra dona Ronilda lá que isso vai ser impossível.
3: Estuda, faz sucesso, compra apartamento, fazenda e depois casamento. Tá bom?
2: É isso que vocês vão fazer?
3: É isso.
2: Muito bem.
3: Tá bom? Primeiro, tudo certinho.
2: Vocês se lembram de alguma coisa engraçada que aconteceu com vocês? De um tombo no palco, de alguma fã mais que invadiu o palco, um show que vocês marcaram, mas não aconteceu.
3: Lá vem verdade,
2: conta
3: que o pai
2: aí,
3: não sabe.
4: Um, dia. É,
2: cuidado que vocês estão falando, não estão falando na sogra, tem mais de 6 milhões de pessoas ouvindo.
3: O papai
2: está
3: aqui, ó.
2: Pai tá aqui
4: então
2: também.
3: Não, fala, eu tampei, tira.
2: O que aconteceu? Aconteceu?
4: Um dia meu pai tava lá no palco, aí uma mulher vem e chegou: oi, amor!
2: Alá! Agora o bicho pegou! Agora alguém vai dormir no sofá essa noite! Alguém vai dormir no sofá essa noite! Peraí, continua. É detalhe, quero
3: agora
2: detalhes.
3: Chega, não, vou perguntar.
5: Explica, não.
2: Explica, Luan, explica, Luan.
4: Vai, eu acho melhor meu pai explicar
2: é
4: direito.
2: É, melhor você explicar, vai. Vai lá, vai, mano. Vai, Marco.
5: A gente tava num show, foi do Emílio Eduardo, né?
4: É.
5: E aí, minha esposa sempre fica embaixo do palco filmando.
3: É.
5: E aí tinha muitas fãs da Vilão. É. Aí elas viam que a minha esposa podia subir a escada e voltar, que os produtores liberavam. Aí ele esperou, eu dei um sinal pra minha esposa filmar embaixo. Ela desceu, aí acho que as duas moças, viu e falou: vamos falar que a gente é esposa. Ó, o meu marido tá ali, mas veio duas, não, peraí. Mas vocês, aí o cara falou assim, o produtor falou: vocês não são esposa, porque a esposa desceu. Não, a gente é assim.
2: Ah.
5: Não, eu olhei assim, não, não. A mulher olhou pra mim: parabéns.
2: Aí tá explicando. Ah, entendeu, Luan, o que aconteceu? Entendeu? Entendeu? Mas foi engraçado mesmo.
3: Como artista, gente, viu, Luan? Isso acontece.
4: É.
2: Chega perto do microfone.
3: Bom artista, locutor de rádio, locutora de rádio.
2: Sabe quem fez isso com a minha? Você sabe que ela é minha esposa, né?
3: Sim.
2: A Sônia é minha 41 esposa.
3: 41 anos.
2: O tal do Mato Grosso.
3: Não foi só ele, não, o Latino.
2: O Mato Grosso, ele tá vivo ainda, Mato Grosso? Matias. Mato Grosso morreu.
3: Tava os dois.
2: Quem que morreu? É um deles.
4: O Mato Grosso.
2: Aí. E o Latino. E o Latino também azarando ela, paquerando ela na minha frente, Luan.
3: E eu
2: tinha que manter a compostura que tava no ar.
3: O Mato Grosso tava lá fazendo entrevista comigo.
2: Uhum.
3: E o Rony tava trabalhando em São Paulo. Meu chefe ligou pra ele e falou: ó, Mato Grosso quer levar sua esposa.
2: É, então.
3: Isso é pior, né?
4: É, mas pior.
3: Pior.
4: É um negócio meio complicado.
3: E o latino falou: Sônia, canta, eu canto uma parte, me leva, e você canta outra. Aí ele fez eu cantar, me leva, oh baby, lá sabe?
2: Tá vendo o que eu passo, Marcos? Não é só você não, Antônio Marcos. Vamos lá, Soninha.
3: Oi, Rony.
2: Tem ouvinte aí? Tem algum feedback?
3: Quer
2: vamos ouvir algum.
3: A sua parte também?
2: Não dá tempo. A minha pode passar. Pode passar.
3: Então tá bom.
2: Vamos lá. Vamos ver. Temos ouvintes.
3: Deixa eu ver, gente, manda mensagem aqui.
2: Se não tiver, a gente vai já pra Guerra dos Sexos, que hoje nós estamos fazendo ao vivo.
3: Isso.
2: Davi,
3: então vamos.
2: E Luan.
3: Vamos lá então, vamos, Rony, vamos.
2: Vamos lá?
3: Deixa eu ver então, aqui o Renato.
6: Kids e fã deles.
2: Ah lá, já virou fã deles. Muito bem. 971-483-497.
3: Ô, Miraci, abre o telefone, Rony.
2: Tá.
3: Tá aberto?
2: O telefone também tá liberado, mas não tem muito tempo pra ficar.
3: Então vamos,
2: você
3: quer o quê, Rony?
2: Se não tiver áudio, vamos pra próxima, a minha revanche.
3: Então, aí.
2: Eu vou escolher Instinto Animal. Aqui, ó, acho que é essa aqui, não. Vê se é essa aqui, Luan, Davi Luan. Essa daqui, ó. Essa aqui?
7: Não,
2: então eu vou ganhar, aí, ó. Aqui é a versão original.
7: Homem pra ser homem não precisa provar.
2: Rapaz, os meninos cantam assim, ó.
3: Canta.
2: Já. E você escolheu Saudade a Nós Dois?
3: Não vi nada.
2: Essa
3: não
2: aqui é
3: nada,
2: sua.
3: Não.
2: Escolheu sim.
3: Gente.

0: eu protesto.
1: Vai quatro, ser
0: para tudo. Ué, já tá valendo, é?
2: Já tá valendo, aí já vou pro ouvinte.
0: Eu vou trazer eles aqui do meu lado, porque eles estão muito perto de você aí, por isso que tá...
2: Você viu que eles, quando você anunciou a música...
0: Sensacional.
2: Minha e já foi.
0: Então, valendo, então vamos lá, trechinho então.
2: Rapidinho,
0: atenção, maestro, trechinho de Instinto Animal, tudo ao vivo, hein, atenção.

Essa música dos homens representando aqui com nossos queridos convidados. Agora um trechinho da música das mulheres. Saudade de nós dois, maestro.

0: olhar, ele, do, o importante do olhar lá que ele falou, né?
1: Então agora vamos ver quem é que ganha.
0: A sua instinto animal.
1: A minha instinto animal. E a sua é saudade de nós dois. Saudade de nós dois. A música já entrega, né? Todo mundo gosta de ter saudade, todo mundo. Eu tô perdido, viu? Cuca, melhor
0: a gente. Ó, valendo, gente, nossa, tem que ser rápido.
1: Vamos pegar nossa sacolinha e vamos sair de mansinho.
0: Deixa eu ver, essa mandou um pouquinho antes.
2: Maria, Sônia e Rony.
1: Oi.
2: Eu fiquei fã aí desses meninos. Como canta, que coisinha mais linda.
0: Lindas, né?
2: Parabéns, Luan e Davi. Muito bem.
1: Muito bom.
0: Pode ir no Instagram. Davi, comenta Davi, pelo Davi, hein?
1: Muito
0: Davi
1: bem.
0: E Luan Oficial.
1: Instagram e YouTube também. Vamos lá.
0: Estão com medo, gente? Estão com medo?
1: Podem votar aí, ó.
0: Ô, Regina, pode votar. Cê
1: saudade
0: vota.
1: De nós dois, o Instinto Animal, quem é que vai ganhar? E eles vão cantar inteirinha aquela
0: Instinto
1: que ganhar.
0: Instinto Animal.
1: Música das meninas é Saudade de Nós Dois, música dos meninos é Instinto Animal, telefone tocando. Vamos ver o telefone, Soninha. Alô?
3: Luan.
1: Oi?
3: A preta da Amanda.
1: Oi, quem é que fala?
3: Adoro o programa de vocês, viu? A preta da Amanda.
0: A preta
1: oi,
0: do
1: preta,
0: Amanda.
1: Tá
0: oi,
1: preta, tá boa? Preta. Jardim Amanda, aí tudo bem, ó, Jardim Amanda?
3: Maravilha, meus amores, você, seu programa tá 10, viu?
1: Você gostou da dupla?
3: Ah, menina, esses meninos têm um futuro brilhante, hein? Que Deus abençoe, a mãe de Nossa Senhora Aparecida tá no comando, hein?
1: Que Deus abençoe, preta,
3: e
1: é isso aí.
3: A preta tá com o instinto animal, hein?
0: É, e eu voto pra você, Rony.
1: Voto pra mim? É. Aê!
0: Eu voto pra você.
3: Não tem pra ninguém, viu?
1: Oh, finalmente, ponto para os homens!
0: Isso.
1: Obrigado, viu, preta, por ligar.
3: Meus
1: tchau, tchau, querida, linda, tchau. 1-0 para
2: vou
1: os homens. Calma, Sônia.
2: Saudade
1: calma.
2: De nós dois, é isso?
0: Nós dois.
1: Já entrou aí no
0: já,
1: direto?
0: Aqui, não posso perder, Rony.
1: calma
2: vou botar aí no. Saudade de nós dois, é isso?
1: Aê, empatou!
0: Empatou!
1: É, o Guerra do Sexo, homens versus mulheres em Saudade de Nós Dois versus Instinto Animal, mais um voto, vamos ver aí, vamos ver quem é.
4: Oi, Rony, oi, Sônia. Eu vou votar Saudade de Nós Dois.
1: Mais um ponto aí!
4: Deus abençoe muito ele, e vamos fazer muito sucesso. Um abraço e um beijo pra vocês, viu? Que coisa linda.
1: Todo mundo adora.
4: Deus abençoe. Um beijo.
0: Agora
1: ponto para as mulheres.
0: Agora acho que é o Rony. Instinto selvagem, não. Instinto animal.
1: Vamos ver.
5: Soninha, bom dia, que é Benedito de Vinhedo. Saudade de nós dois.
1: Saudade de nós três. É cinco agora, viu? Mudou a regra.
0: Mudou? Então agora é cinco, gente. Vote no Rony, pelo amor de Deus. Deixa eu ver aqui, cadê mais voto? Rapidinho, gente.
1: Cinco votos.
0: Eu tô com
1: 3 e você com 1. 3-1, eu vou recuperar. Vamos lá, atenção.
0: Vai, gente, vota.
1: 971-483-497.
0: Um pedacinho do Instinto Animal. Não. Um pedacinho, canta. Dá pra cantar?
6: Não.

0: canta um pedacinho.
1: A sua não precisa.
0: Não precisa porque tá ganhando.
1: Não, já tá ganhando. Não, não precisa, Marcos. Vai, pera aí, vai. O mundo já tá ganhando.
0: Tá ganhando. Então
1: ouvinte, vamos lá. Ouvinte. Ouvinte.
2: Saudades de nós dois.
0: Não tem jeito.
1: Não tem jeito.
0: É, falou saudade.
1: Mais um ganha. Vamos ver, vamos ver.
0: Instinto animal.
1: Saudade de nós dois. Vamos ver. Saudade de nós dois tá por um voto. Vamos ver se quem é o próximo.
0: Tá por um voto. Quem vai votar agora, gente? Instinto animal ou saudade de nós dois? O romantismo fala mais alto, né, gente? Vai lá.
1: Toma.
0: Votando rapidinho.
1: Davi e Luan.
0: Não tenha medo.
1: Eles estão torcendo ali, ó. Estão torcendo, não sei pra quem.
0: Agora eu vou perguntar assim, ó. Antes. Vocês estão torcendo.
1: Não, não pode falar, né? Você pode falar?
0: Pode falar.
1: Não vão falar, não, eles são espertos, não vão falar. Eles estão torcendo, eles não podem falar com quem estão torcendo.
0: O povo está com medo de votar, Rony.
1: Não tem, então ganhou. Instinto de nós dois.
2: É, instinto animal.
1: Ah, eu misturei as duas aqui. Queria que vocês cantassem as duas.
0: Instinto animal perdeu.
1: Isso. Ah. Canta então aí o trechinho, vamos lá, maestro.
0: É saudade de
1: mais
0: nós
1: uma
0: dois.
1: Vez com vocês, saudade de nós dois, com Davi e Luan aqui no nosso.

0: Parabéns.
1: Parabéns, Davi e Luan conversando com a gente hoje aqui no Almanac, cantando ao vivo. Muito bem, como é que vocês estão? Quem quiser contratar, vocês já estão fazendo shows? Já estão fazendo shows?
2: Sim, sim.
1: É?
0: É caro? Não precisa falar.
1: Mas faz show assim, vocês têm que dormir cedo. Como é que é seu show? Fala perto do microfone.
2: Final de semana.
1: Então quem quiser contratar vocês, como é que faz? Entra no site, tem um WhatsApp.
2: Entra no Instagram, vai ver lá o número e aí é o contato pra show.
1: Contato pra show.
2: Aí chama minha mãe que ela.
1: Ela é a empresária?
2: Sim.
1: Isso. E aí?
2: É ela que agende.
1: Ela que agende.
2: É a empresária.
1: Tá certo. Então entra lá, é link na bio, não é isso?
2: Sim, no link da bio.
1: Muito bem. Então é isso aí para contratar Davi e Luan. Quem estiver assistindo, quem estiver ouvindo agora, vai ter os cortes também que vão pro Instagram, vão pras redes sociais, né, Soninha? Marcando você, né, Soninha?
0: É isso mesmo.
1: Marca
0: lá.
1: Sônia Amaro Oficial e marca também o Rony Viana Oficial. Agora, pra gente terminar, que tipo de sertanejo, com quem que vocês gostariam, Davi e Luan, de dividir o palco, assim, abrir um show, assim, que vocês gostariam de abrir um show? Primeiro o Luan, vamos lá.
2: Zezé de Camargo e Luciano e Gustavo Lima. Já falou o que eu queria falar.
1: Agora, Davi, não, a escola é outra, tem tanta dupla sertaneja, Davi.
2: Edson Hudson
1: e quem? O Fernando
2: Chitãozinho Sororó.
1: E o Chitãozinho Chororó. Muito bem.
0: Chitãozinho Chororó.
1: Muito bacana. É isso aí, né, Soninha?
0: Sim, Rony, é isso mesmo.
1: Então, já falei pra eles, já perguntei também.
0: Deixa eu ver aqui uma ouvinte, Rony.
3: Boa tarde, Sônia querida. Boa tarde, Rony.
1: Oi.
3: Boa tarde, Lucas e Davi. Já fui dar uma espiadinha lá no Instagram de vocês. Que belezinha que vocês são, viu? Deus abençoe a carreira de vocês. Que Jesus e Maria estejam sempre no caminho de vocês, realizando todos os sonhos. E como vocês são fãs do Zezé de Camargo e Luciano, toca aí pra gente aí, Flores em Vida. Um beijo, Deus abençoe a todos e um bom final de semana.
0: Essa, pode agradecer. Ele perguntou qual o nome dela. Pode agradecer.
2: Ô, Regina, desculpa pelo não cantar a música, mas nós vai pegar, um dia nós vai... Mas nós vai cantar o trechinho dela aqui.
1: Vai tentar cantar o quê? Pode ser uma...

0: Que isso, o senhor não é ao vivo aqui, não ensaiaram não, mandou na hora aqui, bicho.
1: Beleza, repetiu tudo.
0: Não é no repertório não.
1: Que é, rapaz. É pra agora.
0: Rapaz, é, saiu mesmo na hora, sim.
1: Ô, Regina,
0: muito bem.
1: Você viu coisa ali? Ela já foi lá no Instagram deles, Rony, você viu?
0: Tá certo, então todo mundo correndo então pro Instagram, pras redes sociais, Davi e Luan. Ô, Cuca, fala aí no microfone, Davi. Obrigado, viu, querido, por viabilizar esse papo, viu?
2: Eu que agradeço o convite, um prazer sempre estar acompanhando os meninos aqui, talentosíssimo, sempre um tempo muito precioso. Obrigado, viu?
0: E você vai acompanhá-los e também, além disso, você, na verdade, você orienta, como é que é a sua, no ensaio você fala, não, é um pouco mais acima, um pouco mais abaixo, como é que funciona?
2: A gente ajuda o que pode, né? Davi e Luan, na verdade, eles nasceram prontos, né? Uhum. É uma coisa
0: impressionante, né?
2: É de Deus isso daí. Então, o que a gente pode fazer, a gente ajuda. Eu sou professor de técnica vocal deles hoje.
0: Sim.
2: E tô auxiliando aí.
0: Tá legal.
2: Montar o show deles e vamos pra cima.
0: Obrigado, Cuca.
1: Então, o Instagram é Davi e Luan.
0: Isso,
1: oficial.
0: Oficial. Querido Marcos, obrigado também.
3: Obrigada,
0: por sua
3: Cuca.
0: Presença.
3: Obrigado, querido. É um prazer estar aqui com você.
0: Foi bem divertido.
3: Mais vezes aqui.
1: Sim, vamos, sim.
0: Foi divertido, viu? Foi muito legal.
4: Bom, muito bom.
1: Regina.
4: Ô, Regina, desculpa pelo aí.
1: Ô, Luan,
4: não cantar
1: preocupada.
4: A música inteira.
1: É que já tá terminando o programa, ó, 59. Então, por isso que vocês, na próxima, vocês cantam inteirinho.
4: Sim.
1: Tá bom?
4: Nós vamos ensaiar ela.
1: Isso, ensaia e vem com tudo.
0: É. Muito bem.
1: Gente, vocês gostaram de estar aqui com a Sônia e com o Rony?
0: Curtiram a brinca? Curtiram a brincadeira?
4: Sim.
0: Tem alguma pergunta? Olha só, é uma pergunta difícil agora pra gente encerrar. Vocês estão microfonando aí?
4: Sim.
0: Microfona aí que eu vou fazer uma pergunta pra vocês, difícil de responder.
4: Ah.
0: Pode falar?
4: Pode.
0: Pode falar? Que pergunta que a gente não fez pra vocês, mas vocês gostariam de ter respondido? Se não tiver nenhuma aqui.
4: Nenhuma.
0: O que vocês gostariam de falar? É isso que eu quero dizer. Ah, tipo, eles não perguntaram e eu queria falar.
4: Qual é o
0: maior sonho de vocês? Vocês já falaram que é ter um.
4: Se não tivesse esse dom de ser músico.
0: Ah, o que vocês gostariam de ser? Boa pergunta.
4: Jogador de futebol.
0: Os
1: você,
0: caras
1: Davi?
4: Jogador de futebol também.
0: Se não fosse cantores, né? Parabéns, vocês têm um futuro brilhante.
1: Amaram
0: vocês,
1: viu? Amaram
0: parabéns
1: vocês, viu?
5: Sônia, você não viu minha mensagem, né?
1: Ih, não deu tempo.
5: Puxa vida, né?
1: Poxa vida, não chora.
5: Bom dia, Sônia, tô aqui ouvindo seu programa. Feliz final de semana pra você. Pra todos aqui pra Inta Central. Viu, Sônia? Coloca o nome de na oração do nosso Pai Celestial no finalzinho do programa, porque traga bastante bênçãos pra ele, que tá se recuperando da cirurgia, e ele vai dando tudo certo, tá bom, Sônia? E Paulo Correia da Silva, tá? Se tiver uma receitinha hoje, você passa pra mim, tá bom, Neide?
1: Tá, vou passar a receita
5: pra você, todos vocês aí, que Deus abençoe você, sua família grandiosamente. Fique na paz e alegria que vem no Senhor Jesus Cristo. Tchau, Soninha. Tchau com Deus.
1: Alzira, tô olhando pra você e o Paulo tá se recuperando, viu, querida? O Paulo tá se recuperando com certeza, viu?
0: Vambora, Sonita.
1: Beijo, vambora, Rony.
0: Obrigado, então. A gente volta na segunda-feira, a partir das 11 da manhã. Fica aí com um trechinho da música que a Regina pediu. E na próxima visita eles vão cantar, então. Tá prometido, hein, Davi?
4: Sim.
0: Cantaremos aqui inteirinha Flores em Vida. Tchau. Vem aí o Roberto Carlos.

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2: Três da tarde, mais 32 minutos.
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0: Grande abraço, boa tarde. Está no ar mais uma edição do Bate-Bola da Central. Bate-bola decisivo para a equipe do Guarani, bate-bola da seleção do rádio. Daqui a pouco, Anderson Rodrigues vai comandar a nave 870 para Guarani e Botafogo da Paraíba. Ao lado de Renato Leal e também de Gustavo Negreto, nosso Guga, com todas as informações do Guarani e também do Botafogo. Quero desde já agradecer a presença de todos vocês que estão com a gente aqui no AM 870 da Central. Nosso canal do YouTube também, Rádio Central Esportes. Você pode mandar a sua mensagem, participar com a gente, perguntar para mim, pro Renato, qual vai ser o time do Bugre que enfrentará daqui a pouco a equipe do Botafogo na penúltima rodada desta fase do Brasileirão Série C. O jogo vai acontecer lá no Almeidão, partida das 5 horas da tarde. Guarani hoje, vencendo a equipe do Botafogo, poderá assegurar a sua classificação para a próxima fase do Brasileiro da Série C. E de imediato, vamos girar a seleção do rádio com os principais destaques da equipe do Guarani. O primeiro destaque é do Bugre. Alô, Gustavo Negreto.
1: Alô, Marquinhos, alô, quem tá com a gente na central. O destaque que a gente tem do Guarani é com relação à escalação. Maranhão, titular no lugar do Luca, assim como o Cauã Jesus no lugar do Carlos Eduardo. Duas alterações importantes, além, é claro, daquela que já era imaginada, a volta do Emerson Barbosa na lateral esquerda, no lugar do Renan Castro, Marquinhos.
0: E o destaque do Botafogo da Paraíba, qual que é, nosso Guga?
1: Botafogo da Paraíba, que assim como o Guarani, em caso de vitória, pode garantir a classificação para a próxima fase. Tem retorno importante do zagueiro Ian Souto, mas também duas baixas importantes para o Marcelo. Jonathan Varela e Igor Maduro, titulares volantes titulares, estão fora por lesão.
0: Este é o nosso Gustavo Negreto, nosso Guga. Daqui a pouco vem com a possível escalação do Guarani e também do Botafogo da Paraíba. Eu sigo girando a seleção do rádio no Bate-Bola da Central. Ele vai comentar os 90 minutos de muita emoção. Ele nunca me abandona, o nosso comentarista. Oi, Renato Leal, que esse sábado ensolarado clareia a vida do Guarani, hein, Renato?
2: E faça o Guarani brilhar.
0: Isso.
2: Lá na Paraíba, essa é a expectativa do seu torcedor e sem dúvida nenhuma para um jogo muito importante. A equipe bugrina vem de uma sequência que não agrada ao seu torcedor, diferentemente do Botafogo, mas claro, o Guarani tem que encontrar as suas melhores peças, a sua melhor formação, e aí é Hélio Cizenando que vai depender muito do que trabalhou durante a semana, do estímulo, do ânimo dos seus jogadores para encarar um adversário difícil, de uma torcida apaixonada, mas tecnicamente, se o Guarani conseguir se impor na partida, sem dúvida nenhuma terá amplas possibilidades de voltar classificado ou praticamente classificado para a disputa dos quadrangulares decisivos.
0: Renato Leal, nosso comentarista, lembrando que o Guarani é o quarto colocado com 27 pontos conquistados. Eu sigo girando a seleção do rádio. Ele vai comandar a nave, estou taxiando, vou colocar a cabeceira, vou decolar. O maior gol do Rádio Campineiro. Oi, Anderson Rodrigues, grande abraço, boa jornada, boa tarde.
3: Oi, Marcos Luiz, forte abraço, boa tarde, boa jornada a todos nós, a toda a seleção do rádio, Renato, Gustavo Negreto, Edmo Aleixo, uma boa jornada ao nosso ouvinte central que está conosco já no AM, obrigado pelo carinho e eu quero você no nosso canal no YouTube, se conectando no youtube.com/Rádio Central Esportes, você vai deixando aquele like, vai compartilhando o nosso link de transmissão. Olha a jornada hoje com Beto Quinalha ao vivo do Almeidão. O Beto vai participar com a gente ao vivo do estádio. Ele também bateu um papo com o técnico Hélio Cizenando, um bate-papo exclusivo já já para você, ouvinte central, e vai estar no campo acompanhando o Guarani, o Bugre, que pode, nesta rodada, dependendo da combinação de resultados, se vencer o Botafogo do Almeidão, pode garantir matematicamente a sua classificação ao quadrangular final desta Série C do campeonato. Campeonato Brasileiro. E a seleção do rádio já em campo neste sabadão gostoso. Você vai participando, interagindo. E aí, Marquinhos, a hora que a bola rolar, a maior emoção vai ser no microfone da central, Marquinhos.
0: Este Anderson Rodrigues, o maior gol do rádio campineiro. Além do jogo que o Anderson vai transmitir, teremos também nesta rodada o Ituano enfrentando o Paysandu. Jogo no mesmo horário, às 5 da tarde. O Volta Redonda jogando em casa, enfrentando a equipe do Floresta. No complemento da rodada, hoje tem Confiança e Anápolis, lá no Batistão. Hoje também, na Arena Pernambuco, tem Santa Cruz e Caxias. Amanhã, a Inter de Limeira, se vencer o Figueirense, matematicamente garante o seu acesso para a sua passagem para a próxima fase. Amanhã também tem Brusque e Amazonas, tem Maringá e Barra, e tem também Maranhão e

0: 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Trabalhos técnicos de Edmo Aleixo. Hoje, sabadão gostoso, participação do Beto, direto lá da concentração. Reportagens aqui, ó, do nosso Gustavo Negreto. Produção é dele, tá do meu lado. Anderson Rodrigues.
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2: Bate-bola central, daqui a pouco a bola vai rolar no AM870. É mais uma rodada do Brasileiro da Série C. E nós vamos direto para a concentração, Hotel Slavieiro, onde o Guarani está concentrado para o jogo das 5 lá no Almeidão. O nosso novo repórter. É, foi contratado esta semana. É, tá lá na concentração. Oi, Beto Quinalha, grande abraço, boa tarde, Beto.
3: Boa tarde, Marquinhos, boa tarde a galera toda que está acompanhando esse bate-bola. Estamos aqui na concentração do Guarani, na cidade de João Pessoa. Daqui a pouquinho a bola rola. O Guarani, jogo importante, decisivo contra o Botafogo. Eu vou bater um papo aqui, viu, Marquinhos, com o Hélio Cizerano, treinador do Guarani, que gentilmente, aliás, agradecendo já ao Luciano Vaz, o assessor de imprensa, que nos possibilitou de vir aqui na concentração do Slavieiro, né? Aqui, Slavieiro Hotel. Pra gente bater um papo com o Hélio Cizerano. Hélio, boa tarde. Primeiramente, agradecer a você se dispor, né? Sair de lá, da sua concentração para bater um papo com a gente aqui da Rádio Central. Tudo bem, Hélio? Boa tarde.
4: Boa tarde, tudo bem. É importante estar falando com vocês também, Rádio Central. Acompanha bem a gente, torcedor também que hoje vai estar nos prestigiando. E quanto mais pessoas tá com pensamento positivo pro jogo hoje, tenho certeza que as coisas vão acontecer bem.
3: Cara, você falou de uma coisa que eu sempre falo, Hélio. Pensamento positivo, né, cara? Trazer energia positiva. Eu acho que tá faltando isso um pouquinho pro Guarani, porque a gente tem sentido, Hélio, que o time tem perdido, né? A gente até comentava aqui, ó, alguns pontos, né, que sabe, pontos bobos, né, dentro do futebol, e que coisa, assim, de energia, me parece que as coisas não estão acontecendo.
4: Às vezes quando não dão certo, às vezes sempre, quando você não ganha os 3 pontos, parece que tá tudo errado, né? Mas se a gente vê o jogo que nós deixamos de ganhar do Anápolis e acabamos perdendo, é inadmissível essas coisas que acontecem, né? Então vamos juntar essas auras aí, né? O jogo do Ipiranga em casa, jogamos demais, fizemos coisas bonitas, jogo de pé em pé, que a gente gosta, né? Aí em 5 minutos, você joga 90 bem, em 5 minutos você acaba empatando o jogo, que já poderia ter nos dado a classificação. Mas esperamos hoje, assim, esse pensamento positivo, acho que não só dos atletas, de todo mundo, direção, todos, e caminhar pro mesmo lado, sim, que com certeza a nossa equipe é boa, tá bem concentrada, os meninos estão focados para fazer um bom jogo, sabendo, e também sabendo da qualidade do adversário ali também, acho que fica até bom um tipo de jogo desse nível.
3: E aí, até você falou do adversário, né? O Botafogo vem bem, o Marcelo começou mal, né? Chegou inclusive, né? Porque o time não estava bem. E aí, no final das contas, ele ficou uma série de jogos sem perder, mas está aqui a sete sem perder. Você acha, e eu estava vendo a mobilização da torcida aqui, né? Pelo jeito o estádio vai ter uma boa quantidade de torcedor. Você acha que essa pressão pode ser importante até para o Guarani ou não? Desse fato dele ter invencibilidade?
4: Ele está com um time que investiu bem também. A gente conhece os jogadores que estão ali, né? O nível de investimento que fez o Botafogo. Com certeza hoje que eu fiquei sabendo já tinha 10 mil ingressos vendidos antecipadamente, e ele conhece também aqui, a gente conhece lá, né? Tem jogadores ali que trabalhou comigo, tem muitos jogadores que estavam em São Paulo, e também o respeito, com certeza eles não vão vir de qualquer jeito para enfrentar a gente também, né? Sabe que nós sabemos que é difícil enfrentá-los, e eles sabem também o que é difícil o Guarani, né? A quantidade de gols que nós fizemos na competição, eles também. Então tudo isso, eu acho que é um jogo bem equilibrado.
3: E Nenê, tem marcação especial ou não?
4: Nenê, ele joga ele dá uma de morto ali, fica no meio campo ali, né? Mas você tem que estar sempre perto dele, é um jogador de qualidade, um jogador que acha bastante passe pra frente, né? Deixa sempre o adversário pronto pra finalizar, né? E tem o Rodolfo, que é um baita finalizador também, então você tem que estar sempre atento nesse, o cara que vai passar a bola e o cara que vai terminar a jogada. Eu acho que são dois jogadores ali que gera muita qualidade ao Botafogo.
3: É, o Rodolfo é meio asa negra na vida do Guarani, viu? É, historicamente, sempre foi. Mas, enfim, Hélio, e essa semana, como foi essa semana de trabalho, depois de um resultado que parecia que estava na mão, como você falou, né? Coisa de 4, 5 minutos, deixou escapar. E foi aquela ducha de água fria, né? Aquele sabor amargo que a gente fala dentro do futebol. Como foi a semana de trabalho? Os jogadores assimilaram bem isso? Porque é reta final, né? Agora reta final, 7 jogos, vocês venceram apenas um. Galera suporta essa pressão, hein?
4: Não, eu acho que a semana, a gente sempre tem que bater já tinha falado na semana do Anápolis, né? Quando as coisas não estão dando certo, você tem que trabalhar mais, né? Se dedicar mais, concentrar mais. E foi no mesmo tom, não conseguimos vencer por algum erro, alguma coisa, ou deixamos de trabalhar, ou o que é que está acontecendo. A gente tem que tentar solucionar o problema, não ficar pensando, nós temos um problema, que é pontuar. Temos um problema que às vezes tomamos uns gobeiros. Então vamos tentar solucionar, foi batemos mais em cima disso, uma conversa clara com eles, né? Quem não está feliz, quem tem alguma coisa para falar, a gente sempre bota para falar também. O treinador não, às vezes não acerta tudo, mas eles têm total liberdade para a gente conversar. É sempre uma troca. Então, acho que foi várias trocas positivas ali, que com certeza hoje vai dar certo, né? Porque ser humano, cada um tem a sua maneira de pensar, né? A gente tem que trazer isso, porque se você pensa de um jeito que é diferente do outro, que é diferente do outro, que é diferente da comissão, o negócio não anda, né? A gente tem que pensar o que é bom pro Guarani. Então, batemos em cima disso. Bom pro Guarani é isso. Então, todo mundo tem que pensar nisso, não diferente disso.
3: É, isso lógico, é muito importante. E vai ter alguma alteração no time em relação ao último jogo?
4: Ainda estamos decidindo, ainda a gente testou.
3: Pode falar, não tá, ninguém está ouvindo, Marcelo Fernandes não está ouvindo, não.
4: Testamos algumas formações aí, eu tenho que esperar também. O João Paulo levou uma pancada contra o Ipiranga, ele ficou 2 dias sem treinar, né? E vamos esperar na hora do jogo ali, para ver se ele tem condições ou não. Se ele não jogar. Vamos ter que mexe um pouco, porque o João nos dá uma qualidade grande ali. Mas eu vou fazer uma ou duas trocas assim, que é normal, né? Como sempre tem um grupo bom, eu acho que é sempre importante você estar dando uma rodada.
3: É, dá pra liberar aí ou não?
4: Não, ainda não. Eu vou esperar ainda.
3: É, mas onde é? Que setor que é?
4: Ah, no meio de campo vai ter e no ataque também vai ter.
3: É isso aí.
4: Lá atrás eu acho que não tem muito o que mudar. O Dudu nos deu uma qualidade muito grande ali. Tem a volta do Emerson, né? Que é um ponto importante nosso. Então, mas ali na frente, no meio campo, a gente vai fazer uma troca ali.
3: Tá. Pô, Hélio, a torcida tem cobrado muito. Pô, você é um cara que veio da base, pô. Eu te conheço há 30 anos, né? Você começou ali. Da molecada da base, por que a molecada não tem tanta chance, velho?
4: Ô Beto, eu acompanho bem a base, né? Eu já assisti jogos, já fui, teve folga, período de folga, que fui assistir tal sub-17 Amparo. Isso as pessoas não falam às vezes, né? E nem precisa falar, eu que tenho que ver. Hoje eu já sei o que tem no 20 e já sei o que tem no 17. Até hoje, quando eu peço jogador, eu já falo o nome do menino, a idade dele. E conheço bem, eu acho que 17 tem um baita time, mas base é você olha pra frente. Eu sempre olho pra frente. Então, às vezes, tem meninos no 20 que tá numa certa idade, que talvez hoje ele não consiga jogar no profissional, aí o que você tem que fazer? Emprestar, rodar o atleta. Porque às vezes hoje o torcedor quer que o menino vai ali e ele já resolve o jogo. E não é isso, não é assim que funciona. É, quantos e quantos jogadores saem? Vou dar um exemplo: o Matheus Mococa, que tá aqui, o Guilherme. Ele foi da base do Guarani, mas ele rodou já. Ele teve no Barreiros, ele teve no Catanduva, ele teve no Capariano, ele subiu com o Maringá, ele teve no Atletico. Quantos meninos rodou para chegar aqui no bom nível? Às vezes as pessoas acham que o menino tem 20 ou 19 anos, mas chegar, ele tá fazendo gol no 20. O Amoroso, não tem mais Amoroso no Guarani, não vem mais, já repeti isso. Não vem no Guarani hoje na base, não é aquele nível dos anos 90. Hoje os craques chegam, os times grandes pegam todos. Se destaca o menino do 15 ou até do 17, o Guarani vai perder rapidinho. Então esse menino top, ele foi embora, fica aqueles meninos que você tem que trabalhar um pouco mais, ter um pouco mais de paciência. E às vezes as pessoas acham, porque às vezes ele tá fazendo bons jogos ali, que é natural, já tem que estar jogando profissional, e não é assim que funciona. Eles todos treinam comigo, eu vejo jogadores, eu entendo. Hoje eu não sei muito bem como é que funciona as categorias de base, porque nós não tivemos esse tempo ainda de conversar como é que funciona com o jogador por categoria, hoje eu não tenho esse lápis, eu tenho o que eu vejo. Vejo o jogador do 20, vejo o jogador do 17, eu puxo, eu treino, eu vejo. Hoje eu tenho um menino de 16 anos, Maroto, que eu acho que vai ser um baita jogador. Até quando ele vai ficar no Guarani, eu não sei. mas hoje ele treina comigo e joga no 17. É um menino que eu aposto muito. O 17 eu vejo, tem muitos meninos em potenciais ali. Então, mas não é do dia para noite.
5: Essa transição a gente sabe, né, cara? Nem sempre, né, quando o menino é o Pelé da base que ele vira. A gente já viu tantos assim, né? Não vira jogador. E esse processo, principalmente, acho, né? Agora reta final, né? Reta final, pegada.
4: O que eu falo é assim, eles entraram na base, agora eles vão ter que entrar no profissional. Eles adaptarem ao jogo do profissional. Não são todos já chegam e já se adaptam. Há uma diferença grande do jogo da base e do jogo do profissional. Como não é esse nível ferrado, você tem que continuar trabalhando. Eles vão dar volta, são um bom jogador. Eles podem dar volta. Tem que ter o clube. Ó, esse menino aqui tem 19, 20 anos, ele serve agora? Agora ele não serve. Se a gente emprestar ele ali para ele jogar todo final de jogando, tá jogando os 90 minutos, é melhor ele estar jogando os 90 minutos numa equipe do nível mais baixo, para depois voltar ao profissional. Mas não tem essa conversa, não tem esse pensamento. Eu falei do Mococo, o Mococo vai jogar 3, vai jogar Bezinha. Mas todo final de semana ele tá no campo, ele tá jogando 90 minutos, tá aprendendo, tá melhorando, tá entrando no nível de profissional. Então são essas etapas que não podem ser quebradas. O que é muito diferente, não, o que é muito diferente, chega, põe a camisa e joga. Mas hoje nós não temos. Eu acho que o ano que vem, pro próximo ano, nós temos o lateral esquerdo, o Vitinho, que é um cara que vai brigar.
5: Pô, subiu faz tempo esse menino, ele subiu com 16 anos, acho que uns 2 ou 3 anos já, né?
4: 19 anos, ele fica com a gente, semana passada ele estava no banco e joga no 20, mas ele tem 19 anos ainda. Eu acho que é um ano que vem esse menino já pode já despontar no Paulista, ser um reserva imediato, ou de repente pegar até um lugar ali. É um menino que eu acredito muito, e outro lateral esquerdo também, do 17, da Mata, que eu acho que é futuro lateral esquerdo daqui profissional. Tem meninos bons, tem que ter um pouco mais de paciência e hora de lançar, né? Eu tenho todo entendimento, né? Eu acho que todo mundo tinha que ver isso, porque eu fiquei muito tempo na base e disso eu entendo demais.
5: E agora, os que já estão trabalhando contigo, o Rafael, o Kevin, esses meninos.
4: Rafael tá aqui com a gente, né? É um potencial, eu acho, né? Precisa soltar um pouco mais, é muito tímido, né? Mas estamos trabalhando, estamos conversando, vai jogar, é um potencial. O Kevin foi emprestado agora, que é o ideal para ele, é o ideal, né? Aquilo que eu te falei pra você, era pra estar jogando na Copa Paulista, a divisão menor, ele sente uma dificuldade no jogo de costa, pra quem é 9, eu vejo uma certa dificuldade no jogo de costa dele, mas trabalha demais, a gente dá a dica, fala com ele, tomara que ele vai lá, alcance o número que sabe jogar, né, mas precisa melhorar um pouco esse jogo de costa aí, que pra ser 9 não é fácil não.
5: Não. Ele, ó, obrigado pelo papo, muito legal conversar contigo, e que você tá com um pensamento positivo, acho que isso é muito importante, né? Nessa reta final aqui, não largar, né, cara? Mesmo com todas as dificuldades, resultados que não acontecem, agora não tem jeito, né? Aquele recado pra torcida antes do jogo.
4: O torcedor com pensamento positivo hoje, né? Precisamos muito desse torcedor. Eu acho que mesmo lá de Campinas, a torcida é muito grande, eu sei disso, muita gente. Apesar que aqui vai ter 10 mil, mas nós temos milhões e milhões aí espalhados aí que acompanham o Guarani e gostam do Guarani.
5: Legal. Classificação vem.
4: Se Deus quiser.
5: É isso aí. Valeu, Hélio. Muito obrigado mais uma vez. Aí, Marquinho, ó. Falamos aqui com Hélio Cizenando, treinador do Guarani, antes da partida, né? Daqui a pouquinho a bola rola. E aí a gente vai ficar nessa expectativa de ver como vai ser o desenvolvimento desse Guarani pro jogo contra a equipe do Botafogo, jogo extremamente importante. Aí daqui a pouquinho, Marquinho, tô indo lá pro Almeidão.
2: Oh.
5: Daqui a pouquinho
2: é parente, velho.
5: Então vamos entrar ao vivo de lá, viu, Marquinhos?
2: Oh, claro,
5: ao vivo de lá, para que a gente possa bater um papo com o torcedor.
2: Você é só de folga?
5: Valeu, Marquinhos. Abraço para você, pra galera toda aí que está nos acompanhando.
2: Obrigado, Beto Quinalha. Daqui a pouco ele volta, Renato. E assim, o Beto.
6: Tá escalado pra trabalhar.
2: Tá escalado, né? Claro, pô. Que
6: tá
2: isso? Pensando que
6: tá de férias?
2: Ah, tá de brincadeira com a gente. Ô, Renato, o Beto não conseguiu arrancar do homem. Será que o passarinho verde vai acertar? Vamos ver?
6: Vamos.
2: Ó,
6: vamos lá.
2: O que foi passado aqui pelo passarinho verde, ó. Kaique, Dudu, Jonathan, Maurício e Emerson.
6: Tá.
2: Luiz Otávio, Cauã, Jesus, Isaac e João Paulo.
6: Tá.
2: Maranhão e Herbert.
6: Maranhão.
2: E Herbert.
6: E Herbert. E aí você tem uma novidade também, que é o
2: Emerson voltando.
6: O Emerson pela Sim. lateral esquerda.
2: O
6: né?
2: Luiz Otávio ali junto.
6: E o Cauã Jesus.
2: Vamos ver, será que acerta o passarinho?
6: Vamos ver. Novidade seriam 3 mudanças, né? Em relação ao time que acabou empatando contra o Ipiranga. É uma expectativa, entendo que essa semana. O Hélio Cizenando deve ter apurado melhor algumas situações, entendido melhor alguns jogadores, aqueles que estão vivendo uma fase melhor, aqueles que estão de fato comprometidos com o que o Guarani chama e fala para o seu torcedor, que é o grande desejo da direção, exatamente o acesso à Série B. Então, quem vai para campo hoje, e essa função é exatamente do treinador, tem que ter o melhor. Tem que ter aquilo que está mais disposto, jogador que esteja mais saudável fisicamente e psicologicamente também, para encarar uma adversidade que não vai ser pequena, não. A equipe do Botafogo faz uma campanha muito boa, tem dentro de casa mostrado competência, alguns jogadores que também, a exemplo do Guarani, são bastante experientes e... Por essa formação que você passou aí, Marquinhos, a confirmar daqui a pouquinho, né? Lá pelas...
2: Não, o jogo é 5 horas, daqui a pouco, daqui 4 minutos.
6: É, lá pelas, dezesseis horas.
2: Isso, 16:05, mais ou menos.
6: Conhecido também daqui a 4, 5 minutos, né? Nós vamos ter o conhecimento da escalação do time do Guarani. E, um detalhe, hein? Por isso que a gente tá dizendo aqui, e entendo como seja interessante. Duas das principais contratações do Guarani não devem começar jogando a partida, né? Porque o Luca, indiscutivelmente, foi uma das cerejas do bolo, a exemplo do capitão da equipe, da liderança no meio de campo também, William Farias. Então, dois jogadores com históricos, né, extraordinários, com camisas pesadíssimas que já vestiram. Luca brilhou no Corinthians, o William Farias jogou no São Paulo também, enfim, são jogadores que vieram para o Guarani, a exemplo do próprio Ralf, né? Super credenciados, e o Ralf sequer ainda está no, sequer está no Guarani, já saiu, a exemplo também do próprio Diego Torres, né? Jogador que também veio super badalado e que tá no chinelinho.
2: Uhum.
6: Mas diferentemente do Beto Quinalha, ele não tá trabalhando.
2: É verdade.
6: O Beto tá no chinelo, mas a gente escalou ele,
2: claro,
6: lá.
2: É. Pô,
6: né?
2: Tá de folga trabalhar. No quartel, que é serviço.
6: Não, tem. É, não tem jeito. Mas é isso. Eu espero um Guarani vivo, um Guarani ativo, né? Pra encarar, né? Um adversário que também está muito disposto a chegar à divisão da Série B do Campeonato Brasileiro, claro, antes passando pelos quadrangulares que vão acontecer com os 8 melhores classificados nessa fase de... Nessa fase 1, né?
2: Isso,
6: ou nessa
2: primeira fase
6: classificatória,
2: né?
6: Primeira fase, é mais ou menos por aí, Marquinhos.
2: Renato Leal é o nosso comentarista, tá comigo aqui no Bate-Bola da Central. Um abraço pro Jaime. Será que o time do Guarani vai boicotar hoje? Não. Leonardo Pereira também tá ligado aqui na Rádio Central. O Armando Bergo também tá curtindo a gente, tá dizendo assim, hoje sempre Guarani, obrigado pelas mensagens. E você pode participar com a gente através do 971-483-497, o WhatsApp da Seleção do Rádio. Ô Guga, eu vou para um rápido intervalo comercial aqui, na sequência você fique ligado pra gente saber a escalação do Guarani. Combinado, Gustavo Negreto?
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2: Este é o nosso Guga, tá com a gente na Central, 15:59.
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0: vai rolar às 5 horas da tarde lá no Almeidão para Guarani e Botafogo da Paraíba. Daqui a pouco Anderson Rodrigues também vai comandar a nave 870 para as emoções envolvendo mais uma rodada do Campeonato Brasileiro da Série C. O nosso Gustavo Negreto está ligado também para saber a escalação do Bugre, mas também, claro, não podemos deixar de lado o dia a dia da Macaca. A Macaca vive dias turbulentos e por isso o nosso Fernando César está com a gente também aqui no Bate Bola Central. Oi, Fernando, boa tarde.
1: Fernando César.
2: Fala, Anderson Rodrigues, grande abraço, boa tarde. Ponte Preta já está concentrada para pegar o Avaí, jogo que acontece amanhã no estádio Moisés Lucarelli. Sem o camisa 10 Elvis, que vai passar por cirurgia, fica a dúvida de quem será o seu substituto. Juan e Gustavo Teles são as opções do técnico Zanardi, que também não terá o zagueiro Palácios e o atacante Miguel, que tomaram o terceiro cartão amarelo. Para o lugar do Palácios, Diego Leão será o zagueiro da Ponte Preta. Beleza, Anderson? Grande abraço, ótima transmissão aí para Botafogo e Guarani, com toda a seleção do rádio.
3: Tá certo, Fernando César, ele me ama, né?
0: É,
3: Fernando,
0: vou falar, César. Esse é um caso, ô, Renato Léo.
3: É uma paixão antiga.
0: Eu tô achando que esse é um complô contra nós, Renato Léo, você não acha, Renato? Tô achando que é um complô.
4: É, mas eu vou falar uma coisa pra você, o Fernando é recém-avô.
0: Ah, então tá explicado.
4: A gente... Uhum. Tá explicando aqui pro amigo ouvinte, né? Então, é isso. Vamos que vamos, vamos acompanhar aí amanhã a Ponte, mas antes da Macaca tem o Guarani hoje. Saiu o Guarani já?
0: O Guarani já está sendo confirmado, nosso Guga tá trazendo já a informação. Anderson Rodrigues, por gentileza, compartilhe se você puder aqui no nosso grupo, por favor, para que o nosso Guga possa trazer aqui, ó, tá no nosso grupo, então vamos lá. Será que Passarinho Verde acertou? Vamos ver. E aí, Gustavo Negreto?
5: Passarinho Verde, mais uma para ele, né?
0: É.
5: Mais uma para ele.
0: Tá bom.
5: Guarani tá na pedra.
0: Manda aí.
5: Kaique França com a 1, Dudu com a 20, Jonathan Costa e Maurício Antônio. Mais uma vez, dupla titular, e aí a volta do Emerson, que foi confirmada na entrevista do próprio Hélio Cizenando. No meio campo, Luiz Otávio, Isaac e João Paulo, recuperado então dessa dor que tirou ele, pelo próprio Hélio Cizenando, de 2 treinamentos durante a semana. Na frente, Herbert, ou seja, mais uma vez na equipe titular, Cauã Jesus e Maranhão. Os últimos 2 nomes que eu trouxe agora, as 2 grandes novidades na escalação do Guarani, com relação então à escalação do último jogo contra o Ipiranga. Então, vem com 2 mudanças na equipe titular. Claro, o Emerson já era de se esperar, mas 2 mudanças, confirmando o que diz também o Hélio nessa entrevista para o Beto Quinalha, quando ele fala: energia que a equipe está precisando. E aí ele promove 2 mudanças em 2 setores diferentes, no meio campo com a presença do Cauã Jesus e na frente com a presença então do camisa 99 Maranhão no lugar do Luca. Cauã Jesus entrando no lugar do 15, Carlos Eduardo.
0: Bom, Renato Leal, nosso comentarista, desfeito o mistério, Guarani pronto, Renato.
4: Pois é, o Guarani vem pronto e parabéns pelo passarinho,
0: tá,
4: né?
0: Daqui eu alimento bem o passarinho, Renato.
4: O passarinho voa.
0: É. E voa longe.
4: Voa longe e traz boas novas. Verdade. Para o torcedor do Guarani, né? Então, são essas 3 mudanças que foram anunciadas pelo nosso Gustavo, porque a presença do Emerson já era praticamente certo. E o Emerson, para mim, é um daqueles mistérios do futebol, né? Aquele mistério do futebol que é um jogador que tem vigor, que tem energia, que tem muita saúde, mas que pensa pouco. Porém, os técnicos gostam, o Cizenando adora, né? Acha que é um jogador fundamental para a equipe do Guarani. Embora a gente não pode esquecer, o Renan Castro, na última partida, foi o responsável pela assistência para o segundo gol do Guarani, né? Então, mas assim, a gente entende que o Emerson, até pela extensão de contrato, é um jogador que goza de muito prestígio e tem procurado contribuir com a equipe do Guarani. Mas mudanças mesmo, né? Aqui, a gente pode dizer um pouquinho no meio de campo e um pouquinho no ataque. Um pouquinho no ataque, a gente fala do Maranhão. Porque o Luca, de fato, ainda não conseguiu entregar aquilo que espera o torcedor do Guarani, de um jogador que tem a rodagem e as características, até tecnicamente falando, jogador muito bem dotado desse aspecto, mas sabemos que o ser humano às vezes passa por momentos difíceis na vida. Aí o Luca, inclusive, teve a ousadia, a gente pode colocar dessa forma, de revelar alguns momentos complicados na vida particular dele, e eu aplaudo, porque precisa ter coragem, né, para assumir algumas situações, e ele acabou assumindo, não vive de fato uma boa fase, emocionalmente falando. E com relação ao Maranhão, entrando, ficou um período fora, acho que o técnico Cizenando passou algumas orientações, principalmente para que ele tenha, né, uma condição boa de segurar o sistema defensivo da equipe do Botafogo, vai pegar jogadores que são muito fortes, e ele também é forte, ele vai ser fundamental para fazer com que o Guarani prenda, né, os zagueiros lá atrás, e muito para a chegada de alguns homens no meio de campo. Eu disse um pouquinho no meio de campo, porque o Cauã Jesus, do mesmo jeito que ele atua pela lateral, pela beirada, ele também é um jogador que recompõe bem no meio de campo. Então, ele pode ser muito útil, tentando aí fazer, de repente, uma boa aproximação com o João Paulo, jogador que ficou fora por alguns dias dos treinamentos, recuperado. Ele é fundamental, ele é muito importante, e tomara que o Guarani esteja inspirado com essas mudanças, respeitando, é claro, a equipe do Botafogo, mas principalmente tendo a consciência e a estratégia correta para alcançar o resultado positivo que há muito não vem e que há tanto é desejado pelo seu torcedor.
6: Ô Renato.
0: Oi, Anderson.
6: Não, mas já que ele promove mudanças, né, alterações, o Luca sacado, entra Maranhão. Pô, Renato, pelo que não apresentou o Isaac nas últimas partidas, de repente não era para se pensar também no Nathan Melo ou no Carlos Eduardo um pouco mais à frente nessa posição do Isaac, porque, pô, no último jogo, eu estive lá na segunda-feira, o Gustavo lá também, contra o time do Ipiranga. O Isaac não apareceu no jogo, Renato.
4: Não, o Isaac tem um poder de sumir, né? De desaparecer em determinadas partidas, que é um negócio impressionante. Da mesma forma que ele tem qualidade técnica, que ele tem recursos, ele desaparece. É uma coisa impressionante. Aí, não me lembro, foi um executivo do Guarani que eu acho que falou, que assim, poxa vida, o Isaac tem esse tipo de problema, a gente está tentando trabalhar. Mas o problema do Isaac, esse tipo de problema do Isaac, esse tipo de problema do Isaac, eu acho que já está há 3 temporadas. Vai temporada, volta temporada, e o Isaac, numa inconstância que aborrece e incomoda o torcedor do Guarani. Torcedor do Guarani, aquele que é mais exigente, aquele que vai também, não só no coração, mas também com a razão, sabe muito bem ao que eu me refiro. Por quê? Porque o Isaac poderia oferecer muito mais. O meio de campo do Guarani, né, na teoria, é um baita do meio de campo. É um meio de campo para engolir praticamente 85% dos adversários. Mas tem essa dificuldade. Não brilha, não aparece para o jogo, às vezes faz o jogo de caranguejo, voltando a bola, né? Então, é isso. E isso acaba sendo cobrado, né, na própria classificação do Guarani. Então, o Guarani hoje era para estar numa situação já com a vida decidida, já com a vida definida, fica no. Hoje, o Guarani se encontra, né? Sabe aquela coisa do fio da navalha? É onde o Guarani se encontra hoje. Porque se vencer, maravilha. Vai lá para cima, praticamente assegura a sua participação nos quadrangulares, ou no quadrangular que ele vai encaixar. E se perder, aí, dependendo do que acontecer na combinação de outros resultados, aí aquele Deus nos acuda, com necessidade de vencer a equipe do Brusque, enfim. Então, o Guarani precisa facilitar a vida dele. Está fazendo um esforço enorme para que a dificuldade cada vez mais se aboluma. hoje é o dia de clarear, hoje é o dia de visualizar um novo momento, com vitória, evidentemente, porque senão tudo vai ficar para a última rodada. E na última rodada, a gente sabe que muitas vezes, quando a coisa não encaixa ou não está encaixada, como nessas últimas sete partidas do Guarani com apenas uma vitória, há uma temeridade da parte do torcedor.
0: Renato Leal é o nosso comentarista, tá comigo aqui na central. Ô Gustavo Negreto, e o Botafogo do Marcelo Fernandes também já tá definido? Passe pra gente, hein, Guga?
5: Botafogo já definido, a gente trouxe aqui durante os destaques, né, do retorno do Ian Souto, de fato é titular da equipe, e as duas baixas importantes, né, os volantes titulares, Jonathan Varelo e Igor Maduro, fora. E é assim, então, que o Botafogo vai com o 22, Luiz Daniel, 2, Diogo Matheus, tem lei do ex aí, né? 3, Ian Souto, 14, Igor Moraes, 6, PK, 20, Thalisson, 28, Lucas Cândido, 10, Nenê, experientíssimo Nenê, 7, Dudu Hatamoto, 9, outro jogador muito experiente, Henrique Dourado, e com a 77, capitão da equipe, o Rodolfo.
6: É um Esse time... Dudu Hatamoto é aquele que passou aqui na ponte, né?
0: É, ele mesmo.
6: Que não fez nada, né?
0: Não. É um time montado para subir. Não, né, né?
4: Montado para subir. Não tem jeito. Aqui alguns cobra criadas, né? Você pegar
5: Lucas Toró.
4: Então, Lucas Cândido subiu, foi campeão ano passado.
0: Com
4: o
0: Marcelo.
4: Né? Com o Marcelo. Então, essa coisa da fidelidade eu acho legal no futebol, porque o cara confia, né? O cara confia, tá lá. Ah, mas muitos torcedores aqui de Campinas, não, jogador fraco, lateral, volante, mas é aquele negócio. É um cara que não abriu mão de trabalhar o tempo todo, todo o tempo, mesmo numa situação como estava a Ponte naquela época. E aí, evidentemente, que o cara tem mercado, e o mercado é para time que quer subir, que tem Rodolfo, que tem Henrique Dourado, né? Que tem esse, o Luiz Daniel, também, que é um goleiro bastante experiente. Enfim, jogadores com e o Nenê, né? Caramba.
0: O Nenê hoje é um vamos falar assim, não sei se essa é a palavra, mas só para explicar o que eu tô imaginando. É um fenômeno.
4: É um fenômeno. É. Que idade tá o Nenê?
0: 43, se não me falha a memória.
6: Ah, assim como o Fábio no Fluminense, né? 45 anos.
4: Mas aí tem um detalhe.
6: Viu o que ele fez foi na quinta-feira, na quarta ou quinta?
5: Foi terça-feira
6: pela Libertadores. É. Pô, sensacional.
4: O Fabião é fora de qualquer tipo de contestação. Agora, com relação ao Nenê, é muito difícil, talvez, algum jogador que tenha sendo longevo até 43, 44 anos.
5: 45.
4: 45 ele tá.
5: Completou 45 em julho.
4: Eu lembro do Nenê jogando no Palmeiras, eu lembro do Nenê jogando no Santos, antes de ir pra Europa, você imagina, é muito tempo. Mas é muito tempo mesmo. Nós estamos falando de coisa de 25 anos.
5: Quase 3 décadas.
4: 26 anos, 25 anos, 26 anos, 27 anos. É muito tempo. E assim, competindo, né? Competindo. Ah, mas não está mais no Vasco da Gama, não está mais num time que, né, tem a tradição de disputar título numa Série A. Ok. Mas rodou com Juventude, agora tá no Botafogo e continua sendo um cara importante, por isso ele é um fenômeno.
0: Ô Renato, peraí, Guga, o Beto Quinalha tá pedindo passagem, tá lá na porta do Almeidão, fala aí, Beto Quinalha.
7: Marquinhos, boa tarde, agora tô aqui na frente do estádio do Almeidão, conversando com a galera, uma festa muito bacana, a torcida do Botafogo, impressionante, todo mundo com a camisa do Botafogo, né? A torcida aqui é fanática, viu? E é muito legal o esquema aqui, várias barracas, o pessoal todo aqui tomando aquela gelada, espetinhos e tal. E eu tô aqui com o João Augusto e tô com o Ivaldo, seu Ivaldo, sobrinho e tio. Cara, vocês vêm sempre ao jogo junto aqui?
8: Eu costumo vir nos mais importantes, sempre que dá eu tô presente. Meu tio, ele é mais frequente no estádio, mas eu tento sempre estar acompanhando aí. Seja assim no YouTube, em casa, agora as transmissões estão mais acessíveis, posso assistir em qualquer lugar. E principalmente vindo aqui e sentir a energia da torcida e do estádio é sempre muito importante.
7: É legal. Evaldo, quantos anos você vem aqui no estádio aqui?
9: Há 40 anos eu frequento esse estádio aqui. Eu vim no dia da inauguração, que foi o jogo Botafogo daqui, Botafogo do Rio. Aí teve uma fatalidade, teve uns acidentes, mas desde aquela época eu frequento aqui o Almeidão.
7: É bom, ô João, a expectativa agora é diferente. O Botafogo hoje vive um outro momento, com grandes investimentos, inclusive, né? Trazendo grandes jogadores. E bateu na trave já em alguns momentos de Série C. E agora, pelo jeito, o Botafogo, acho que classificar vai.
8: Também acho. A gente vem numa sequência muito boa. O time vem embalado. Tem uma grande liderança no time, que é o Nenê. Ele que é um cara muito longevo, é um fora de série, é um extra classe, né? E tá aí pra liderar esse time. Ele faz muita diferença em campo. E o time vem embalado, a torcida tá junta, o coletivo tá encaixado e a gente tem grandes chances de manter o ritmo no quadrangular, classificar pro quadrangular, manter o ritmo lá e subir pra Série B.
7: Ô Ivaldo, e a presença do Marcelo? Marcelo a gente conhece lá de Campinas, subiu o ano passado, foi campeão da Série C, né? Com a Ponte, tava no Guarani, saiu do Guarani, foi pra Ponte e subiu. Chegou aqui, não chegou bem, o time tava mal. Mas tá fazendo um trabalho, a torcida gosta do Marcelão aqui?
9: Muito, muito, muito. Quem bota o time pra frente, a torcida gosta. Ele joga pra frente e ele, o histórico dele, o histórico dele de vitória é muito bom, né? A gente tem uma sequência de empate e depois só vitória. E ele tá conseguindo botar o time na mão e botar o time pra jogar.
7: E me diz uma coisa, o que vocês pensam desse Guarani? Sente aí que é um time que vai chegar, que é um time que pode fazer frente a esse Botafogo?
8: Eu acho que não vai ser um jogo fácil, entrar com a cabeça de que vai ser um jogo fácil só pode só atrapalhar o time, mas o Belo ele é favorito, eu acredito nisso, que esse caldeirão aqui vai ferver, a torcida vai empurrar, vai chegar junto e vai botar medo nos caras.
7: É isso aí. Valdo, obrigado. Bom jogo pra vocês. Obrigado. Atrapalhei aqui, viu, Marquinhos, um pouquinho. O pessoal tá tomando uma cervejinha aqui. Comendo um espetinho e tal.
0: Uma festa
7: bacana aqui, Valdo. Gostei aqui da turma aqui.
0: Você gostou, Valdo? Beto?
9: A turma aqui é legal. A gente abraça o pessoal que vem de fora. Aqui
6: esse é o Maguila falando.
9: Muito acolhedor.
0: Segura o Beto aí.
9: Podem vir que a gente recebe aqui de braços abertos.
7: Valeu, gente.
0: Valeu, segura o Beto aí, Anderson Rodrigues.
6: Esse é o Maguila falando aí.
0: É o sósia dele. Mas ó, o trabalho magnífico do Beto Quinalha. É isso aí. O Beto está vivendo uma vida de repórter, que também é assim, vou falar pra você. Não é de toda ruim não, né, Renato? A gente também já deu as nossas escorregadas pelo Brasil afora, né, Renato?
4: Eu fico me lembrando aqui dessa coisa de pré-jogo em estádio de futebol.
0: Nossa, Renato.
4: Rapaz do céu. O pré-jogo é sempre muito bom, porque todo mundo tem expectativa de vitória e tal, né? Mas eu tive um pós-jogo em São José do Rio Preto, que eu precisei ir pro banheiro, tomar banho, porque saí lavado. Imagina, foi cerveja. Imagina. Foi a consequência da cerveja.
0: Não, e outra coisa, já que você contou, eu vou contar, essa você vai gostar, Anderson Rodrigues, porque eu tinha participação
6: isso em
0: de um
6: Santa
0: narrador.
6: Cruz do Rio Pardo.
0: Tinha um narrador junto, de olha só, foi num jogo, se não me falha a memória, foi no Rei Pelé, escuta essa, Guga, foi no Rei Pelé, acho que sim. E aí, Marcos Luiz, inocente, né? Não tomou café da manhã, acordou tarde, entendeu? Foi comer um queijo coalho.
6: Ah, maravilha. Sensacional.
0: Na entrada do estádio.
6: Parabéns,
0: né? Tudo
6: boa
0: bem.
6: Dieta, né?
0: Nossa,
6: foi trabalhar uma semana depois.
0: Maciel narrando e aquele negócio começando a incomodar. Falei pro Luiz Inácio, Luizinho, você conheceu também, operador da Rádio Globo. Luizinho, a coisa tá feia. Ele falou, pera um pouquinho. Esticou o cabo. Até o vestiário, foi o vestiário do São Paulo, esticou o cabo até o vestiário do São Paulo, era o Ratinho que era o roupeiro lá, e aí adivinha, Maciel narrando, é isso aí Maciel, e absolutamente nada, o que o Maciel narrava, acabava descrevendo, são coisas do rádio, gente, né? Cuidado, hein, Beto Quinalha, cuidado.
4: Nesse dia aí o cobrão virou rei.
0: É verdade, pelo amor, você gostou, né, Guga, você pode passar por você, quantos anos você tem, Guga?
5: 30 anos.
0: Ainda jovem, pode passar por isso, você pode ter certeza disso que não vai ser.
5: Não, mas agora isso eu já anotei aqui. Queijo coalho antes do jogo eu já não vou comer.
0: Não, isso aí, passa.
4: Claro que não. E você não vai passar por outra situação. Pô, quem contou essa aqui foi lá no. Foi no campo do Vasco da Gama, em São Januário. Meu charazinho, pô, saudade do Bimba. Renato Otranto.
0: Nossa senhora, que saudade.
4: E aí. Pô, vai lá, trabalha, tal, pô, pô, fio para um lado, fio para o outro.
10: Aquela época todo mundo entrava com fio, né?
4: É. Aí o que aconteceu? O cachorro do guarda fez o serviço. Depois pra enrolar um fio.
10: É duro, gente.
6: Enrolava no braço aqui, ó. Fiz muito isso. 300 metros de fio pra dar conta de mandar retorno TX e TXRX, pelo amor de Deus.
10: Mas conta a sua de São José do Rio Pardo aí, Anderson Rodrigues. Conta.
6: Rapaz, domingão.
10: O narrador é pior que repórter.
6: Domingão de manhã.
10: Aquele sol.
6: Era fase final da A3. Era uma fase final. Era jogo decisivo, importante. Não era jogo de meio de tabela, não. Rapaz, uma torcida chata. Estádio acanhadinho. Cabine improvisada, porque não tinha cabine para todas as rádios. Rapaz, Santa Cruzense e Barretos.
10: Meu senhor.
6: Cara mandou uma latinha de urina na cabine. Nossa. Falar pra você. E ainda quase apanhei. Urinada ainda.
10: Ah, isso eu tô também na vila.
6: E detalhe.
10: Na vila também.
6: Não consegui tomar banho.
10: Aí está, é,
6: pelo amor de Deus.
10: Na vila uma vez, você falou de urina.
6: Pelo amor de Deus.
10: Na vila, né, Renato?
6: E ainda depois tomei uma pedra de gelo na cabeça ainda.
10: Nossa senhora. Na vila, os repórteres, no time visitante, né? Nós ficávamos ali abaixo da cabine daquela torcida do Santos. Acho que é a jovem do Santos. É a jovem, né? É a jovem, né? E que estava Marcos Luiz lá e tal. Daqui a pouco eu senti um líquido nas costas.

0: muito.
1: Eu adoro Capivari também, é sensacional fazer jogo em Capivari.
0: Não lembro se eu fui em Capivari,
1: rapaz. Um terror, era um terror aquilo.
0: Não lembro, Capivari acho que não lembro.
1: Uma vez, também, em 2012, rapidamente, Marquinhos.
0: Manda aí.
1: A gente foi fazer jogo lá, e o Barretos, cara, tinha tido um problema interno, descambou o time, uma coisa assim. Aí chegamos aqui, em Capivari, cara, tomou de 6 o Barretos.
0: Nossa senhora.
1: Manhã e domingo. Aí a gente indo embora, eu, mais o repórter, peguei com os equipamentos, e os caras atrás. Ei, corno! Ei, baratense! E o berrante? Pega o berrante agora! Enfia!
0: Ah, duro!
1: Olha pra cá pra você ver! Rapaz, e os caras acompanhando!
0: É duro!
1: Foram com a gente até na viatura!
0: É duro!
1: Deu? Não! Vou falar pra você.
0: Vida de repórter não é fácil. De jornalista, de uma forma geral, né? Em jogos fora do nosso habitat.
1: Ah, não, olha, é muito sinceramente.
0: Complicado. É difícil.
1: É complicadíssima a situação.
2: Esse Anderson Rodrigues, daqui a pouco, a comanda nave 870, 16:23.
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2: 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Bate-bola Central comigo e toda a seleção do rádio. Você pode mandar a sua mensagem. Boa tarde, seleção do rádio, a melhor equipe de esportes do Brasil. Marquinhos, na minha opinião, o Bugre vai se classificar. Uma ótima transmissão a todos vocês. Estou em Sumaré. Avante Bugrão, é o Mário Januário que está sempre ligado na Central. Boa tarde, equipe da Central, parabéns pelo trabalho de vocês, um trabalho de excelência, onde nos momentos atuais dos clubes de Campinas, os clubes de Campinas não colaboram em nenhum momento. Uma questão, o Guarani contrata atletas machucados? Everton Brito nem na reserva está? Desejo uma excelente transmissão para todos vocês. Estarei acompanhando a Central aqui diretamente da Suíça. É o Romeu Beltramelli Filho. E também mais uma mensagem aqui. Cadê aquele Isaac que jogou no Grêmio em 2022? Todo mundo perguntando, viu, Alex de Ponta Grossa? O Ariovaldo também está aqui. Boa tarde, Marquinhos e Anderson Rodrigues, Guga, Renato Leal. Melhor plantão esportivo de Campinas. Boa tarde a todos vocês. Boa tarde, Renatinho. O Papa dos Comentários. Junto com o mestre Beto Quinalha e toda a equipe, é o Ariovaldo Aparecido Cruz. Aliás, o comentário do Renato ontem, simplesmente sensacional, muito elogiado aqui pelos ouvintes da Rádio Central. Ô Guga, tá tudo pronto aí, Guga? Guarani definido, Botafogo também, né, Guga?
6: Tudo pronto, nosso ouvinte falou sobre o Everton Brito fora por conta de um edema na coxa direita, não foi relacionado no jogo contra o Ipiranga, estava no banco de reservas, havia expectativa sim da presença do jogador por pelo menos algum tempo dentro de campo, isso não aconteceu. E na entrevista coletiva, o próprio Hélio Zenando falou que o jogador passa por essa melhora física durante a semana, então algo aconteceu, edema na coxa direita, fora inclusive do banco de reservas.
2: Este é o nosso Gustavo Negreto, o nosso Guga, tá com a gente na Central. Deixa eu ver, olá pessoal, desculpas pela demora em escrever, estou com a informação porque desejo um abraço para você e agradeço a tua presença também aqui na Central. O Hélio Oliveira tá com a gente aqui, é torcedor do Guarani, valeu Hélio, muito obrigado. O Antônio Sabaraki também está curtindo aqui a Central, tá dizendo que o time que entrará em campo hoje é um time fraco. Como esse treineiro Hélio Cizenando pode esquecer.

0: contra o Botafogo da Paraíba será o mesmo fiasco que aconteceu inclusive na Copa do Brasil. Ele lembra aqui o ouvinte da Central. E o Jaime Moreno, Marquinhos, você está pronto para... Deixa eu ver que você está pronto para... Uma... Que isso, agradeço, cara. Muito obrigado aqui. Fiquei até emocionado, viu, Jaime? Marquinhos, você está pronto para uma TV aberta, Marquinhos. Você é um baita comentarista, sou seu fã. Eu que sou seu fã, Jaime. Muito obrigado pelo carinho de todos vocês, ouvintes aqui da Central. Ô, Renato Leal, expectativa para o jogo, Renato?
1: É a melhor possível. O Guarani precisa entrar, né, na sintonia de um jogo decisivo, porque é uma partida em que tem a necessidade de alcançar esse resultado positivo, precisa voltar a vencer para ter confiança, inclusive pensando no futuro. O torcedor, a exemplo do próprio grupo, tem que ser otimista, tem que acreditar que hoje vai reencontrar-se com a vitória, o time do Guarani, e mais do que isso, precisa jogar. O Guarani tem a obrigação de ser competitivo no dia de hoje. As alterações feitas pelo técnico Hélio Cizenando precisam dar o resultado esperado. Tem essa necessidade. Houve tempo de trabalho, claro, não só dentro de campo, mas também emocionalmente, para encarar todos os tipos de adversidade que a equipe terá pela frente nesta tarde de sábado. Tarde e noite, né? Que nós vamos colocar assim, a partir de 5 horas, começando a bola rolar. Mas é isso, é um Guarani que precisa dar esta resposta ao seu torcedor.
0: 16:28.
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0: 4:29 nesta tabelinha final aqui do Bate-Bola Central, com as informações do Guga, o comentário do Renato Leal. Eu recebi a bola aqui dos meus companheiros de meio campo, matei no peito, o nosso centroavante está levantando a mão. Vai que o cruzamento é pra você. Daqui pra frente, Anderson Rodrigues vai comandar a nave 870. Eu volto daqui a pouco no intervalo dinâmico e no giro do placar.
3: Valeu, Marcos Luiz, forte abraço, obrigado. A partir de agora é comigo, galera. É nesse clima. É hoje, Bugrão.

0: você vai cantar até o fim aqui na Central, porque a partir de agora a emoção começa a bater mais forte no seu coração, porque a seleção do rádio agora entra em campo, porque daqui a pouco a bola rola em João Pessoa, na Paraíba. É o Guarani em campo em busca da sua classificação. Vitória hoje, uma combinação de resultados, garante o bugre no quadrangular final da Série C do Campeonato Brasileiro. O bate-bola fica por aqui. E agora vem a nossa Jornada Esportiva Central.
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0: ouvintes por todo o Brasil, por todo o planeta. A partir de agora, a seleção bate bola no campo do seu rádio, na sua central, com muito mais informação, emoção e opinião, porque daqui a pouco, 5 da tarde, na Paraíba, tem Botafogo e Guarani.
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direção do rádio neste sabadão 22 de agosto de 2026. Tarde e noite de muito futebol com o Guarani Futebol Clube em campo. E a seleção do rádio lado a lado com o futebol de Campinas. Hoje veste a camisa do Bugre, empurrando esse time em busca da sua classificação para o quadrangular final da Série C do Campeonato Brasileiro. 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Eu quero você no nosso canal no YouTube, porque 5 da tarde, é, meus amigos, a bola rola na Paraíba, em João Pessoa, no estádio José Américo de Almeida Filho, o Almeidão, fundado em 75, inaugurado em 75, recebe hoje Botafogo, comandado por Marcelo Fernandes, o time do Guarani, comandado por Hélio Cizenando, equipes que chegam na disputa, em busca de classificação, em busca do acesso à Série B do Campeonato Brasileiro. É o jogo da tarde de hoje, jogo decisivo, penúltima rodada da fase de classificação. Depois de hoje, um jogo para definição. E o Bugre quer estar no quadrangular final. O Guarani precisa estar e precisa buscar esse acesso neste ano. É o jogo de hoje, é o jogo.

0: jeito pra gritar gol do Guarani. Vamos lá, Guarani, confiante na vitória. Estou confiante nos 3 pontos e, claro, na sua classificação. Mas agora é hora de colocar em campo toda a seleção do rádio, comandada por Beto Finalha, que hoje está lá em João Pessoa. O Beto já está no Almeidão e participa conosco, traz informações, as informações, claro, os bastidores de Botafogo e Guarani. Seleção do rádio hoje presente, né, meus amigos, no estádio. Mas agora, girando aqui com toda a seleção do rádio, porque às 5 horas a bola vai rolar pra você. E eu quero você bem informado, eu quero você bem informado. E pra ficar bem informado, eu trago no microfone da central, no microfone de maior tradição do rádio esportivo em Campinas, no microfone da mais ouvida, Gustavo Negreto. Oi, Gustavo, boa tarde.
1: Boa tarde, Anderson, boa tarde pra quem tá com a gente na Rádio Central. Jogo muito importante, penúltima rodada da primeira fase do Campeonato Brasileiro da Série C. Em campo, dois adversários, dois times com 27 pontos. Uma vitória, seja pro Guarani ou então para o Botafogo da Paraíba, pode representar sim a vaga carimbada para o quadrangular. O Botafogo tem 9 jogos de invencibilidade, 6 vitórias, 3 empates. Já o Guarani vive o pior momento na competição, muita instabilidade, apenas 1 vitória nos últimos 7 jogos. Por conta disso, a gente já sabe, Hélio Cizenando promoveu mudanças na equipe titular. Tem a presença do Maranhão, assim como Cauã Jesus. É a tentativa de mudar principalmente a parte da energia da equipe de Campinas.
0: Tá certo, Gustavo Negreto, trazendo as informações do Guarani, comandado por Hélio Cizenando. E agora as informações, os destaques do time do Botafogo.
1: O Botafogo, que vem com o retorno do zagueiro Ian Souto, estava suspenso, ficou de fora da última partida, só que tem baixas dos volantes titulares. Jonathan Varela e Igor Maduro estão fora do jogo de hoje. Importante, porque são dois jogadores de uma posição muito principal da equipe do Marcelo Fernandes, que conhece muito bem a equipe do Guarani. E aí aquele ponto, Anderson, o Botafogo não quer bobear, não quer deixar para a próxima rodada a chance de carimbar a vaga para o quadrangular final.
0: Tá certo, Gustavo Negreto, com as informações das equipes do time da casa do Botafogo e também do Guarani. A bola rola daqui a pouco, a bola rola em 22 minutos em João Pessoa, na Paraíba. Campinas, temos marca de 24 graus, lá em João Pessoa 29 graus a temperatura no momento, para hora que a bola rolar no Almeidão. Mas agora o destaque da opinião central, toda análise, a expectativa, o que pode fazer em campo Botafogo e Guarani, o destaque de Renato Leal. Em mais uma grande jornada esportiva da Central, boa tarde, Renato.
2: Boa tarde a você, Anderson, grande abraço ao amigo que está acompanhando a seleção do rádio. Jogo importante para as duas equipes, é um Guarani que vem com modificações, é um Guarani alterado, tentando renovar a energia, o técnico Hélio Cizenando, em busca da tão importante vitória nesta fase de arrancada final, pensando em classificação rumo a quadrangular. Guarani tem mudanças, Guarani precisa não só ter mudança de peças, mas principalmente mudança de atitude, de ser competitivo, de buscar a vitória e principalmente dar a tranquilidade ao seu torcedor de que de fato a equipe está no caminho certo contra um adversário que também tem 27 pontos, tem uma vitória a mais que a equipe do Guarani e vai no vapor da sua torcida tentar imprensar a equipe de Campinas, que precisa ter uma estratégia de jogo para contornar a situação e, claro, viver um momento positivo daqui a pouquinho, a partir das 5 da tarde, no Almeidão.
0: Tá certo, o destaque de Renato Leal. E eu disse, o Beto Finalha está agora no estádio Almeidão, acompanha com a gente e está agora no meio da galera. Quinalha. Beto Finalha no meio da galera da torcida. Oi, Beto.
3: É isso aí, já tô aqui na arquibancada agora, vou falar com o Leandro, veio de Campinas. tem negócios aqui, mas, enfim, aproveitou, né, Leandro?
4: Aproveitei, já que eu tava aqui na praia, no Bessa, aqui, curtindo, tomando uma cerveja, agora vim ver o Bugre aqui. Mas sou de Campinas, tava lá segunda-feira contra o Ipiranga, hoje 2-0, 2 gols do João Paulo
3: aqui. É, porque a família do João Paulo tá toda aqui, né, cara?
4: Tá aqui, tem primo, tio, mãe dele tá aqui, tá todo mundo, tem umas 10 pessoas aqui que vieram ver o João Paulo, e vão ver o Guarani também.
3: Confiante no acesso?
4: Confiante, nós vamos classificar hoje e vamos subir, temos que sair dessa terceira divisão que não é o lugar do Guarani.
3: É isso aí, deixa eu falar com o Daniel. Ô Daniel, vem aqui. Caminho, grande bem. Dani, e aí?
5: Tudo
3: beleza?
5: Bem, aí?
3: Bom falar com você aqui na Rádio Central.
5: Prazer.
3: Estamos ao vivo aqui. E aí, expectativa? Vem só pro jogo, Dani?
5: Não, viemos, cara. Aproveitamos aqui que o meu amigo Leandro Taveira tem aqui um apartamento aqui em João Pessoa. Viemos, chegamos
3: no. Você veio na faixa, então, né?
5: Chegamos aqui na data. E aproveitamos, né? Aproveitamos para vir aqui nesse espetáculo hoje aqui em João Pessoa.
3: Legal,
5: me
3: bom jogo.
5: Qual placar?
3: Qual placar?
5: 2-0.
3: É.
5: 2-0. João Paulo e João Paulo.
3: É isso aí. Estamos aqui, Marquinho. Abraço, galera toda.
5: É. Marquinho.
6: Oi.
5: É nós.
6: É junto.
5: Abraço aí.
6: Sempre.
3: A galera toda já acompanhando aqui. Marquinhos.
6: Oi.
3: A expectativa do jogo.
6: É isso aí, Beto. O Beto tá no subidão, hein, Anderson Rodrigues?
0: Sempre, sempre, assim como toda a seleção do rádio. 4:41, já virou 41 minutos. A bola rola às 17 horas. Marcos Luiz, o destaque do nosso QG Esportivo, acompanhando jogos por todo o Brasil. Série A, Série B, Série C, tudo aqui na Central. Marcos Luiz,
6: há pouco falei dos jogos da Série C, então vou falar agora da Série A. Anderson Rodrigues, já tem bola rolando, partida que começou às 4:00 PM, lá no Maraca. Olha só, o Remo tá vencendo a equipe do Fluminense por 1-0. Às 18:30, no estádio da Beira Rio, tem Internacional e Botafogo.
0: Tá certo, Marcos Luiz, tudo isso com sonoplastia, comando técnico de Edmo Aleixo. Alô, Edmo, carimba, Edmo. 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E você vai deixando o seu like. Eu quero você no nosso canal no YouTube. youtube.com/Rádio Central Esportes. A direção de esportes da seleção do rádio. Uma emissora do grupo Tati de Comunicação é Beto Quinalha. Ele que está ao vivo, está lá no Almeidão e fala com a gente novamente, pois não, Beto?
3: Galera, tô aqui na arquibancada. É, aqui no Almeidão, com a mãe do João Paulo. O João Paulo que, pô, ele sentiu um pouquinho a lesão, mas vai pro jogo. E a senhora veio confiante pro jogo. Boa tarde, estamos aqui ao vivo pela Rádio Central.
7: Boa tarde, tô confiante sim.
3: E a senhora, a cidade de vocês é aqui pertinho ou não?
7: É pertinho, Guarabira.
3: Guarabira.
7: É.
3: E conta um pouquinho só da história do João Paulo. Como que foi a história dele, começou a jogar?
7: A história do João Paulo é muito longa. João Paulo, a gente negociava na feira, negociava com verdura, ele viajava para ir pegar as verduras no Rio Grande do Norte. E quando vinha, ia distribuir as verduras e foi convocado para jogar, que ele sempre gostou de jogar, só que o tempo não dava, porque tinha que trabalhar. Mas ele abriu mão do trabalho e correu atrás dos objetivos dele, que era ser jogador.
3: Ah, que beleza. Bom, agora já tem um tempinho também, né? Já é jogador, já faz um tempo, jogador de sucesso. E veio confiante hoje? Vai ter gol dele hoje?
7: Vai, vai. Se Deus quiser. Sempre confiante, né?
3: É isso aí. Confiante. Nome da senhora?
7: Elizabeth.
3: Elizabeth, dona Elizabeth veio pra torcer. A senhora é a cara dele.
7: Todo mundo fala que ele parece comigo.
3: Se a senhora colocar a camisa 10, a senhora pode, acho que, entrar um pouquinho lá também.
7: Ai, ai, mas estamos confiantes, sim.
3: Legal. Um abraço. Obrigado. Tá com a família toda aqui, né? Quantas pessoas tem aqui?
7: Tem umas 15, não tem, Gil? Tem umas 15.
3: Ah, é? Tem neto? Tem todo mundo?
7: Só que é meu neto.
3: É.
7: Que é o mesmo, que é minha filha, a mais nova, mas ficou mais duas em casa que não pôde vir, porque trabalha.
3: Quantos filhos?
7: Tenho quatro com ele.
3: Que beleza, beleza, obrigado, viu? Bom jogo.
7: Obrigado.
3: E que o João Paulo dê alegria.
7: Com certeza vai dar.
8: Tá certo. Beto aqui na área. Tomara que o João Paulo faça gol hoje para a dona Elizabeth. Vamos lá, hein, João Paulo. Capricha, garoto. Capricha, garoto. Agora, 4:45. 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A partir de agora, toda a seleção já está em campo, você bem informado, e às 5:00 a bola vai rolar em João Pessoa, e você vai ouvir aqui na Central, e eu desde já agradeço o seu carinho, a sua atenção, a sua audiência, sempre de peito aberto para emoção aqui na Central, a Rádio do Futebol de Campinas.

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2: Essa é a Rádio Central, 4:48. A bola vai rolar às 5 da tarde no Almeidão, em João Pessoa, na Paraíba. A seleção do rádio está lá acompanhando com Beto Quinale, que já volta com mais informações. Agora, meu amigo, minha amiga, é hora da ficha técnica. Gustavo Negreto, equipes definidas, escaladas, Gustavo.
3: Equipes definidas e escaladas. Vamos começar pelo Guarani?
2: Guarani e Botafogo, Botafogo e Guarani. O time comandado por Hélio Cizenando. O time comandado por Marcelo Fernandes. As escalações, a ficha técnica, a arbitragem, tudo agora na Central, em nome de Brasitone.
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5: Chegou!

0: pedra, com a 1, Kaique França. 20 para Dudu. 95, Jonathan Costa. 4, Maurício Antônio. 6, Emerson. 55, Luiz Otávio. 21, Isaac. 10, João Paulo. Herbert com a 27. 66, Cauã Jesus. 99, Maranhão. Com a 1, Kaique França. Dudu tem a 20, Jonathan Costa 95 e com a 4, Maurício Antônio. 6, Emerson de volta à lateral esquerda. 55, Luiz Otávio. 21, Isaac. 10, João Paulo. 27, Herbert. 66, Cauã Jesus, que é novidade, ao lado do 99, Maranhão. No banco de reservas, com a 77, Matheus Klaus. 26, Renan Castro. 3, William Farias. 4, Rafael. 8, Elnathan Melo. 15, Carlos Eduardo. 18, Matheus Guilherme. 45, Rafael Freitas. 9, é o Luca. E o 97, Neto Costa.
1: Campanha do Guarani, quarto lugar no campeonato. São 27 pontos conquistados, 17 jogos, 7 vitórias, 6 empates e 4 derrotas. 31 marcados, 19 sofridos, 53% de aproveitamento.
0: Botafogo da Paraíba que vem com 27, Luiz Daniel. 2, Diogo Matheus. 3, Ian Souto. 14, Igor Moraes. Com a 6 é o PK. 20, Thalisson. 28, Lucas Cândido. 10, ele, Nenê. 7, Dudu Ratamoto. 9, o ceifador Henrique Dourado. E 77, Rodolfo. Mais uma vez, a escalação então do Botafogo da Paraíba, o time da casa, 27, Luiz Daniel, 2, Diogo Matheus, 3, Ian Souto, 14, Igor Moraes e o 6, PK. 20, Thalisson, 28, Lucas Cândido, 10, Nenê, 7, Dudu Ratamoto, 9, Henrique Dourado e 77, Rodolfo. Mas Marcelo Fernandes tem as opções do banco de reservas. 21, Leandro Nink, 4, Simon, 11, Diego Tavares, 15, Caion, 16, é o Bull, 17, Jonas Toró, 22, Léo Pereira, 25, Caio Garcia, 30, Lucas Matheus, 31, Gustavo, 33, Júlio Vaz e 35, Otávio.
1: Mesmo número de pontos que o Guarani, 27. E também, ó, 8 vitórias, 3 empates e 6 derrotas. 23 marcados, 18 sofridos, 53% de aproveitamento. 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
0: E o homem do apito é ele, Daniel Alejandro Hidalgo Blanco, com Luiz Carlos de Franca Costa e Antônia Soliane Oliveira dos Santos.

0: Tá certo, tá aí a ficha técnica do jogo, as escalações do Botafogo do Guarani, a bola rola em minutos em João Pessoa, em 7 minutos a bola rola, o Bugre joga hoje de camisa verde, o Botafogo com camisa branca, quase todo pronto, você vai participando com a gente, interagindo no 971483497. O Bugre vem todo de verde pro jogo de já já, meu amigo, e você no YouTube vai deixando aquele like, naquela meta gostosa, batendo a meta de like, vai deixando o seu like no nosso canal no YouTube. Renato Leal, equipes definidas, escaladas, o Hélio mexeu na equipe, sacou o Luca que não vinha realmente produzindo, fazendo o que se espera que é gols nesta Série C de brasileiro, equipe mexida, mudada, modificada, Cauã Jesus em campo, Maranhão em campo, Renato, esse é o Guarani que o Hélio coloca em campo para pegar o Botafogo que vem forte dentro de casa, equipes com a mesma pontuação. Ação é confronto direto por classificação, Renato. Renato
1: Leal. Olha, Anderson Almeidão vivendo um clima, né? Extraordinário, maravilhoso. Clima de decisão mesmo, como é de fato a partida entre Botafogo e Guarani. O Guarani fez várias mudanças, era necessário que ocorressem algumas mudanças, principalmente porque a equipe nessas últimas partidas declinou no que se refere à produtividade, a rendimento e quando tudo parecia que já estaria definido, o Guarani classificado até com uma certa folga, pensando no quadrangular importantíssimo da Série C, aquele que vai definir os quatro que irão disputar a Série B do ano que vem, o Guarani deu uma refugada, deu uma patinada e agora precisa entregar para o seu torcedor uma outra perspectiva, uma perspectiva de fato de que ele quer alcançar o objetivo, aquele que é o objeto de desejo do seu torcedor e principalmente da comissão técnica e da própria direção do clube. Então, o Guarani tem essa obrigatoriedade de melhoria de produção. E nessa melhoria de produção passa exatamente por aquilo que é pensado pelo técnico Hélio Cizenando. São três mudanças em relação àquela equipe que observamos contra o Ipiranga. Na lateral esquerda, o Renan Castro dá o lugar para o Emerson. Ainda no meio de campo tem a presença do Cauã Jesus, a exemplo também do ataque ter mudança com a participação do Luca ficando no banco, do Maranhão entrando em seu lugar. Então, é um Guarani um pouco mais forte, é um Guarani, pelo menos a ideia do treinador é de um Guarani um pouco mais elétrico, um pouco mais de energia para alcançar esse objetivo e neutralizar, muito provavelmente, aquele ímpeto natural que o Botafogo tem imprimido dentro de campo. Mas não é só disposição, não é só vontade que o Guarani precisa ter no dia de hoje. Precisa ter muita competitividade, precisa ter inteligência para encontrar a melhor forma de superar um time que tem jogadores também com muita rodagem. O Nenê, 45 anos, é o grande maestro da equipe, é o cara que pensa o jogo, é o cara que é preservado muitas vezes pelo elenco de um modo geral, para que ele possa ter espaço, para que ele possa ter espaço para pensar e criar algumas jogadas. O Guarani precisa evitar que o Nenê tenha espaço e tenha tempo para poder pensar naquilo que vai ser feito. Eu espero um Guarani um pouco mais consistente, um Guarani um pouco mais vivo nesta partida, até porque não dá para ficar protelando mais a recuperação. Aquela gordura que foi alcançada durante a competição já se esvaiu e agora é a hora da verdade. É o momento de se definir, restando apenas duas partidas e essa contra a equipe do Botafogo, ela é fundamental para uma projeção pensando na última contra o Brusque aqui no estádio Brinco de Ouro da Princesa. Então, o Guarani, que tem o Maranhão para brigar com o sistema defensivo da equipe do Botafogo, com o Ian Souto e o Igor Moraes, que devem tentar diminuir o máximo de espaço do Maranhão para que ele não consiga trabalhar, mas ao mesmo tempo o Guarani pode trabalhar pelas laterais. Tem na lateral direita hoje a volta do Dudu, a volta do Dudu, no sentido de que ele foi substituído na primeira partida, mas é escalado novamente para começar o jogo, e tomara que ele já esteja em condição de ir até o final, porque é um jogador diferente em relação aos demais que atuam na lateral direita do Guarani, pelo menos até aqui. O Dudu é um jogador que tem, né, muito mais vivacidade, muito mais conhecedor da função, e principalmente sabe como chegar à linha de fundo, já fez gol inclusive na própria estreia. A consistência do sistema defensivo do Guarani vai ser muito importante, aliada também ao meio de campo, que no dia de hoje vai ser feito com o Luiz Otávio, que é o jogador mais de contenção, com o Isaac, em que se espera um jogador mais alerta, um jogador mais ligado, um jogador mais focado na partida, que vai exigir sem dúvida nenhuma muito. E o próprio jogador João Paulo, além do Cauã Jesus. Aliás, o João Paulo joga em João Pessoa, na Paraíba, mas joga em casa, porque tem mais de 15 familiares apoiando e esperando por ele. Ele vai, sem dúvida nenhuma, querer mostrar serviço diante dos seus familiares, com a mãe, Dona Isabel, que está presente lá, né? É Dona Isabel que está presente.
2: Elizabeth
1: que está presente lá. Enfim, é um momento importante para o profissional, para que ele possa, na verdade, demonstrar também todo o carinho dentro de campo, oferecendo a vitória aos seus familiares que estão presentes por lá. Então, é um Guarani, no papel, um Guarani um pouco mais vivo no sentido de disposição, de jogadores que brigam mais pela bola, e eu espero muito, não só do Cauã Jesus no dia de hoje, para transpirar, o Herbert é jogador importante também para fazer essa função mais avançado, mas um Guarani com um pouco mais de criatividade, um Guarani com um pouco mais de discernimento para chegar à meta do jogador Luiz Daniel. E claro, o Guarani também precisa tomar muito cuidado no que se refere aí ao seu meio de campo e sistema defensivo, porque o Botafogo vem de uma campanha muito boa, elevando-se a cada vez mais dentro da classificação geral, brigando efetivamente para alcançar o seu objetivo e, claro, subir também, que é a intenção dessa equipe que investiu para isso, a exemplo do próprio Guarani. Então, é essa expectativa. É um jogo que tem, de fato, o cheiro, tem o aroma de uma decisão, porque as duas equipes, quem vencer das duas equipes, evidentemente que praticamente estará já na fase de quadrangular. E a derrota, ela pode ser realmente muito ruim e pode ser extremamente danosa, pensando na última rodada, que aí vai exigir que a equipe possa alcançar a vitória. Então, é isso. Vamos aguardar que o Guarani possa fazer ao seu torcedor, possa proporcionar ao seu torcedor uma satisfação, a realização de uma grande vitória para se aproximar ainda mais da fase decisiva da competição. Aqui na Central, para Botafogo e Guarani, Guarani e Botafogo, no Almeidão, Beto Quinalha escalou uma das vozes mais importantes do rádio esportivo do Brasil.
3: Anderson Rodrigues.
4: Obrigado, Renato Leal. A partir de agora, deixa comigo, a bola vai rolar.

0: Pessoa na Paraíba, Guarani todo de verde em campo, Botafogo todo de branco, apenas com detalhes em preto na manga de sua camisa. O árbitro do jogo, Daniel Alejandro, já confere os últimos detalhes. A bola vai rolar, vamos juntos. E vamos juntos no nosso canal no YouTube, deixando aquele like. Alô, galera do YouTube, daquele joia, daquele like que a seleção do rádio agradece. O grão todo de verde em busca da vitória. Sabe que vitória hoje praticamente sela sua classificação, talvez até de forma matemática. Ah, meus amigos, o goleiro do Botafogo, Luiz Daniel, tá meio Anderson Rodrigues, hein? Tá meio fortinho, Luiz Daniel, hein, ô Gustavo?
1: Vamos ficar no fortinho então, né?
0: Fortinho,
1: vamos ficar no fortinho, fortinho, a bola vai rolar e a bola é do Guarani, hein?
0: É, fortinho, tá certo. Tá certo, Edmo se diverte.
2: Ai, senhor.
0: O árbitro vai apitar, meus amigos. Vai começar no Almeidão. Vamos juntos, alô Guarani. A hora é agora, a hora da verdade, a hora de buscar a classificação, de selar a sua vaga no quadrangular final da Série C do Campeonato Brasileiro. Tudo pronto, a bola vai rolar. Vamos juntos no AM, no YouTube. O árbitro conversa ali com o Maurício Antônio, orienta ali, fala alguma coisa. O árbitro conversa com o Maurício. O juizão tá resenhando o que, juizão? Tá conversando?
3: Mas já?
0: Mas nem começou, gente.
1: Eu tô achando que o Maurício Antônio é o jogador escolhido pelo Kaique França pra falar com a arbitragem, já que o capitão da equipe está no gol.
0: Tá certo.
1: O Maurício Antônio é o jogador que vai falar com a arbitragem, é aquele pedido. Vem falar comigo, fala com respeito e com calma.
0: Tá certo. Boa, Gustavo Negreto. Agora sim, a saída pertence ao Bugre, que ataca. A atenção, à direita do seu rádio, seria o gol do placar eletrônico no brinco. O Botafogo ataca à esquerda, apita o árbitro, bola rolando, começou na Paraíba.

0: começou a 110 por hora e uma falta perigosíssima é marcada, Gustavo.
1: Falta perigosa na entrada da área que vem depois de um chute bem feito do João Paulo. A bola desvia na mão do Lucas Cândido. Falta para o Guarani. Falta frontal, importante. O Guarani começa a partida com menos de 30 segundos na cara do gol.
0: Começa com tudo, o Guarani é eletrizante. Começou acelerado a 1000 por hora. E tem uma falta perigosíssima. Alô, galera, vamos juntos. Já pensou? No início do jogo, bola na rede, ela carimbando a rede, seria tudo de bom. O Guarani tem cobrança de falta com menos de 1 minuto de jogo. Bateu agora, 1 minuto, cravando Edmond de Castro Aleixo. Na bola, Emerson, João Paulo e Isaac. Emerson dá 3 passos. Ali, também João Paulo, ali os 3, tá mais pro Emerson ali, ali é mais pro pé canhoto, aí é mais pro Emerson, acerta lá garoto, vai que eu vou com você, na emoção do gol, a caminho do gol, Guarani tem cobrança de falta, Emerson na batida, autorizado, ele João Paulo, Emerson bateu, espalma, Luiz Daniel mete pra fora, escanteio, Gustavo.
1: Foi pra defesa de segurança, mas foi muito bem o Luiz Daniel, bateu bem na bola o Emerson, a bola passa por cima da barreira, cai na frente do goleiro do Botafogo da Paraíba, que espalma com uma das mãos, escanteio para o Guarani.
0: Quase, quase gol do Guarani, boa defesa do Luiz Daniel, tem escanteio Bugre, tem escanteio, começo de jogo eletrizante do Guarani. Emerson vem para a cobrança, atenção, atenção, à esquerda do seu rádio, aliás, à direita do seu rádio, escanteio, é pela direita, cobra Emerson no pé trocado, pé canhoto, jogou lá dentro, bate, rebate, tirou a zaga, voltou para Emerson, bateu direto na trave, mas não valia nada. Mas ela deu no travessão e agora vem contra-ataque do Botafogo, bola esticada, lançada em profundidade, Kaique França, fica com ela o Kaique França, Iga Atacado e Varejo, variedade com muita economia, Campinas, Santa Bárbara e em Sorocaba, acesse o site, confira as ofertas iga.com.br. No YouTube vai muito bem, aqui vem Guarani de novo, bola lançada para Dudu, na linha de fundo Dudu chegou, deu um tapa, cruzando lá dentro, sobe a zaga, tira ali o Ian Souto, ela sobe e desce, pega o goleiro Luiz Daniel. 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Sai a zaga do time do Botafogo, trabalhando no sistema defensivo ali, o Igor Moraes abriu na esquerda com o PK, PK no pé canhoto, limpa ali a marcação, ajeita, protege, segura, rola pelo meio com o zagueiro Ian Souto, ele vem descendo, ganha o seu campo de ataque, 0-0, começou muito bem o Guarani, já a opinião de Renato Leal. Bola na zaga do Botafogo, gira, trabalha ali o time do Belo. O zagueiro toca, o Lucas Cândido joga, rola a bola mais à frente, agora ela vem pelo grande círculo, trabalha de pé em pé o time da Paraíba. 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A rádio do futebol de Campinas, lançamento, bola esticada na esquerda, Dudu acompanha, chegou Dudu, Ratamoto, melhor pro Dudu do Guarani, Dudu contra Dudu, melhor pro Dudu do Bugre, e agora sai jogando o árbitro para o jogo, oi Gustavo.
1: Para o jogo porque o árbitro tirou a bola praticamente dos pés do Cauã Jesus, que fazia a saída de bola por parte do Guarani, pegou no árbitro, parou o jogo, Kaique França já com a bola. Guarani que começa melhor esse primeiro tempo, né, Anderson?
0: Tá certo, é verdade. Quase 5 minutos de bola rolando. É bola com a zaga do Guarani. Bola recuada ali com o goleiro Kaique França. A bola sai. Ao vivo, vamos no ao vivo. Aqui, olha o Botafogo chegando com o Nenê. Vai fazer, limpou pra fora. E o árbitro pega uma falta ali do Rodolfo que reclama. Mas que lance perigoso a favor do Botafogo, hein, Gustavo?
1: Henrique Dourado saiu na cara do Kaique França. Limpou o goleiro. Quando viu o gol, quem fez a cobertura foi o lateral esquerdo Emerson Barbosa e a arbitragem marca a falta do camisa 9 do Botafogo da Paraíba no lateral esquerdo. Que recuperação do Emerson Barbosa, tirou o gol do Botafogo da Paraíba. Se marca 29 graus nos termômetros lá na Paraíba, em João Pessoa, o jogo também começou muito quente. Falta para o Guarani, que agora respira depois de um susto daqueles. O Guarani começou bem, teve uma falta importante. Emerson Barbosa conseguiu dar trabalho para o Luiz Daniel e tirou uma grande chance também do Botafogo da Paraíba.
0: Tá certo, Gustavo. Aqui trabalha a bola o time do Botafogo com o lateral esquerdo, PK. PK enfia à frente para Dudu Ratamoto, dá combate Dudu do Bugre, falta. Dudu do Bugre derrubou Ratamoto, falta marcada. 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Falta perigosa, falta pro time do Botafogo. Nenê ajeita a bola pela esquerda. Já já opinião de Renato Leal. Dudu chegou cometendo falta no Dudu do time do Botafogo. Falta, ali ajeita a bola Nenê. Kaique França posiciona a sua barreira. Tempo de jogo, 6 minutos, 30 segundos de bola rolando, etapa primeira. Nenê e PK. PK e Nenê. Ali vai ser o Nenê. Na qualidade, Nenê, pé canhoto, jogou lá dentro, bola tocada de cabeça, ela vai pra fora em tiro de meta. Renato, início de jogo, tem escanteio, Botafogo, já já você comenta, segura, Renato, na falta cobrado, o desvio foi da zaga bugrina, portanto, o lance é favorável, é bola parada, escanteio pro time do Botafogo. Vem cobrança, o próprio Nenê vai lá para a cobrança, experientíssimo. Aliás, não, é o Nenê, o próprio no lance, autorizado, pé canhoto, jogou lá dentro, sobrou com o Dudu, Ratamoto ajeita, gira, faz o círculo em cima da marcação, dá aquela balançada, serviu à frente o seu companheiro Lucas Cândido, tira a zaga do Guarani. Renato Leal, início de jogo bom, hein, Renato?
2: Bastante eletrizante, o Guarani começou em cima, foi criando uma oportunidade maravilhosa, grande defesa do goleiro Luiz Daniel, mas a resposta do Botafogo é também muito precisa. O Emerson tirou aquele que seria o primeiro gol, porque o Henrique Dourado já tinha fintado o Kaique França, que felizmente não fez a falta. Na cobertura apareceu o Emerson, fez um gol pro Guarani, e aí, claro, sofreu a falta do Henrique Dourado. Jogo muito bom, jogo bastante movimentado, as duas equipes indo ao ataque.
0: 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Aqui tenta o Botafogo com Dudu Ratamoto. Dudu sai jogando, recua, volta a bola, recomeça atrás com Thalisson. Thalisson gira com Ian Souto. Ian deu na direita. Quem recebe é Diogo Matheus, que já jogou 3 temporadas. Com a camisa do Bugre. Diogo Matheus domina, prende, segura, vem voltando, entrega nos pés do Thalisson. Thalisson vem retrocedendo mais ainda e o Bugre apertando, ganhando arremesso manual. 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Canecão.com.br. 9 minutos passados, 0-0 no Almeidão. Você curtindo com a central, vai deixando o like. Alô, galera, aquele like que a seleção do rádio agradece. Vamos juntos. É bola, arremesso manual, é pro time do Botafogo. Jogo parado, juizão ali conversa agora sim. Diogo Matheus, ele faz a reposição, colocou lá na frente, corta a zaga do Guarani de qualquer maneira. E olha só a tentativa do Bugre, tira a zaga do Belo. E aí sai jogando com o PK. O lateral trabalha pela esquerda para Dudu Ratamoto, para cima do Dudu do Guarani, Ratamoto vem cortando, trazendo pelo meio, entregou, rolou pra Nenê, tira a zaga do Guarani, sobra ela com o goleiro Kaique França. 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Ainda sem internet. Aqui, vamos aqui. Bola com o time do Guarani que sai jogando, arredondando a bola, trabalhando no seu sistema defensivo. Luiz Otávio recomeça atrás para O Jonathan Costa deixa para Maurício Antônio. Maurício para Dudu, Dudu para Maurício Antônio. Capa branca na central para Diane. 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
0: Aqui 0 a 0, 0 a 0. Aqui vamos juntos, você curtindo com a Central. Obrigado pelo carinho, obrigado pela sua audiência. Aqui vem trabalhando o time do Guarani. Na esquerda, Emerson trabalha, volta, recomeça com Luiz Otávio. Luiz mais atrás ainda com o zagueiro Jonathan Costa. É Jonathan para Maurício Antônio, que joga para Dudu. Passe forte, a bola sai. O arremesso é para o time do Botafogo. 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Amanhã tem Ponte Preta e Avaí com Decimar Leite, comandando toda a seleção do rádio. Aqui vem o time, eu tô Botafogo, tenta na esquerda, dá combate, toma ali o limpo no lance, sai jogando Luiz Otávio pra Dudu. Dudu colocou do outro lado, vem trabalhando o time do Guarani. Jonathan Costa pra Emerson, o lateral caminha, ganha o campo de ataque, placar de 0 a 0. É quase dois minutos pra Renato Leal comentar aqui na central a sua análise do jogo. E aí vem o Botafogo, sai jogando. Botafogo joga a bola lá na frente, tenta Henrique Dourado. Ganhou na disputa, rolou de lado. Quem chegou, olha o perigo. Dudu Ratamoto, a bola escapou, linha de fundo, evitou a saída. Olha só, evitou, tocou ali, tenta com o PK. PK deixou com o Rodolfo, afasta a zaga do Bugre. Tira de qualquer maneira. E aí sai jogando. Aqui pelo meio, atrapalha a bola Luiz Otávio. Abriu para Emerson, vem o lateral, ganha velocidade. Cauã Jesus recebeu, avança, caminha, parte na velocidade, invadiu a grande área, linha de fundo, desvio da zaga. É o que? Arbitragem marca tiro de meta ou escanteio? Marcou tiro de meta, né, o Gustavo?
1: Arbitragem marcou falta, Herbert apoiou a equipe, falta do Herbert no zagueiro e vem o Botafogo, hein?
0: Tá certo, Gustavo Negreto. Você junto comigo, vamos juntos com muito mais emoção. Vai deixando o seu like no nosso canal no YouTube. É bola pela lateral direita. Arremesso pro time do Botafogo. Diogo Matheus. Diogo vem para a cobrança. Agora sim, tudo certinho. Vamos por aqui. Por aqui a caminho com esse Guarani, a caminho da sua classificação. Vem para a cobrança do arremesso. Diogo Matheus. Diogo Matheus espera ali. Jogo parado. 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Kaique França tem tiro de meta. Não tem muita pressa, né, Gustavo?
1: Sem pressa nenhuma, tiro de meta. Chegou bem de novo o Emerson Barbosa. A bola desviou por último no Lucas Cândido, que entrava para apoiar o ataque do Botafogo da Paraíba. Tiro de meta para o Guarani. O jogo que começou tão acelerado, tão quente, agora já começa mais tranquilo.
0: Tá certo, vamos juntos então. 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Jogo parado, falta para a defesa do Guarani. E atenção, torcedor, 14 minutos passado, 0 a 0 no Almeidão. É bola com o Guarani, cobrança de falta. O jogo ficou meio chato agora, hein, Renato?
2: É, perdeu aquela dinâmica inicial, né? Porque tava uma trocação, uma loucura. Guarani indo para cima, criando oportunidade antes de um minuto, né, da partida. E aí depois as respostas que vieram da parte do próprio Botafogo, trabalhando mais pelo lado esquerdo com o Ratamoto, incomodando o Dudu, com boa penetração do Henrique, juntamente com o próprio Rodolfo, que são dois jogadores mais enfiados, e o Nenê fica numa zona de conforto, porque ele gosta de trabalhar, principalmente pelo lado direito, incomodando ali o Emerson, que até agora está dando conta do recado, mas Guarani precisa ficar mais atento, prender um pouco mais a bola, ter mais posse de bola e procurar principalmente incomodar o sistema defensivo da equipe do Botafogo, que se assustou no momento inicial da partida e depois se tranquilizou, Anderson.
0: E atenção, torcedor, confira conosco o tempo e o placar do jogo. Olha o tempo que o tempo tem, rodada 18 da Série C, 15 minutos, 40 segundos, primeiro tempo. Em João Pessoa, no Almeidão, Botafogo tem 0, Guarani também 0, Marcos Luiz.
4: A galera tá curtindo a central. Alô Jefferson, está em Indaiatuba, tá dizendo que o Guarani ganha o jogo.
0: Tomara, é a nossa torcida e você vai acompanhando, vai participando, 971483497. Deixe o seu like no nosso canal no YouTube. Ian Souto sai jogando pela esquerda, recebeu Dudu Ratamoto, tentou passar pra Nenê, Nenê devolveu, ficou com o Guarani, aperta o bugre, toma, e aí a bola com a zaga do time paraibano. O PK, o lateral, sai jogando, vem pra cima da marcação do João Paulo, que pouco tocou na bola o João Paulo, hein? Pouco tocou na bola o camisa 10, Bugrino, trabalha pelo meio, Thalisson abre o jogo, na direita vem o zagueiro Ian Souto, ele vem com a bola, tem Diogo Matheus à frente, tentou enfiar para Diogo, enfiou errado, aí faz o corte a zaga do Guarani. 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Amanhã tem Ponte Preta e Avaí com Decimar comandando toda a nossa seleção. Dudu do Guarani à frente com Cauã Jesus. Cauã para João Paulo. João Paulo não ficou com a bola, espirrou, sobrou com o Botafogo que agora parte no ataque. Nenê no pé canhoto buscou na frente. Henrique Dourado tira a zaga bugrina, voltou ajeitada lá dentro, corta a zaga do Guarani. Na tentativa do Rodolfo, quem sabe agora contra-ataque bugrino. Maranhão tenta a jogada, prendeu, segurou, passou para João Paulo, limpou. João Paulo deu um tapa, voltou para Dudu, reclama de falta. Juizão atende, marca Gustavo Negreto.
1: Marca a falta do Thalisson em cima do camisa 10, João Paulo, que está tendo dificuldade no começo da partida para encontrar o espaço. O gramado também não é bom para o camisa 10, que gosta de ter a bola nos pés. Falta para o Guarani, que tenta voltar a partida.
0: 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É, agora errou o Guarani, bola de graça com o time do Botafogo. Bola com o goleiro Luiz Daniel, que já fez duas boas defesas com 18 minutos desta etapa primeira de jogo. Saiu Ian Souto, zagueiro, sai jogando, trabalha com Igor Moraes, voltou, Igor Moraes domina, gira a bola, coloca nos pés do PK, PK dá um tapa mais à frente, vai se aproximar ali à frente.

0: escaneia no pé canhoteiro, deu de graça, jogou, recuou bola com o goleiro Kaique França. Tem gol, tem rede, carimbando a rede, pois não, Marcos Luiz.
1: No Raulino de Oliveira, o Floresta abre o marcador. Floresta 1, Volta Redonda 0.
0: Tá certo. E aqui vem o Guarani, trabalha o Emerson, limpou, rolou à frente, gira com a bola, prende, volta na sua zaga. Ali Jonathan Costa recebe, deixa com o Maurício Antônio. Maurício com a bola nos pés, trabalha para João Paulo. João Paulo gira em cima da marcação, ficou com a bola o Guarani, vem trabalhando pelo meio. Isaac, olha o Isaac está aí, gente. Olha o Isaac, Isaac passou, bola pela lateral, vem descendo o Guarani, enfia a bola no meio para João Paulo, dá até para bater, é o que ele faz, mas pegou muito mal na bola. Isolou, Gustavo.
2: Depois de muito tempo, ele conseguiu ter a bola nos pés. Trocou de lado, teve calma. A bola balançou da esquerda para a direita. João Paulo teve liberdade e arriscou de longe. Pegou mal na bola e ela subiu muito.
0: Galera do YouTube, vai deixando aquele like. Vamos bater a meta de likes no jogo de hoje, galera, no youtube.com/Rádio Central Esportes. E atenção, torcedor, confira conosco o tempo e o placar do jogo. Olha o tempo que o tempo tem. Em João Pessoa, 20 minutos, 15 segundos, primeiro tempo. Rodada 18, a penúltima na Série C do Campeonato Brasileiro, na sua fase primeira. No Almeidão, Botafogo tem 0, Guarani também 0. Oi, Marquinhos.
1: E o Fluminense acaba de empatar no Maracanã. Fluminense tem 1, Remo também 1.
0: Você acompanhando tudo aqui na Central e com a bola, o time do Botafogo. PK pra Nenê, Nenê tentou passar, ganha arremesso, Dudu chegou firme, hein? Dudu chegou sem brincadeira, viu, Gustavo?
2: Chegou sem brincadeira, agora Nenê e Dudu se abraçam ali, 45 anos pro Nenê, com uma vitalidade impressionante. Ele já esteve em todos os lados do campo e agora na ponta esquerda do ataque. Teve a bola nos pés, pediu falta, mas ficou com a lateral.
0: É, chegou com uma força tremenda o Dudu, viu, Renato?
3: Aqui não, mas olha, o Nenê é impressionante, né? A qualidade, né? O recurso técnico, não se apavora, é cercado por 3, 4 jogadores e ele sabe exatamente o que precisa fazer, e o Guarani não pode dar espaços mesmo, porque tudo passa pelos pés dele. Ele é o cara que tem o cerebral, né? Ele tem aquilo que pode definir de fato a condição de vitória e de assistência ou até mesmo de finalização.
0: Renato Leal comentou na Central. 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
0: Por isso, amanhã tem Ponte Preta e Avaí com Décimar Leite comandando toda a seleção. Bola com a zaga do time do Botafogo, ali o Igor vai deixar sair, não deixou, recuou com o goleiro Luiz Daniel. Igor Moraes com Luiz sai com Ian Souto. Vamos juntos no YouTube, aquele like que a seleção do rádio agradece, vai compartilhando o nosso link. Botafogo e Guarani ao vivo com toda a seleção do rádio. PK recebe, colocou no peito, no chão, ajeita a bola, no pé canhoto, vai lançar da esquerda pra direita pra Diogo Matheus, corta a zaga do Guarani. E aí fica com o Herbert, aliás, é o Emerson. Emerson agora sim, pra Herbert, aliás, pra Isaac. Isaac, pra Luiz Otávio. Luiz, no meio, pra João Paulo. João Paulo, pra Isaac. Isaac inverteu, boa bola, achou o Dudu aqui na direita, vai levantar, bateu o Dudu, desviou na zaga, a zaga cortou mal, a bola sobra com Herbert, encara, chamou pra si, levou pro pé direito, vai tocar, não tem ninguém, pra Isaac, tentou a devolução, corta a zaga do Botafogo, ela cai nos pés do Emerson, deu um tapa, ajeitou, colocou no chão, pra Isaac, Isaac pra Herbert, Herbert tentou pra Isaac, afasta a marcação do time paraibano. E agora uma falta do Luiz Otávio.
2: Luiz Otávio parou antes mesmo do Nenê ter tranquilidade e liberdade pra sair com a bola rolando. Tudo isso depois de um ataque do Guarani que pela primeira vez contou com a presença do Dudu, que desde o começo do jogo está enfrentando o Dudu Hatamoto. Não conseguiu atacar, fez o cruzamento na sequência do lance, Luiz Otávio acaba com a jogada, Nenê saiu sentindo, mas vai pro jogo.
0: Não sei se isso aí foi combinado e falado, mas Dudu, agora Luiz Otávio, os caras não estão amaciando pro Nenê.
3: Não, não, não.

0: isso foi combinado.
1: Estão chegando, chegando mesmo.
0: Certamente foi combinado. É assim, né? O 10 é o cara que pode fazer a diferença tanto de um lado quanto para o outro. E o João Paulo também não está tendo vida fácil. Então, pau que dá em Chico, dá em Francisco. Então, ninguém pode reclamar. Os dois times marcando muito bem, os dois camisas 10.
1: 24 derrubado. Opa, eu achei pênalti, hein? Tive a sensação que empurraram ali o atleta do Botafogo. O juizão mandou seguir, não tem vara na Série C nesta fase. Arrisca de longe ali, bateu o Tarisson, bateu em cima da zaga bugrina. Quero rever esse lance, viu? Gustavo, Renato, assim, à primeira vista, tive a sensação do empurrão. Aqui vem Guarani com Luiz Otávio, Luiz para Isaac. Isaac tem o Herbert aberto, é o que ele faz, passou para Herbert, tem espaço, ele parte para cima do Ian solto. Herbert trabalha no pé direito, caiu, falta nele. Herbert tentou passar o Ian, aliás, era o Diogo Matheus, não deixou, o Diogo reclama com o árbitro, mas a falta é marcada favorável ao Guarani.
2: Eles reclamam da falta aplicada para o Guarani, mas também do lance na área de ataque do Botafogo da Paraíba, dividida entre Rodolfo e Emerson Barbosa. Henrique Dourado não para de falar com os jogadores e muito menos com o árbitro Daniel Alejandro. Não temos ainda o lance novamente, mas eu tive a impressão de um contato muito complicado, e tá aí o lance.
1: Agora, Rodolfo na grande área, pênalti.
2: Pênalti.
1: Oh, muito pênalti. Pra mim, muito pênalti, Renato.
0: Ah, esse ângulo eu não consigo definir.
1: Bom, honestamente,
0: vou ver se tiver um outro ângulo.
1: Eu achei o braço embaixo ainda.
0: Eu fiquei embaixo tentando ver se ele calçou o jogador da equipe do Botafogo, mas vamos tocar que daqui a pouco a gente pode definir melhor.
1: Falta pro Guarani, a Sera tá lá, Bugrão, 25 minutos, 30 segundos, já marcou o toque central. João Paulo na bola, mas quem levanta ali é o Emerson lá dentro, toque de cabeça, a bola vai entrando, não vale. O Bandeira marcou empurrão ali, o árbitro também, aliás, o árbitro marcou empurrão, não vale o gol do Guarani, não valeu, é o meu caro Gustavo.
2: O apito saiu antes mesmo da bola entrar e falta do Maurício Antônio, é o zagueiro que cabeceia essa bola pra dentro da área antes do toque contra do Ian. Seria um gol contra absurdo, mas a falta saiu antes.
1: Eu não vi falta, não. Eu sinceramente, não vi a falta, não.
2: Compensação, né?
0: É isso.
1: Aqui vem Guarani. Isaac partiu com a bola. Vai enfiar pelo meio. Não, prendeu, segurou. Agora sim, passou para João Paulo. João Paulo tenta o passe à frente. Corta a zaga do Botafogo de qualquer maneira. 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Henrique Dourado para Nenê. Nenê por cobertura. Kaique, França não deixou ela passar. Aí não, Nenê. Aí é Kaique França, Nenê. Nenê deu por cobertura, Kaique tava lá, um gigante, tocou na bola. Ô, Nenê, vai ter que caprichar mais, Nenê. Vai ter que caprichar mais pra pegar o Kaique França, Gustavo.
2: A gente fala sobre frieza de atacante, mas quem teve frieza nesse lance foi o Kaique França, que não tomou decisão. Esperou o Nenê, que demorou muito. E tinha a chance de fazer o sétimo gol dele no Campeonato Brasileiro da Série C. Kaique França foi bem demais, fez a defesa e completou para o escanteio. Vem o Botafogo da Paraíba.
1: O árbitro ali reclama de alguma coisa, né? Sei, na camisa, alguma coisa. O árbitro reclama. João Paulo vai lá falar com o árbitro. O jogo parado com 27 minutos. Acho que é a camisa do Rodolfo. É o Rodolfo?
2: É o Rodolfo.
1: O que acontece? Ué? Não estou entendendo.
2: Pode ser sangue, né? O jogador não pode seguir com a camisa com marca de sangue?
0: É sangue. O braço deve ter esfolado alguma coisa agora.
1: Ah, tá certo.
0: Né, recebendo aí a atenção do departamento médico.
1: Escanteio lá dentro, afasta o Luiz Otávio. Gente, eu tive sensação de pênalti pro Botafogo, pra mim foi pênalti, e tive a sensação que não teve falta nenhuma no gol do Guarani, que o árbitro invalidou. Vem Botafogo, Henrique Dourado de cabeça, espalma, Kaique França, uma defesa do goleiro, sobrou a bola, a batida pro gol do Thalisson, afasta a zaga do Bugre, manda pra fora, escanteio. Monumental defesa do Kaique França. Costa. E aí depois o Jonathan Costa se jogou e evitou um gol, Gustavo Negreto.
2: O Guarani escapou uma, o Guarani escapou duas, escapou três em um minuto. Henrique Dourado cabeceou pra baita defesa do Kaique França. E na hora de sair, Thalisson de frente pro gol, chutou em cima do Jonathan Costa. Não dá pra dar liberdade pro atacante como Henrique Cefador, hein?
1: Rapaz, que defesaça, Renato segura, escanteio, Nenê lá dentro, Ian de cabeça, espalma, Kaique França, goleiraço, Kaique França, tá sem goleiro, Guarani, olha, tá sem não, tá longe o goleiro, Guarani rifou a bola e ela fica com o Luiz Daniel, Renato, que goleiraço é o tal do Kaique França, Renato.
0: Mas não dá pra colocar tudo na conta do Kaique, faz uma partida extraordinária, impecável até agora o Kaique França, mas o Guarani dá muito espaço para a equipe do Botafogo, o Nenê continua articulando todas as jogadas, ele pensa, ele tem espaço, ele coloca a bola onde ele quer, a gente já disse isso antes, e em duas oportunidades, por muito pouco, o Guarani não sofreu gol, graças à ótima fase e a fantástica apresentação até aqui do Kaique França. É um bombardeio que o Guarani sofre neste momento da partida. A necessidade de voltar para o jogo, de entrar de novo na mesma sintonia do início da partida, porque senão, claro, uma hora não vai ser possível a defesa do Kaique França.
1: E atenção, torcedor, confira conosco o tempo e o placar do jogo. Olha o tempo que o tempo tem. Rodada 18 da Série C, no Almeidão, 30 minutos, 40 segundos, primeiro tempo. Botafogo 0, Guarani também 0, Marcos Luiz.
3: Em Itu, o Ituano vai empatando com o Paysandu, 0-0.
1: Jogo parado, agora o juizão dá uma bronca no Dudu, hein? Olha, deu uma descompostura ali o juizão, hein, Gustavo?
2: Subiu o som, né?
1: Nossa.
2: Subiu o som por ali.
1: Os braços, tudo.
2: E falou que pro Dudu chega.
0: Pois é. E ele é de Roraima. Eu falo, a CBF tem umas coisas, um jogo desse nível, de uma importância tamanha, com todo o respeito, ele pode se transformar no melhor árbitro do Brasil daqui a um tempo. Mas não está pronto, não está preparado. Então, tomar cuidado, porque daqui a pouco, né, você sabe o que pode acontecer. Vai errar e muito provavelmente pode errar pro time da casa.
1: Ali bola com Isaac, pra Cauã Jesus, sumidos, hein? Cauã, Isaac, sumidões no jogo. Cauã Jesus pra Isaac, Isaac pra Cauã, 31 minutos, quase 32. João Paulo com Cauã, ali na esquerda. Herbert levantou lá dentro, afasta o zagueiro, complementa o Ian. A bola cai nos pés do Nenê, marcado pelo Luiz Otávio. Dá combate Luiz Otávio, Ian chega de cabeça. A bola fica, bate e rebate. Sobrou com o Guarani, a batida pro meio da zaga. João Paulo, Dudu chegou, bateu em cima, a sobra batida de longe do Luiz Otávio, espalma Luiz Daniel. Agora a defesaça foi do Luiz Daniel, meu caro Gustavo Negreto.
2: Se agora há pouco duas chances claríssimas para a equipe do Botafogo, dessa vez foi o Guarani que machucou e machucou muito o time da casa. Dudu ficou no quase, travado dentro da área praticamente ali, na marca da Cal, no pênalti, a bola sobra, Luiz Otávio de longe, experimenta, bate muito bem, Luiz Otávio com tempo de reação muito rápido, joga a bola para escanteio.
1: Escanteio para o Guarani aos 32, quase 33, atenção, à direita do seu rádio tem bola parada o Bugre, tá na hora desse gol, Guarani, vamos lá, Bugrão, 0-0 é o placar do jogo, você vai se ligando, curtindo com a Central, aqui a emoção bate mais forte. Vai deixando o seu like no nosso canal no YouTube. Escanteio. Vem para a cobrança. Emerson, pé canhoto. Oh, nossa, foi o Emerson? Foi. Emerson, você tá de brincadeira, rapaz. Ele cobrou na rede o escanteio. Pelo amor de Deus. Mamãe, me ajuda. Eu não dou conta do Emerson. Ele foi lá, preparou, arrumou a bola, deu na bochecha da rede no lado de fora. Ele tá de sacanagem. Ah, eu não dou conta não, Gustavo.
2: Eu tive a impressão que essa bola saiu pra linha de fundo antes de chegar na linha da pequena área. Então foi uma cobrança terrível do lateral esquerdo Emerson.
4: Ela bateu na rede 1 metro pra fora. 1 metro.
0: Pelo amor de Deus.
4: Não foi ali próximo ao pau do gol, né?
1: Renato, olha o bugrão, Herbert veio pra cima, capricha, na grande área, o cruzamento, bola desviada no Igor Moraes, fica com ela Luiz Daniel. Mas o Emerson, ele vai me infartar ainda. É que eu fui no doutor Flávio Pozzuto há cerca de 2 meses, fiz toda aquela bateria de exames, está tudo ok, porque do contrário...
2: Fez o check-up.
1: Sim, porque pelo amor
4: de Deus... Faz a dieta também, tá?
1: Ô Renato, mas...
2: Só o check-up não adianta, Renato?
1: Já foi o Gustavo que já me deu uma indireta, agora você, Renato. Eu não dou conta não, gente, você tá de sacanagem comigo. Aqui vem Guarani, Luiz Otávio, recebeu, pé canhoto, levantou pra Dudu, vai garoto, Dudu, dominou, ajeitou, pra cima da marcação, gira pra lá, gira pra cá, rolou à frente, a tentativa com João Paulo trabalha, vem voltando, deu pra Dudu, Dudu de calcanhar pra João Paulo levantou lá dentro, Herbert de cabeça na bola pra fora. Fora do gol, mas a jogada 1-2 de Dudu e João Paulo foi muito bom, hein, Gustavo?
2: Muito bom. 1-2, 2-1. João Paulo teve tranquilidade e colocou a bola na cabeça do Herbert. Como foi contra o Ipiranga no começo do primeiro tempo, falou: faz e me abraça. O Herbert subiu muito mal, sem tempo de bola. Praticamente de ombro jogou a bola por cima do gol.
1: Se essa bola vai assim pro Henrique Dourado, é caixa. É rede. Tem gol, Marquinhos, rede carimbando.
3: Sim, e é do Volta Redonda, quem empata o jogo, Voltaço 1, Floresta também 1.
4: Olha, já deu pra perceber que o Guarani, quando faz esse tipo de aproximação com os jogadores que têm intimidade com a bola, que gostam da bola, e o João Paulo é, de fato, esse jogador, e o próprio Dudu entrou muito bem na equipe do Guarani, já contra o time do Ipiranga, e hoje, agora, né, começa a se soltar, depois de alguns momentos de muita intranquilidade no comecinho da partida, a bola realmente fica numa situação, né, boa para a finalização do Herbert, só que ele acaba realmente perdendo o tempo e não faz uma boa finalização. O jogo voltou a ficar lá e cá, é muita tensão nesse, tensão e atenção necessárias nesse momento.
1: E agora Dudu do Bugre fez uma falta no Dudu do time do Botafogo, falta perigosa ali a 3-4 passos da meia lua, Gustavo.
2: E aí, se tem alguém que gosta dessa bola parada, onde ela tá?
1: Tem um tal de Nenê aí.
2: Essa pessoa é o Nenê, camisa 10 da equipe do Botafogo da Paraíba. Um momento de desatenção do Guarani, teve a bola no pé, poderia ter saído com mais tranquilidade. Jonathan Costa errou. O Dudu do Guarani chegou atrasado, fez a falta no Dudu Ratamoto. Bela oportunidade para o Belo.
1: 36, quase 37. Etapa primeira de jogo. Atenção à esquerda do seu rádio. Tem bola parada. Falta perigosíssima pro Botafogo. Perigosa porque tem Nenê também na cobrança. Kaique França ali orienta a sua barreira, posiciona os seus atletas, orienta. Nenê já ajeitou a bola com todo carinho. Experientíssimo. Pega muito bem na bola parada. É experiente nisso. Isso, tem qualidade na batida, Nenê vai ser autorizado. Um homem caído ali, fica atrás da barreira, caído, para fazer a proteção. Cauã Jesus, Nenê, toma a distância, também tem o Diogo Matheus por ali, mas a bola vai ser pro Nenê, no pé canhoto, Nenê bateu, carimbou a barreira do Bugre, pra sorte do Guarani, agora tem contra-ataque, jogou na frente, Herbert vem caminhando com a bola, na velocidade, por baixo, corta a zaga do Botafogo, Luiz Daniel pra ficar com ela. 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Você vai curtindo com a Central. Obrigado pelo carinho no YouTube. Aquele like, galera. Aquele like. Deixa o like que a seleção agradece. Quase 39. Todo mundo do Botafogo já vai pro aquecimento, hein? 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Aqui sai o Guarani pelo meio, gira com a bola, João Paulo derrubado, é falta nele. 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
0: O João Paulo não tem sossego, né? O João Paulo, a família tá vendo, mas a marcação é dentro de campo com o rodízio, jogador que quando ele tenta criar alguma coisa e pode oferecer algum perigo, é pancada.
1: E agora criou João Paulo no giro de corpo, se livrou de dois, Pecanhoto bateu pra fora do gol. Dizia o Renato, dois na marcação, aí valeu a qualidade. Na balançada de corpo, escapou de dois, Pecanhoto bateu, é que a bola subiu, mas o Luiz só olhou. Se vai no gol, é gol, que o goleirão tava batido, Gustavo Negreto.
2: Thalisson e Lucas Cândido dobraram a marcação no camisa 10, que saiu bem demais nos dois volantes. A bola abriu no lado esquerdo e ele não hesitou, bateu. Foi mais perigosa essa bola agora do que aquela bola pelo lado direito. Tá sofrendo com a marcação, tá apanhando, mas tá mostrando também que é toda aquela dor que o tirou de dois treinos durante a semana, parece que tá tudo bem.
1: Tá certo, Gustavo Negreto, no microfone da Central, o mais tradicional do rádio esportivo em Campinas. Quase 40 minutos, jogo parado. Juizão para o jogo. Juizão, vou falar pra você, parece que é pegar no pé, né, ser chato, pô, que cara implicante, não é isso, mas pro juizão, ele não se ajuda, hein, Renato?
0: Não, e meio metro, campo defensivo, nossa, sabe aquele perfeccionismo, né, aquela empáfia que a autoridade tem, quer, nossa, tem que ser do meu jeito, da minha maneira, da minha forma, pelo amor de Deus, que coisa chata.
1: E atenção, torcedor, confira conosco o tempo e o placar do jogo. Série C, penúltima rodada, fase de classificação em João Pessoa. Segura, galera, reclame. Guarani reclama demais com o árbitro. João Paulo vai lá reclamar, dá falta ali pelo meio. E realmente o juizão, ele é fraco, gente. Se não melhorar, sei não, hein? A coisa pode descambar no segundo tempo. Vamos lá, Edmo, confirmo. 41, etapa, primeira de jogo no Almeidão. Guarani tem 0. Botafogo também 0. Marcos Luiz, segura. Linha de fundo. Emerson chegou cruzando, afasta e solto, pois não, Marquinho.
3: No Maraca, o Fluminense vira o jogo. Agora Fluminense 2, Remo 1.
1: 41,5. 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Escanteio para o Guarani. Atenção, vamos juntos. Guarani, à procura do gol. Vem Dudu para a cobrança. Atenção à direita do seu rádio, com quase 42, etapa primeira de jogo. Vem Bugre e você vem comigo, vem com a Central. Vamos juntos no YouTube, deixe o like, participe, interaja com a gente no nosso WhatsApp. Dudu no pé direito, ele vem pela esquerda. 42, Dudu bateu fechado, bola lá dentro, vai entrar, João Paulo! João Paulo!

0: bate escanteio de Dudu. No primeiro pau, desvio do atleta do Botafogo. Ela sobrou do outro lado. João Paulo chegava de frente pro gol, deu na bola, estufou a rede e foi lá pra galera, foi lá na mamãe, foi lá na família. João Paulo, é gol do Bugre. Guarani na marca de 42 etapa, primeira de jogo em João Pessoa. Dudu cobra escanteio no segundo pau, João Paulo pra colocar lá dentro. Ela carimbou a rede, é do Bugre, é do João Paulo. Com toda a família no estádio, ele foi pra galera, foi abraçar a galera. João Paulo jogando em casa faz a festa do Guarani. O Bugre nem festa, João Paulo, Guarani 1, Botafogo da Paraíba 0, Gustavo Negreto.
1: Pode bater no camisa 10 que ele responde com bola na rede e ela se ofereceu. O Dudu cobrou, a bola não foi bem colocada dentro da área, mas ela passou por todo mundo e pediu pro Dudu: me chuta. Ele chutou, golaço da equipe do Guarani, é o quarto gol do camisa 10 no campeonato com a camisa do Guarani. 1-0 pro Guarani, etapa final do primeiro tempo, um momento importante para abrir o placar.
2: E o Guarani assume o segundo lugar no campeonato com 30 pontos conquistados.
0: Olha só, e aí dependendo dos jogos, pode já matematicamente selar na sua classificação. Mas tem jogo ainda, mas acredita que dá Guarani. Dedê jogou lá dentro, sobe a zaga do Bugre, faz o corte. Ian chegou disputando, entregou ali a batida pro gol e defende ali a zaga do Guarani. Era o Lucas Cândido, a bola sobrou com o PK pra Nenê. Nenê levantou lá dentro, afasta a zaga do Guarani. O jogo fica eletrizante, é pressão do Botafogo agora, com 45 minutos em cima, ainda nada de acréscimos, 45 em cima no Almeidão, falta no João Paulo. João disse que é a terceira falta, é a terceira falta, sinalizou uma, duas, três, cartão foi para quem?
1: Cartão amarelo para o Lucas Cândido, camisa 28, e o árbitro avisou. Foi uma, foi duas, foi três, foi quatro, foi cinco.
0: Foram cinco
1: faltas
0: tá
1: em cima.
0: Tá contando bem o juizão, hein?
1: Cinco faltas em cima do João Paulo. E aí nessa, no campo de defesa, sai o primeiro cartão amarelo da partida.
0: Renato Leal, 46 agora, Guarani na frente, 1-0.
3: Ó, detalhe do gol do Guarani. Quem bate o escanteio é o Dudu. Por isso que é importante você aproveitar a bola parada. Segundo, o João Paulo sai do sistema defensivo do Botafogo, ele fica distante, dentro da grande área, mas distante, desmarcado. E aí, na hora de finalizar, vem a qualidade do atleta. Tava cheio de gente na frente dele. Qual foi a alternativa? Bater de chapa de pé para cima, tirando de todo mundo que estava tentando fazer a interceptação da bola. Então, o Guarani chega a 1-0. Importantíssimo placar até agora, criou oportunidades para isso. O Guarani volta a fazer uma jornada melhor em relação às outras. É um time mais consciente, que sofreu muito na desatenção em alguns momentos, mas agora parece que está mais estável emocionalmente.
0: Renato Leal comentou na central, ponto final. Vamos a 48, é isso, Gustavo?
1: Vamos a 48, o árbitro deu 3 minutos de acréscimo. Mais uma vez o Guarani sai à frente do placar, assim como foi contra o Anápolis e também contra o Ipiranga, a ver como a equipe reage, principalmente tendo um segundo tempo todo pela frente.
0: Tá certo, 47 minutos, vamos até 48 já já. O intervalo dinâmico da central, com o comando de Marcos Luiz, girando com toda a seleção do rádio. É bola com o Diogo Matheus, bola com o time do Botafogo lá na frente, para Rodolfo para Diogo, levantou lá dentro o Kaique França. Kaique que fez 3 belas defesas. Ali agora o jogo parado, uma falta do Henrique em cima do Kaique. É para acabar esse tempo, hein, ô Gustavo?
1: É para acabar, 20 segundos apenas para os 48. do primeiro tempo, Kaique França segue caído, tomou uma trombada do Henrique Dourado, que eu estou impressionado o quanto ele fala com a arbitragem. Se pro Dudu não teve paciência, o Dudu, camisa 20 da equipe do Guarani, o árbitro tá com muita paciência pro Henrique Dourado, que o tempo todo reclama, viu?
3: É o Henrique e tem o Nenê também, né? São os dois que falam muito com a arbitragem. A falta foi indiscutível, tomara que não tenha sido nada de grave, porque o Kaique, do jeito que caiu, ficou, né? Aí tomou bola nas costas, pancada nas costas, infelizmente está recuperado.
0: Apita o árbitro, primeiro tempo encerrado na Paraíba, no estádio Almeidão, Botafogo 0, Guarani com João Paulo 1. Vem aí o intervalo dinâmico da Central.
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2: Agora é comigo, agora é o intervalo dinâmico da Central. João Paulo foi pra rede, o Guarani tá vencendo por 1-0. O seu destaque, hein, Guga?
1: E o destaque não poderia ser outro. João Paulo, com a camisa 10, fez o gol do Guarani até aqui. Gol da vitória, que tá levando o Bugre para a segunda colocação. Depois de uma semana sem treinar durante 2 dias, ele entra bem. É o nome do Guarani no jogo, não só pelo gol, mas porque comandou as ações ofensivas.
2: Esse é Gustavo Negrete. Guga, as alterações que poderão acontecer. Como é que tá o banco, né? Quais os jogadores no banco aí à disposição do treinador do Bugre?
1: O Hélio Cizenando tem ainda Matheus Klaus, com a 77, 26 com o Renan Castro, 3, William Farias, cotado para a equipe titular, mas começou no banco, 4, Rafael, 8, Nathan Melo, 15, é o Carlos Eduardo, que foi titular contra o Ipiranga, mas terminou mal a partida, 18, Matheus Guilherme, 45, Rafael Freitas, 9, o Luca, e o 97, Neto Costa.
2: Este é Gustavo Negrete, ele volta já, junto com Anderson Rodrigues, para todo o segundo tempo. O Guarani vai vencendo o Botafogo da Paraíba, lá na Paraíba, por 1-0, e o João Paulo foi pra rede. Oi, Renato Leal, seu destaque, Renato.
3: Ah, jogo obrigado, né? Jogo difícil, time do Botafogo, um time bem ajustado, um time com jogadores experientes, Henrique Dourado, Rodolfo tá meio sumidão, mas tenta sempre se posicionar às costas do Emerson para tentar uma arrancada. O Nenê, que é o grande articulador da equipe, e principalmente um meio de campo com o Lucas Cândido e também com o Thalisson, chegando muito forte no jogador João Paulo. João Paulo foi muito visado no primeiro tempo, né? Tomou faltas, a exemplo do próprio Nenê também, que foi bastante bem cuidado, entre aspas, pelo sistema defensivo do Guarani. Não pode dar espaço para quem tem qualidade, não pode dar espaço para quem é acima da média dessa divisão. E por isso mesmo, tanto João Paulo quanto Nenê recebendo uma atenção especial do time adversário. Agora, João Paulo novamente faz uma boa partida, se reencontra, talvez aí, até pela energia, com família, todo mundo apoiando a sua presença em campo, esperando pelo gol. Como dona Elizabeth disse, antes mesmo da bola rolar, haveria gol do João Paulo. A mãe do João Paulo disse isso e já está concretizada a profecia da mamãe do João Paulo, fazendo 1-0 para a equipe do Guarani. O Guarani que começou muito bem a partida, trabalhando com o lado esquerdo, o Emerson, apoiado pelo jogador Isaac, do lado direito, o Dudu, apoiado pelo Cauã Jesus. O Guarani fazia uma tentativa de marcação na saída de bola, né, com a presença do João Paulo mais avançado, juntamente com o próprio Maranhão, tentando incomodar o sistema defensivo da equipe do Botafogo, que usava o Ian Souto juntamente com o Igor Moraes para tentar criar alguma coisa. Entretanto, em boa parte do jogo, era um domínio da equipe do Botafogo, mas sem uma concretização efetiva. Mas a partir dos 19 minutos, o Botafogo imprimiu um ritmo bem forte, criou oportunidades. Ian Souto, o próprio jogador Dudu Hatamoto, o Nenê, jogadores que fizeram boas definições e exigiram 3 grandes defesas do goleiro bugrino. E eu dizia que eu dizia aqui na minha mente, Marquinhos, que se terminasse o primeiro tempo em 0-0, seria o primeiro tempo dos goleiros, porque o Kaique França defendeu três grandes bolas e o Luiz Daniel, duas bolas importantíssimas, fez duas grandes defesas. Diante disso, o que se pode esperar é, de fato, um segundo tempo ainda mais emocionante. Agora, o Guarani não pode baixar a guarda. O Guarani não pode repetir os mesmos problemas que nós vimos contra a equipe do Ipiranga. O Guarani tem que ser forte na marcação, tem que ser preciso, não pode continuar dando, não pode dar espaços, tem que continuar fazendo uma marcação muito forte, muito firme, em cima dos homens de ataque da equipe do Botafogo, que são experientes, né? São mais velhos, né? Do que se vê rodados, normalmente.
2: Rodados,
3: mas,
2: né, Renato?
3: É, mais rodados, com aquela quilometragem, não é minutagem, né? Para esses daí é quilometragem mesmo.
2: Verdade.
3: Então, é bem por aí, mas são os caras que conseguem fazer gols, são caras que têm essa vocação para definir bem. Então, o Guarani não pode bobear, mas daqui a pouquinho a gente volta para fazer uma projeção mais precisa de como e o que o Guarani tem que fazer pro segundo tempo para sair vitorioso lá na partida contra o Botafogo no Almeidão.
2: Renato Leão, nosso comentarista, ele volta comigo já já. O Cícero de Hortolândia tá falando o seguinte: eu marquei só o João Paulo mesmo, viu? Porque centroavante não tem ninguém. Valeu, Cícero, está em Hortolândia, tá curtindo a central. Edvalmir Massa também tá ligado aqui no AM870, muito obrigado. O Anderson Renato também está curtindo a central, está em Valinhos. O Ciro Peloso também está curtindo a central. Ele tá curtindo e tá dizendo o seguinte, ó: boa tarde, ótima transmissão a todos vocês. Esse Dudu Hatamoto é aquele que surgiu no Botafogo de Ribeirão Preto. Um abraço a todos vocês, muito obrigado ao Ciro Peloso. O Cidemir tá lá em São Paulo, obrigado a todos vocês pelo carinho. Este é o intervalo dinâmico da Central.

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4: 32, Dudu bateu fechado, bola lá dentro, vai entrar, João Paulo!

0: intervalo dinâmico da Central, com gol de João Paulo. O Guarani vai vencendo por 1-0 na Paraíba. O Renato Leal está comigo agora para projetar este segundo tempo. O Guarani, Renato, tem condições para ampliar o marcador ou vai tomar sufoco, hein, Renato?
1: Ah, eu espero que o Guarani continue. Agora a prioridade do Guarani é continuar mantendo o mesmo nível que alcançou a partir dos 31, 32 minutos desse primeiro tempo. Mais atento, não dando espaços gratuitos à equipe do Botafogo, encontrando a possibilidade de espaços para fazer contra-ataque ou até mesmo de criar jogadas, né? Ser realmente bastante efetivo nesse aspecto. O jogador João Paulo comanda a equipe do Guarani, é o cara do jogo até aqui, juntamente com o próprio Kaique França, que a gente não pode esquecer que o Guarani está ganhando o jogo muito em função do Kaique França, né? Que houve pelo menos duas ou três bobeadas por parte do sistema defensivo do Guarani, e o Kaique França estava lá para fazer defesas importantíssimas, defesas fundamentais, que foram verdadeiros gols da equipe do Guarani, a exemplo de um lance também do Emerson, que acabou travando depois de fintar o Kaique França, o Henrique Dourado ia finalizar e aí foi travado pelo jogador Emerson, impedindo aquele que seria o primeiro gol da partida, o gol do Botafogo. Importante o gol que foi feito pelo João Paulo, primeiro que dá confiança para ele, segundo que reforça a condição de ser o jogador mais criativo, de ser o jogador mais consciente, mais lúcido do time do Guarani. Ainda a entrar no jogo, não só taticamente, claro que a participação do Cauã Jesus, taticamente falando, do próprio Dudu aqui pelo lado direito e do outro lado, o Isaac, que está sumido, juntamente com o próprio Emerson, que começou bem o jogo, ótima finalização numa falta, e aí de repente vai cobrar um escanteio, né? Bota essa bola a 1 metro fora, batendo na rede, enfim, precisa cuidar um pouco mais, ter um pouco mais de discernimento na hora de pensar aquilo que vai ser feito. Então precisa ficar atento o Emerson, porque o Rodolfo está nas costas dele para tentar puxar um contra-ataque, e é sempre assim, a exemplo do próprio Nenê, que trabalha de um lado, trabalha no outro, começou pelo lado direito em cima, né, do Emerson, lateral esquerdo do Guarani, depois veio tentar se ajeitar pelo outro lado, em cima do Dudu, veio a marcação, e isso é importante, a marcação ela precisa ser feita, se não individual, mas dependendo de onde ele estiver, o setor precisa pegar, quem estiver naquele setor precisa pegar o jogador Nenê da equipe do Botafogo. Melhor para o Guarani, que já está aí, né, no segundo tempo, para se iniciar com a vantagem de 1-0, e agora vai forçar o Botafogo a tentar alguma coisa de diferente. Vamos ver como vai se comportar o Guarani, não deixando aquele ímpeto, aquela força, disposição e principalmente a competitividade cair no segundo tempo, porque aí, se repetir aquilo que se viu contra o Ipiranga, as coisas vão ficar realmente muito complicadas e muito difíceis. Entendo que o time do Botafogo agora vai se abrir um pouco mais, vai tentar chegar à igualdade de qualquer forma, ou de forma organizada, mas se expondo um pouco mais, acho que é melhor definir dessa maneira, e aí o Guarani vai ter a condição de contra-atacar, pode fazer um jogo reativo, marcando um pouco mais, cuidando um pouco mais do seu sistema defensivo, mas não dando tanto espaços aos homens da equipe do Botafogo. É um Guarani que vem para o segundo tempo, vamos aguardar se haverá ou não alguma mudança. Não percebi ninguém que tivesse sido ou tivesse saído, perdão, muito desgastado, excessivamente desgastado. Então vamos ver qual vai ser a postura do técnico Hélio Cizenando. Diante disso, Guarani volta mais compactado, imagino, volta um pouco mais compactado, mas volta fazendo as melhores conexões do seu sistema de meio de campo com o ataque. Falta ainda, né, o amigo ouvinte, oh, cadê o centroavante? É verdade, o Maranhão sumido, quem tenta se movimentar um pouco mais é o jogador Herbert, principalmente pelo lado esquerdo. Ele ofereceu algumas opções para o Isaac flutuar por ali, o próprio Emerson, mas o Guarani, depois, né, dos 30 minutos, teve, na verdade, a melhor organização exatamente com o João Paulo, que mesmo muito bem marcado, caçado em determinados momentos, conseguiu produzir algumas boas jogadas e colocar o Guarani principalmente numa condição privilegiada para este segundo tempo, que é a vantagem de um gol. Parece pouco, mas é bastante se, né, se o time continuar mantendo o mesmo nível e o mesmo ritmo que se verificou nos últimos 15 minutos do primeiro tempo. Então é isso, Marquinhos, vamos ver e vamos aguardar qual vai ser o comportamento do Guarani a partir de agora.
0: Renato Leão, nosso comentarista, as equipes estão voltando, alguma movimentação no Bugre, hein, Gustavo Negreto?
2: Por enquanto nenhuma movimentação, o Guarani parece voltar com a mesma equipe que terminou o primeiro tempo. As duas mudanças que o Hélio Zenando promoveu para a partida de hoje, né? Tanto o Maranhão, bem discreto, principalmente no primeiro tempo. Cauã Jesus participativo ali na construção da jogada, mas sem mudanças.
0: Este é Gustavo Negreto, as equipes estão voltando, então reassumindo o comando da nave 870 para todo o segundo tempo. 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

0: Fecha comigo, vamos junto, segundo tempo, o Grão a caminho da vitória, para selar a sua classificação. Nada de alterações, a saída pertence ao time do Botafogo, na bola Henrique Dourado e Nenê. Apita o árbitro, segundo tempo começou.
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0: 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Guarani 1-0 em cima do Botafogo, em cima do Belo, no Almeidão. Agora, ataca à direita do seu rádio Botafogo. Seria o gol do placar no estádio Brinco de Ouro da Princesa. O Bugre ataca à esquerda. Bugrão todo de verde. Botafogo todo de branco. Bola com Ian solto no peito. Dominou, coloca no gramado. Rola ela. Empurra à frente com Diogo Matheus. Marcado, Diogo volta. Recomeça com o zagueiro Ian solto. 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Olha o Botafogo na linha de fundo. O cruzamento, a batida. Kaique. França, defesaça do Kaique. Defesaça, Gustavo.
2: Defesaça do Kaique França. Mais uma nessa partida. Começa o segundo tempo da maneira que começou o primeiro tempo. Dudu Hatamoto apoiando e apoiando muito pela ponta esquerda. E quem entra muito na área também é o Lucas Cândido. Foi assim na primeira etapa e começou também o segundo tempo. Lucas Cândido bateu, não bateu tão forte assim, mas foi bem demais o Kaique França.
0: Muito bem, 1 minuto e meio, segundo tempo, bola em arremesso manual para o time do Guarani. É Dudu para fazer a reposição. Vamos juntos, você no YouTube, vem comigo, vem com toda a seleção do rádio. youtube.com/Rádio Central Esportes. Cobrou mal ali o Guarani, o Dudu. A bola ficou de graça com o time do Botafogo. 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Ian solto com a bola. Rola ela. Entrega. Trabalha com o PK. O lateral já dá um tapa. Ligou na esquerda. Partiu ali. O Dudu Hatamoto no meio. Tentou servir a Nenê. Corta a zaga do Guarani, mas a sobra é do Belo, é do Botafogo. PK, Nenê deixou passar. Henrique Dourado tentou ajeitar. Falta nele, falta perigosíssima, Gustavo.
2: Confesso que não entendi o lance, assim como Luiz Otávio, volante da equipe do Guarani, que tá até agora se perguntando e perguntando ao árbitro o que aconteceu. O Henrique Dourado domina mal a bola. Ele dá o carrinho e mesmo assim o árbitro dá falta no Botafogo da Paraíba.
0: Inacreditável, hein? Revendo o lance agora.
2: Que decisão é essa?
0: Inacreditável, gente. A arbitragem. Quem faz a falta, se tivesse falta, seria a falta do Henrique. Renato.
3: Não, a gente alertou lá atrás, ainda no primeiro tempo, né? Então, é uma barbaridade, né?
0: Só você entendeu que no primeiro lance... Foi lance para segurar, mas, e atrapalhar o...
3: Não, mas até pelo posicionamento da bola, Anderson, ele marca...
0: É o segundo lance. É
3: isso, ele marca a falta do Luiz Otávio.
0: É o bote do Luiz Otávio.
3: Isso, em cima do jogador Henrique Dourado, que fez a falta e ele inverteu, deu falta pro time do Botafogo.
0: Inacreditável, falta perigosa, na bola Nenê, com 3 minutos 30 segundos do segundo tempo. Nenê vai ser autorizado. Pé canhoto, Kaique França ali, colocou a sua barreira, fez a sua proteção. Kaique posicionado, Nenê experientíssimo, no pé canhoto, partiu Diogo Matheus, pra fora do gol, pra sorte do Guarani, pra sorte da arbitragem terrível, horrorosa, de Daniel Alejandro Hidalgo Blanco. Seu Daniel, desculpa, o senhor é horroroso, viu, Gustavo Negreto?
2: Horroroso, mas o que foi muito bonito, esse chute do Diogo Matheus, bateu muito bem essa falta. Ele que é o candidato ali do ex durante o jogo de hoje, 4 temporadas pelo Bugre, 114 jogos com a camisa do Guarani. Saiu recentemente, 2024, é jogador do Botafogo da Paraíba e por pouco não empatou.
0: Tá certo, 4 minutos 30 segundos, bola com Guarani. Vem lançamento, enfiada, João Paulo tentou dar um tapinha pra ajeitar, passe forte, arremesso pro time paraibano. 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Vem Henrique Dourado, pra cima da marcação, escapou ali do Jonathan Costa, que fica em cima, fica marcando, caiu, queria falta, aos 5 segundos tempo de jogo, nada marcado, segue agora a bola, é com João Paulo, ele parte, derrubado, falta e pra cartão, essa é falta, é pra cartão, vai pintar pro Talisson, é isso?
2: É, se ele demorou pra amarelar no primeiro tempo, já no segundo tempo, com 5 minutos, um cartão amarelo para o Talisson, os dois volantes da equipe amarelados. Lucas Cândido na primeira etapa e o Talisson agora.
3: E as duas em cima do João Paulo.
0: É verdade, jogo parado, falta marcada com 5 minutos, 30 segundos, segundo tempo de jogo em João Pessoa, na Paraíba. Bola com Guarani, Dudu, bola forte, ele chegou, ficou com ela, partiu também ali à frente. Quem recebeu, João Paulo, girou, aí pegou mal, girou, arriscou, bateu linha de fundo, tiro de meta. 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É bola com o Guarani, deu bote certeiro ali, o Emerson no meio para Luiz Otávio, é com Maurício Antônio, vem o zagueiro experiente, Maurício, devolveu na esquerda para Emerson, caminha com a bola e ali o Herbert pediu, tocou para Maurício Antônio, que tá no campo de ataque, a zaga do Guarani trabalha pelo meio, quem ficou com ela é Cauã Jesus, arredonda do outro lado, para Dudu, Dudu, agora dá aquela arrefecida, cadencia o jogo e no meio trabalha, bola nos pés de Luiz Otávio, para Isaac, Isaac para Emerson, Emerson com a bola, devolveu na zaga, com Jonathan Costa, se livrou do Henrique Dourado, Jonathan Costa meteu para João Paulo, a bola sobrou com Luiz Otávio na grande área para Herbert, Herbert cortou, vai armar para bater em cima da zaga, a bola espirra, e aí cai com a zaga do time paraibano que sai jogando, pensou no melhor bolinho de bacalhau do mundo e na cerveja mais gelada do Brasil, pensou no City Bar, ponto mais tradicional em Campinas, ali no centro de convivência, na Júlio Mesquita. 7 minutos, segundo tempo de jogo. Bogrão vai vencendo na Paraíba. Vem com a bola. Ali o Talisson. Talisson pra pecar. Pecar com ela. Domina. Tem à frente o Lucas Cândido. É o que ele fez. Tocou pra Lucas. Lucas domina. Devolve bola com o pecar. Já no campo de ataque. Trabalha o time do Botafogo. Comandado por Marcelo Fernandes. Pecar. Voltou pela sua zaga com Igor Moraes. Igor à frente. Empurra ela com Ian solto. Olha o zagueiro partindo. Descendo. Ian ajeitou a bola errada. Aí o Guarani e agradece e sai jogando com Maurício Antônio. 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
0: A Rádio do Futebol de Campinas, bola com Guarani, Emerson de calcanhar, deixa ela ali com o Isaac, Isaac vem com a bola, já no seu campo de ataque, para, pisa, buscou pelo meio, a jogada com Cauã, ajeitou Cauã na esquerda para Emerson, pé canhoto, Emerson lá dentro para Herbert, corta de cabeça, tira e solto, a sobra, disputa a bola. Emerson ganhou, ela ficou agora com João Paulo, tentou passar, não passou, ainda assim, Isaac com a bola, bom passe, serviu na esquerda a Emerson, ele arrisca, bate em cima do zagueiro e ganha posse de bola o Guarani, Gustavo.
2: Segunda oportunidade no pé do lateral esquerdo Emerson, no primeiro ele fez o arco, agora tentou a finalização, mas tinha o marcador na frente dele, a bola sai mascada, a lateral no ataque para o Guarani.
0: 8 minutos, quase 9, segundo tempo, já quero ouvir o Renato Leal. Emerson para João Paulo, João Paulo no meio, busca ali, Luiz Otávio, Luiz marcado, ainda assim ela é zero, Cauã Jesus, para Emerson na linha de fundo, cruzou lá dentro, Herbert dominou para fazer, bola escapou, o Herbert teve uma chance incrível, ele, aliás, é a segunda que ele tem, ele não consegue finalizar, demora, raciocínio lento, perde uma grande chance o Herbert de fazer o segundo gol, Renato.
3: Essas são as oportunidades que surgem e que não podem ser desperdiçadas, né? ele tentou ajeitar a bola para bater com o pé esquerdo, aí quando ele vai bater, bate com o pé esquerdo, só que aí o zagueiro já tinha chegado. É isso, tem que ser mais ágil, tem que pensar mais rápido, tem que fazer uma definição com precisão para alcançar o sucesso e não perder esse tipo de oportunidade.
0: E agora vem o time do Botafogo pela esquerda, vem descendo ali, protege a zaga do Guarani, protege, ganha e sai jogando. Boa, boa, boa. E você vem com a gente no nosso canal no YouTube, no youtube.com/Rádio Central Esportes. A bola com o Botafogo, PK à frente para Rodolfo, tenta Rodolfo, tira de qualquer maneira, Dudu. Enfia o pé na bola, manda para longe. E solto de cabeça, recua com o goleiro Luiz Daniel. 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Agora, o árbitro pega uma falta do Herbert, eu sinceramente não achei falta.
2: E por isso a reclamação, principalmente do Hélio Cizinando, porque foi na cara do técnico do Guarani. Seria uma oportunidade muito boa para a equipe, porque essa falta foi próxima à área. Parou e já vem o Botafogo.
0: Vem o time do Botafogo trabalhando bola lá pela esquerda. Quem domina é o Dudu Ratamoto para PK. PK encara a marcação do Luiz Otávio. Vem trazendo pelo meio João Paulo. Sai a marcação. Ele enfiou. Boa bola na linha de fundo. Cruzamento sobrou para Rodolfo. Colocou na frente. Bateu para fora do gol. Inacreditável o gol. A chance que perde o Rodolfo. Guarani agradece, Gustavo.
2: Impressionante a chance perdida pelo Rodolfo. A equipe do Guarani ficou olhando ele dentro da área. Quando Maurício Antônio se aproximou junto com Luiz Otávio, ele deu o corte, saiu na cara do Kaique França e finalizou por cima do gol. Uma oportunidade perdida dessa faz falta.
0: E como faz? Já, Renato, aqui vem, opa! O árbitro vai dar o quê? Vai dar impedimento mais fácil, né? Muito mais fácil. O Renato, pô, dentro da grande área, os dois zagueiros deixam o cara fazer o que fez, Renato.
3: É aquilo que a gente dizia no intervalo. O Guarani não pode dar espaços. O Guarani não pode marcar com os olhos. Tem que marcar de fato, tem que encostar. O Rodolfo é um jogador experiente, né? Já tá praticamente no caminho da volta dentro da carreira.
0: Tá quase chegando já.
3: É, mas sabe finalizar, sabe incomodar. E nessa oportunidade desse lance, tanto o Maurício Antônio como também o próprio jogador Luiz Otávio deram muito espaço para ele. Felizmente para o Guarani, ele não conseguiu concluir bem.
0: E atenção, torcedor, confira conosco o tempo e o placar do jogo. Olha o tempo que o tempo tem, 12 minutos, 30 segundos, segundo tempo. Rodada 18 da Série C. Olha só o Botafogo, o cruzamento, Rodolfo lá dentro, toque de cabeça.

0: pressão imposta pelo Botafogo. Era pressão. Rodolfo recebeu pela direita, ajeitou pela linha de fundo, levantou e aí na pequena área praticamente Lucas Cândido, cabeça na bola, bola pro fundo do gol, numa cobrança de arremesso manual, o Botafogo empata o jogo com Lucas Cândido, ela carimbou a rede, ela carimbou a rede, Lucas Cândido, 28 e a camisa dele, na marca de 13 minutos, segundo tempo de jogo, o Botafogo empata o jogo na Paraíba, Lucas Cândido, cabeça na bola, bola pro fundo do gol, tá lá Gustavo Negreto, ela carimbou a rede e é do Botafogo.
1: Quando o atacante tem a bola, o que ele mais quer é alguém para fazer a parede. Luiz Otávio deixou ele encostar, ele virou com tranquilidade e achou Lucas Cândido no meio dos dois zagueiros, na cara

0: um minuto, o Guarani não pode dar espaço, está dando espaço, os caras empataram o jogo.
1: Pois é, e tem um problema, né? O Guarani normalmente cai muito de produção no segundo tempo. Vamos ver qual vai ser a atitude do técnico Hélio Cizenando, né? Porque o empate já chegou antes dos 15. Então, tem muito tempo de jogo, evidentemente que o Botafogo vai para cima, o Guarani teve oportunidade para ampliar, não ampliou, agora é a vez do Botafogo.
0: De novo, Botafogo na linha de fundo, cruzamento, Kaique França, firme e seguro, fica com ela. 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Herbert não fez, aí o Lucas Cândido colocou lá dentro. Vem ele, Herbert, com a bola. Ele passa para João Paulo. João Paulo, um tapinha na direita. Colocou para Dudu. A bola foi forte. Dudu não alcança. Aí arremesso pro time paraibano. E atenção, torcedor. Confira conosco o tempo e o placar do jogo. Olha o tempo que o tempo tem: 15 minutos, 15 segundos. Segundo tempo. Rodada 18 da Série C no Almeidão, em João Pessoa. Botafogo 1, Guarani também 1, Marcos Luiz.
2: E o Floresta vira o jogo de novo, hein? Floresta 2, Volta Redonda 1.
0: Já já alteração no Guarani, meu caro Gustavo Negreto.
3: Já já alteração no Guarani, vai responder o empate com mudança em campo. Vem aí Matheus Guilherme com a 18. No jogo contra o Ipiranga, quem saiu foi o Herbert. Vamos ver o que vai fazer o técnico Hélio Zenando.
0: Tá certo, Matheus Guilherme, portanto, já está ali preparado. Já já a alteração, a primeira no jogo, e será no Guarani. Olha o Diogo Matheus, passou para Rodolfo, tá na grande área, tem dois, três marcando. Rodolfo, ainda assim, incrível, se livrou dos três, pelo amor de Deus. Aqui, eu vou lá com Thalisson, levantou lá dentro. Jonathan Costa cortou nos pés do Nenê, ajeitou para Diogo. Diogo levantou para Rodolfo e o gol. Fogo! Rodolfo! Vira que vira, virou! Rodolfo! A zaga do Guarani está dormindo! Estão dormindo, estão cochilando. Rodolfo ali no meio de 3, 4, se livrou da marcação, seguiu a jogada, aí tirou o Jonathan nos pés do Nenê, que deu um tapa de lado para Diogo. Diogo na linha de fundo, ergueu a cabeça, deu um tapa de qualidade, colocou na cabeça do Rodolfo. Ele bem colocado, soube cabecear, cabeceou para baixo para virar o jogo. Ela carimbou a rede. Ela carimbou. Boa rede, é do Belo, é do Botafogo, é do Rodolfo. Na marca de 17 minutos, segundo tempo do jogo. Rodolfo sozinho, no meio ali de três zagueiros. Ninguém subiu com ele, ninguém foi na bola, ninguém foi no Rodolfo. Maurício Antônio só olhando. Jonathan Costa de frente só olhando. É inacreditável a inoperância da zaga do Guarani, Gustavo.
3: Eu vou falar que o Rodolfo fez o que quis nessa jogada, porque quando ele teve a bola na quina da área, três marcadores e ninguém tirou a bola. Ela foi, ela voltou, Nenê deixou com o Diogo Matheus, que cruzou. E aí, dentro da área, o Rodolfo estava nas costas do Dudu. E quem estava também na área era o Matheus, era o Maurício Antônio. No lugar do Dudu, estava tudo errado. Rodolfo livre, tranquilo, em 4 minutos, o Botafogo vira o placar.
0: Renato, eu vou dizer o que eu disse na segunda-feira. Pelo modo que está acontecendo e como aconteceu na segunda, é inacreditável, Renato.
1: É inacreditável, mas é a realidade do Guarani, né? Infelizmente, é essa a realidade do Guarani. Os dois gols saem pelo lado esquerdo do sistema defensivo do Guarani. Como bem abordou o nosso Guga, tinha três jogadores marcando o Rodolfo no princípio da jogada, que terminou com o Rodolfo. Um olha para o outro olha para um. Você vai marcar? Não. Você não quer marcar? Também não vou. Então deixa a bola com o Rodolfo. Ah, não vai acontecer nada. E aconteceu. Segundo gol em 17 minutos. O time já virou, né? Já virou o jogo. E isso, claro, traz uma preocupação enorme para o Guarani. Vamos ver o que vai acontecer a partir de agora.
0: Vem aí três alterações. Quem que é o camisa 3 no Guarani? Ô, Gustavo, por favor.
3: William Farias, né? Já saiu então o Herbert para entrar.

0: largada do Matheus Guilherme. Herbert com a 27 sai, entra o Matheus Guilherme com a 18. A mesma substituição que aconteceu contra Ipiranga. Sai também o Emerson, o Isaac 21 para a entrada do William Farias. E vai entrar o Luca. Vamos ver, deve...
1: Maranhão não pegou na bola.
0: Deve entrar no lugar do Maranhão.
1: Maranhão, mas nem um cone, não foi porque nem um cone, você veria o cone.
0: E foi isso mesmo, sai Maranhão, uma tentativa do Hélio Cizenando de mudar ali o comando do ataque. Maranhão teve uma bola no pé e só isso.
1: Herbert, Maranhão e Isaac, três inoperantes, três fantasmas em campo até agora, era o que faziam Isaac, Herbert e Maranhão. Herbert perdeu ainda a chance de gol, chance que Rodolfo foi lá e fez de cabeça, o Herbert não fez. Aí fica muito complicado, Renato.
2: É isso, né? É um Guarani que visivelmente abatido nesse segundo tempo, que tomou gols rapidamente, teve oportunidade de ampliar, não ampliou, tomou gols e é um Deus nos acuda, porque o sistema defensivo do Guarani, que era tão regular e tão sólido, não tem mais essa condição. É um espaço enorme pelo lado esquerdo, porque o Emerson não marca, o Emerson não tem noção de cobertura. Os dois gols, reafirmo aqui, saíram pelo lado dele. E agora, claro, o Botafogo vai tentar, também fazendo mudanças, continuar oxigenado para quem sabe aí ou não tomar gol, ou até mesmo ampliar o placar que lhe coloca na condição de já, né, dentro do G8 para a próxima fase da competição.
1: Agora alterações no time do Botafogo para Brazetone Soluções em Tecnologia, meu caro Gustavo Negreto.
0: Trio de ataque do Botafogo para fora. Sai Dudu Ratamoto com a 7, Henrique Dourado com a 9 e o Rodolfo com a 77. Vem aí, Diego Tavares com a 11, 15 é o Caion e 17 é o Jonas Toró.
1: 15 é o Caion?
0: Caion.
1: Caion, é isso mesmo?
0: Caion.
1: Caion. Tá certo. Três alterações. E agora o Luca vai lá empurrar o Dourado para sair logo. E aí o Marcelo vai para cima, né? Troca ali o trio de ataque dele, coloca todo mundo com sangue novo, oxigenado, preparo físico em dia, Toró em campo, Caion e também o Diego Tavares. Aí temos dois ex-ponte pretanos na equipe, Toró e o Tavares. E olha o Botafogo na frente, lançamento marcado, impedimento. 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E atenção, torcedor, confira conosco o tempo e o placar do jogo. Olha o tempo que o tempo tem, 22 minutos, 15 segundo tempo em João Pessoa, na Paraíba, Série C, 18ª rodada, Botafogo de virada, Botafogo 2, Guarani 1, Marcos Luiz.
3: Daqui a pouco no Batistão tem Confiança e Anápolis às 7:30.
1: Aqui vem o time do Botafogo, pela esquerda, trabalho, Caion recebeu, vem com a bola, pra cima da marcação, prende, segura, dá um tapinha com Toró que entrou agora, devolveu com Caion, tem o Toró, ele dá um tapa, volta atrás. Hélio Cizenando, sei não, hein, Hélio? Sei não, meu garoto. 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Marcos Luiz, o Guarani pode deixar na rodada o G8, Marquinhos?
3: Não, mesmo que aconteça a derrota, não sai do G8.
1: Tá certo. Mas precisa vencer no domingo, Brusque.
3: Exatamente,
1: no sábado,
3: que é,
1: né,
3: o último jogo desta primeira fase. Aí vai jogar por uma vitória simples.
1: Tá certo. Tudo que parecia tão fácil, tão tranquilo, vai se complicando. E aí, de repente, sábado, se não ganhar o jogo, Renato, sei não, hein? A queda de rendimento é muito grande.
2: Muito grande. O segundo tempo do Guarani, os segundo tempos do Guarani são horríveis. São horríveis, né? Então, o que se viu contra o Ipiranga, o que se viu também na partida contra o Anápolis, enfim, é uma situação muito, muito, muito complicada. E olha, fica em risco enorme a classificação do Guarani com esse resultado negativo. precisa buscar pelo menos a igualdade. Vamos ver se vai ter força para isso.
4: Contra o Brusque é no brinco, né? Talvez um fator facilitador, né, Renato? Talvez.
2: Talvez, mas assim.
4: Mas contra o Ipiranga seria também, né?
2: É, se a gente avaliar aqui o retrospecto do Guarani nessa última faixa de jogos. É muito complicado, é muito difícil.
0: Eu fiz uma conta aqui, o Guarani perdeu até agora, sem contar o jogo de hoje, 10 pontos na competição por tomar viradas. Foram 2 empates contra o Ipiranga e também contra o Itabaiana e 2 derrotas depois de começar à frente do placar. Contra o Anápolis e contra o Paysandu. 10 pontos a mais agora, o Guarani teria 37 pontos, estaria nadando de braçada. E agora, de novo, começou ganhando, tá saindo derrotado por enquanto, ou seja, 13 pontos de diferença na tabela. É muita coisa.
1: Muita coisa, muita coisa. E aí vai ser aquela pressão contra o Brusque no sábado, porque vai precisar vencer a partida. Aqui vem Botafogo, Diogo Matheus no peito, dominou, ajeitou Diogo, vai invadir a grande área, levou pra linha de fundo, cruzamento rasteiro, Jonathan Costa faz o corte, aí ele sai com o Cauã, não sei porque que o Cauã está em campo, porque o Cauã também, Cauã e nada é a mesma coisa, apertou ali, tomou, PK com a bola, marcado, aperta o Guarani, sofre falta, deu a vantagem, mandou seguir, aí Dudu com a bola, não, não, Dudu tentou limpar a puxada, agarrado, falta, essa falta merecia até um cartão, isso surgiu aí pro PK, né, o Gustavo?
0: Cartão amarelo para o PK, é o terceiro para a equipe do Botafogo.
1: É, em nenhum para o Guarani, né? Olha o Bugre lá dentro, levantamento para Cauã, Jesus, afasta a zaga do Botafogo. Afasta a zaga do Botafogo, posse de bola para o Guarani.
0: O Guarani tem um amarelado. Jonathan Costa foi amarelado agora há pouco por uma falta no meio campo, não está pendurado.
1: Não tinha notado aqui, então tá certo. Jonathan Costa então tomou cartão.
2: Com esse árbitro horroroso, até para ver cartão é complicado.
1: Muito complicado, escanteio para o Guarani, vem Dudu para a cobrança. Ali no escanteio, o Guarani fez o seu gol, quem sabe, Dudu, pé direito, acerta lá, levantou lá dentro, corta a zaga do Botafogo, linha de fundo, é outro escanteio. É outro escanteio pro time do Botafogo, pro do Guarani, à esquerda do seu rádio, se segura, o Botafogo que vence de virada o jogo. Dudu, autorizado, quase 27, Dudu, levantou lá dentro, bola tocada em linha de fundo, o árbitro marca então, tiro de meta, Gustavo Negreto.
0: Quem tocou por último na bola foi o zagueiro Jonathan Costa, confusão ali na entrada da pequena área, ele chegou a subir, mas subiu de costa pro gol, a bola pegou e saiu, Guarani tenta, mas sem sucesso chegar, e aí destaque pro Lucas Cândido, tá correndo bem, chega na área e foi o autor do gol de empate.
1: 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Diga, Renato.
2: O sistema defensivo do Guarani no jogo aéreo é um convite, né, para tomar gols. Tem sido assim, normalmente tem sido assim. Então, é complicado. A gente estava dizendo no intervalo do destaque ou dos dois destaques do Guarani, né? Tanto o Kaique quanto também o João Paulo, só que o Kaique não é milagreiro, né? Tem um determinado limite para se fazer, para se trabalhar profissionalmente. O que está ao alcance, evidentemente que ele faz. Agora, da maneira que a equipe do Botafogo virou o jogo, com tanta facilidade, com tanto espaço, aí a coisa realmente fica complicada.
1: Marcelo deu uma afinadinha, o Fernandes, hein? Ô, Marcelo Fernandes deu uma boa enxugada, para a alegria de Renato Leal, que tanto cobra os fortinhos, né, Renato?
5: Não, é porque a praia lá ajuda.
1: Ajuda?
5: Ajuda, a
4: praia. É porque ele escreve...
0: Mas ele é da praia, né?
4: É porque ele escreve muito com a caneta, exercita, entendeu?
1: Tá certo. Jogo está parado em João Pessoa. É, meus amigos, quase 30 minutos de virada. Botafogo vence 2-1. Guarani quer complicar a sua classificação. O que parecia tão natural, tão simples, vai virando uma pressão agora desnecessária. Olha o tempo, 29 segundos. tempo. Bola com o Luiz Daniel. Levanta a bola para Diogo Matheus. A bola, aliás, era o Nenê. A bola saiu. A saiu e a posse é para o Guarani. Já já tem o capa branca do jogo para a Diane. 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João Paulo arriscou, bateu mal, linha de fundo, tiro de meta.
6: Se caprichar mais nessa oportunidade, pode fazer a diferença. É a quarta chance que o João Paulo tem, duas no primeiro tempo e duas no segundo, de finalizar olhando para o gol do adversário, olhando para Luiz Daniel. Mas pela quarta vez, a bola sai pela linha de fundo e vem mais uma mudança no Botafogo da Paraíba. Vem aí para campo o Léo Pereira, vai sair o Diogo Matheus.
1: Tá certo. 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E atenção, torcedor, confira conosco o tempo e o placar do jogo. Olha o tempo que o tempo tem. 30 minutos, segundo tempo. Série C, rodada 18, em João Pessoa. Botafogo de virada 2, Guarani 1.
3: No estádio Novelli Júnior, segundo tempo. O Ituano vai empatando com o Papão, 0-0.
1: E aí o Diogo Matheus fez uma tremenda cera para sair, tomou o cartão, Gustavo.
6: Mas é isso que não dá para entender. Ele fez a cera, ele tomou o cartão e ele saiu por onde ele queria. Ou seja, perdeu tempo, ou ganhou tempo para o Botafogo da Paraíba, saiu amarelado, vai descansar e vem aí então Léo Pereira com a 22.
1: Tá certo. 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Aqui tenta o Guarani. Roubou, apertou, tomou o time do Botafogo. E agora vem descendo ali. A bola pelo meio. Um tapa na esquerda para Diego Tavares. Tavares está impedido. Ele reclama, diz que não. Aliás, era o Nenê. O Nenê vai à loucura. Arranca os cabelos,
5: né?
1: Reclama o bandeirinha, não quer nem saber, já foi marcado, não valia mais nada. E aí vem o Guarani, pelo meio, Luca derrubado, falta nele. Renato, você já comentou isso, né? Até alertava no nosso intervalo como cai de rendimento o Guarani no segundo tempo. É uma coisa incrível.
2: É impressionante. A sensação que a gente tem é que o técnico do time adversário monta uma estratégia e o técnico do Guarani não consegue neutralizar essa estratégia. Foi assim contra o Ipiranga. Foi assim também contra o Anápolis e está sendo novamente contra o Botafogo.
1: Dudu, vem Guarani, quem sabe para buscar pelo menos um empate. Dudu serviu ali atrás, insiste, bola com Jonathan Costa, olha o zagueiro, enfiada para Emerson pela esquerda, a bola vai saindo. E aí o arremesso é pro time do Botafogo. O Emerson não consegue, ele sai, reclama. É muito difícil depender do Emerson pela lateral esquerda. 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Para Brazitone, a alteração no Guarani, Negreto.
6: Alteração no Guarani, sai um volante para a entrada de outro, sai Luiz Otávio com a 55, entra Carlos Eduardo com a 15.
1: Luiz Otávio, então, fora. Carlinhos Eduardo em campo. Mais uma alteração, é a quarta do técnico Hélio Cizenando.
2: Sempre as mesmas, né? Não muda. É um pelo outro, outro pelo um. Não tem nada inovador. Nada que possa sugerir um time mais agressivo, uma formatação diferente. É sempre mais do mesmo.
1: Olha, Renato, a gente não pede a saída de ninguém, não faz pressão por isso, apenas análise. Com o rendimento, a queda de produção do Guarani, hoje novamente, em ficando assim, esses 2-1, não sei não se o Hélio vai pro jogo no sábado, viu?
6: E você sabe, a gente já trouxe isso aqui durante a Rádio Central, ou a programação esportiva da Rádio Central, depois do empate contra o Ipiranga, houve ali um certo momento de tensão, e eu não tô falando dos fogos, das bombas.
1: Segura um instantinho só, olha só, partiu, Diego Tavares invadiu, vai fazer, tocou pro meio, o Nenê, gol. Nossa! Que facilidade! O Guarani está perdida. Eles não se falam. Eles não se encontram. Diego Tavares recebeu, avançou em velocidade, invadiu e aí chegava o Nenê. Carta marcada. Tavares na linha de fundo, passe rasteiro pro meio. Nenê de frente pro gol, deu na bola e ela carimbou a rede. Um senhor de 45 anos estufa a rede do Guarani. E como um garoto, esse é o futebol. Nenê, como um garoto, agora sente ali a perna, mas tá lá. Foi pra rede, é o terceiro gol do Botafogo. A zaga do Guarani, gente, é uma piada. A zaga do Guarani é uma piada. Se classificar com essa zaga, com essa morosidade, não sobe. É inacreditável o que eles fizeram na segunda-feira e o que estão fazendo hoje, viu, Negreto?
6: Com 45 anos recém-completados, o Nenê, que está na 27ª temporada como jogador profissional, mais de 1000 gols, chegou ao 10º gol. Chegou ao décimo gol com a camisa do Botafogo da Paraíba. É o 7º dele na Série C. Artilheiro da competição com 45 anos. Ele que chegou nesta temporada para o Botafogo, o 16º clube dele na carreira. Ajudou a equipe a ser campeã paraibana. E vai ajudando também o Belo chegar ao quadrangular final da Série C com uma rodada de antecedência.
1: 35 minutos, restando 10 agora, a gente pensava, pô, se conseguir um empate, ficaria de bom tamanho trazer um ponto para Campinas, mas aí não, né? Agora com 3-1, o time perdidinho em campo, difícil pensar numa reação, viu, Renato?
2: Não dá para acreditar, né? Futebol, claro, tem lá as suas nuances, as suas características, as suas surpresas, mas é um Guarani totalmente desfigurado no segundo tempo. É um Guarani perdido, um Guarani desorganizado, um Guarani sem alma, sem vida, e por isso perde por 3-1 diante de um adversário que encontrou o caminho da vitória. Joga pelo lado esquerdo do sistema defensivo do Guarani. Saíram por ali exatamente os 3 gols. E esse, então, com enorme facilidade. Aí, Jonathan Costa tentando marcar pela lateral, sem a condição de correr atrás do Tavares, do Diego Tavares. E o menino de 45 anos, Nenê, com aquela habilidade, com aquela tranquilidade e com espaço para definir o placar, fazendo 3-1 até aqui, com enorme tranquilidade, o Botafogo, o Belo, como é chamado pelo seu torcedor, vira o jogo e se classifica, né, para a próxima fase da competição, porque aí vai a 9 vitórias.
1: 37 minutos, segundo tempo de jogo, a última alteração no Guarani para Brazetone, Gustavo Negreto. Segura, olha só, bola lá na grande área, Kaique França para ficar com ela. Oi, Gustavo.
6: A última alteração do Guarani, entra então Rafael Freitas com a 45, sai Cauã Jesus. Cauã Jesus, uma alternativa. Maranhão, outra. Nenhum jogador supriu as expectativas e o Guarani pede por 3-1 e vê sair pelas mãos, escapar, derreter aquela gordura que um dia já foi de 8 pontos dentro do G8.
1: E vem Jonathan Costa para João Paulo. João Paulo não consegue ficar com a bola. Olha, é o seguinte, a gente realmente fala do Hélio, mas a gente vai comentar no banho de bola, né? Mas Maranhão, Cauã Jesus, Herbert e Isaac, esses 4 hoje, pelo amor de Deus, não renderam nada. figuras apagadíssimas em campo. 38 minutos. Agora esperar o final do jogo e aí o Guarani vai ter que jogar tudo contra o Brusque para selar a sua classificação, não depender de nada e de nenhum outro resultado, viu, Renato?
2: Mas um Guarani emocionalmente
1: fragilizado,
2: fragilizado, complicado, abatido, desnorteado dentro de campo. É o reflexo, né? De tudo aquilo que a gente tem visto nessas últimas 8 rodadas. É um Guarani sem inspiração, é um Guarani sem organização, é um Guarani que traz para o seu torcedor uma dura e triste realidade de total incompetência.
1: 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Quase 40 minutos. Dudu sai com a bola. Campo defensivo. Entrega era nos pés de Maurício Antônio. Maurício não tem a opção. Todo mundo marcado. Não sabe o que fazer com a bola. Agora sim, para William Farias. William Farias deu lá na direita. Para Dudu. Dudu domina. Vai passar João Paulo. Paulo, Dudu preferiu tocar pelo meio, aí recebe, gira com a bola, Matheus Guilherme tocou agora na bola, Matheus deixa a bola de volta, 40 minutos marcando Edmo Aleixo, mais 5 e os acréscimos, a bola nos pés de Maurício Antônio. À frente, gira, empurra a bola, tenta o Guarani pela direita, tentou passar Matheus Guilherme, não conseguiu, voltou atrás, Maurício Antônio, ele rifa a bola, aí fica difícil, viu? Fica difícil, fica complicado, e atenção torcedor, confira conosco o tempo e o placar do jogo. Olha o tempo que o tempo tem, 40 minutos, 30 segundos, segundo tempo. Série C do Campeonato Brasileiro, rodada 18, penúltima, em João Pessoa, na Paraíba, de virada, segura, olha só Guarani, Dudu, levantou lá dentro, sobe Rafael Freitas, sobe a zaga, mete pra fora, escanteio. Eu confirmo, 41 agora, segundo tempo, Botafogo 3, de virada, Guarani 1, Marquinhos.
4: No momento que o Paysandu faz o primeiro em cima do Ituano, com esse resultado, o Guarani perde mais uma posição, agora na quinta colocação, com 27 pontos.
1: Tá certo, escanteio, partiu, nossa, levantou lá dentro, João Paulo deu uma passada, linha de fundo, bateu cruzado, defendeu Luiz, volta o Guarani, acredita Guarani, acredita, Rafael Freitas, aliás, William Farias tentou cruzar, bateu na zaga, escanteio, pressão bugrina, Gustavo Negreto.
6: O Guarani vem pro abafa, né? E vai tentar na bola parada, no escanteio, no lado esquerdo do ataque, algo. Carlos Eduardo tentou na primeira, quase o João Paulo aproveitou. E vem o camisa 15 de novo.
1: De novo, Carlinhos autorizado, pé direito, levantou, segundo pau, sobe a zaga, caiu com o João Paulo, bateu no peito, espirrou. Atrás tem o Matheus Guilherme, ele vem pra cima, tentou passar, não consegue, pegou dele ali a bola, ficou com o time do Botafogo na linha de fundo, protege o time paraibano, sai jogando, vence a partida 3-1 de virada. A bola pela esquerda, aos 42, bem o time do Botafogo, tentou passar, não passa pelo Dudu. 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Aqui vem Bugrão, vem com Dudu, pra Matheus Guilherme de calcanhar, pra Dudu, pra João Paulo, vem ali o Carlinhos, João Paulo enviou pra Dudu, cruzou lá dentro, tira a zaga do Botafogo, de qualquer maneira, aí sai jogando, vem descendo Léo Pereira, caiu ali, reclama o time do Botafogo, o árbitro para o jogo, Gustavo.
6: Para o jogo, falta para a equipe do Botafogo da Paraíba, que é impressionante. Falta 3 minutos para acabar a partida e o Botafogo não para de correr. O Talisson, que há pouco caiu com cãibras, tirou essa oportunidade clara dos pés do Carlos Eduardo. Corre muito o Botafogo da Paraíba, mesmo estando à frente do placar, faltando 2 minutos. E o Guarani parece não saber o que fazer com a bola.
1: Parece não, né? 43 minutos. Diga, Renato.
2: Hoje é mais um dia do Guarani sem saber o que faz com a bola. Já vem há tempos, várias rodadas. O Guarani não está nessa situação por causa do jogo de hoje, nem por causa do jogo da última segunda-feira. Também por causa desses jogos. mas o Guarani não vence, o Guarani não convence, o Guarani não tem uma postura regular do início ao fim das partidas e há muito tempo. Então, o resultado, a gente vê em campo. Empate, jogando em casa na segunda-feira, e uma derrota indiscutível. Quando acelerou o jogo, o Botafogo resolveu o resultado.
7: 44, vejamos o tempo de acréscimos no Almeidão. Ah, meu amigo, vejamos. Já já tem o banho de bola. Aqui tenta, ali escapa bem, escapa com ela. Vem descendo Léo Pereira pelo meio, derrubado, falta nele. 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Cartão amarelo.
6: Cartão amarelo para William Farias com a camisa 3 pela falta forte. Foi uma falta forte em cima do Léo Pereira no meio campo. Agora que não precisa, chega, né?
2: É, mas eu vou falar uma coisa pra você. Se o árbitro é um pouquinho mais rigoroso, muda a cor do cartão, viu? É o desespero do Guarani, né? É, quando teve o jogo pra resolver, não resolveu. Depois caiu de produção, como tem sido normalmente. Sobrou o Botafogo e o Guarani aí melancolicamente vai conhecendo mais um resultado negativo.
7: 45 minutos, subiu Gustavo a placa de acréscimos.
6: Vamos até 50, o Guarani tem 5 minutos aí para ver se consegue algo. A esperança é essa, mas com esse futebol fica difícil.
7: E atenção, torcedor, confira conosco o tempo e o placar do jogo. Olha o tempo aqui, o tempo tem 45 minutos, 45 segundo tempo. Girando o placar da Série C do Campeonato Brasileiro, no Almeidão, de virada, Botafogo tem 3, Guarani tem 1, Marquinhos.
3: E começou na Série A, Anderson Rodrigues, no estádio Beira Rio, Internacional 0, Atlético Mineiro também 0.
7: 45, quase 46. Bola com Jonathan Costa, zagueiro, rola de lado. Nos pés de Maurício Antônio, pelo grande círculo. À frente, erra o passe. Aí passou por todo mundo e ficou com o time paraibano. Ah, meus amigos, vai ser aquela semana de pressão no Guarani, hein? E aí, o Hélio? Aí, o Hélio, tá balançando? Não tá balançando? Sei não. Vem Guarani, Matheus Guilherme com a bola pela direita, colocou na grande área. O William Souto acompanha. Aliás, o William Souto acompanha Luiz Daniel para ficar com ela. Pensou no melhor bolinho de bacalhau do mundo, na cerveja mais gelada do Brasil. 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O ponto mais tradicional em Campinas, no centro de convivência, na Júlio Mesquita. 46 e meio, o jogo acabou, né, gente? Não tem mais nada. 46 e meio, já já tem o banho de bola da Central. E amanhã, desse Marley te transmite pra você aqui na Central, Ponte Preta e Avaí, com toda a seleção do rádio. Maurício Antônio, ele sai com a bola, lentamente, vai lançar, recuou para o goleiro. O Renato, não sei porque que o juiz, mas tem que aplicar, é regra, tem que ter, são 30 segundos por alterações, tem que, ele tem que acrescer. Mas desnecessário, né? Um jogo que acabou já, né?
2: Não, o jogo acabou, mas é pro torcedor sofrer, né? É isso, o torcedor do Guarani sofre nesse exato momento da partida. Aliás, no segundo tempo inteiro, né? O torcedor do Guarani sofrendo pela incompetência, pela inoperância, pela desorganização, pela falta de criatividade e pela queda absurda que o Guarani sofre todo o segundo tempo nesses últimos tempos.
7: E vou falar pra vocês, hein? Jogo tá parado, vai ser duro, hein? Escolher o pandango do jogo. Uma briga de ó, Maranhão, de Cauã, de Hebe, de Isaac, de Hélio Cizenando. Vou falar pra vocês, hein? Eleger o pandango hoje é uma missão difícil pra caramba, viu, gente?
2: Eu tô pensando aqui também. Não é perseguição, não é nada, né? Mas eu tô pensando aqui também que talvez eu repita o de segunda-feira.
7: Eu não tenho memória, eu não me recordo quem foi de segunda-feira. Você lembra, Gustavo?
6: Olha, eu tava pensando nisso há pouco tempo também. Eu tenho uns 4 nomes aqui, eu vou definir. Acho que nós temos mais 1 minuto e meio praticamente de bola rolando.
7: Vai pensando aí.
6: Eu vou definir a minha opinião.
7: Ou faz um sorteio aí.
6: Impulpar.
7: Oi? É, porque vou falar pra você.
1: É uma coisa inacreditável o que acontece com o Guarani no segundo tempo. Bom, já já no banho de bola da Central, 48,5, vamos até 50 minutos, bola com João Paulo, tem Emerson pela esquerda, João Paulo passou para Emerson evitou a saída, ficou, cortou a marcação, Emerson para João Paulo canto esquerdo, campo de ataque, João Paulo para Rafael Freitas, Rafael tabelou com Carlos Eduardo, que errou o passe. Ô, Carlinhos começou mal, depois ficou tão bem, ganhou a posição, era o cara, e aí de repente caiu de novo. E agora cai nessa reta final de classificação para o quadrangular, todo mundo caindo. 49 minutos. Torcedor tá daquele jeito. E aí o Guarani joga a bola para fora, comemora o time do Botafogo. Eu não entendo. Pode acabar, juizão. Guarani horrível, assim como a arbitragem de Daniel Alejandro. Nível lá embaixo. Luiz Daniel, para fazer a cobrança do tiro de meta. Pode acabar, juizão. É 10 segundos apenas. Acaba com essa tortura. Libera o torcedor, o juizão. Bola pelo meio. A bola fica com o Guarani. Ele quer jogo ainda. Vem o Emerson com a bola. Falta marcada, falta cobrada. Emerson apita. O árbitro é fim de jogo na Paraíba. De virada, Botafogo de Marcelo Fernandes, 1-2-3, Guarani, 1 de Hélio Cizedando. E aí tem na Central o banho de bola.
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3: Agora é comigo, agora é o banho de bola da Central, 19 horas em Campinas. Anderson Rodrigues transmitiu há pouco, Guarani abriu o marcador, sofreu o revés, perdeu por 3-1 da equipe do Botafogo. O destaque, alô Gustavo Negreto.
6: Mais uma vez o destaque da partida é o destaque negativo, o Guarani que abre o placar e pela quinta vez no Campeonato Brasileiro da Série C, vê a vitória parcial se transformar em resultado negativo, dessa vez uma virada, 3-1 para a equipe do Botafogo, que precisou de 22 minutos para sair do 1-0 contra e chegar a 3-1 no placar. O Guarani, que já se viu 8 pontos com uma gordura dentro do G8, agora vê essa gordura, caiu para 2. O Botafogo, que acabou a partida na primeira colocação do Campeonato Brasileiro da Série C.
3: Esse é Gustavo Negreto, nosso Guga, tá comigo aqui no banho de bola da Central. Bom, Renato Leal, assim, ó, a gente não consegue entender o que é que acontece com o Guarani, a queda de produção do time na etapa complementar, onde o Guarani deveria crescer, sufocar o adversário, a vantagem no marcador, e o time acaba derretendo, Renato Leal, como se fosse um sorvete, assim, com aquele calor absurdo. Sabe quando começa a escorrer pelas suas mãos? É. A classificação do Guarani tá igualzinho o sorvete, tá escorrendo pelas mãos.
2: É, vai se esvaindo, né? Porque é um Guarani que traz muita preocupação para o seu torcedor, é um Guarani inoperante, é um Guarani desorganizado, é um Guarani sem imaginação, é um Guarani que tem uma realidade. O Guarani tem uma realidade de pouca produtividade nas partidas. Fez um primeiro tempo, ok, melhorou dos 30 até os 48 minutos, sim, abriu o placar, correto. Aí tinha aquela nossa preocupação do intervalo. Qual vai ser o comportamento do Guarani no segundo tempo? Será que o Guarani aprendeu a lidar com a situação adversa que se verificou na última segunda-feira, por exemplo, contra a equipe do Ipiranga, jogando diante do seu torcedor? Não aprendeu nada, absolutamente nada. Em 14 minutos, o time do Botafogo já tinha virado o jogo, já fazia 2-1 e sobrava na partida, criando oportunidades diante de um sistema defensivo vulnerável, de muito espaço, com os 3 gols saindo pelo lado esquerdo. E aí, claro, o Guarani sucumbiu novamente na sua tentativa de recuperação, na sua tentativa de consolidar a classificação, que agora pode ficar muito mais difícil, porque vai jogar contra um Brusque que vem motivado, pode inclusive, dependendo do que acontecer contra o Amazonas, pode vir aqui para Campinas já classificado, mas evidente que vem para buscar um resultado positivo. Tem sido assim pelo time catarinense a interpretação de todos os jogos, e aí claro, pior para o Guarani na pressão, pior para o Guarani que vai ficar, né, com uma semana numa situação muito complicada, numa situação em que os jogadores emocionalmente parecem abalados. Dissemos durante a semana, o discurso dos jogadores do Guarani é bastante bom, é bastante positivo, é muito legal, muita gente falando em recuperação, muita gente falando de uma vitória contra o Botafogo, que aconteceu em 48 minutos, mas que ao final da partida se transformou numa derrota indiscutível, de pouca produtividade, e o time se desintegrando no segundo tempo. Por isso, 3-1 para a equipe do Botafogo, e o Guarani se complicando novamente neste final de parte classificatória da competição. Aliás, hein, Marquinhos? A gente já viu esse filme em 2025.
4: Conversava com você agora fora do ar, Renato, no finalzinho do jogo, enquanto o Anderson narrava. Coincidência à parte, vamos colocar assim, né, Renato? Fica mais bonito, né?
2: Claro.
4: Coincidência à parte, depois da ameaça de greve, o Guarani sucumbiu no campeonato.
2: Sem
4: o Guarani
2: dúvida.
4: Derreteu na competição, né? Não tô afirmando aqui nada, tá? Mas depois da ameaça de greve dos jogadores, olha os resultados do Guarani na competição.
2: Pode ser uma simples coincidência.
4: Sim, claro.
2: Pode não ser, né? Pode não ser, mas pode ser uma simples coincidência. Agora, é inadmissível o que acontece com o Guarani nos segundo tempos das partidas. Não faz, em algumas oportunidades, um grande primeiro tempo. Hoje, competiu. Hoje teve, claro, três defesas extraordinárias do jogador Kaique França no primeiro tempo. O Guarani conseguiu ter forças para buscar o gol, conseguiu buscar o gol. E quando você imagina que no segundo tempo o time vai morder, o time vai brigar, o time vai lutar, vai encurtar, né, as possibilidades de reação do adversário, muito pelo contrário. Um deixa a bola para o outro, a outro deixa a bola para um, e aí o time vai dando oportunidades ao adversário, que em uma não fez, na segunda quase, aí na terceira, na quarta, na quinta, sobraram oportunidades para o Botafogo, e elas foram devidamente conferidas com uma vitória 3-1. O time do Belo vence o Guarani, que agora vive uma situação complicada no campeonato.
4: Renato Leal, nosso comentarista, banho de bola da Central, 7-6.
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4: 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Renato Leal, nosso comentarista, e o Capa Branca do Jogo, Renato.
2: Rapaz, Capa Branca do Jogo, eu vou dar pro técnico Marcelo Fernandes. Ele conseguiu mudar o time do Botafogo no segundo tempo de tal forma, e trabalhando exatamente em cima das fragilidades do Guarani, para alcançar o resultado positivo. Olha, treinador, muita gente fala que não perde jogo.
4: Vai ser uma dobradinha, Pandiano, sei não.
2: Treinador não perde jogo, mas treinador ganha jogo. Eu não, eu acho que treinador perde jogo e treinador ganha jogo. Claro que quem executa são os atletas, são os jogadores, mas é aquele negócio, né? Na hora do vamos ver, é a orientação, é o entendimento, é a interpretação, é a leitura daquilo que está acontecendo dentro de campo. A gente comentava aqui em off, no primeiro tempo, o Rodolfo numa preguiça enorme, ficava lá nas costas do Emerson.
9: Como disse, né, o Hélio, em entrevista pro Beto Quinalha, né, do Nenê, ele se finge de morto.
2: Então, mas estava todo mundo muito vivo no segundo tempo, porque aí talvez ele tenha guardado energia para executar o Guarani no segundo tempo, como fez. Fez assistência, fez gol, fez grande participação, e aí, claro, o Rodolfo também é um dos destaques. Mas o meu voto é para o Marcelo Fernandes, que hoje deu um banho. Hoje ele ajudou muito, orientou corretamente, posicionou as peças de forma perfeita para que a equipe alcançasse o resultado positivo.
3: Marcelo Fernandes é o capa branca do Renato Leal. Anderson Rodrigues, para você, o capa.
9: É, se você analisar realmente o time do Botafogo, não teve aquele grande destaque. O Rodolfo foi bem, o Nenê foi bem dentro do seu propósito de jogo, né?
2: Luiz Daniel
9: também, quando foi exigido, fez lá a sua parte. Mas como o coletivo foi muito forte no segundo tempo, eu vou ter que copiar Renato Leal. Vou dar uma copiada, um Ctrl-C, um Ctrl-V.
2: Replica.
9: Vou replicar, porque realmente, né, tá certo. Porque o trabalho que fez no intervalo, o Marcelo, as mudanças, ele mexeu, mudou, não com peças, porque ele voltou com o mesmo time. Voltou com o mesmo depois que ele fez alterações, ou seja, na conversa, na hora de conversar, de alinhar, realmente ele modificou a estratégia de jogo. E segundo tempo, Botafogo passeou em campo com muita autoridade. Então, vou acompanhar aqui o nosso relator, também o meu capa branca, Marcelo Fininho Fernandes.
3: Marcelo Fernandes, que gosta muito de escrever com a caneta, é o capa branca do jogo, mas é muito importante o seu voto, hein, Gustavo Negreto?
6: Eu vou com o Rodolfo, concordo com o Renato, concordo com o Anderson Rodrigues, mas eu vou com o Rodolfo, porque para mim a participação do atacante na virada foi muito importante. É ele quem dá assistência pro gol do Lucas Cândido, é ele também que se apresenta, briga com a zaga, acha o espaço necessário e faz o gol da vitória, além de brigar muito. Talvez não tanto no primeiro tempo, mas no segundo tempo colocou a bola debaixo do braço e jogou a bola que foi decisiva para a equipe do Botafogo da Paraíba virar o jogo. Tenho que falar também o Nenê, aos 45 anos, jogando quase 100 minutos e sem parar. Por quê? Na parte final da partida, ele estava dominando bola de costa para o ataque a 3, 4 passos da área defensiva. O meu capa branca é, de fato, Rodolfo, uma menção honrosa para o Nenê e, claro, Marcelo Fernandes, porque ele sim, no vestiário, alterou ali o ânimo da equipe e a formação, que a equipe chega muito diferente, tanto é que em 4 minutos acontece a virada. E aí o Guarani sentiu mais uma vez e sai derrotado.
3: Rodolfo é o voto, portanto, do Guga, nosso Gustavo Negreto sobre o capa branca, mas o técnico Marcelo Fernandes do Botafogo é o capa branca do jogo. Botafogo 3, Guarani 1.
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3: E agora o Pandango do Jogo. Ai, meu Deus do céu, hein? Deixa eu dar uma olhada. Mas não tem, que não tem muita opção do Anderson. Deixa eu descoçar.
9: Não tem opção?
3: Não tem opção assim, mas assim.
9: Tem meio
3: tem
9: time
3: humor,
9: aqui.
3: Né? Eu já vi que tem humor aí.
9: Tem.
3: Né? Deixa eu ver do Gustavo. Ih, também. Tem rapaz do céu. Pra você, Renato Leal, Pandango do jogo na derrota do Guarani 3-1 Botafogo.
2: É, hoje o Guarani, né? O sistema defensivo do Guarani no segundo tempo foi desastroso. Algo realmente que chama a atenção. Destaco, né? Dentro dessa tragédia do segundo tempo do Guarani, o Emerson, que tomou ali dos três gols pelo lado do Emerson, né? Os três gols. Ah, por ali caiu também Luiz Otávio, que foi envolvido, o próprio Jonathan Costa no terceiro gol, correndo atrás do Diego Tavares, aí fica, né, complicado. Já estava tudo desorganizado, mais um pouquinho de desorganização. O Luiz Otávio, volante, muita força, muita disposição, exemplo do próprio Emerson, mais um futebol pífio. Maranhão inexistiu. Cauã Jesus, com uma atuação discretíssima, entrou em campo e não jogou. E o próprio Isaac, o Isaac sendo o Isaac das últimas três temporadas, né? Ah, mas é um jogador que tem qualidade, é verdade, a gente sempre fala isso, né? O Isaac é um cara que sabe jogar futebol. Se a gente for jogar futebol contra o Isaac, ele vai dar show, porque ele é profissional e ele sabe. Agora, quando é na hora do embate, quando é para criar alguma coisa, quando é para jogar de forma ofensiva, né? Não ajuda. Mas tudo isso muito em função de quem comanda. Tudo isso muito em função do Hélio Cizenando. Por quê? O Guarani fez um segundo tempo pífio contra o Ipiranga, então a gente imaginava que hoje seria diferente, mas não. O Guarani novamente se desintegrou, né? Se esvaiu no segundo tempo, não conseguindo de forma nenhuma alcançar o seu objetivo, que era a vitória, e poderia ter alcançado a vitória. Será que o problema do Guarani é preparo físico? Será que o segundo tempo...
4: Porque o time derrete no segundo tempo.
2: Exato.
4: Né?
2: Será que... Mas será que ninguém detectou esse problema no Guarani? Porque vem sofrendo há várias rodadas? Hã? Então... É um conjunto de erros e que se repetem, que são erros que são repetidos rotineiramente, acontecendo, e ninguém consegue resolver, né? Então, como não se consegue resolver, eu vou apontar o comandante como responsável pelas não soluções dos problemas que o Guarani tem enfrentado. A recorrência da incompetência no Guarani. Por isso eu fico com Hélio Cizenando como o pandiango nesta noite lá no Almeidão.
4: Hélio Cizenando leva o primeiro voto do Renato Leal. E aí, Anderson Rodrigues, para você o pandiango no jogo?
9: Olha, essa análise realmente tem que ser bem profunda, né? Porque a gente começar a analisar o trabalho do Hélio, analisar em campo os atletas, mas tudo isso começa pela diretoria, através do presidente Rômulo Amaro, que é o comandante de tudo, o comandante principal de tudo. Para 2 meses de salários atrasados, até onde isso está dentro de campo influenciando? Não dá para esquecer isso. O Guarani vai para 2 meses de salários atrasados, 1 mês e 38 dias, deu. Um mês e meio de salários atrasados. E aí? Dentro do vestiário, até onde isso reflete? Por quê? Tudo bem, o Isaac a gente já sabe, o Isaac é esse aí mesmo, desde o ano passado que não tinha atrasos, esse é o Isaac. Mas, pô, o tal do Maranhão, Cauã Jesus.
4: Mas e o Emerson?
9: Ah, mas o Emerson,
4: a gente já também sabe,
9: o principal culpado não é o Hélio Cizenando. É quem renovou o contrato até 27 com esse rapaz.
4: Mas o treinador tem que ter o comando dentro do vestiário, ó, você não vai jogar.
9: Mas vai jogar quem?
4: Ué, põe qualquer outro.
9: O Renan Castro, ele já fez isso, o Emerson ficou machucado. Nós comentamos aqui, ó, temos que falar que está fazendo falta o Emerson. Falamos aqui ou não falamos?
4: No início do bate-bola.
9: Falamos isso, que o Emerson, pô, tem que... O Emerson, ruim com ele...
2: Se nivela por baixo, né?
9: Ruim com ele e pior sem ele.
2: Esse é o problema. Se nivela por baixo.
4: Sabe o que é, Anderson? Impossível que o treinador, que fala tanto que gosta de categoria de base, não tem um menino lá que consiga jogar melhor que o Emerson, pô.
9: Aí é pra você ver. Eu não posso falar, porque a gente não,
4: olha,
9: não conhece a base.
4: Olha a campanha do Guarani, o Guga pode me falar, aí no sub-20. Que é treinado pelo Jairo Blumer.
9: Mas pô, porque o comportamento em campo hoje de alguns atletas foi ridículo.
4: E outra coisa, falei com o Renato aqui, desculpa, tô entrando no seu bate. Eu falei com o Renato.
9: Vamos
4: aqui,
9: debater bem pra cima.
4: Ó, não, imagina, eu não aguento. E outra coisa, a questão da greve, depois do início da greve, o time não venceu mais.
9: Por quê, Marquinhos? Porque é o seguinte, para você, claro, todo mundo tem o seu direito, você tem o direito.
4: Sim, eu não sou contra o cara se manifestar.
9: Só que aí é o seguinte, meu amigo, você tem que depois segurar sua onda.
4: É isso aí. Concordo.
9: Você tem que segurar sua onda.
4: Você é responsável pelo que você faz, pelos seus atos.
9: Vamos supor, eu não posso aqui chegar no Beto, cobrar o Beto e aí na hora eu não faço a minha parte. Não, você tem que segurar sua onda, você tem que fazer sua parte, certo? Só que também não fez a diretoria também, que está atrasada ainda. Então, é para se pensar até onde o atraso de salário reflete dentro do vestiário e dentro de campo no rendimento. Até onde vai isso? Segunda parte, é desagradável, não é ético, mas eu vou falar, Marquinhos, Renato, Gustavo, o que eu disse aqui no início da Série C do Brasileiro, eu disse isso aqui. Eu posso procurar isso, eu fico um mês procurando essa gravação para poder replicar. Eu disse aqui, eu não vejo o Guarani subindo com Hélio Cizenando.
4: Lembro.
9: Ele não está preparado. Isso é até chato, isso não é pedir a cabeça do Hélio.
4: Não é perseguição, não é fato,
9: a cabeça do Hélio. Mas ele começou mal, aí teve um bom momento, liderou a competição. Porém, o Hélio, para mim, não tem o comando da equipe. Se ele tem o comando da equipe, o Isaac não teria jogado hoje, o Maranhão teria saído no intervalo do jogo. Ou seja, ele realmente não consegue fazer essa equipe jogar. Uma equipe que foi montada, um dos maiores salários do campeonato, e esse time, se não vencer sábado, pode ficar de fora. Isso para mim parte muito do trabalho do Hélio. E aí, meus amigos, hoje, segundo tempo principalmente, foi uma vergonha. A zaga do Guarani está... Isso é falta de treinamento, não é possível, Renato. É falta de treinamento, é falta de postura, de orienta posicionamento. Guarani estava mal posicionado. O tal do Rodolfo fez o que quis e que não quis. Eu acho inadmissível isso. Uma zaga com a postura que tem, a estatura que tem, Jonathan Costa, Maurício Antônio. Ah, estão de sacanagem. E aí, o Hélio tem que cobrar esse time. Não faz jogar?
11: Mas será que tem moral?
4: É, eu ia falar aqui agora, porque a informação que nós temos é que o grupo está mais rachado que qualquer outra coisa.
9: Então, meus amigos, para encerrar, não queria falar isso, mas é o seguinte, se não trocarem o Hélio, pode até classificar, mas não vai subir. O time há 8 jogos, 1 vitória. Para você ver, o Botafogo da Paraíba, como exemplo. Marcelo pegou, começou e vem subindo. Na hora de definir...
4: São 8 ou 7 jogos sem perder.
9: Na hora de definir, tá subindo. O Guarani não. Ele fez o caminho inverso. Depois da liderança, começou a despencar e corre o risco de não classificar. Então, me desculpa, mas não vejo o Guarani subindo com o Hélio Cizenando. Ele não tem comando dessa equipe. Não tem. Infelizmente. Mas aí parte do princípio que começou lá atrás. Primeiro jogo dele, se recordam? Comprou uma briga com a... Isso não é bronca do que ele fez lá, não. Não é mágoa. Entendeu? Mas o Hélio começou mal. Ali ele mostrou que não tinha preparo para tocar um time da envergadura, da história, da tradição do Guarani em uma Série C de campeonato brasileiro. Então, Hélio Cizenando é o meu Pandiango.
4: Bom, já é eleito o Pandiango, mas é importante seu voto também, Guga.
12: Eu vou com a bancada.
4: Não tem outro jeito.
12: Apesar de não gostar de colocar técnico, seja como Capa Branca ou Pandiango, porque eu acho que o jogador também define dentro de campo. É importante,
4: não,
12: é claro.
4: Eu respeito a sua opinião.
12: É claro que é importante a decisão do treinador, porque é ele quem escala.
4: Sim.
12: Só que não é ele quem, por exemplo, perde um gol feito. O Herbert teve 2 chances dentro da área, 3 se a gente contar do primeiro tempo, e aí quem cabeceia ou quem finaliza tá longe de ser o Hélio. Mas quem define a escalação? Quem treina durante a semana? Porque a Série C, ela dá essa possibilidade pro treinador de um período maior de treinamentos entre uma partida e outra. É o próprio Hélio Cizenando. E aí quando você tem do mesmo time, eu aqui anotei alguns nomes: Emerson, Maranhão, Herbert, Cauã Jesus, Isaac, 5 nomes, o Pandiango tem que ser o técnico, porque foi ele que definiu. E aí, além de definir esses, foram titulares, Quem entrou também, entrou pra não fazer nada. A verdade é essa. Então, pra mim, é o Hélio Cizenando.
4: Hélio Cizenando é o pão de ângulo do jogo.
9: Não, isso é importante. Desculpa, até eu sei que temos aí toda a nossa programação, né, dentro do banho de bola. Mas é o seguinte, não justifica a escalação hoje do Isaac. O Cauã Jesus, o que eu não entendo, o Cauã Jesus entrou contra o Ipiranga... Foi mal, foi péssimo, Cauã. O que que justificou o Cauã ganhar a posição para jogar hoje como titular? Aí eu começo a pensar, não é possível que... Ah, Anderson, mas não foi só com o Hélio, foi com outros treinadores, sim. Mas, pô, o Diego Torres, um cara que tem uma qualidade. Por que que esse cara não conseguiu, agora deram férias pro cara... No meio, na fase final de classificação, o cara deu, entrou
4: porque
9: de férias.
4: Porque vão mandar ele embora depois. Essa é a
9: justificativa. Mas o Marquinhos, me fala uma coisa, esse cara é chinelinho, não quer jogar? O que que acontece?
4: Vestiário rachado e um dos motivos é Diego Torres.
9: Porque, meus amigos, o tal do Isaac em campo, o que que o Isaac produziu hoje? Hoje ele jogou o quê? Como camisa 10, pra fazer a função de um 10. O que que o Isaac fez hoje?
12: E será que essa insistência em alguns nomes não é justamente o que pega em outros jogadores? E aí você racha o elenco e racha o vestiário. Técnico insistindo em jogadores que não correspondem. E aí a gente tá falando Isaac, Emerson, no ataque também.
9: Olha o Maranhão hoje, Gustavo.
12: Exatamente.
9: Maranhão, mas não foi nem um cone como foi o Fred na Copa. Porque um cone ainda você vê, aparece. Mas

0: Porque o elenco determinou que não quer a presença de dirigente na delegação.
1: Então, essa era a minha pergunta. Eu queria saber se ele está lá.
0: Presidente, hoje eu não sei, mas né? na última não estava, porque deu. Não deixaram.
1: Olha, o buraco do Guarani é muito profundo, Renato. Enquanto mais cava, mais cava, mais cava, mais cava, mais lama sai. Aí você cava mais um pouco, tem argila que você escorrega e não consegue sair desse lamaçal tremendo.
0: A nossa bronca, né, Marquinhos? Às vezes tem aquele que não gosta, aquele ouvinte, acha que tá pegando no pé, aí leva. Não, porque o problema é o seguinte: se não fizerem algo nessa semana, com Hélio ou sem Hélio, não vai subir. O time não consegue ganhar, gente.
1: Falei pro Renato aqui, alguma coisa tem que ser tomada. E qual é a minha opinião? Exatamente com relação ao que você falou, e eu compartilho a mesma opinião. A gente não vai ficar pedindo a cabeça de treinador, porque não é nossa incumbência.
2: Não é a nossa função.
1: Não é nossa função.
2: Tem que demitir, tem que contratar, falar nome. Não é nossa função. Você tem que contratar fulano de tal, longe disso. Agora, evidentemente que o Guarani precisa tomar uma atitude.
1: Um choque de realidade.
2: Claro, aqui, claro. Um choque de claro. Realidade. O grande detalhe, e aí você tem razão, eu não consigo entender você como atleta, proibir o cara que te paga de viajar. Aconteceu alguma coisa de estranho aí, né? Quem que paga no Guarani? São jogadores que pagam os dirigentes? Ou é uma inversão.
1: Ou já é o dono da SAF.
2: Ou já é o dono da SAF.
1: Estamos conjecturando, né, Renato?
2: Sim.
1: Ou é o dono da SAF.
2: Bom, aí é uma outra situação. Fica fora aí porque você é persona não grata. Será que é isso? Enfim. E é uma situação complicada porque ela vai para dentro de campo.
1: Sem dúvida, sem dúvida.
2: Porque esse rendimento fraquíssimo, frágil do Guarani no segundo tempo, revela algumas deficiências, não só nessa partida de hoje, mas também na última segunda-feira. Como eu disse aqui, parece que não se aprendeu absolutamente nada. Quando se fala, a gente empatou o jogo, mas aprendemos a lição do que nós não devemos fazer na próxima partida.
0: Aprenderam ou não?
2: Não aprendeu, né? Nem dentro e pelo jeito, nem fora de campo. Porque o Hélio Cizenando, que fica do lado de fora do campo, que não jogou, também não aprendeu. E vários jogadores muito abaixo no segundo tempo. É um negócio impressionante. Parece que é uma sina, uma maldição que acompanha o Guarani no segundo tempo. Jogador que não consegue render, não consegue correr, não consegue marcar, nem atacante, me perdoe, nem o meio.
1: Me perdoe, porque a informação eu fui checar mais uma vez.
2: Tá.
1: Mais uma vez, o Rômulo não viajou com a delegação.
2: Perfeito, tá? Perfeito.
1: Não viajou.
2: Então, e aí o time continuou o mesmo, né?
1: Pergunta que eu fiz aqui pra fonte, dá uma olhada. Aqui, ó. O presidente viajou? Olha a resposta.
2: Não viajou.
1: Não viajou. Desculpa, não tenho mais nada que falar.
0: Não. Ou seja, se o elenco veta a presença do presidente dentro da delegação.
1: Só completando, a mesma pessoa que confirmou a informação e está me dizendo o seguinte, ó. E os caras não querem mais jogar com o Hélio Cizenando.
2: Pô, mas tá. Mas, assim,
1: pronto, desculpa, né, Renato? Pronto.
2: Desculpa, mas tá muito claro isso. Nós já dissemos aqui em algumas oportunidades que o Guarani, aliás, essa recorrência de erros do Guarani vem desde 23 ou 24, quando o Guarani iria subir, acho que da Série B, para 24. A divisão de elite. Que tava, e a gente estava aqui, né? Mais ou menos Humberto, já articulado.
1: O caso Humberto Lousa, que vai dizer, né? Exato. Humberto Lousa
2: com Regis.
1: Com Regis.
2: Com Regis, né? Tava, e aí, fulano renovou, Beltrano renovou, e aí rachou o grupo. E nas últimas 10 partidas que o Guarani precisava uma pontuação muito acessível pela produção que estava demonstrando, acabou não chegando. Então, Em 24 foi assim, em 25 foi aquela calamidade de botar só garotos. É, mas todo mundo vem de Portugal, todo mundo vem do futebol do exterior, né? Então, e foi um vexame que tentou se contornar.

0: no final, do meio para o final, chegou-se a disputar o quadrangular, mas acabou não subindo. Então, é isso, né? Está muito claro, e essa demora em tomar atitude, eu não sei se não deixam a atual direção do Guarani tomar atitude, se já não tem mais autoridade e autonomia para tomar atitude.
1: Eu vou nessa linha sua, sabe por quê? Porque quando mandou-se embora o treinador que é da Inter, Matheus
0: Costa,
1: entendeu? Você lembra que o Graziano interveio, o nosso Aburade estava com a gente ainda, formação do Mateuzinho. O Roberto Graziano interveio e falou: opa, não.
0: Foi demitido de manhã
1: e recontrataram à tarde.
0: Exato.
1: Tá? Por isso que eu estou trazendo um comparativo em relação à permanência do Hélio Cizenando, se não é já o dono da SAF que está mantendo o Cizenando como treinador, tá? Não é, isso aqui não é informação, gente. Eu estou aqui, ó, buscando raciocinar diante de toda a situação que o Guarani está vivendo. O quadro me parece o mesmo.
0: Sim. É uma reflexão que a gente está fazendo aqui para tentar trazer algumas possibilidades para o amigo ouvinte, né? Porque a gente também fica surpreso com determinados fatos, determinadas situações. O presidente do Guarani proibido de viajar com o elenco. Poxa, eu fui pego de surpresa, honestamente, porque na minha concepção, hierarquicamente, num clube deve se respeitar o presidente do clube. É o cara que assina o cheque. Antigamente, agora não.
1: Agora a gente manda não fazer sabe o muito, PIX. É verdade.
0: Então, é isso. E o Guarani, pior ainda, porque a gente não sabe como é que está a situação, né? A gente fala tanto de transparência, que é importante transparência, que é fundamental, né? Mostrar tudo, e aí, de repente, faz-se reunião somente com o conselho, somente para conselheiros, abre-se para associado e abre para outras pessoas e se abre para outras pessoas também.
1: Em detrimento a outras.
0: Então, de fato, não dá para confiar.
1: Renato Leal, nosso comentarista. Bom, Anderson Rodrigues, deixa eu te liberar porque hoje a netinha vai dormir em casa.
2: Ah,
1: já vi você falar com o filhão: passa na padaria, traz isso, traz aquilo.
2: Isso.
1: Manda a localização pra nós, né, Renato? Não custa nada cuidar bem dos amigos, entendeu?
0: Olha, minha sogra passou por cirurgia na última quinta-feira.
1: Então, tá vendo?
0: E eu estou somente com
1: o apetite.
0: Não, só estou com a Dinorá em casa.
1: Não, então pouparemos a Dinorá.
0: Dinorá é a nossa tartaruga. Sim. Mas ela...
1: pouparemos.
0: Mas a Dinorá está hibernando agora.
1: Ah, entendi.
0: Tá?
1: Então não tem como.
0: Tô liberado.
1: Então tá bom.
0: Sem problema.
1: Não, só quero falar que Dona Isabel liberou o caminhão do Mercado Livre agora, então também não tenho nada em casa.
2: Tá certo. Bom?
1: Valeu, Anderson, mais uma vez, parabéns,
2: gente,
1: pelo trabalho. Infelizmente a derrota do Guarani, né?
2: É, e deixamos agora, porque acho que o Hélio não fica, ou seja, vai ser uma semana daquelas no Guarani, na Ponte que joga amanhã. O que fizeram com o futebol de Campinas? Grande abraço a todos, um excelente domingo e até segunda-feira, 13 horas, no nosso Jornal de Esportes.
1: Valeu, Anderson Rodrigues, muito obrigado. 7:33, este é o Banho de Bola da Central. 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
3: De bola da Central, 7:35. Daqui a pouco os nossos quadros. Eu tô aqui com o Gustavo Negreto e também com o nosso Renato Leal, dando uma passada rápida aqui com as mensagens. 971-483-497, WhatsApp da Central, para você participar com a gente. Você que tá ligado aqui no AM870 da Seleção do Rádio. Vamos aqui aos áudios dos nossos ouvintes que estão participando aqui do Banho de Bola da Central. Primeiro áudio tá comigo aqui, vamos lá. Ouvindo a primeira mensagem.
4: Fala Marquinhos, fala amigos da Central. Rapidinho, né, Marquinhos? Não sei se você vai poder colocar áudio aí, vocês estão corridos, né? O Renatinho tá certinho, parabéns pra ele. Não, acho que tem que falar mesmo e não tem esse negócio de ficar com esse negócio aí de não pode falar ou deixar de falar, porque algum questão do técnico aí, né? Três questões rapidinho, que foi coincidência, né? Primeiro, o técnico Guarani parece que ganha 25, 30 mil. Parece que é o técnico que menos ganha. O Guarani já não tem dinheiro muito, não, então deve manter ele aí por aí, né? Segundo, a questão aí que você acabou de falar aí, realmente, é o Diego Torres. O Diego Torres parece que ele não estava na greve, não queria fazer a greve, né? E terceiro, o seu Marcelo, o seu aí, o Hélio, continua insistindo aí com o Maranhão já faz tempo e não dá em nada, né? Agora uma vergonha, o presidente não pode viajar com o clube? Isso é rebelião, meu. É uma vergonha que está acontecendo no Guarani, hein? Assim vai subir que jeito. Um abraço.
3: Um abraço para você. Mais uma vez, a informação que a gente recebeu, que o presidente não viajou. Galera, tá com a gente na Central.
5: 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Se o Guarani está com dificuldades com o presidente, se quiser, nós estamos dando o nosso.
3: É torcedor da Ponte, o Claudio Semec. 971-483-497.
6: Marquinhos do céu. O capim tá comendo boi.
3: Ei, bispo.
6: O presidente não viajar. Pelo amor de Deus, ele deixou esse embrólio todo. Rapaz, esse povo tá mandando nele porque ele não pagou os caras. Então você pagava de um por um, falava da água pra frente, você joga bola, senão nós vamos mandar de um e embora. Embora, misericórdia. Olha que a lateral esquerda hoje, o cara pegou a bola e virou no meio de dois. O time do Guarani não tá dando combate. Às vezes algum jogador é desleal, entra fora do tempo, mas o Guarani abdicou de jogar no segundo tempo. Simplesmente você via que o time tá dividido, o time. Tá muitos erros de passo e o time não reage, o povo não dá nem não. E, tanto faz ganhar como perder. Agora, primeiro tempo ele mostrou que tem futebol para ganhar. Mas o Guarani virou time num tempo só. Bispo João Morrinho, estou na Central.
3: Valeu, Bispo. 2027, mais uma vez na Série C, Marquinhos. Resumindo, tudo Pandango. É, a quem contratou, todo o elenco, treinador, e tem logo Roberto Graziano colocar em ordem, colocar a ordem na casa. Guarani não tem presidente, é apenas um CA. Onde manda sete, ninguém manda nada. É a opinião aqui do Gilberto Oliveira. Marquinhos, liga para o presidente e o Frontini, dura eles querendo falar. Viu, Marcelo? Um abraço para você. 971-483-497. Nem estão deixando. Olha só, recebi uma foto aqui, não vou divulgar de quem, mas estão. Saiu alguma coisa aí?
7: Chegou a sua.
3: Então manda para nós aqui, Guga. Enquanto isso, eu vou ler aqui, ó. Não estão deixando nem a família do João Paulo ficar perto do jogador. Foto que eu recebi aqui, Renato. Eu não vou mostrar de quem recebi, Marcelo. Olha lá.
8: É um absurdo, né?
3: Você entendeu? Absurdo. Ô, Guga, manda pra nós aqui no nosso WhatsApp, por gentileza, pra gente já
7: tá no
3: poder mandar aqui pro nosso WhatsApp da Central, pra que possamos ouvir aqui, quem sabe, a palavra, né? É, o comunicado de quem está lá na cidade onde o Guarani acabou perdendo mais uma. Deixa eu ver, chegou aqui, Guga, maravilha. Vamos lá, vamos ouvir aqui então, Guga. É, acho que é a declaração do Cizenando.
9: Exato, surpreendentemente, né?
3: Vamos ver.
10: Hélio, eu queria que você fizesse uma análise da partida.
11: Acho que no primeiro tempo, o Botafogo já se esperava ir pro abafa, né?
2: tivemos que controlar ali, Kaique nos ajudou ali nos primeiros 15 minutos, depois fomos nos encontrando dentro da partida, né? Pudemos trabalhar mais a bola, girar o jogo e conseguimos fazer o gol. Terminamos bem o primeiro tempo. Segundo tempo, né? Depois de falar bastante da situação, teve jogados pelos lados ali, acabou saindo o gol do adversário. Voltamos a equilibrar e no final tomamos esse gol aí que acabou nos complicando. Mas agora não adianta lamentar. Temos que seguir, elevar a moral do grupo, achar a melhor solução para que esse jogo, né? Antes trabalhamos durante toda a competição com uma certa gordura, agora já não tem mais gordura, é matar ou morrer. Então é levantar a cabeça, quem for homem, quem estiver contente com o Guarani, tem que estar e estar feliz para fazer o melhor jogo da vida.
7: Isso até já adiantou um pouco, qual a importância agora desse próximo jogo contra o Brusque, que o Guarani provavelmente vai depender dele, vai se classificar. Um pouco sobre esse jogo tão decisivo aí no próximo sábado.
2: É corrigir o que foi no jogo passado, melhorar emocionalmente, né? Focar, passar o que tiver que passar, para que esse jogo, né, sendo o jogo da nossa vida, nós possamos sair vitorioso e classificado, que é o que importa.
3: Bom, dá para tirar alguma coisa aí, Renato Leal, do que disse o treinador, né?
8: Isso é de hoje ou é de segunda?
3: Então.
8: Né? É a mesma coisa, né? Claro, né? O Hélio fala se defendendo, coloca de uma certa maneira, ainda que de forma subliminar, a responsabilidade nos jogadores. Ó, a gente falou do jogo pela beirada e acabou acontecendo, infelizmente. Falou, mas aconteceu. Então, transfere a responsabilidade para quem está dentro de campo. Né? Então, isso comprova exatamente
3: Nossa,
8: aquilo que a gente estava falando.
3: Como repórter pensa igual, né, Renato?
8: Comprova o que a gente estava falando. Bom, está tudo dividido no Guarani. Está tudo dividido. É jogador que não respeita treinador, ou não gosta do treinador, ou tem que suportar o treinador, que não se identifica com determinados jogadores. Enfim, o Guarani, nessa situação, nesse cenário de hoje, eu temo que sequer consiga classificar-se para a fase de quartas, de quartas não, né? De quadrangular, né? Os dois quadrangulares. Eu temo, porque o Guarani hoje conheceu mais uma derrota numa sequência de 8 partidas, né? É isso, né? E uma vitória apenas em 8 jogos.
11: Que foi o ponto fora da curva, justamente a vitória contra a Inter de Limeira em casa por 3-1. É. Senão estava tudo errado durante esses 8 jogos, né?
8: Então, mas detalhe, né? Precisa-se tomar uma providência, né? Aliás, a minha temeridade é que a providência pode chegar tardiamente. Isso é uma outra situação a ser discutida, a ser debatida aqui, né, ao microfone da central. Na minha concepção, o Hélio perdeu o vestiário, tem jogador que não respeita o treinador. Essa queda brusca de rendimento no segundo tempo não é de hoje. Não é de hoje. Ela vem há muitos jogos, há várias rodadas, e não se estanca essa situação, e não se altera essa situação, infelizmente, para o torcedor do Guarani. Pelo jeito, talvez se repita aí o que nós vimos em 24, em 25, enfim, essa é uma situação, esse é um cenário de momento, quando o Guarani novamente acaba, né, perdendo para as suas próprias limitações, os seus próprios problemas.
3: Renato Leal, nosso comentarista. Eu vou para os quadros aqui com o Renato. Gustavo Negrete, fica comigo, pega o seu destaque final daqui a pouquinho. Pode ser, Guga?
12: Pode ser.
3: 7 da noite, mais 43 minutos.
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1: Vem Renato Leal falar o que sobre arbitragem? Ô, juizinho ruim, Renato.
2: Horrível, fraco. Arbitragem do senhor Daniel Alejandro Hidalgo Blanco, do futebol de Roraima. É, gente, aqui você é bem direto e o amigo ouvinte da Central é muito inteligente. A arbitragem foi exatamente no nível do Guarani no segundo tempo. Fraquíssima. Erro de posicionamento. Tomou duas bolas, né? Que ele estava na trajetória da bola. Duas bolas acertaram o corpo dele. Entendi. Não fiquei caracterizado com um possível pênalti favorável à equipe do Botafogo no primeiro tempo. Eu não tive, num primeiro momento, a sensação da penalidade máxima. Tive sim a convicção de que o Guarani fez 1-0 e ele anulou o gol, que para mim não teve qualquer tipo de irregularidade. Confuso, querendo argumentar muito com o jogador, tentando mostrar uma autoridade extrema em determinados momentos, tentando ser disciplinador, mas errando demais na parte disciplinar e até mesmo na comunicação com os atletas. Por isso mesmo, ele recebe uma nota 2,5, senhor Daniel Alejandro Hidalgo Blanco, juntamente com Luiz Carlos de Franca Costa e Antônia Soliane Oliveira dos Santos.
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3: Banho de bola da Central. Ô Renato, só para sermos aqui justos como sempre somos,
4: tá.
3: Mandei mensagem agora para o presidente Rômulo, perguntando se ele queria entrar no ar, dar uma justificativa sobre o que está acontecendo com o Guarani. Ele disse que não. Aí perguntei para ele: você está com a delegação? Ele falou: estou.
4: Então,
3: tudo bem.
4: Menos mal. Então, retira-se o que foi colocado aqui, pelo menos
3: da nossa parte.
4: Que
3: ele não estaria com a delegação.
4: Seria o fim do mundo,
3: tá,
4: né?
3: Então eu liguei aqui, liguei não, mandei mensagem para o Romo, ele disse que está com a delegação, mas não quer entrar no ar.
4: Tá.
3: Palavras do presidente Rômulo Amaro.
4: É porque muita coisa deve estar acontecendo lá no vestiário, não, né?
3: Assim, como a gente diz na gíria do futebol, o pau torou no vestiário.
5: É. Né? Não é que deve,
3: né?
5: A informação é que aconteceu. Sempre que há uma derrota, e uma derrota mais uma como foi essa, a gente sabe que o clima dentro do vestiário não é bom. Mas hoje a informação é que a coisa foi feia, sim.
4: Tá, a coisa feia, o que que é? É agressão, é violência,
5: muita
4: verbal,
3: eu não sei se chegaram a vias de fato, mas é verbal sim.
4: Sim.
5: A parte verbal foi muito forte.
4: Tá. Bom, alguma coisa precisa acontecer no Guarani. Né? O que não dá para ficar nesse marasmo, né? Nesse marasmo de, olha, vai para a próxima rodada, depois vai dar certo. Acabou pro Guarani. A história da gordura pro Guarani agora é resolver contra o Brusque, ou então 2027 vem aí e com folha de pagamento para cumprir, né? Agosto, setembro, outubro, né? Sem atividade, diga-se de passagem.
3: Ô Renato, mas só me diga uma pergunta: quando você vai comprar um carro, um pois é, né?
4: Sim.
3: E aí esse pois é tá com o assoalho furado, né? Com o pneu descalibrado, né? Não tem estepe, mas aí do outro lado tem um completinho. O que tá zoado é mais barato?
4: Muito mais barato. Só,
3: não precisa explicar, Renato.
4: Não, né?
3: Não, só queria entender.
4: Ah, então tá bom.
3: É, só queria entender. Renato Leal tá comigo aqui no Banho de Bola da Central, 752.

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1: 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Renato Leal, fique à vontade, daqui a pouco o Guga com destaque final para as notas do Guarani e também do Botafogo.
2: Olha, vamos fazer aqui, né, o Guarani, que claro, não tem notas boas, a maioria recebendo nota abaixo daquela que passa de ano, a grande maioria. Eu vou destacar aqui dois jogadores que ficaram acima dos cinco. Primeiro, o goleiro Kaique França, porque ele fez três defesas extraordinárias no primeiro tempo. E a gente dizia, olha, não dá para confiar que tudo vai ficar nas mãos do Kaique França. Não dá para imaginar que uma hora a bola não possa entrar, porque o erro de posicionamento da defesa, o espaço que é dado pelo lado esquerdo do time do Guarani, uma hora a casa cai, de fato acabou caindo e caiu em três oportunidades. Mas independentemente dessas três oportunidades, o Kaique França fez uma partida sempre, né, como é normal e natural dele, num nível legal, num nível bom, num nível profissional, recebendo a nota 5,5. Outro jogador que vai receber nota 5 é o João Paulo. João Paulo pelo gol e pelo primeiro tempo. Segundo tempo também ficou totalmente perdido, como foi a tônica do Guarani durante toda a etapa complementar lá no Almeidão. Então, João Paulo também recebe nota 5. Os demais jogadores vão receber abaixo de 5, como, por exemplo, o Dudu na lateral direita, que não conseguiu repetir a partida que fez contra o Ipiranga no primeiro tempo, recebe a nota 4,5. Jonathan Costa e o Maurício Antônio, a dupla de zaga totalmente perdida. Dá a impressão que eles nunca jogaram juntos. E já jogaram, já fizeram grandes partidas, já tiveram grandes apresentações. O Jonathan Costa foi o que mais sofreu, recebe a nota 3,5 e nota 4 para o Maurício Antônio. O Emerson é o Emerson da inconstância e da irregularidade que o Guarani adora, né? Já renovou contrato, 2 anos de contrato, acho que vai até 27 ou 28, não me lembro, é até 28, né, Marquinhos? Então, prepare-se, esse torcedor do Guarani, porque tem mais um ano aí, pelo menos, com o Emerson sendo titular absoluto e indiscutível da lateral esquerda, ele que recebe a nota 3,5. Luiz Otávio jogou, né, com muita disposição, com muita força, com muita vontade, mas tem limitações, também recebe a nota 4. Carlos Eduardo entrou, não tem nem nota porque pouco participou. O William Farias entrou no lugar do Isaac. O Isaac hoje foi um jogador que não apareceu em momento nenhum, não luziu, não brilhou, e com qualidade que tem, mas é aquela história, né? O Guarani insiste em fazer com que num momento ele vai jogar e ele insiste em não jogar. Nota 3,5 para o Isaac. O William Farias recebeu um cartão amarelo que poderia ter sido vermelho, entrou forte demais no atleta do Botafogo, recebe a nota 3 também. Herbert teve oportunidade de fazer gol, não conseguiu e correu, primeiro tempo se deslocou bastante, mas ainda está devendo, nota 4,5 para ele. Matheus Guilherme, de onde vem Matheus Guilherme, hein? De onde veio? Sassarica de um lado para o outro, tenta pegar na bola, mas de produzir, de jogo vertical, nada, nota 3 para ele. Cauã Jesus, uma invenção do técnico, que era para dar energia, motivação, disposição para o time do Guarani. Primeiro tempo até que tentou contribuir, né? Trabalhou mais pelo lado direito do time do Guarani, o Isaac fez mais o lado esquerdo. Aí o Cauã Jesus, mais uma vez, não conseguiu entregar o mínimo que pudesse justificar a sua escalação para a equipe. Cauã Jesus recebe nota 4. O Rafael Freitas.
1: Sem resposta, ele veio do Capivariano.
2: Ah, tá. Perfeito. É isso. Então, o torcedor, jogador barato, né? Uhum. Jogador barato.
3: E entra sempre, né?
2: É, e entra sempre.
1: E jogou com o treinador, né?
2: É. Entra sempre e a produtividade é igual, exatamente sempre, né? Então, não dá para discutir, né? Cauã Jesus fazendo uma apresentação muito longe do mínimo ideal, nota 4. Rafael Freitas entrou na equipe, mas também pouco conseguiu contribuir, tentou uma cabeçada, mas fica sem nota, jogador da base, jogador que precisa, né, receber atenção e tem que ter o processo de maturação. Maranhão entrou no time do Guarani para ser o cara para segurar os zagueiros da equipe do Botafogo, para incomodar na grande área, teve uma finalização ou uma tentativa de finalização apenas e muito pouco, quase nada, 3,5 para ele. O Luke entrou, teve uma bola que foi atirada, eu acho que foi pelo próprio Matheus Guilherme, que bateu com o pé esquerdo na trajetória da bola, acertou o Luca. É a fase do Guarani, né? Nota 3 para o Luca também. Hélio Cizenando, na minha concepção, novamente, a exemplo de segunda hoje, foi o pandiango do jogo, uma nota muito baixa, nota 2,5, porque não conseguiu fazer o Guarani jogar. A equipe do Botafogo, do técnico Marcelo Fernandes, já classificada para a próxima fase da competição, se impôs, mostrou supremacia, jogou com seu torcedor e alcançou o seu objetivo fazendo 3-1, recebendo uma nota 6, a mesma nota de Marcelo Fernandes, que hoje sobrou, taticamente falando, sobre o Guarani de Cizenando.
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1: Deixa eu pegar o destaque final aqui do nosso Gustavo Negreto. Guga, e o Guarani, próximo jogo?
5: Próximo jogo é contra o Brusque, vai ser ou não vai ser às 5 horas da tarde, partida importante que pode definir o futuro do Guarani, ou uma classificação para a próxima fase, ou então um fim de temporada ainda em agosto.
1: Renatinho, você quer fazer uma pergunta para ele? Essa é uma pergunta fácil para ele responder, Renato.
2: Qual que é o seu sentimento sobre o comando técnico do Guarani nesta semana?
5: Bom, é igual ao que todo mundo, né? Não tem outra informação ou outra opinião diferente, percepção diferente, só que por enquanto é com o Hélio. O Guarani entra em campo no próximo sábado com o Hélio Cizenando. A informação de momento é essa, tanto é que ele falou pós-jogo. E se fosse para ser mandado embora, normalmente a gente sabe.
1: Ah, mas já vi diferente. Já vi diferente.
5: Tem uma semana ainda, tem muita coisa para rolar. Se fosse amanhã, a percepção é que ele entraria em campo ou comandaria o Guarani. Agora, para semana que vem, falta muito.
1: A gente já viu o treinador ali para a coletiva, né, Renato? E no outro dia. Valeu, Guga! Bom descanso para você, Gustavo Negreto.
2: Jogou o cara na arena, né?
1: É, verdade. Renato Leal, grande abraço para você, Renatinho. Um
2: abraço. Até amanhã, Marquinhos. Você fica de chinelinho amanhã.
1: Aliás, okay? Eu vou falar para você: só festa na família Almeida, viu?
2: Olha que maravilha.
1: Porque, por exemplo, ó, aniversário do Rick, meu sobrinho, hoje, né? Completando 21 anos de vida. Parabéns, maravilha. Rick. O tio te adora. Né, o Rick, eu sou tio e padrinho.
2: Pô, legal.
1: Né, então, pro Rick aqui, toda a felicidade do mundo, né? Nós não estamos juntos nesse momento, mas está aqui dentro do coração. Beijão, Rick! E amanhã, aniversário do Theo, meu neto também, completando aí 12 anos de idade. Rapaz do céu, que maravilha.
2: É, vou falar uma coisa pra você.
1: É muito bom, Renatinho.
2: É, esses virginianos maravilhosos.
1: Não são fáceis, não. Por que será que o Renato falou isso, hein? Por que será? Renatinho. Olha, Renato, bom descanso.
2: Um abraço, boa noite a todos. Até amanhã, se
1: Edmo
2: Deus
1: Aleixo,
2: quiser.
1: Chegando aqui no final deste banho de bola da Central. Valeu, Edmo. Obrigado mais uma vez pela competência aí nos seus trabalhos. Lembrando que a Central voltará a falar em esportes amanhã, hein? Amanhã, Desce Valente comanda o jogo da Macaca aqui no AM870, ao lado do Renatinho e também com o Fernando César. André Pereira, amanhã, Edmo Aleixo, o senhor está no chinelinho? Ah, que beleza, tá no subidão, hein, Edmo Aleixo? É, tá junto com o chefe, tá bom. É isso aí, Edmo. Então amanhã tem mais. Grande abraço a todos, boa noite e até lá.

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1: À direita do seu rádio seria o gol do placar eletrônico no brinco. O Botafogo ataca a esquerda, a fita.

0: chute bem feito do João Paulo, a bola desvia na mão do Lucas Cândido, falta para o Guarani, falta frontal, importante, o Guarani começa a partida com menos de 30 segundos na cara do gol. Começa com tudo, o Guarani é eletrizante, começou acelerado a 1000 por hora e tem uma falta perigosíssima. Alô, galera, vamos juntos. Já pensou no início do jogo, bola na rede, ela carimbando a rede, seria tudo de bom. O Guarani tem cobrança de falta com menos de 1 minuto de jogo. Bateu agora, 1 minuto, cravando Edmond de Castro Aleixo. Na bola, Emerson, João Paulo e Isaac. Emerson dá 3 passos ali, também João Paulo. Ali os 3, tá mais pro Emerson ali. Ali é mais pro Pé Canhoto. Aí é mais pro Emerson. Acerta lá, garoto, vai que eu vou com você. Na emoção do gol, a caminho do gol, Guarani tem cobrança de falta. Emerson na batida, autorizado. Ele, João Paulo, Emerson bateu, espalma, Luiz Daniel, mete pra fora, escanteio.
1: E solto, sai jogando pela esquerda, recebeu Dudu Ratamoto, tentou passar pra Nenê, Nenê devolveu, ficou com Guarani, aperta o bugre, toma, e aí a bola com a zaga do time paraibano. O PK, o lateral, sai jogando, vem pra cima da marcação do João Paulo, que pouco tocou na bola o João Paulo, hein? Pouco tocou na bola o camisa 10 bugrino, trabalha pelo meio, Thalisson abre o jogo, na direita vem o zagueiro Ian Souto, ele vem com a bola, tem Diogo Matheus à frente, tentou enfiar pra Diogo e enfiou errado. Aí faz o corte a zaga do Guarani. Dudu do Guarani à frente com Cauã Jesus. Cauã para João Paulo. João Paulo não ficou com a bola, espirrou, sobrou com o Botafogo, que agora parte no ataque. Nenê no pé canhoto, buscou na frente. Henrique Dourado tira a zaga bugrina, voltou ajeitada lá dentro. Corta a zaga do Guarani na tentativa do Rodolfo. Quem sabe agora contra-ataque bugrino. Maranhão tenta a jogada, prendeu, segurou, passou para João Paulo, limpou. João Paulo deu um tapa, voltou para Dudu, reclama de falta. Você acompanhando tudo aqui na central. E com a bola, o time do Botafogo. PK para Nenê. Nenê tentou passar, ganha arremesso. Dudu chegou firme, hein?
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1: Por isso, amanhã tem Ponte Preta e Avaí com Décimar Leite comandando tudo da seleção. Bola com a zaga do time do Botafogo. Ali o Igor vai deixar sair. Não, não deixou. Recuou com o goleiro Luiz Daniel. O Igor Moraes com Luiz, Luiz sai com Ian Souto. Vamos juntos no YouTube, aquele like que a seleção do rádio agradece. Vai compartilhando o nosso link. Botafogo e Guarani ao vivo com toda a seleção do rádio. PK recebe, colocou no peito, no chão, ajeita a bola no pé canhoto. Vai lançar da esquerda pra direita pra Diogo Matheus. Corta a zaga do Guarani. E aí fica com o Herbert. Aliás, é o Emerson. Emerson agora sim, pra Herbert. Aliás, pra Isaac. Isaac, pra Luiz Otávio, Luiz no meio pra João Paulo, João Paulo pra Isaac, Isaac inverteu, boa bola, show Dudu aqui na direita, vai levantar, bateu Dudu, desviou na zaga, a zaga cortou mal, a bola sobra com Herbert, encara, chamou pra si, levou pro pé direito, vai tocar, não tem ninguém, pra Isaac, tentou a devolução, corta a zaga do Botafogo, ela cai nos pés do Emerson, deu um tapa, ajeitou, colocou no chão pra Isaac, Isaac pra Herbert, Herbert tentou pra Isaac, a afasta a marcação do time o paraibano. E agora uma falta do Luiz Otávio. Aqui vem Guarani com Luiz Otávio. Luiz para Isaac. Isaac tem o Herbert aberto. É o que ele faz. Passou para Herbert. Tem espaço. Ele parte para cima do Ian Souto. Herbert trabalha no pé direito. Caiu. Falta nele. 42. Dudu bateu fechado. Bola lá dentro. Vai entrar. Vai entrar. João Paulo.

de frente pro gol, deu na bola, estufou a rede e foi lá pra galera, foi lá na mamãe, foi lá na família. João Paulo, João Paulo, João Paulo é gol do Bugre, é gol do Guarani na marca de 42 etapa, primeira de jogo em João Pessoa. Bugu cobra escanteio no segundo pau, João Paulo pra colocar lá dentro. Ela carimbou a rede, ela carimbou a rede, é do Bugre, é do João Paulo. Com toda a família no estádio, ele foi pra galera, foi abraçar a galera. João Paulo jogando em casa, faz a festa do Guarani. O Bugre em festa, João Paulo, João Paulo, João Paulo. Apita o árbitro, primeiro tempo encerrado na Paraíba, no estádio Almeidão, Botafogo 0, Guarani com João Paulo 1. Deixa comigo, garoto, agora é comigo.

0: Flamengo, tamo junto, segundo tempo.
1: O Galo a caminho da vitória para selar a sua classificação. Nada de alterações. A saída pertence ao time do Botafogo. Na bola, Henrique Dourado e Nenê. Apita o árbitro, segundo tempo começou. 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Guarani 1-0 em cima do Botafogo, em cima do Belo, no Almeidão. Agora ataca à direita do seu rádio Botafogo. Seguiu o gol do placar no estádio Brinco de Ouro da Princesa. O Bugre ataca à esquerda, Bugrão todo de verde, Botafogo todo de branco. E bola com Ian solto no peito, dominou, coloca no gramado, rola ela, empurra à frente com Diogo Matheus, marcado. Diogo volta, recomeça com o zagueiro Ian solto. 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Olha o Botafogo na linha de fundo. O cruzamento, a batida. Kaique França, defesaça do Kaique. Olha só o Botafogo. O cruzamento, Rodolfo lá dentro. Toque de cabeça.

pressão imposta pelo Botafogo. Era pressão. Rodolfo recebeu pela direita, ajeitou pela linha de fundo, levantou e aí na pequena área praticamente Lucas Cândido, cabeça na bola, bola pro fundo do gol, Thalisson levantou lá dentro, Jonathan Costa cortou nos pés do Nenê, ajeitou pra Diogo, Diogo levantou pra Rodolfo e o gol. Se livrou da marcação, seguiu a jogada, aí tirou o Jonathan nos pés do Nenê, que deu um tapa de lado para Diogo. Diogo na linha de fundo, ergueu a cabeça, deu um tapa de qualidade, colocou na cabeça do Rodolfo. Ele bem colocado, soube cabecear, cabeceou para baixo para virar o jogo. Ela carimbou a rede. Ela carimbou a rede. É do Belo, é do Botafogo, é do Rodolfo. Na marca de 17 minutos, segundo tempo do jogo. Rodolfo sozinho, sozinho, sozinho, sozinho, sozinho. No meio ali de três zagueiros, ninguém subiu com ele. Ninguém foi na bola, ninguém foi no Rodolfo. Vai ser aquela pressão contra o Brusque no sábado, porque vai precisar vencer a partida. Aqui vem Botafogo, Diogo Matheus no peito, dominou, ajeitou Diogo, vai invadir a grande área, levou pra linha de fundo, cruzamento rasteiro, Jonathan Costa faz o corte, aí ele sai com o Cauã, não sei porque que o Cauã está em campo, porque o Cauã também, Cauã e nada é a mesma coisa, apertou ali, tomou, PK com a bola marcado, aperta o Guarani, sofre falta, deu a vantagem, mandou seguir, aí Dudu com a bola, eles não, Dudu tentou limpar a puxada, agarrado, falta, muito complicado o escanteio para o Guarani, vem Dudu para a cobrança, ali no escanteio o Guarani fez o seu gol, quem sabe Dudu, pé direito, acerta lá, levantou lá dentro, corta a zaga do Botafogo, linha de fundo, é outro escanteio, é outro escanteio pro time do Botafogo, pro do Guarani, à esquerda do seu rádio, se segura, Botafogo que vence de virada o jogo, Dudu, autorizado quase 27, Dudu levantou lá dentro, bola tocada em linha de fundo, o árbitro marca então, partiu, Diego Tavares invadiu, vai fazer, tocou pro meio, Nenê, gol. Nossa, que facilidade!

está perdida. Eles não se falam, eles não se encontram. Diego Tavares recebeu, avançou em velocidade, invadiu e aí chegava o Nenê. Carta marcada. Tavares na linha de fundo, passe rasteiro pro meio. Nenê de frente pro gol, deu na bola e ela carimbou a rede. Um senhor de 45 anos estufa a rede do Guarani. E como um garoto, esse é o futebol. Nenê, Nenê, como um garoto, agora sente ali a perna, mas tá lá, foi pra rede. É o terceiro gol do Botafogo. A zaga do Guarani, gente, é uma piada. A zaga do Guarani é uma piada. O Carlinhos autorizado, pé direito, levantou, segundo pau, sobe a zaga, caiu com o João Paulo, bateu no peito, espirrou. Atrás tem o Matheus Guilherme, ele vem pra cima, tentou passar, não consegue, pegou dele ali a bola, ficou com o time do Botafogo na linha de fundo, protege o time paraibano, sai jogando, vence a partida 3-1 de virada. A bola pela esquerda, aos 42, vem, vem, vem o time do Botafogo, tentou passar, não passa pelo Dudu. Bola com Jonathan Costa, zagueiro, rola de lado, nos pés de Maurício Antônio, pelo grande círculo, à frente erra o passe, aí passou por todo mundo e ficou com o time paraibano. Ah, meus amigos, vai ser aquela semana de pressão no Guarani, hein? E aí o Hélio, tá balançando, não tá balançando, sei não. Vem Guarani, Matheus Guilherme, com a bola pela direita, colocou na grande área, o William solto acompanha, aliás, o William solto acompanha Luiz Daniel pra ficar com ela. Bola com João Paulo, tem Emerson pela esquerda, João Paulo passou pra Emerson, Emerson evitou a saída, ficou, cortou a marcação, Emerson pra João Paulo, João Paulo canto esquerdo, campo de ataque, João Paulo pra Rafael Freitas, Rafael tabelou com Carlos Eduardo, que errou o passe. Ô Carlinhos, Daniel, Luiz Daniel, pra fazer a cobrança do tiro de meta, pode acabar, juizão. É 10 segundos apenas, acaba com essa tortura. Libera teu torcedor, oh, juizão. Bola pelo meio, a bola fica com o Guarani, ele quer jogo ainda. Vem o Emerson com a bola, falta marcada, falta cobrada. Emerson apita, o árbitro é fim de jogo na Paraíba. De virada, Botafogo de Marcelo Fernandes, 1, 2, 3, Guarani, 1 de Hélio.

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